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1: Estamos de volta para mais um espaço de saúde e bem-estar, como já é habitual, aqui nas manhãs da RCS, contando uma vez mais com Lara Prazeres, bioquímica e consultora técnica. Olá, Lara, bom dia.
2: Olá, bom dia, Sara.
1: A semana passada falámos sobre a importância de aproveitar as férias também como um tempo de descanso, sair das rotinas, relaxar, como o nosso organismo bem precisa. E muitas vezes é também uma oportunidade para aproveitar e ir à praia, não é? E nós aqui temos a nossa costa portuguesa, não é? Com praias riquíssimas, que de facto são um verdadeiro convite nesta altura do ano. E com crianças, mais ainda, com cuidados redobrados, mas onde há areia. E hoje é sobre isso que vamos falar. Areia é uma aliciante, não é? Para passearmos, para brincarmos, fazermos construções e por aí fora. Então hoje vamos falar precisamente sobre brincar na areia. Lara, qual é a importância e também os cuidados que devemos ter quando brincamos na areia?
2: Olha, brincar na areia é uma atividade, para nós adultos tem os seus benefícios, para ultimamente então da criança muito mais, porque estimula os diferentes sentidos, né? O tato, porque aí nós temos a várias texturas e até a temperatura, não é? A visão, tem a ver com as cores e a forma, quando nós fazemos aqueles castelos, nós utilizamos alguns utensílios, a audição, o ouvido e até mesmo o paladar, porque muitas vezes, depende da idade da criança...
1: Como sereia!
2: Pois, exatamente. E portanto, isso é importante, é benéfico a nível de contacto, a nível físico.
1: Comer areia não é tão benéfico, mas o contacto, digamos assim, o estimular, não é? A experiência.
2: É isso não, mas em termos de depois, a nível de desenvolvimento de algumas habilidades, e até podemos pensar, por exemplo, no encher e esvaziar alguns utensílios da areia, ou até criar um mundo e após o brincar na areia, ou até durante, nós, a criança pode ampliar o seu vocabulário também, portanto, é extremamente importante e é bom também nós, como adultos, estarmos junto da criança, para além dos benefícios para nós, disto tudo que eu falei, nós também podemos também enriquecer aquele momento com a criança, com o nosso filho, com a filha.
1: Com os netos, os afilhados.
2: Sim, e podemos também partilhar e poder ajudar também a que esse estímulo seja muito mais eficaz, não é? E ao mesmo tempo vai também nos beneficiar a nível do bem-estar, porque naquele momento nós estamos a criar memórias, nós estamos a relaxar também, porque a nível de hormonas, estamos a produzir as hormonas do bem-estar, e também é importante também para os adultos brincar na areia e poder ter este contacto também com as crianças nessas brincadeiras e construções na areia, sabe?
1: Além do protetor, da toalha, do boné, da água, quais são os brinquedos para brincadeiras, não é, obrigatórios para levarmos então para a praia?
2: Sim, olha, em termos de que tu falaste, é importante os baldes, aqueles baldes ou até aqueles cubos que tenham várias cores e para poder simular a contagem. Depois, é importante a nível de pai, de ensino, para se poder também trabalhar um bocadinho a mobilidade da mão, isso é muito importante. Depois, nós podemos levar também alguns carrinhos, porque depois se fizerem as estradas, não é? Aquelas aberturas entre as na areia, podemos levar alguns carrinhos também. Depois há também aquelas forminhas de várias figuras, incluindo a figura do castelo. Uma das coisas que dos brinquedos, e é um dos cuidados também que eu não falei logo no início, mas que faz sentido falar aqui especificamente nos brinquedos, é importante também ter cuidado. Os brinquedos devem ser adequados para a criança, devem ser limpos após a utilização, não é? Isso é muito importante. E depois tudo também, se falarmos a nível de construção e tudo, aquelas, se providenciarem por alguma razão alguma lagoa ou aqueles lagos, ter muito cuidado com as águas também estancadas, é um dos cuidados também que se deve ter, e ter em conta quando nós estamos a utilizar os utensílios de águas estancadas, podem criar alguns micro-organismos e é mais complicado. Portanto, água fresca sempre nos utensílios, nos baldes nas figuras, é também importante. E, no fundo, no final, acho que podia também aqui juntar uma máquina fotográfica ou o telemóvel para registrar estes momentos tão bonitos em família, essas construções também na areia que se podem fazer na praia, Sara.
1: Muito bem, portanto, fazem depois até concursos, ver quem é que constrói ali o melhor castelo, a melhor torre, tantas coisas. É puxar pela imaginação e eu acho que até nós adultos podemos recuar à nossa infância e todos nos divertirmos na areia. Obrigada, Lara, também por estas sugestões e despertares em nós esta vontade de usufruir também da praia, da natureza, não é? Que Deus tanto nos criou nesta altura, não é? A altura para isso, a altura do verão. Para a semana, se Deus quiser, estamos de volta e vamos falar sobre algo que às vezes no verão também nos faz um bocadinho de confusão, não é? Nas manhãs da RCS. Obrigada, Lara, e até lá, se Deus quiseres.
2: Até lá, bom fim de semana, Sara, um beijinho.
1: Lara Prazeres, connosco hoje a falar sobre a importância de brincar na areia, bioquímica, consultora técnica, que para a semana volta então a estar connosco aqui a esta hora.
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1: Hoje gostaria de refletir sobre o contributo que os pais podem prestar à aprendizagem da leitura dos seus filhos. Há um hábito que, estando praticamente ao alcance de todos os pais, pode repercutir-se de modo muito benéfico na formação de leitores eficientes. É sobre esse hábito que eu gostaria de falar. Refiro-me à leitura partilhada, isto é, a leitura de livros feita pelos pais aos filhos, realizada de modo a envolver a sua atenção, a despertar a sua curiosidade, a explorar as suas emoções e a espicaçar o seu intelecto. No fundo, trata-se de assegurar que a criança experiencie procedimentos intelectuais que os leitores ditos competentes executam quando leem para compreender aquilo que leem, ainda que nessa altura o façam de modo inconsciente. Na prática, trata-se de uma leitura durante a qual os pais asseguram que a criança entende o significado das palavras mais incomuns, mas onde fazem também perguntas inferenciais do género: porquê é que achas que isto aconteceu? Porquê é que achas que a personagem não acreditou? Etc. Ou então perguntas de expectativa sobre o que irá acontecer a seguir. Pode igualmente favorecer-se a apropriação do texto por parte da criança, questionando, por exemplo, se naquela situação ela sentiria o mesmo que a personagem está a sentir. Ou então promover-se a extrapolação, sugerindo que se dê continuidade à história que se acaba de ler. Pedir resumos simples, podem ainda fazer parte daquilo que é a leitura partilhada. Mas o que importa assegurar é que esta atividade seja um momento prazeroso e não uma aula extra. A finalidade, lembremos-nos, não é amassá-las, é encantá-las. O que se tem comprovado cientificamente é que a leitura partilhada tem benefícios que vão para além da motivação para ler. A investigadora Rachel Romeo, da Universidade de Maryland, tem insistido no benefício das ações associadas à leitura partilhada no desenvolvimento das estruturas neuronais associadas à linguagem. Significa isso que a leitura partilhada contribui para a posse de um vocabulário mais rico e também um volume de conhecimentos gerais mais amplo. Competências essas que não apenas facilitam a compreensão daquilo que leem, como qual pescadinha de rabo na boca, favorecem a aquisição de novos vocábulos. Tomemos, por exemplo, a frase: no meio do mar emergiam duas ilhas tão pontiagudas como as orelhas de um lince. Se uma criança não conhecer o que é o lince ou o seu significado, também não descobrirá o significado da palavra pontiaguda, comprometendo dessa forma a compreensão da frase. Conhecendo o animal, descobrirá o seu significado. Finalmente, não posso deixar de assinalar alguns estudos desenvolvidos entre 2016 e 2022 que convergem na existência de influências positivas significativas da leitura partilhada no desenvolvimento das competências socioemocionais. Numa altura em que tanto se fala da inteligência emocional, não é um dado despiciando. Espero ter deixado claras as vantagens da leitura partilhada entre pais e filhos. Mas permanece a questão: quando é que deve ser posta em prática? Bom, disso falaremos na próxima semana. E se pensa que este assunto não lhe interessa porque os seus filhos já sabem ler ou porque nem sequer estão em idade escolar, o convite a que nos encontremos é reforçado. Espero por si. Até lá!
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Pensar faz bem. A verdade. Por vezes, grandes lições estão escondidas em histórias, contos ou nas tradições de diversas culturas. Existem conceitos ou valores universais que não são fáceis de definir ou exemplificar e até mesmo de serem vividos. Como abordar, por exemplo, o conceito de verdade? A própria filosofia, ou melhor, os filósofos, nem sempre geram consenso ao elaborarem definições e desenvolvimentos sobre a verdade. Todos se interrogaram e tentaram dar respostas. Até Pôncio Pilatos, procurador romano e governador da Judeia, no conhecido e célebre julgamento de Jesus, perguntou: o que é a verdade? Porém, existe um conto judaico que, de um modo simples, prático e sem filosofias, acessível mesmo às crianças, nos apresenta este valor eterno. Um dia a verdade andava a visitar os homens. E a verdade sem roupa e sem adornos, tão nua como o seu nome. E todos os que a viam viravam-lhe as costas por vergonha ou com medo. Ninguém a saudava, cumprimentava ou lhe dava as boas-vindas. Desta maneira, a verdade ia percorrendo caminhos, terras e cidades até aos confins do mundo. Em todo o lado foi rejeitada e desprezada. Numa tarde muito desolada e triste, a verdade encontrou a fantasia. Esta passeava alegremente envolta num belo traje muito colorido. Verdade, por que estás assim tão abatida? Perguntou a fantasia. Porque devo ser muito feia, toda a gente me evita e despreza. Que disparate! Sorriu a fantasia e depois sugeriu. Sabes, verdade, não é por causa da tua aparência que os homens te evitam e viram as costas. Olha, toma isto. Veste algumas das minhas roupas e verás o que te acontece. Então, a verdade colocou sobre si algumas roupas coloridas da fantasia e pôs-se a caminho. Ficou surpreendida ao notar que, por onde quer que passasse, era bem-vinda. Descobriu e compreendeu que, afinal, os homens não gostam de ver e encarar a verdade nua. Preferem sempre vê-la disfarçada e fantasiada. Pensar faz bem.

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2: Seja muito bem-vindo a mais um episódio do Diário da Saúde, o espaço onde falamos de escolhas simples que podem transformar o seu bem-estar no dia-a-dia. Hoje abordamos um tema comum, mas muitas vezes pouco falado: a obstipação, mais conhecida por prisão de ventre. Sabia que é possível aliviar e até prevenir este problema através da alimentação? Na obstipação ou prisão de ventre, o que acontece é que as fezes ficam mais duras e secas, podendo a situação variar de pessoa para pessoa. Pode durar pouco tempo ou tornar-se crónica, causando dor, desconforto e afetando a qualidade de vida. A boa notícia é que existem soluções naturais eficazes e muitas estão simplesmente no seu prato. Consumir alimentos ricos em fibra pode trazer diversos benefícios para a saúde, incluindo a melhoria de problemas gastrointestinais. Além de favorecer o trânsito intestinal, a fibra ajuda a estabilizar os níveis de glicose no sangue. Mas afinal, que alimentos deve incluir mais vezes na sua rotina para regular o intestino, promover a saúde digestiva e assim evitar ou combater a obstipação? Comecemos pelos grãos integrais. São ricos em fibra, vitaminas e minerais, ajudam a digestão e podem reduzir a obstipação. A aveia é uma excelente aliada. Contribui para aliviar a obstipação, melhora a digestão e contém fibras insolúveis, além de nutrientes como cálcio, potássio, vitaminas do complexo B e magnésio. Tudo isto ajuda também a manter os níveis de açúcar no sangue mais estáveis. O arroz integral merece igualmente destaque. O seu teor de fibra ajuda a manter o sistema digestivo em bom estado e pode também aliviar a obstipação. O milho, além de conter fibras, fornece ácido fólico e vitaminas do complexo B, sendo um alimento nutritivo e benéfico para a saúde em geral. Depois temos os vegetais verdes. As suas fibras insolúveis aumentam o volume das fezes e estimulam o trânsito intestinal, enquanto as fibras solúveis absorvem água, tornando as fezes mais moles e facilitando a eliminação. Além disso, servem de alimento às bactérias benéficas do intestino, contribuindo para o equilíbrio da microbiota intestinal. As saladas, feitas com frutas e vegetais crus, fornecem nutrientes essenciais e facilitam uma digestão mais eficiente graças ao seu teor de fibra. Não nos podemos esquecer dos vegetais com raiz, como rabanetes, nabos, cenouras e beterrabas. São ricos em vitaminas e minerais, fortalecem o sistema imunitário e ajudam a manter o equilíbrio da microbiota intestinal. A fibra presente nestes alimentos auxilia na remoção de resíduos do trato digestivo. A laranja, consumida regularmente, pode ajudar a prevenir a obstipação e a melhorar o trânsito intestinal. É fonte de fibras, minerais e vitamina C. E por fim, falo do mamão, uma fruta fibrosa rica em potássio, cálcio e vitamina A, que pode ser especialmente útil para quem sofre de obstipação crónica. Consumida em jejum, pode favorecer o bom funcionamento do sistema digestivo e ajudar a manter os níveis de açúcar no sangue mais controlados. A mensagem é muito simples. A fibra é uma aliada poderosa do seu intestino. Pequenas mudanças na alimentação podem fazer uma grande diferença no conforto diário e na saúde digestiva a longo prazo. Por isso, se tem sentido desconforto, inchaço ou dificuldade em manter um trânsito intestinal regular, talvez esteja na altura de olhar para o seu prato com mais atenção. Por hoje é tudo aqui no Diário da Saúde. No próximo episódio volto com mais informação prática e útil para cuidar melhor da sua saúde. Até lá, cuide do seu intestino, porque quando o seu sistema digestivo funciona bem, todo o corpo agradece.
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1: Eu vou estar aqui, estou na Ilha do Pico, e lá atrás tu consegues ver a Ilha de São Jorge, outra das ilhas dos Açores. O nosso texto de hoje é o 17º conselho destes 30 que Salomão nos dá e que nós vamos ver ao longo deste mês de agosto. No verso 26 do capítulo 23, ele diz-nos assim: presta bem atenção, meu filho, segue com prazer o meu exemplo. Que grande aconselho, não é? Segue com prazer o meu exemplo. Os nossos filhos olham para nós e seguem os nossos exemplos. Sejam eles bons, sejam eles maus. Mas acima de tudo, o que nós temos que fazer é dar-lhes bons exemplos. Nós, como filhos, muitas e muitas vezes olhamos para o conselho dos nossos pais, procuramos seguir o seu exemplo, seja no trabalho, seja na maneira como lidar com as outras pessoas, seja na postura que nós temos perante determinadas dificuldades. Eu lembro-me, por exemplo, do meu pai e do seu espírito de resiliência, quando em 1975 eu perdi tudo o que tinha, veio para Portugal, voltou a trabalhar, começou a trabalhar e prosseguiu a sua vida sem se lamuriar, sem se queixar, sem insultar ninguém. E na realidade ele tinha perdido praticamente tudo o que tinha. Em todas as coisas, outro exemplo que eu gosto do meu pai e que procuro aplicar em mim é ser trabalhador. E sei e acho que consigo transmitir isso também aos meus filhos. Por isso, prezado amigo, prezada amiga, conforme diz Salomão, nós somos um exemplo para os nossos filhos. Aquilo que nós mostrarmos é isso que eles vão aprender. Por isso, presta bem atenção nisso. Presta bem atenção na maneira como te comportas perante eles, para que eles possam olhar para ti como exemplo.
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1: Olá, é um gosto imenso contar com a sua presença aqui no Fórum Bíblico. Obrigado por se juntar a nós para mais uma edição deste programa. Se nos está a acompanhar pela primeira vez, saiba que este é um espaço aberto à sua participação. Aqui, semanalmente, nós procuramos responder a perguntas sobre a Bíblia e ajudar a esclarecer dúvidas ou dificuldades que possa ter na leitura e no estudo do texto bíblico. E porque queremos, para cada pergunta, trazer até si uma resposta, aproveite esta oportunidade para nos enviar a sua questão ou as suas questões sobre qualquer tópico ou temática da Bíblia. Poderá

0: 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Na Bíblia, nós encontramos menção a várias árvores, mas no programa de hoje vamos falar sobre a árvore da vida e a árvore do conhecimento do bem e do mal. Já ouviu falar destas duas árvores? Se sim, sabe o seu significado e propósito? Então fique por aí, não mude canal nem sintonize outra estação para conhecer as respostas às perguntas que hoje vão dar vida ao nosso fórum a respeito destas duas árvores. Para responder, temos connosco, como sempre, o Artur Machado. Olá Artur, bem-vindo uma vez mais.
1: É um prazer.
0: Hoje vamos falar destas duas árvores na Bíblia e a primeira pergunta que temos para lhe colocar é exatamente: no livro de Gênesis encontramos mencionadas duas árvores especiais, a árvore da vida e a árvore do conhecimento do bem e do mal. A Bíblia atribui algum significado específico a estas duas árvores?
1: É verdade que no relato da criação, no livro de Gênesis, são as duas árvores que têm basicamente um nome, não é? As outras árvores não têm nome. Há muitas mais árvores no denominado Jardim do Éden, mas estas duas têm realmente um nome. E é no capítulo 2 e no versículo 9 que nós encontramos: e o Senhor Deus fez brotar da terra toda a árvore agradável à vista e boa para comida. Portanto, aqui temos, não sabemos quantas eram, e a árvore da vida no meio do jardim, e a árvore da ciência do bem e do mal. Portanto, isto está em Gênesis capítulo 2, versículo 9. Mais adiante, no texto bíblico, um pouco mais longe, no versículo 17, nós vamos encontrar uma ordem e um aviso específico da parte de Deus aos primeiros seres humanos acerca da árvore do conhecimento do bem e do mal. E é daí que têm vindo algumas interpretações acerca, portanto, desta passagem. O relato da criação, que nos diz que Deus fez aparecer, portanto, todas as árvores, como diz o relato bíblico, agradável à vista e boa para comer, significa que as árvores já apareciam num estado de maturidade, ou seja, já apareciam com os seus frutos. Não estamos aqui, como hoje acontece, nós plantamos uma árvore e vamos esperando que ela cresça e que ela se desenvolva e que apareçam os frutos. Deus mostra isso no capítulo 1 e no versículo 29, quando ele diz: eis que vos tenho dado toda a erva que dá semente, que está sobre a face de toda a terra, e toda a árvore em que há fruto de árvore que dá semente, servosão para mantimento. Nós devemos ler o relato da criação tendo em consideração o capítulo 1 e o capítulo 2, porque eles são complementares. Uhum. Portanto, não podemos ler apenas um capítulo isoladamente e procurar daí tirar ensinos, porque na verdade ambos se complementam um ao outro. E portanto, estas árvores que aparecem no livro da criação são árvores que estão ali num determinado momento do jardim. As árvores do jardim são classificadas pelo adjetivo tov, bom ou boa. Aliás, esse adjetivo vai marcar pontualmente toda a criação. Deus vai dizendo: viu Deus tudo quanto tinha feito e eis que era bom. Cada dia é pontuado por este adjetivo, e as árvores que aparecem para comer estão, portanto, adjetivadas desta maneira. E sem dúvida alguma também a árvore da vida cai também neste adjetivo. O facto delas aparecerem em conjunto, ou seja, o facto da árvore da vida aparecer em conjunto com esta árvore da ciência ou do conhecimento do bem e do mal, vai dizer que de alguma maneira elas vão estar relacionadas. Há uma relação de causa a efeito com uma ou com outra. Depois destes dois primeiros capítulos do livro de Gênesis, o capítulo 3 sucede-se, portanto, a este relato preliminar da criação. E é neste capítulo 3 do livro de Gênesis que vai ter lugar o ato que vai colocar.

0: colocar a humanidade, portanto Adão e Eva, em relação com esta árvore do conhecimento do bem e do mal, mostrando-nos como é que o mal faz a sua entrada na história da humanidade e como é que a partir daí Deus lhe vai responder. E portanto, o que nós podemos dizer destas duas árvores é que elas são objeto de uma escolha. Elas estão relacionadas e elas fazem justamente objeto de uma escolha. Das outras árvores, Deus diz, vocês estão aqui à vontade, vocês podem comer do que vocês desejarem. Mas quando se trata da árvore do conhecimento do bem e do mal, Deus coloca aqui um aviso. Eu não queria chamar-lhe tanto uma proibição. Muitas pessoas veem isto como uma proibição, veem a árvore do conhecimento do bem e do mal como um teste à lealdade e à fidelidade de Adão e Eva. E eu não gosto muito de ir por aí. Eu prefiro ver que Deus diz que esta árvore tem aqui um elemento importante, mas que eu gostaria que vocês tomassem em consideração. Uhum. E é por isso que, por exemplo, no capítulo 2 e do versículo 17, depois de Deus ter dito vocês podem comer de todas as árvores do jardim, ele vai dizer da árvore da ciência, ou do conhecimento do bem e do mal, dela não comerás, porque do dia em que dela comeres, certamente morrerás. Esta expressão, que em português é dada por certamente morrerás, é uma expressão que no hebraico é enfática, isto é, a palavra morte está ali repetida duas vezes. Na verdade, o hebraico diz mot tamut. Se nós quiséssemos traduzir literalmente, ela significaria morrer, morrerás. Está aqui, portanto, um aviso de Deus à humanidade que sugere que aquela árvore representaria uma escolha errada por parte do ser humano. E no capítulo 3 do livro de Gênesis, quando a humanidade come dessa árvore, é mencionado que de imediato Deus nega o acesso à árvore da vida, o que mostra justamente a relação estas duas árvores. E então como é que nós poderemos, antes de tentarmos compreender o sentido da árvore do conhecimento do bem e do mal, nós poderemos tentar compreender o sentido da árvore da vida. Deus criou a humanidade não para morrer. Há certas pessoas que pensam que a morte sempre esteve associada no plano de Deus para a humanidade. Não é verdade. Deus não queria que o ser humano passasse por esta experiência da morte. E Deus desejaria que o ser humano vivesse eternamente. Deus criou-os e desejaria que eles vivessem eternamente.
1: E a árvore da vida assinalava isso.
0: E, portanto, porém, o ser humano não é eterno. O único ser eterno que existe é Deus, é o Criador. Essa é a grande diferença entre o Criador e a criatura. O Criador não tem princípio, não tem fim. A criatura tem um princípio, poderia nunca ter um fim. Poderia nunca ter um fim. E, portanto, a primeira coisa que nós podemos até ver no nosso ecrã é que a árvore da vida mostra que a vida não é uma qualidade inerente ao ser humano. A vida é um dom. É uma capacidade que Deus deu ao ser humano e que a árvore da vida estava ali para mostrar. Ou seja, tu para viveres tens que te alimentar justamente desta árvore. Eles teriam que, portanto, ver também juntamente com Deus essa relação de dependência. É verdade que é uma relação, nós podemos dizer, talvez para alguns seja uma relação um bocadinho triste, mas faz todo o sentido. Há essa relação de dependência em que o ser humano depende de Deus para ter a vida. Mas o que não deixa de ser interessante é que a própria árvore da vida tem consigo uma componente ética. Se nós formos ver, por exemplo, o livro de Provérbios, no capítulo 3, versículo 18, vai associar aquilo que é um comportamento ético com a expressão árvore da vida, ao falar da sabedoria. O livro de Provérbios diz, é a árvore da vida para os que a seguram. Quem é sábio é como se tivesse acesso à árvore da vida, é como se se alimentasse da árvore da vida. E, portanto, a sabedoria vai aparecer no livro de Provérbios como garantia da vida. E esse capítulo 13 e versículo 18 vai depois complementar: bem-aventurados são todos aqueles que a retêm. Isto falando da sabedoria.
1: E como tal, comer da árvore seria uma escolha sábia.
0: É uma escolha sábia.
1: Ser humano.
0: E mesmo o ser humano hoje, sendo sábio, é conotado com essa árvore da vida. Em Provérbios, também no capítulo 11 e no versículo 30, diz: o fruto do justo é a árvore da vida. Ou seja, aquele que está em relação com Deus, a consequência dos seus atos é como uma árvore da vida. Ou seja, dá vida, dá prazer aos outros. E no capítulo 15 e no versículo 4, também vai dizer assim: uma língua saudável é a árvore da vida. Não quer dizer uma língua isenta de doenças.
1: Claro.
0: Compreenda-se. Ou seja, o diálogo saudável, aquele que não se envolve em mexericos, aquele que não se mete na vida alheia, é a árvore da vida. E, portanto, o significado destas árvores, que causou alguma perplexidade aos estudantes da Bíblia, começa a ser sentido assim. A árvore da vida não apenas concede a vida física a Adão e Eva, mas é também vista na Bíblia como uma componente ética, de um princípio moral e ético equilibrado.
1: Muito, muito interessante esse aspecto, e nós já vamos continuar a aprofundar quer a árvore da vida, quer a árvore do conhecimento do bem e do mal. 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Antes de conhecermos a segunda pergunta no nosso fórum de hoje, chegou também o momento para um curtíssimo intervalo. Nós regressamos dentro de breves instantes, por isso, fique por aí.
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1: Estamos de regresso ao programa Fórum Bíblico. Hoje estamos a responder a perguntas relacionadas com a árvore da vida e a árvore do conhecimento do bem e do mal, com a ajuda do nosso convidado, Artur Machado. Responder às suas questões sobre o texto sagrado é o grande propósito deste programa e, por isso, se tem alguma pergunta que precisa de um esclarecimento, poderá enviá-la para o nosso e-mail programas@novotempo.pt ou através de mensagem para o número 933-939291, indicando sempre o nome deste programa. Contamos, como habitualmente, com a presença do teólogo Artur Machado para, sempre que for possível, dar a resposta neste espaço. Vamos então conhecer a segunda pergunta. Estamos a falar da árvore da vida e da árvore do conhecimento do bem e do mal, e sabemos, e a próxima pergunta é exatamente sobre isso, que ao longo do tempo têm existido várias interpretações relativamente, em específico, acerca da árvore do conhecimento do bem e do mal. Portanto, que interpretações é que foram dadas acerca desta árvore?
0: Ok, muito bem. Antes, praticamente, de entrarmos nestas interpretações, só assinalar um aspecto interessante da árvore da vida.
1: Muito bem.
0: É que no santuário israelita havia a menorá, o candelabro, e a menorá tem justamente a forma de uma árvore, com os seus ramos. E por ela proporcionar luz ao santuário, era conotada também com o símbolo da vida, porque ela proporcionava essa luz. Então, vamos então agora às diferentes interpretações que nos foram dadas sobre esta árvore do conhecimento do bem e do mal.
1: E já vimos na primeira parte que elas estão relacionadas.
0: E elas estão relacionadas. Portanto, a primeira tem uma componente ética, além de proporcionar a extensão da vida ao homem. Houve quem pensasse que a árvore do conhecimento do bem e do mal faria referência à relação sexual. Porquê? Porque quando Adão e Eva comem desta árvore, de repente, diz o texto bíblico, eles perceberam que estavam nus. E algumas pessoas pensaram que o conhecimento sexual seria apenas uma prerrogativa única de Deus. Só que, enfim, nós não temos neste relato de Gênesis 2, versículos 18 a 20, não temos aqui nenhuma indicação que vá nesse sentido. Não há nenhuma conotação sexual associada, portanto, a esta árvore ou ao comer dela. Uma outra interpretação que foi avançada para explicar o significado do conhecimento da árvore do bem e do mal foi através dessa expressão bem e mal. E algumas pessoas pensaram que esta expressão bem e mal seria uma expressão idiomática que simbolizasse a totalidade do conhecimento, tal como nós temos uma outra expressão idiomática no relato da criação, que é: no princípio criou Deus os céus e a terra. E esta expressão idiomática, céus e terra, designa a totalidade da criação de Deus. Neste sentido, conhecer o bem e o mal poderia, segundo estas pessoas, permitir ao ser humano ficar na posse de uma certa omnisciência. Ora, quando nós lemos o relato bíblico, nós percebemos que o ser humano, ao comer da árvore do bem e do mal, não ficou mais omnisciente. Porque eles não ficaram mais esclarecidos, eles ficaram sim a perceber que tinham perdido qualquer coisa, e essa qualquer coisa vai afastá-los. Adão e Eva, diz o relato, veem que estão nus. Não se trata apenas de uma nudez física, percebem? Trata-se de algo,
1: sentem-se desprovidos de algo,
0: exatamente, desprovidos de algo e de uma estranheza. Essa estranheza vai-se verificar entre eles os dois, e essa estranheza vai-se verificar também entre eles e Deus. Uma terceira interpretação que foi avançada para a árvore do conhecimento do bem e do mal consistia em que eles teriam a capacidade de distinguir o que era certo do que era errado. Ou seja, ao comer da árvore, eles teriam uma capacidade moral acrescida, o que não corresponde também ao relato da Bíblia. Nós vemos que no relato da Bíblia, começamos por ver isso, Deus criou todas as coisas já com uma maturidade determinada, com capacidade para crescer e desenvolver, sem dúvida alguma, porque a Bíblia diz que Deus colocou Adão e Eva no jardim para o lavrar e guardar. E, portanto, lavrar significa que havia ainda potencialidades a fazer sair de toda a criação, inclusivamente do próprio homem e da própria mulher. Haveria potencialidades, mas eles também já foram criados com uma capacidade moral. Senão não seria compreensível porque é que Deus lhes diz: desta árvore aqui tu não comerás. Se eles não tivessem uma capacidade moral para entender de certa medida o certo do errado, eles não poderiam compreender a ordem de Deus.
1: Até a própria escolha estaria condicionada à possibilidade da escolha.
0: Exatamente. Não é? E a ordem de Deus, que diria no dia em que dela comer, morrer, morrerás, seria absurda, porque eles não teriam essa capacidade de escolha. E, portanto, dizer que o comer da árvore lhes forneceu um melhor conhecimento do certo e do errado não configura com aquilo que é o próprio relato da Bíblia. Qualquer interpretação que vá tentar tirar alguma coisa desta árvore do conhecimento do bem e do mal deve estar enraizada no próprio contexto bíblico. E o contexto bíblico é muito claro. O contexto bíblico assinala que só Deus é que tinha o conhecimento do bem e do mal. E Deus não quereria que o ser humano, antes de estar preparado, portanto, antes de ter uma determinada evolução, uma determinada relação com o seu próprio Deus, pudessem chegar a esse tipo de conhecimento. Recordemos que Deus também não queria que o homem tivesse a consequência natural do que aconteceu depois de vir a partir da morte. Ora, o resto do livro de Gênesis torna-nos claro que o comer da árvore do bem e do mal foi o assumir de uma autonomia por parte do ser humano de independência em relação com Deus. Aliás, nós vamos ver isso no relato quando diz que Eva olhou para aquela árvore e viu que ela era boa. Até ali o adjetivo bom tinha sido aplicado unicamente a Deus no relato da criação. Aquele é o primeiro momento em que um ser humano aplica a si próprio o adjetivo bom. E esse adjetivo bom está em dissonância com o que Deus tinha dito. A árvore não é boa. Esta árvore não é boa para comer. Não serve para que tu comeres. E Eva decide que ela é boa e que o fruto é bom. E, portanto, há aqui, a árvore representa esta independência, esta autonomia de vontade e de cortar relação com aquilo que Deus tinha realmente posto ao ser humano. Implica, portanto, uma autonomia em relação à vontade de Deus. Aliás, é interessante porque nós vamos ver que na Bíblia esta relação entre bem e mal está muito vincada. Por exemplo, no livro de Deuteronómio, no capítulo 1 e no versículo 39, é dito: e vossos meninos de que dissestes por presa serão, e vossos filhos que hoje, como está aqui no texto, no nosso ecrã, nem bem nem mal sabem, ali entrarão, e a eles darei, e a eles a possuirão. E esta passagem de Deuteronómio, capítulo 1, versículo 39, mostra que Moisés está a lembrar ao povo de Israel as dúvidas que os assaltaram no percurso que eles fizeram do Egito até chegar à fronteira da Terra Prometida, as transgressões que eles próprios cometeram e como Deus impediu que a primeira geração entrasse porque não foram fiéis à vontade de Deus. E nesta frase que aqui está, de Deuteronómio 1, 39, portanto, mostra-nos que apenas a geração seguinte iria entrar. Estas crianças, ela é usada num sentido positivo, esta frase. As crianças não conhecem o bem nem o mal. Elas vivem, elas existem na dependência de Deus. E era assim que Deus gostaria que Adão e Eva tivessem vivido, na dependência do próprio Deus. Deus concedeu-lhes a liberdade, como Deus concede a todos a liberdade, mas tal como a árvore da vida tinha uma componente ética, a árvore da ciência do bem e do mal também tinha. É na medida em que eu compreendo a Deus e que eu estou dependente das suas instruções que eu posso chegar a perceber o que é o bem e o mal. A palavra conhecimento na Bíblia também significa experimentar. Deus não queria que eles experimentassem o bem e o mal, sobretudo porque o mal traria consequências nefastas. Eles não estavam preparados ainda para saber quais seriam todas as consequências do mal. E se terem precipitado e não terem confiado em Deus, levou a que a humanidade viesse a colher, e ainda esteja a colher, os benefícios nefastos dessa determinada escolha. E, portanto, esta é a relação entre as duas árvores. Uma determinou justamente a natureza da outra. A árvore da vida diz que se eu quero ter vida tenho que depender de Deus. A árvore do conhecimento do bem e do mal diz-me se eu quero ter uma moral e uma ética equilibrada eu tenho que depender de Deus e da sua vontade.
1: Muito obrigado, Arthur, por esta explicação muito clara sobre estas duas árvores e sobre a relação entre elas e também por nos ter ajudado a compreender como estas árvores representavam escolhas essenciais sobre a vida, sobre a liberdade e sobre a relação com Deus e como é que a plenitude da vida humana só era possível mediante essa dependência e essa obediência ao Criador. Tenho a certeza que aí desse lado também ficou mais esclarecido sobre o propósito divino destas duas árvores no Éden e que, como foi explicado, representavam a escolha fundamental entre confiar em Deus ou seguir um caminho independente. Ao desobedecer, o ser humano perdeu acesso à vida plena que Deus queria oferecer. 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Chegamos assim ao fim, fechamos mais um fórum bíblico. Eu despeço-me de si, que nos acompanhou desse lado, e porque acreditamos que a sua pergunta merece sempre uma resposta, nós vamos marcar novamente encontro aqui, para a próxima semana. Até lá, fique bem.
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1: Olá, amigo ouvinte, bem-vindo a Palavras e Virtudes. O português é uma língua rica, embora muita gente assim não a considere, talvez pela falta de conhecimento das suas raízes e da sua história. Foi construída ao longo do tempo, tendo como a sua principal origem o latim e com a influência dos povos que viviam no oeste da Península Ibérica. O modo de falar português é na sua origem o mais popular que pode existir. Foi construindo-se paulatinamente até o ano de 1536, quando Fernão de Oliveira, um dos expoentes renascentistas portugueses, publicou a primeira gramática da linguagem portuguesa, consolidando-a definitivamente. Os provérbios e ditados populares são modos de falar com origem na experiência da vida humana, transmitindo o ensinamento, a sabedoria de quem os diz e a lição para quem os ouve. Por sua vez, sabedoria popular é a expressão do saber do povo e que é proveniente da sua relação com a natureza, com o meio ambiente e com a comunidade na qual se encontra inserido. Bom, hoje falo-lhe de provérbios. Provérbios que fazem parte da sabedoria popular. Essa sabedoria não está ligada à ciência ou ao aprendizado escolar e, por essa razão, foi sempre possível encontrar exemplos de erudição entre os povos ancestrais e mesmo nos dias de hoje. São incontáveis os antiquíssimos provérbios que existem e que fazem parte da linguagem popular e a esses vão sendo acrescentados outros que no dia-a-dia vão surgindo e, por vezes, até espontaneamente. Todos nós nos habituamos desde cedo a ouvi-los porque, como diz o ditado, é de menino que se torce o pepino. São quase como uma herança que vai passando de geração em geração com a qual vamos aprendendo em tom de recriação. Quer queiramos, quer não, todos eles, os provérbios e ditos populares, mostram-nos claramente que, para bom entendedor, meia palavra basta. E assim conseguimos com relativa facilidade decifrar o significado, por exemplo, do ditado que diz: as palavras são como as cerejas, vêm umas atrás das outras. Foi pela necessidade de simplificar e fazer melhor compreender as ideias que os provérbios foram aparecendo no nosso cotidiano. De facto, há muito de engenho linguístico na construção de cada provérbio ou ditado popular. Como se diz, a necessidade aguça o engenho. Existem um sem número de livros de compilações de provérbios e há mesmo quem os colecione. A minha esposa guarda com imenso cuidado um caderno com centenas de provérbios escritos à mão pela minha mãe, o qual lhe ofereceu pouco antes do seu falecimento. Mas o mais antigo livro de provérbios encontra-se no centro do Velho Testamento das Sagradas Escrituras. É o 20º livro do cânon bíblico. Trata-se do livro de Provérbios de Salomão, que foi escrito provavelmente durante o seu reinado em Jerusalém entre 1015 a.C. a 975 a.C. Salomão, também conhecido por Zedidias, foi o terceiro rei de Israel, sucedendo a seu pai, o rei Davi, quando ainda era muito jovem. A narrativa bíblica conta que, numa noite, Deus apareceu a Salomão em sonhos, dizendo-lhe: pede o que queres que eu te dê. Salomão responde com humildade, pedindo-lhe um coração entendido para julgar e prudência para discernir entre o bem e o mal. Deus responde a Salomão, dizendo-lhe que lhe daria um coração tão sábio e entendido como nenhum outro homem possuíra e que jamais se ergueria alguém com tão elevada sabedoria. composto por 31 capítulos. O livro de Provérbios não é uma coletânea de ditos ou averbações populares, mas é o resultado do cumprimento da promessa feita por Deus a Salomão de que receberia dele a sabedoria do alto. Aborda questões profundas da vida humana sobre valores, a moral e o comportamento. Realça o verdadeiro significado da vida, tendo como tema principal o temor a Deus, que Salomão diz ser o princípio da sabedoria. Esta máxima de Salomão, inspirada por Deus, revela a verdade acerca do reconhecimento que é devido ao Criador, Senhor e Redentor, sendo deste modo o ponto de partida na busca da plena sabedoria, cuja fonte é o próprio Deus. A ideia do respeito e reverência para com Deus é o princípio regulador da mensagem de todo o livro de Provérbios. Como não podia deixar de ser, Cristo está no centro e bem presente nas entrelinhas do livro de Provérbios. São vários os textos que nos levam à reflexão acerca do amor de Cristo e à necessidade de reconhecermos como exemplo em todas as virtudes. Quando Salomão falava acerca da amizade como virtude de excelência, dizia: "O homem que tem muitos amigos pode congratular-se, mas há um amigo mais chegado que um irmão." Em sua natureza, o homem carece de companheirismo e amizade com o seu semelhante. Todos precisamos uns dos outros. E nas adversidades, muitas vezes, necessitamos de alguém em quem possamos confiar e com quem abrir o coração. Amigo ouvinte, nem sempre a experiência humana tem conseguido êxito na busca desse alguém. No entanto, a Bíblia supera a insuficiência da experiência humana e revela-nos um amigo que nunca falha e que é incapaz de trair. Um amigo mais chegado que um irmão. Esse amigo é Jesus. Decepções sempre as teremos, mas podemos ainda assim conservar a nossa mente no Cristo ressuscitado e vivo, o Redentor, aquele que restaura, anima e conforta. Pertence-nos a perdurável certeza que temos um amigo mais chegado que um irmão. É também com amizade que hoje me despeço de si. Fique bem, até ao nosso próximo encontro.
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Pensar faz bem. A verdade. Por vezes, grandes lições estão escondidas em histórias, contos ou nas tradições de diversas culturas. Existem conceitos ou valores universais que não são fáceis de definir ou exemplificar e até mesmo de serem vividos. Como abordar, por exemplo, o conceito de verdade? A própria filosofia, ou melhor, os filósofos, nem sempre geram consenso ao elaborarem definições e desenvolvimentos sobre a verdade. Todos se interrogaram e tentaram dar respostas. Até Pôncio Pilatos, procurador romano e governador da Judeia, no conhecido e célebre julgamento de Jesus, perguntou: o que é a verdade? Porém, existe um conto judaico que, de um modo simples, prático e sem filosofias, acessível mesmo às crianças, nos apresenta este valor eterno. Um dia a verdade andava a visitar os homens. Ia a verdade sem roupa e sem adornos, tão nua como o seu nome. E todos os que a viam viravam-lhe as costas por vergonha ou com medo. Ninguém a saudava, cumprimentava ou lhe dava as boas-vindas. Desta maneira, a verdade ia percorrendo caminhos, terras e cidades até aos confins do mundo. Em todo o lado foi rejeitada e desprezada. Numa tarde muito desolada e triste, a verdade encontrou a fantasia. Esta passeava alegremente envolta num belo traje muito colorido. Verdade, por que estás assim tão abatida? Perguntou a fantasia. Porque devo ser muito feia, toda a gente me evita e despreza. Que disparate! Sorriu a fantasia e depois sugeriu. Sabes, verdade, não é por causa da tua aparência que os homens te evitam e viram as costas. Olha, toma isto. Veste algumas das minhas roupas e verás o que te acontece. Então, a verdade colocou sobre si algumas roupas coloridas da fantasia e pôs-se a caminho. Ficou surpreendida ao notar que, por onde quer que passasse, era bem-vinda. Descobriu e compreendeu que, afinal, os homens não gostam de ver e encarar a verdade nua. Preferem sempre vê-la disfarçada e fantasiada. Pensar faz bem.

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0: Algumas regiões é rica em sais de cálcio e magnésio e por isso é chamada água dura. A água da chuva, por outro lado, é considerada destilada porque não contém minerais. Existem várias teorias sobre qual delas é mais saudável, água dura ou água destilada. Um médico da Universidade do Texas estudou esta questão durante muitos anos e verificou que, nas áreas onde as pessoas bebem água dura, há menos doenças cardíacas. Num dos seus estudos, o Dr. Dawson descobriu que o índice de mortes por ataque cardíaco entre consumidores de água dura é 25% mais baixo. Ainda não encontrou um ingrediente especial que beneficie o consumidor, mas tem uma teoria. O corpo produz sabão a partir da água dura, num processo que limpa gorduras que, do outro modo, seriam absorvidas e aumentariam o risco de ataque cardíaco. O cálcio e o magnésio presentes na água dura combinam facilmente com a gordura, formando o sabão. O Dr. Dawson acredita que isso acontece dentro do corpo de quem bebe água dura. A água fornece os minerais, os alimentos fornecem as gorduras e o resultado é sabão. Como o sabão não pode ser digerido, é eliminado, levando consigo as gorduras indesejadas. Assim, se a teoria estiver correta, beber água dura seria como colocar um sabão especial dentro de um copo para ajudar a limpar o organismo. O nosso corpo é o templo do Espírito Santo, e Jesus usou muitas vezes a água como símbolo do seu poder purificador. Algumas das coisas que ele nos pede são duras, João 6,60. Mas, tal como o sabão na água dura, tornamo-nos cristãos saudáveis. Ouçamos Jesus e tomemos a água que Ele nos oferece.
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1: Bem-vindo e bem-vinda ao nosso grande programa, O Abraço. Ai, como sabe bem um bom e grande abraço. É verdade que todos nós conhecemos o poder de um abraço. Há abraços que consolam, há abraços que curam, há abraços que nos fazem sentir seguros quando tudo ao redor parece desmoronar. Um abraço sincero comunica aquilo que muitas vezes as palavras não conseguem explicar. Existe uma verdade maravilhosa nas Escrituras. Deus também é um Deus de abraços. Ele abraça. Talvez não da maneira física, sentir aquele aperto como ser humano, mas através da sua presença, através do seu cuidado, através da sua misericórdia e através do seu amor constante. Quero lembrar-lhe, tá bom? Temos uma oferta muito especial para si. Esta revista, que nos fala realmente sobre a oração. Tá bom? Essa revista nos fala sobre a oração. Tem temas muito interessantes, muito curiosos. Há amigos nossos que já têm, já receberam esta revista. Ok? A oração e a vontade de Deus, um dos temas que aborda a revista. A oração e a vontade de Deus. A oração pelo Espírito Santo. Uau, o que é que a Bíblia nos fala sobre isso? A oração e fé. A oração e perseverança. Ok? Onde está o poder da oração? Estes e muitos mais outros temas também. E poderás encontrar respostas às tuas dúvidas e às perguntas como a oração funciona através dessa revista. E ela pode ser sua. 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É muito simples. Essa revista, essa linda revista pode ser sua, tá bom? Já sabe realmente como o nosso programa funciona. Este realmente é um programa de oração. E quem realmente quer enviar o seu pedido de oração, pode ter toda a certeza que o seu pedido vai ser alvo das nossas orações. E digo que das nossas orações. Sabe por quê? Porque nós temos uma equipe chamada os Guerreiros da Oração. Essa equipe todos os dias ora pelos vários pedidos que chegam até nós. Seja pela família, seja pelos amigos, seja pelo emprego, pelo alguém que esteja desanimado. Os pedidos chegam e nós oramos com muito prazer. Ao vivo, também nós iremos orar por alguns pedidos. Também os pedidos vêm para este lindo quadro, à medida que chegam, temos esse lindo quadro, estão aqui nomes, estão aqui histórias. E é com prazer que nós oramos por cada um desses pedidos. Ok? Em cada programa nós selecionamos alguns nomes, tá bom? E damos algum destaque e depois oramos por esses pedidos. É aquilo que nós iremos fazer agora, tá bom? Já selecionamos aqui três pedidos, os quais nós iremos orar.

aqueles momentos em que talvez ele esteja talvez mais desanimada. Mas sempre que surgir algum desânimo na sua vida, devido aos problemas que a nossa amiga está a enfrentar, lembre-se que temos um grupo aqui na Novo Tempo, os Guerreiros da Oração, que estão a orar por si. Isso não é o mínimo, é o melhor que podemos fazer. Por essa razão, em momento algum se vai sentir só. Tá bom? Que Deus lhe possa dar muitas forças, Dona Isaura. Vamos colocar aqui e fixar o nosso nome, o nome da nossa amiga, ok? Juntamos aqui essa família da Novo Tempo. E também temos um segundo nome, também foi selecionado, é a Dona Carla Leão, ok? Ela pede para orarmos pela sua vida espiritual. Que pedido fantástico esse! Sabe, nós vivemos numa guerra espiritual e sabemos muito bem. Nós não temos que lutar contra a carne e contra o sangue, mas contra as potestades. E não é fácil guardar a fé, manter a esperança no momento em que Satanás muitas vezes ataca e tudo ele faz para nos distrair e tudo ele faz para que possamos perder o foco. Mas ela pede para que possamos orar pela sua vida espiritual. Vamos pedir para que o Senhor realmente a possa abençoar. Na Carla, conte conosco, conte com as nossas orações também. Tá bom? Muito bem. Vamos também colocar aqui o seu nome já no nosso lindo quadro. Esse quadro tem muitas histórias já. Muitas histórias. E quero também lançar aqui um desafio. Porque se eventualmente dos pedidos dos quais que chegaram até a nós acham que o Senhor já respondeu, ok? Alguns dos pedidos foram feitos com dar do tempo, então envie-nos. Mande-nos uma mensagem. Informe-nos que, olha, já responderam. O Senhor respondeu. E nós aqui vamos, yes, louvar a Deus. Vamos manifestar a nossa gratidão ao Senhor. E vamos louvar o nome de Deus. Porque Deus é bom. Ele é bom em todo o tempo. E aquilo que Ele quer é ver também os seus filhos a sorrirem. Tá bom? Daqui envie-nos, quando tiver alguma resposta da parte do Senhor, mande-nos. Esta informação para nos alegrarmos todos e louvarmos juntos o nome do Senhor. Tá bom? O terceiro pedido é orarmos também pelo Senhor Ricardo Gomes, ok? Ele pede para que possamos orar por ele, para que ele possa ter mais fé e mais confiança em Deus. Tá bom? De que nós vamos orar também por ele, para que o Senhor realmente o possa ajudar, o possa abençoar. Tá certo? Muito bem. Nós aqui vamos também colocar o nome do nosso amigo Ricardo. É tão bom nós podermos orar uns pelos outros. E vamos pedir realmente que o Senhor possa abençoar a cada um deles também. Tá bom? Eu aqui vou simplesmente fechar os meus olhos. E tu lá em casa também, se quiseres, feche os seus olhos. Fechamos os olhos apenas para não nos distrairmos e nos concentrarmos naquilo que nós iremos pedir ao Senhor, para que Deus possa conceder, possa dar este privilégio, possa dar resposta a esses pedidos que chegaram até a nós também. Vamos orar. O amado Pai que habita nos altos céus, mais uma vez nós te agradecemos por este dia que nos dás. Te agradecemos, bondoso Pai, pela paz. Te agradecemos, bondoso Pai, pela certeza que o Senhor nos dá, porque o Senhor ouve as nossas orações. E ajuda-nos, bondoso Pai, com paciência, sabermos esperar em Ti. Haja o que houver, aconteça o que acontecer, que a nossa confiança, que a confiança dos nossos amigos, que agora fazem parte desta grande família Novo Tempo, que nada deste mundo, Senhor, os possa separar do Teu grande amor. Que o Senhor possa suprir as necessidades dos nossos amigos. Que a Tua bênção, que a Tua paz repouse sobre cada um deles. E obrigado.

0: pelos pedidos que chegaram até nós. Obrigado pelo privilégio de podermos orar uns pelos outros também. Essas bênçãos nós te pedimos e te agradecemos, na certeza de que o Senhor irá responder, em nome e por amor de Jesus. Amém. Quero apenas relembrar, tá bom? Como é que pode o seu pedido chegar até nós? Existem três formas. Muito simples. Através, primeiro, através do número 933-93-9291. Podes usar também o QR Code que vai aparecer, de certeza já apareceu lá no seu ecrã, ou então através do site orar.novotempo.pt. Quando enviar, pode escrever o seu pedido. Se quiser de forma anônima, pode o fazer também. Mas podes mencionar o seu nome ou podes dizer qual o assunto que gostaria que pudéssemos orar. E nós aqui, com muito prazer, o iremos fazer. Iremos orar. Iremos pedir, iremos esperar no Senhor para que Deus possa realmente dar a devida resposta que tanto esperas e que tanto anseias também. Tá bom? Vamos agora partir para um breve intervalo. Não mude de canal. É um pequeno intervalo só. Tá bom? E voltamos já, porque temos uma reflexão. Temos uma mensagem muito especial da parte do Senhor para si. Estiver com a sua família e também com a sua família. Para a sua família também. Até já.
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0: Nessa segunda parte, vamos refletir juntos sobre o abraço de Deus. Um abraço que sustenta, um abraço que protege, um abraço que cura, um abraço que nunca abandona. No livro de Deuteronômio, capítulo 33, versículo 27, Deuteronômio, capítulo 33, versículo 27, nos diz, eu vou ler aqui na minha Bíblia, diz, o Deus eterno te seja por habitação e por baixo de ti estejam os braços eternos e ele lança o inimigo de diante de ti e diga, destrói-o. Que imagem poderosa! Moisés realmente descreve aqui o Deus com braços eternos que sustenta o seu povo. Isso significa que mesmo quando pensamos que vamos cair, existe algo invisível que nos está a segurar. Há momentos em que nos sentimos talvez cansados emocionalmente, nos sentimos cansados espiritualmente e até fisicamente. Situações que parecem pesadas demais. Perdas, ansiedade, o medo do futuro, decepção, obsessões, crises familiares, solidão. E muitas vezes nos perguntamos, onde está o Senhor? Onde está Deus? Mas esse texto responde que por baixo de ti estão os braços eternos. Mesmo quando não percebemos, Deus está a sustentar-nos. Talvez não te desmoronaste porque os braços de Deus estavam ali o tempo todo. Graças a Deus. O braço de Deus realmente não depende da nossa força. Ele nos segura justamente quando as nossas forças se esgotam. Um outro texto, Isaías, capítulo 40, o versículo 11. Isaías, capítulo 40, versículo 11, também nos diz assim. Como o pastor apacentará o seu rebanho entre os braços, recolherá os cordeirinhos e os levará no seu regaço, as que amamentam, ele as guiará mansamente. Isaías aqui representa Deus como um pastor amoroso, um pastor que ama. Observe bem esses detalhes. Diz o texto, ele recolhe, ele carrega e ele guia mansamente. Esse é o coração de Deus. O coração de Deus é assim. Vivemos num mundo agressivo, acelerado e duro. As pessoas muitas vezes nos magoam, exigem demais, julgam-nos rapidamente. Mas Deus não trata os seus filhos com brutalidade. O abraço de Deus é um lugar de descanso. Há pessoas que carregam feridas, feridas invisíveis, palavras que machucam, às vezes levam um peso de culpa, traumas, rejeição. Talvez por fora tudo parece normal, mas por dentro existe um cansaço. Mas o abraço de Deus alcança exatamente esses lugares, mesmo os mais escondidos da alma. Que privilégio! Que bênção! Ele não vê apenas a dor, ele carrega quem está ferido. O abraço de Deus lança fora o medo. Interessante que é um outro texto, o Salmos, o capítulo 91, versículo 4, também que nos diz, cobrir-te-á com as suas penas e sob as suas asas estarás seguro. Sob as suas asas estarás seguro. A imagem agora é de proteção. O abraço de Deus também representa segurança. Que bom! Vivemos dias de muito medo, de muita agitação. Medo da violência, medo das notícias, medo de perder, o medo do amanhã, o medo de não conseguir. Mas quem está nos braços de Deus encontra refúgio. Que privilégio! Isso não significa ausência de lutas. Bem pelo contrário. Eu próprio Jesus que disse, olha, no mundo tereis aflições, mas tende bom ânimo. Então agarra-te a Jesus. Isso significa presença de Deus em meio às lutas. O abraço de Deus não elimina todas as tempestades imediatamente, mas ele nos mantém seguros enquanto atravessamos por elas. Também Mateus, capítulo 11, versículo 28, um texto muito conhecido. O que é que nos diz? Hã? Vinde a mim, sim, vinde a mim, todos estás cansados e sobrecarregados, e eu vos aliviarei, ou eu vos darei descanso. Jesus era o próprio amor de Deus que caminhava entre as pessoas. Quando Jesus esteve aqui nessa terra e andava pelas terras da Galileia, Jerusalém, Betânia, era ele. Era o amor de Deus, era o próprio Deus. Ele tocava os rejeitados. Ele recebia os pecadores. Ele acolhia os cansados. Ele limpava as lágrimas de quem chorava. Marta e Maria, a viúva de Naim, Jairo e sua esposa, em Cristo, vemos o abraço do Pai, tornando-se visível. Quando Jesus diz, venham a mim, ele está a convidar pessoas cansadas a encontrarem descanso. Descanso em sua presença. Talvez hoje estejas cansado ou cansada. Cansado da vida, cansado ou cansada emocionalmente, cansado espiritualmente, cansado de lutar. Cansado da solidão. E Jesus continua a dizer-te, venha a mim. Venha para perto de mim. Porque o braço de Deus, os braços de Deus, ainda estão disponíveis. No coração de Deus, ainda há lugar para ti. Prezado amigo, prezada amiga, o abraço de Deus sustenta quando estamos fracos, carrega quando estamos feridos, recebe quando estamos arrependidos, quando achamos que fomos longe demais e queremos voltar. Os braços de Deus estão abertos para ti. Eles protegem quando sentimos medo, dá descanso quando estamos cansados. Talvez o mundo tenha sido duro consigo. Talvez pessoas te tenham decepcionado. Mas existe um lugar seguro. O lugar mais seguro do mundo é nos braços de Deus. E os braços dele são eternos. Hoje, Deus não está distante. Ele continua a chamar os seus filhos para perto dele. Sabe por quê? Porque ninguém, absolutamente ninguém, abraça como Deus abraça. Ninguém abraça como Deus abraça. Que privilégio este. Eu nunca me vou esquecer de uma experiência muito pessoal que eu vivi há uns anos atrás. Estava a estudar numa escola nossa em França, em 1992. Isso é uma história muito pessoal. E eu lembro muito bem que o meu pai e outros pastores estavam presos. Foi um momento muito difícil. Eu não conseguia dormir. Durante 3 dias seguidos, eu não dormia. Não conseguia dormir. Os meus colegas, os meus professores em colégio oraram por mim. Oraram pela minha família. Oraram pelos pastores em Angola. Situação muito difícil que estamos a atravessar. Eu lembro que no terceiro dia, estava tão exausto. Eu não conseguia manter-me calmo. As mãos tremiam. Os olhos pareciam pisca-pisca. Mas na terceira noite eu pedi a Deus, Senhor, por favor, eu não aguento mais. Eu cheguei ao ponto de exaustão. Era mesmo impossível para mim suportar toda aquela angústia. E eu pedi apenas ao Senhor, Senhor, hoje tu vais te sentar aqui na minha cama e eu vou me deitar e eu vou me encostar no teu colo. Uma experiência muito pessoal. Quando fiz esse pedido, o Senhor concedeu-me um sono. É incrível. Dormi a noite toda. O problema continuava. Mas passado alguns dias, Deus resolveu o problema. O pai saiu da cadeia, bem como os outros pastores também. Descansar nos braços de Deus é o lugar mais seguro do mundo. Que Deus também te possa abençoar. Que o Senhor te possa guardar. Faça de Jesus o teu amigo. Experimenta. E verás o quão bom é ter Jesus como amigo. E ter um Deus, o Criador do universo. Parece a ele que esquece de todo mundo. Mas não se esquece de ti. Ele vai ao teu encontro. Está pronto para te receber e pronto para te abraçar. Que Deus te abençoe. Quero apenas relembrar, tá bom? A nossa revista. Deus me ouve. Essa revista que temos para oferecer. Tá bom? E sempre poderás fazer através do número 933. É gratuita. Ela aborda temas sobre a oração, algumas questões que tens sobre esse assunto, sobre esse tema, sobre esse Deus maravilhoso. Será que Ele atende mesmo? E por quê? 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Aí podes escrever, podes mencionar o seu pedido de oração. Seja por si, seja por alguém que amas. Alguém talvez esteja a passar por uma situação difícil, um amigo, um parente, um familiar. Pode escrever. E sabes muito bem e podes confiar que temos aqui os nossos guerreiros de oração que irão orar pelos seus pedidos. Que Deus realmente o possa abençoar. Que Deus o possa guardar. E estaremos novamente juntos no próximo programa. Aqui eu despeço-me dando um grande abraço para si. Que Deus te abençoe. Até breve.
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5: Bem-vindos então ao nosso espaço da Parentalidade Positiva e a pergunta de hoje é: como posso dar a escolher aos meus filhos, mas sem perder a autoridade? Portanto, escolher sim, mas não são eles que mandam, não são eles que decidem tudo, com limites, com sabedoria e sensibilidade, sem imposições. Então vamos lá hoje tentar perceber aonde podemos chegar com esta questão que no fundo é muito, muito, muito interessante, não é? Porque às vezes nem damos a opção de escolha, decidimos, é assim e acabou. Então, Carla Escada, a nossa professora deste espaço da Parentalidade Positiva, está então aqui connosco. Bem-vinda, Carla.
6: Olá, Sara, bom dia. Muito obrigada mais uma vez por me receber. Bom dia aos nossos ouvintes. E de facto este é um tema que surge muito, não é? Eu também sou mãe, a Sara também é, e muitas vezes nas sessões de orientação parental as famílias trazem-me esta questão. Carla, até que ponto é que devo dar orientação aos meus filhos do que é que eles devem fazer? Porque os pais ficam na dúvida se, quando estão sempre a dar instruções, estão a ser demasiado autoritários ou não. Então é interessante ter surgido este tema para vermos aqui onde é que está o ponto de equilíbrio. Como tudo, nas relações e nas relações entre pais e filhos, é importante encontrarmos o equilíbrio. E nesta questão da autoridade, também é importante que se encontre esse equilíbrio. Então é sobre isso que hoje vamos aqui trazer para ajudar os nossos ouvintes.
5: Então vamos a isso. Se calhar começamos por tentar perceber: as crianças têm necessidade de terem o controle da situação ou têm a necessidade de serem guiados, orientados, para ali sentirem também alguma segurança?
6: Na verdade é tudo isso, Sara. As crianças precisam muito sentir-se seguras. Quando vemos uma criança já com os seus, imagina, 8, 9, 10 anos, em que tem dificuldade em ficar num espaço diferente, ou que está ali muito agarrada aos pais, não é porque a criança não quer ir explorar, é porque lhe falta a segurança que lhe permite fazer isso. E então, nós pais precisamos ter o nosso nível de autoridade, as crianças precisam saber que os pais estão ali para orientar, para definir regras, para definir limites. Nós já aqui trouxemos várias rúbricas sobre esta parte das regras e dos limites. É importante que as crianças tenham isto. Porquê? É o que ajuda de facto uma criança a organizar-se. A organizar-se internamente, a saber com aquilo que conta, a saber aquilo que é esperado acontecer da parte dela. E quando as crianças crescem com este sistema familiar, digamos assim, vai crescer também a nível de responsabilidade, de autonomia e de confiança. Então a criança vai se sentindo cada vez mais segura de si, das suas competências, porque tem esta base na família que lhe dá o sustento que ela precisa. Então é um bocadinho tudo isto, é os pais sentirem que e terem a certeza que é importante serem uma autoridade na vida dos filhos, sem serem autoritários. E aqui é importante perceberam então onde é que está este meio termo.
5: E como é que podemos então posicionar-nos?
6: Então é importante que os pais tenham para si bem presente aquilo que consideram essencial na dinâmica da família, na vida dos filhos, e que há coisas que são inegociáveis. O horário, por exemplo, de acordar de manhã, o horário de ao final do dia ir tomar banho ou de jantar. Então os pais terem presente o que é obrigatório que aconteça naqueles horários e manterem a sua firmeza em relação a isso. A partir do momento em que as crianças percebem que o sistema está montado assim e que todos os dias naquele horário esta é a tarefa, esta é a sua responsabilidade, cada vez menos eles vão tentar negociar, porque já perceberam que não vale a pena dizer à minha mãe mais 5 minutos porque já sei que tenho mesmo que ir. Então vai-se tornando cada vez mais fácil até a convivência nestes momentos em que às vezes é difícil colocar os nossos filhos a fazer aquilo que é preciso. Depois há questões em que as crianças precisam sentir que também têm algum controle. E a Sara falou disto há pouco e falou muito bem. As crianças precisam sentir que não são os robôs nas mãos dos pais. precisam sentir que têm algum controle da sua própria vida. E então, à medida que vão crescendo, é importante que lhes vamos dando oportunidade para cada vez mais eles poderem fazer as suas próprias escolhas. E eu gosto muito de trazer aqui opções por cada fase da vida das crianças. Então, crianças mais pequeninas, até aos 5 anos, antes de entrarem no primeiro ciclo, escolhas simples como o que é que queres vestir amanhã. E o amanhã eu gostaria de deixar aqui assim, bem referido, porque não é de manhã que vamos pôr os nossos filhos a escolher a roupa que vão vestir nesse dia. Isso é um convite a haver ali logo uma ansiedade maior, um stress da nossa parte, porque vemos o tempo a passar e então é na véspera. Então, temos uma criança com 2, 3, 4 anos, olha, vamos escolher o que é que vais vestir amanhã, qual é o brinquedo que queres levar para a escola, escolhas simples. E nesta questão há mães que me dizem assim, ó Carla, mas se eu digo isso à minha filha, ela vai com uma t-shirt de uma cor, a saia de outra, as meias de outra, parece o arco-íris. E está tudo certo. É a escolha da criança e nós precisamos respeitar. O que é que podemos fazer? É orientar. É esse o nosso papel enquanto pais. Então vamos orientar e vamos ajudar. Se é mais pequenina e ainda não tem bem noção da conjugação das cores, vamos deixar os conjuntos já feitos na gaveta, por exemplo. Ou vamos começando a dizer, olha, temos aqui uma paleta de cores. O azul, se calhar, fica melhor com um branco ou com um rosa clarinho. Se for um laranja, se calhar, fica melhor com uns calções de gangue, em vez de ser uns calções fluorescentes. Vamos dando, assim, esta orientação. Mas se queremos que eles comecem desde pequeninos, é importante que a organização também facilite depois estas escolhas.
5: E o problema, às vezes, não é só com as cores. É com as estações do ano, não é? Pronto, uma camisola de lã que é fantástica e maravilhosa neste tempo de primavera não é o ideal, não é? Ou ao contrário,
6: é ideal,
5: uma t-shirt
6: exatamente.
5: Quando está frio.
6: E às vezes há aquela peça preferida, seja a camisola de lã ou a t-shirt de manga curta, que eles gostam tanto que querem vestir o ano inteiro. Então vamos incluir os nossos filhos. Quando nós fazemos aquela mudança de roupeiro, tiramos a roupa de inverno e colocamos a roupa de verão, ou quem não tem esta necessidade, mas que faz ali a escolha do que é que ainda serve do ano passado e que se vai manter este ano, vamos chamar os nossos filhos a participar nessa escolha e nessa separação da roupa, para eles começarem a ter noção de que há roupa que pertence a uma determinada estação do ano, há outra que pertence a outra estação do ano. Sempre que os incluirmos, eles vão estar a ganhar consciência disso.
5: E que estratégias, então? As estratégias já foram ditas, mas na prática depois, se eles oferecerem resistência, como é que nós contornamos a situação?
6: Então,
5: a última palavra é de quem?
6: Vamos fazer os possíveis para chegar a um acordo, para não ter que ser a última palavra de alguém. O ideal é chegarmos mesmo a um acordo. Quando nós temos, e estávamos aqui a dar o exemplo da roupa, e vamos pensar em crianças um bocadinho mais crescidas, 6 aos 10 anos, ali primeiro ciclo, em que a determinada altura eles acham que já são muito crescidos, ali no final de terceiro, quarto ano, em que eles começam a pensar, eu já estou quase a ir para o quinto ano, já sou crescido, vou para a escola dos crescidos, eu já sei, eu quero escolher, eu quero fazer sozinho. Já sei tudo, exatamente. Então, quando nós queremos que eles escolham entre uma coisa e outra, vamos lhe dar essas opções, não vamos abrir mais o leque, não vamos abrir a gaveta toda da roupa e dizer escolhe tudo aquilo que quiseres. Se há um dia em que vamos para um evento especial, o domingo, nós mães gostamos que eles se vistam de maneira um bocadinho diferente, então vamos treinar os nossos filhos, eu coloquei o treinar aqui entre aspas, para que vão percebendo que há dias em que não é para vestir o equipamento de futebol ou a saia do balé. E isto são orientações que nós lhes vamos dando, que não funcionam de um dia para o outro, mas que eles vão assimilando. E quando chegarmos ali à pré-adolescência e aos adolescentes, por vezes eles vão oferecer alguma resistência e é importante que nós também sejamos flexíveis. Porque se calhar até aos 11, 12 anos conseguimos que um rapaz vista uma camisinha ao domingo, mas se calhar ele depois começa a adotar um estilo mais casual, e volto aqui a colocar as aspas, e até prefere vestir uma t-shirt, uma, se calhar uma t-shirt um bocadinho mais sóbria, mas prefere uma t-shirt. Então vamos negociar, vamos negociar, ok, já percebi, a camisa agora é desconfortável, não é o teu estilo, então e que tal escolheres uns polos ou umas t-shirts assim mais sóbrias para ainda assim estares bem vestido neste dia que para nós é especial. Então no fundo é irmos ajudando os nossos filhos desde pequeninos a fazerem escolhas, vamos dando opções limitadas para garantir que eles não saem à rua em modo arco-íris, vamos permitindo que eles se sintam capazes de escolher, para depois mais à frente conseguirmos olhar também para a individualidade deles, respeitar essa individualidade e ir fazendo aqui acordos com eles, porque eles já vão estar habituados a negociar. Nós queremos isto, nós queremos crianças confiantes e que saibam negociar connosco.
5: Muito bem, registado e muito bem explicado, agora só falta mesmo é pôr em prática. Por isso, para terminar, qual é o trabalho de casa para esta semana para as famílias?
6: Então, o TPC para esta semana é chamarem os vossos filhos a participar em algo que normalmente sejam vocês a fazer. E eu não trouxe este exemplo da roupa à toa, é algo que muitas de nós, mães e pais, estamos a fazer nesta fase, não é? A troca das roupas de estação para estação, estamos a ver o que é que serve, o que é que precisamos ir comprar, ou o que é que vamos receber dos primos. E então, no próximo fim de semana, podem não fazer a escolha da roupa toda ou do roupeiro todo, mas vão olhar para uma gaveta e vão convidar o vosso filho ou a vossa filha a fazer essa escolha convosco. O que é que ainda gosta, o que é que se calhar este ano já não gosta tanto, o que é que serve, o que é que não serve. E se for necessário ir comprar roupa, às vezes não dá jeito levá-los porque demoramos mais tempo, mas se o vosso hábito for não levar, pelo menos perguntem, olha, este ano o que é que tu gostarias? Nas meninas há uma oferta muito maior de roupa. Queres usar mais saia, queres usar mais calções, queres usar mais leggings, que cores é que queres? Incluam o mais possível os vossos filhos em tudo o que são escolhas da vida deles, porque na verdade isto é a imagem deles. E eu estou a falar da roupa, poderia falar em tantas outras coisas. Quanto mais escolhas os nossos filhos sentirem que têm na sua própria vida, mais confiantes eles vão ser, mais autonomia vão ganhar. E nós vamos sendo sempre autoridade na vida deles, mas aquela autoridade que é respeitada, porque nós também os respeitamos e também os escutamos.
5: Muito bem, obrigada por todas estas orientações e estratégias para podermos realmente preparar as nossas crianças para depois escolhas mais difíceis e mais complexas que terão de fazer ao longo da vida. Nada como começar precisamente por estes dilemas tão simples, não é? E tão práticos do dia a dia. Aconselhar, orientar, dar-lhes também a oportunidade de serem parte da solução. Para quem quiser, entretanto, saber mais conselhos, colocar questões, procurar mais dicas, podem-nos fazer chegar os vossos feedbacks, podem-nos colocar questões que nós poderemos responder em próximos programas ou diretamente à nossa orientadora parental através da sua página do Instagram.
6: Exatamente, Carla Escada, _parentalidade, façam por isso, enviem mensagens, coloquem as vossas questões, os vossos desafios, que eu tenho muito gosto em ir dando aqui alguma orientação dentro do possível por mensagem, naturalmente, mas ficamos em contacto, sigam as minhas redes que eu também vou partilhando algumas informações que vos podem ser úteis e até para a semana, não é, Sara? Obrigada mais uma vez por me receberem.
5: Combinado, até lá. Obrigada, então. Estivemos mais uma vez com a nossa orientadora da parentalidade positiva, Carla Escada, hoje a falar então sobre este tema das opções. Para a semana estamos de volta, entretanto também podem voltar a ouvir estes e outros programas disponíveis em podcast no site da RCS.
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1: Se há coisa que me causa um grande desconforto, é o facto de ter de andar às escuras pela casa. De cada vez que falta a luz, a minha principal preocupação é a de ter lanternas perto de mim para me poder deslocar com alguma visibilidade. Hoje quero partilhar consigo algumas reflexões que eu encontro no relato de um dos milagres de Jesus. Ele encontra-se no final do capítulo 10 no relato de Marcos sobre a vida de Jesus. Jesus ia sair da cidade de Jericó em direção a Jerusalém. Com ele ia um enorme número de pessoas que o seguiam para ouvirem os seus ensinamentos. De repente, à saída da cidade, encontra-se um homem na beira da estrada. Este homem estava a pedir esmolas porque era cego. Ele é identificado pelo seu nome próprio e pela sua filiação, através do nome do seu pai. Talvez a intenção de Marcos fosse deixar como prova deste milagre o nome e o parentesco deste homem. Uma das formas de descobrirmos se algo que nos está a ser dito é verdadeiro é pedir detalhes e fazer perguntas. De preferência, fazer várias vezes a mesma pergunta, mas de formas diferentes. Bartimeu começa a ouvir o barulho de muitas pessoas a passar por ali e a falar entre si. Talvez isso tenha despertado a sua atenção para o que se passa ali da normal. No meio das conversas que as pessoas iam tendo, ele apercebe-se que Jesus ia passar por ali. Lucas vai dizer-nos que ele perguntou a quem passava o que é que estava a acontecer. Mas diz-nos Marcos que, mal o cego ouviu dizer que era Jesus Nazaré que por ali passava, pôs-se a clamar muito alto: Jesus, filho de Davi, tem piedade de mim. Bartimeu representa um certo tipo de pessoas que podemos encontrar nos nossos dias. Quem sabe Bartimeu representa um pouco de si. Isto porque Bartimeu representa as pessoas que já ouviram falar de Jesus, mas que nunca tiveram a oportunidade de estar em contacto próximo com ele. Pessoas que desejam encontrar-se com Jesus, mas nunca foi o momento certo para esse encontro. Pessoas que querem encontrar-se com Jesus, mas há algum impedimento na sua vida que não permite que elas o possam conhecer completamente. Mas de repente, a oportunidade acontece. E aquilo que é o pedido de Bartimeu revela algo sobre este tipo de pessoas. Ele pede: tem piedade de mim. Por outras palavras, o que este homem vai dizer é algo como: Jesus, embora não mereça, repare em mim. Considera fazer algo por mim, mesmo eu não sendo merecedor. O texto vai descrever ainda o tom de voz de Bartimeu. Diz-nos que Bartimeu gritava, e o seu grito era tão alto que a palavra utilizada por Marcos é a mesma que é utilizada para descrever o grito de um corvo. Era um grito carregado de emoções e desespero pelas circunstâncias em que ele vivia até aquele momento. Aquela era uma oportunidade que ele não queria perder e ele tinha de fazer de tudo para alcançar. Ele fez de tudo para que pudesse ter uma oportunidade com Jesus. Mas no verso seguinte acontece algo surpreendente. Aqueles que acompanhavam Jesus queriam impedir que Bartimeu também pudesse ter a atenção de Jesus. Este grupo de pessoas também caracteriza um certo tipo de pessoas nas quais eu e você possamos estar incluídos. Este grupo de pessoas caracteriza aqueles que entendem que Jesus é exclusivo de alguns. Eu posso ser um daqueles que olha para alguém e não consigo equacionar que Jesus possa dar-lhe atenção. É muito importante que cada um de nós compreenda que aquilo que Jesus veio fazer é universal. Jesus veio colocar ao dispor de toda a humanidade a reconciliação com Deus. Enquanto vivermos neste mundo, vamos ter muitos Bartimeus a querer encontrar-se com Jesus. Pessoas que não veem como eu vejo, pessoas que não falam como eu falo, pessoas que não vivem como eu vivo, mas pessoas que amam a Deus, tanto ou mais que eu. Para aquelas pessoas, Bartimeu estava a fugir ao padrão social de como se deve comportar alguém que busca a Deus. Gritar como se fosse um lunático, interromper uma comitiva de pessoas tão bem comportada e certinha, não fazia parte da formalidade de agir de uma pessoa que queria falar com Jesus. Se o final desta história dependesse destas pessoas, Bartimeu voltaria para a beira da estrada, cego para o resto da vida. O nosso comportamento perante aqueles que procuram Jesus de uma forma menos convencional pode servir para que eles voltem para a beira da estrada e que nunca mais tenham a oportunidade de conhecer a Jesus. O nosso papel não é o de ser um impedimento, mas abrir o caminho e criar condições para que essas pessoas se encontrem com Jesus como elas estão. Este relato vai terminar a dizer que Bartimeu, depois de curado da cegueira por Jesus, decidiu seguir com Jesus pelo caminho. É um pouco irónico que aqueles que queriam impedir Bartimeu de ir até Jesus são os mesmos que agora vão ter de acompanhar Bartimeu para o resto do caminho em direção a Jerusalém. Se você sente que está na mesma condição que Bartimeu, em que está à procura de ter um encontro com Jesus, o meu desejo é que olhe para este cego e para aquilo que ele fez para atingir o seu objetivo. Que não fique mais apenas pelo ouvir, mas que faça de tudo para ter um encontro real com ele. Por outro lado, se já teve esse encontro com Jesus e já o segue pelo caminho, deixe-lhe o desafio de tentar compreender as pessoas que estão à sua volta à procura de um encontro com Jesus. Compreender que elas podem ser diferentes na sua forma de agir, de pensar e de viver, mas que isso não o torne como umas pessoas daquela multidão. Que isso não faça de si um obstáculo, mas que possa ser um suporte e um veículo que as faça sair da condição de sofrimento e desespero e caminhem para ir ao encontro de Jesus. Lembre-se que um dia também quisemos ter um encontro com Jesus e que se o tivermos é porque alguém nos ajudou no caminho até ao seu encontro. Há muitas pessoas que precisam de ser guiadas até Jesus. Pessoas que gritam, às vezes em silêncio, outras vezes em alta voz, por misericórdia e por ajuda. Que em vez de eu ser um obstáculo, eu possa ser aquele em quem elas se amparam para chegar até Jesus. Até ao próximo programa.
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1: Seja muito bem-vindo a mais um episódio do Diário da Saúde, o espaço onde falamos de escolhas simples que podem transformar o seu bem-estar no dia-a-dia. Hoje abordamos um tema comum, mas muitas vezes pouco falado: a obstipação, mais conhecida por prisão de ventre. Sabia que é possível aliviar e até prevenir este problema através da alimentação? Na obstipação ou prisão de ventre, o que acontece é que as fezes ficam mais duras e secas, podendo a situação variar de pessoa para pessoa. Pode durar pouco tempo ou tornar-se crónica, causando dor, desconforto e afetando a qualidade de vida. A boa notícia é que existem soluções naturais eficazes e muitas estão simplesmente no seu prato. Consumir alimentos ricos em fibra pode trazer diversos benefícios para a saúde, incluindo a melhoria de problemas gastrointestinais. Além de favorecer o trânsito intestinal, a fibra ajuda a estabilizar os níveis de glicose no sangue. Mas afinal, que alimentos deve incluir mais vezes na sua rotina para regular o intestino, promover a saúde digestiva e assim evitar ou combater a obstipação? Comecemos pelos grãos integrais. São ricos em fibra, vitaminas e minerais, ajudam a digestão e podem reduzir a obstipação. A aveia é uma excelente aliada. Contribui para aliviar a obstipação, melhora a digestão e contém fibras insolúveis, além de nutrientes como cálcio, potássio, vitaminas do complexo B e magnésio. Tudo isto ajuda também a manter os níveis de açúcar no sangue mais estáveis. O arroz integral merece igualmente destaque. O seu teor de fibra ajuda a manter o sistema digestivo em bom estado e pode também aliviar a obstipação. O milho, além de conter fibras, fornece ácido fólico e vitaminas do complexo B, sendo um alimento nutritivo e benéfico para a saúde em geral. Depois temos os vegetais verdes. As suas fibras insolúveis aumentam o volume das fezes e estimulam o trânsito intestinal, enquanto as fibras solúveis absorvem água, tornando as fezes mais moles e facilitando a eliminação. Além disso, servem de alimento às bactérias benéficas do intestino, contribuindo para o equilíbrio da microbiota intestinal. As saladas, feitas com frutas e vegetais crus, fornecem nutrientes essenciais e facilitam uma digestão mais eficiente graças ao seu teor de fibra. Não nos podemos esquecer dos vegetais com raiz, como rabanetes, nabos, cenouras e beterrabas. São ricos em vitaminas e minerais, fortalecem o sistema imunitário e ajudam a manter o equilíbrio da microbiota intestinal. A fibra presente nestes alimentos auxilia na remoção de resíduos do trato digestivo. A laranja, consumida regularmente, pode ajudar a prevenir a obstipação e a melhorar o trânsito intestinal. É fonte de fibras, minerais e vitamina C. E por fim, falo do mamão, uma fruta fibrosa rica em potássio, cálcio e vitamina A, que pode ser especialmente útil para quem sofre de obstipação crónica. Consumida em jejum, pode favorecer o bom funcionamento do sistema digestivo e ajudar a manter os níveis de açúcar no sangue mais controlados. A mensagem é muito simples. A fibra é uma aliada poderosa do seu intestino. Pequenas mudanças na alimentação podem fazer uma grande diferença no conforto diário e na saúde digestiva a longo prazo. Por isso, se tem sentido desconforto, inchaço ou dificuldade em manter um trânsito intestinal regular, talvez esteja na altura de olhar para o seu prato com mais atenção. Por hoje é tudo aqui no Diário da Saúde. No próximo episódio volto com mais informação prática e útil para cuidar melhor da sua saúde. Até lá, cuide do seu intestino, porque quando o seu sistema digestivo funciona bem, todo o corpo agradece.
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1: Olá, obrigado por estar na nossa companhia. As palavras dão forma ao mundo, mas as virtudes dão-lhe sentido. Bem-vindos ao Palavras e Virtudes. Eu sou Jorge Machado e é um privilégio contar com a sua companhia aqui no canal Novo Tempo Portugal. Prepare o seu coração e a sua mente, pois hoje vamos continuar a falar de palavras que renovam a esperança e de virtudes que dão sentido à vida. Sabe, muitas vezes o nosso dia-a-dia é preenchido por sons que se perdem por aí. Falamos e ouvimos palavras que nascem no pensamento, são pronunciadas, mas que acabam por morrer logo ali à porta do ouvido. No entanto, existem palavras e palavras. Algumas possuem uma força diferente, elas não morrem. São aquelas que criam raízes, que sobrevivem nas nossas lembranças e encontram morada definitiva no nosso coração. Eu quero falar-lhe da palavra liberdade, o exercício sagrado de assumir o leme e a responsabilidade por cada uma das nossas escolhas. Começa agora o seu Palavras e Virtudes. 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Muito obrigado por estar na nossa companhia. Hoje trago-lhe a palavra liberdade. E começo por citar Evelyn Beatrice Hall, uma escritora biógrafa britânica, mundialmente conhecida por ter cunhado a frase que melhor resume o ideal de liberdade de expressão. Ela escreveu: "Posso não concordar com nenhuma das palavras que tu me disseres, mas defenderei até à morte a tua liberdade de as pronunciares." A frase continua a ser um pilar em debates sobre a tolerância e os limites do discurso, sendo frequentemente citada por juristas e políticos para defender o direito à divergência. Pois é, certamente todos nós estaríamos dispostos a fazer algo para defender a nossa liberdade ou mesmo a liberdade de alguém se esta fosse por qualquer circunstância posta em causa. Essa percepção de que a liberdade é um valor caro é partilhada por muitos pensadores ao longo da história, refletindo tanto o seu preço, o sacrifício para obter, quanto o seu valor inestimável. Liberdade. Comecemos pela palavra. A palavra liberdade tem origem no latim e surgiu da raiz liber, que significa livre. Assim, liberdade, que em latim se diz libertas, significa a condição do indivíduo que possui o direito de ser livre ou fazer escolhas de acordo com a sua própria vontade. Mas, então, liberdade. O que é liberdade? O notável ativista indiano Mahatma Gandhi afirmou: "A prisão não são as grades e a liberdade não é a rua. Existem homens presos na rua e livres na prisão. O que retiramos desta afirmação é que a verdadeira liberdade não depende tanto de um lugar físico que nos limita ou nos encerra, mas de um estado de consciência. Ao afirmar que a prisão não são as grades, ele, Gandhi, convida-nos a refletir sobre como as nossas próprias amarras internas, como o medo, o ódio e o preconceito, podem ser muito mais restritivas do que os muros de uma prisão. Para uns, a liberdade poderá ser uma forma de estar ou sentir aquilo que chamamos de estado de espírito. Para outros, a liberdade poderá ser um conceito meramente ideológico ou filosófico. Para Aristóteles, por exemplo, o filósofo da Antiga Grécia, a liberdade está baseada na possibilidade de realizar escolhas orientadas pela vontade, sendo um ato de autodeterminação com o qual o homem dá a si mesmo os motivos e os fins da sua ação sem ser coagido por ninguém. Mas, afinal, onde nasce essa liberdade? A liberdade nasce no íntimo, baseada na possibilidade real de realizarmos escolhas orientadas pela nossa vontade. Sim, é um ato puro de autodeterminação. Mas é preciso ter em conta que a liberdade não é o simples ato de fazer o que se quer, mas a capacidade de assumir as consequências das próprias escolhas. É comum pensar-se em liberdade como o poder de dizer sim a todos os nossos desejos. Mas, pergunto, não será mais livre aquele que tem a virtude de dizer não aos seus próprios impulsos? A liberdade é fazer o que se quer ou ter domínio para fazer o que é certo. Quem diz sim a todos os desejos não é livre. Poderá ser um escravo dos seus apetites, vícios, dos seus caprichos, do momento. Aquele que não consegue parar de agir por impulso não tem poder sobre si mesmo. Então, não é livre. A liberdade é uma escolha consciente. A verdadeira liberdade exige o domínio de si. Só somos livres quando a nossa razão, os nossos valores, as virtudes estão acima de tudo e não os nossos instintos biológicos ou pressões externas. Fazer unicamente o que se quer é mera arbitrariedade. Ter o domínio para fazer o que é certo é liberdade moral. Ou seja, é a faculdade de obedecer a uma lei que nós próprios nos impusemos através da razão. Vamos analisar tudo isto à luz da palavra de Deus. Na Bíblia Sagrada, a liberdade está identificada como livre arbítrio, ou seja, a possibilidade concedida por Deus ao homem de ser livre, podendo efetuar de forma inteligente e racional as suas próprias escolhas. Mas eu pergunto, não tem a liberdade oferecida por Deus ao homem as suas limitações e os seus parâmetros? Ou o homem, na sua liberdade, é igual a Deus? Podemos consultar a Bíblia, no livro de Gênesis, no capítulo 1 e no versículo 26 e 27. Vamos ler. E disse Deus, façamos o homem à nossa imagem e semelhança. O texto indica que quando Deus decidiu criar o homem, ele decidiu criá-lo à sua imagem e à sua semelhança. A seguir, diz-nos que foi isso mesmo o que Deus fez e a narrativa continua. E criou Deus o homem à sua imagem, à imagem de Deus o criou. Homem e mulher os criou. Na verdade, segundo este texto de Gênesis, o homem foi criado à imagem e semelhança de Deus, mas apenas à sua imagem e semelhança, não na sua forma exata, da sua pessoa. Então, segundo este texto, o homem, quanto à sua liberdade, é semelhante a Deus e não igual a Deus. Por outro aspecto importante que serve também de reflexão, é que, diferente dos instintos animais, a liberdade humana opera sobre a luz da razão. Esta unidade de liberdade e razão, o tal livre-arbítrio, permite que o indivíduo pondere, permite que discerna o bem do mal e escolha o seu caminho, tornando a vida uma sucessão de atos deliberados e não meros reflexos ou instintos. Deus criou o homem livre. Mas atenção, criou também inteligente, com a capacidade para pensar e discernir. A liberdade humana não é um fim em si mesma, mas um instrumento da consciência. Ao dotar o homem de inteligência e razão, o Criador não apenas o libertou das amarras do instinto, mas o chamou ao exercício do discernimento. Assim, ser livre não é apenas ter o poder de escolher, mas a capacidade de compreender que cada escolha é um passo em direção à luz do bem ou às sombras do mal. A verdadeira liberdade é, portanto, a inteligência em ação. A Bíblia torna isso bem claro e pode ser ilustrado no apelo de Deus ao povo de Israel num momento de grande perplexidade, quando o povo relutava entre duas escolhas ou entre duas decisões. Moisés, seguindo a orientação de Deus, faz uma poderosa exortação. Podemos encontrá-la no livro de Deuteronômio, no capítulo 30 e no versículo 19. Hoje invoco os céus e a terra como testemunhas contra vós de que coloquei diante de vós a vida e a morte, a bênção e a maldição. Agora escolham, pois, a vida para que vivam vós e os vossos filhos. A premissa do livre-arbítrio não vai no sentido de uma licença para agir como quisermos. Deus orienta as nossas escolhas e pode fazê-lo através da sua palavra. E na sua palavra nós encontramos os ensinos para a vida. Mas quem escolhe somos nós. O fazer o mal será uma escolha ou uma forma de ser livre, mas é a opção errada de ser livre. E, acima de tudo, aquilo que leva o homem a transpor os limites da perfeita liberdade que o torna, por sua vez, um escravo do mal. O homem é livre para semear, mas torna-se responsável pela colheita. E isso confere às suas ações humanas um peso ou valor eterno. O Palavras e Virtudes faz agora uma breve pausa, mas o convite que deixamos é valioso. Você já se sentiu verdadeiramente livre? No próximo bloco vamos descobrir juntos os segredos da lei perfeita da liberdade e como ela pode transformar o nosso caminhar. Não saia daí, voltamos daqui a pouco, já num instante.
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1: Estamos de regresso com o seu Palavras e Virtudes. Obrigado por continuar conosco. Como prometido, entramos agora num dos momentos mais profundos da nossa jornada de hoje. Vamos desvendar os princípios da lei perfeita da liberdade. 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Muito obrigado pela sua companhia. Há muitos séculos atrás, logo após a libertação dos israelitas, depois de 400 anos de escravatura no Egito, Deus convidou Moisés a subir ao Monte Sinai a fim de entregar-lhe duas tábuas de pedra que continham os 10 mandamentos escritos pelo dedo de Deus. A esses 10 mandamentos a Bíblia chama de Lei Perfeita da Liberdade. Tiago, um dos escritores do Novo Testamento, escreveu o seguinte na sua epístola. Se quiser, pode acompanhar a leitura na sua Bíblia, Tiago, capítulo 1, versículo 25. Aquele, porém, que atenta bem para a lei perfeita da liberdade e nisso persiste, não sendo apenas mero ouvinte, mas cumpridor, esse tal será feliz no seu feito. A lei que Tiago aqui refere, qual é? Certamente a mesma lei dada por Deus a Moisés no Monte Sinai. A lei moral de Deus, a qual Tiago designa, como vimos, de lei perfeita da liberdade. A perfeição é a assinatura original do Criador. Quando o mundo e o homem saíram das mãos de Deus, refletiam a harmonia absoluta da sua vontade. Contudo, 6 milénios de mal desfiguraram a obra-prima, trazendo a imperfeição e o caos. Mas em meio ao desgaste do tempo e do pecado, algo permanece intocável, inalterável, a lei de Deus. Como Deus é perfeito, a sua lei é perfeita e sem erros. A lei de Deus não é um fardo, mas o espelho da perfeita liberdade, da perfeição original, o único mapa seguro para reconduzir o homem caído à sua reconstrução ou à reconstrução do seu caráter e levá-lo de volta ao propósito eterno de Deus. Há quem defenda que esta lei dada por Deus ao homem e expressa nas Santas Escrituras age contra a liberdade, quando em verdade é precisamente o contrário. Ela protege a liberdade do homem. Se não, vejamos, quando a lei diz não matarás, não furtarás ou não dirás falso testemunho, aqui a proteção do homem é o objetivo principal. Ah, eu costumo ilustrar este princípio da seguinte maneira. Pensemos num rio. Assim como as margens permitem que a água flua com força e direção, a lei de Deus define os limites onde a liberdade humana pode florescer sem causar dano a si mesma ou ao próximo. Quando as águas do rio transbordam ou ultrapassam os limites das suas margens, quase sempre causam destruição. Eis porque Deus, na sua lei, diz: não matarás, não furtarás ou não dirás falso testemunho. Deus sabe que se ultrapassarmos esses limites, causaremos danos a nós mesmos e aos nossos semelhantes. Então, isto faz-nos pensar, ou isto faz-nos pensar o seguinte: a liberdade é apresentada nas Escrituras Sagradas como um dos fundamentos da lei, mas não é o único fundamento, pois o principal fundamento da lei é o amor divino. Assim sendo, a lei tendo o amor como principal fundamento, é apresentada na Bíblia também como a medida perfeita da liberdade. Jesus Cristo, em apenas 3 anos e meio, falou inúmeras vezes acerca da perfeita liberdade. E numa dessas ocasiões, surpreendeu a humanidade daquele tempo e surpreende-nos também a nós hoje. Veja o que ele disse. As suas palavras foram registadas e podemos ler no Evangelho de João, no capítulo 8 e no versículo 32. E conhecereis a verdade, e a verdade vos libertará. Jesus falava de si mesmo e estava a dizer que ele próprio é a verdade que nos liberta. Um pouco mais adiante, neste mesmo capítulo 8 de João e no versículo 36, Jesus concluía: se, pois, o Filho vos libertar, verdadeiramente sereis livres. No entender de Cristo, ser verdadeiramente livre significa ser liberto do poder da culpa e da condenação das falhas morais e espirituais, e isso só é possível por meio de Jesus. No contexto jurídico da época em que Jesus aqui viveu, um escravo não tinha direitos permanentes numa casa, mas o filho, o herdeiro, tinha autoridade total. É por isso que Jesus se apresenta como Filho de Deus. E nessa condição, ele possui a autoridade exclusiva para conferir o estatuto de pessoa livre e adotar o crente na família de Deus. Sim, estimado amigo, estimada amiga, essa liberdade que todos somos convidados a conhecer realiza-se em plenitude com Cristo. Sem Cristo não é possível a perfeita liberdade. Quantos hoje perguntam, mas afinal, Jesus Cristo liberta-nos de quê? Já o dissemos em parte, Jesus liberta-nos do poder da culpa e da condenação, mas ele também nos liberta dos piores males que assolam a humanidade: o egocentrismo, o orgulho. Cristo, a verdade, abre-nos caminhos de vida plena, de fraternidade e de solidariedade no serviço de uns aos outros. E é assim que todos, sem exceção, somos chamados a viver a perfeita liberdade. Em suma, o Evangelho convida-nos a pensar sobre o propósito divino da liberdade, esse dom com que Deus nos dotou desde que nascemos. A liberdade que não nos deve levar a fazer tudo o que queremos, mas a fazer aquilo que é preciso para nos tornarmos mais tolerantes uns com os outros, permitindo relações mais harmoniosas e, acima de tudo, mais amigos de Deus. Jesus não alterou aquela lei que foi escrita pelo dedo de Deus, mas ele resumiu em dois princípios de vida. Amarás o Senhor teu Deus de todo o teu coração, de toda a tua alma e de todo o teu pensamento. Este é o primeiro e grande mandamento. E o segundo mandamento, dizia Jesus, é este: amarás o teu próximo como a ti mesmo. Nestas palavras, Cristo, ou nestas palavras de Cristo, a liberdade não é a ausência de regras, mas a libertação do ego para o florescimento do ser através do amor, que é o fundamento da sua lei. E o amor não anula a lei, ele exalta a lei. Quando o amor assume o controle, a obediência deixa de ser um peso e passa a ser uma expressão livre e de regozijo. Talvez por isso o salmista Davi dizia: os preceitos do Senhor são retos e alegram o coração. O mandamento do Senhor é puro e ilumina os olhos. E foi assim que, falando-lhe hoje de liberdade, pomos um ponto final no nosso encontro de hoje. Mas ainda tenho algo para si antes de nos despedirmos. 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Muito obrigado pela sua confiança e pela sua companhia. Eu sou o Jorge Machado e espero por si na próxima semana para mais um Palavras e Virtudes. Até breve.
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1: Cá estamos nós, apostos para mais uma emissão das manhãs da RCS. De férias ou não, verão ao rubro, vamos juntos até às 10.

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1: Eu sou a Evelyn, vivo em Lisboa, tenho 10 anos e queria saber porque é que as vacas ruminam.
2: As vacas possuem um estômago muito especial. Tem 4 compartimentos. Até se diz que as vacas têm 4 estômagos. Então vou explicar-te. Os alimentos, quando engolidos, vão para o primeiro estômago. Depois voltam para a boca para serem outra vez mastigados. Ah, já estou a ver a tua cara. É estranho para nós, não é? Depois torna a engolir os alimentos que vão para os outros estômagos para serem digeridos pouco a pouco. Com todos estes estômagos, as vacas conseguem tirar muita energia das fibras encontradas nas plantas. Vou agora responder à tua pergunta. As vacas são animais ruminantes porque mastigam o alimento várias vezes. Quando estiveres perto de alguma vaca, repara se ela está a ruminar. Combinado? Depois vais-nos contar.
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4: Muito curiosos os nossos meninos aqui a participar nos Mil e Um Porquês. E agora, questão de férias, porquê regressar às aulas se as férias são tão boas? Tem de ser, mas vamos aproveitar as férias, claro que sim. Boas férias, meninos, e agora com esta música.

0: 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Fim de semana a chegar e é a altura de conhecermos algumas sugestões, porque não, para podermos aproveitar sozinhos, em família ou entre amigos. É o magazine regional que João Bernardo nos traz já a seguir.
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2: Olá, sejam bem-vindos ao Magazine Regional, o programa onde vai ficar a conhecer todas as atividades que a região de Sintra tem para lhe oferecer. Para este fim de semana de agosto, a cultura estará em maior destaque em variadas formas. Ainda assim, o dia de sábado pode começar com um dos três novos percursos da Tapada de Monserrate. Recuperado este ano, volta a afirmar-se como um espaço de natureza, lazer e descoberta, com três percursos pedonais que permitem explorar a floresta, a água e a biodiversidade deste espaço integrado no Parque Natural de Sintra-Cascais. O Trilho Verde, a floresta com 2,2 km, vai destacar a biodiversidade e os produtos naturais da Tapada. O Azul, a água, com 3,3 km, dá a conhecer as lagoas, charcas e o tradicional sistemas de água. E por fim, o Percurso Laranja, o movimento com 4,6 km, será um percurso circular com equipamentos de manutenção para quem procura uma caminhada mais ativa. Todos os trilhos começam junto à lagoa, ao lado do parque de estacionamento do Parque de Monserrate, incluem ainda zonas de descanso, mesas de piquenique e espaço para brincar, tornando a Tapada numa opção para um passeio em família ou para quem quiser conhecer melhor a natureza de Sintra. Também para os dois dias de fim de semana, caso visite a Praia das Maçãs, pode aproveitar a exposição fotográfica ao ar livre dedicada ao património arqueológico de Sintra. A mostra, de acesso gratuito, está patente no areal da praia e dá a conhecer dois dos mais importantes sítios arqueológicos do concelho, o monumento pré-histórico da Praia das Maçãs e o sítio arqueológico do Alto da Vigia. Através de fotografias e conteúdos informativos, a exposição revela o trabalho de escavação e valorização desenvolvido pela Câmara Municipal de Sintra, convidando residentes e visitantes a descobrir a riqueza histórica e arqueológica da região, enquanto desfrutam da época balnear. É de certeza uma proposta que vai aliar a cultura, o património e o lazer num dos locais mais emblemáticos da nossa costa sintrense. Também especificamente durante todos os fins de semana de agosto, sempre às 18 horas, o Museu Arqueológico de São Miguel de Odrinhas recebe a peça O Burro de Ouro, de Apuleio, numa encenação da Companhia Teatro Tapa Furos. Inspirado no último romance latino que chegou completo aos nossos dias, este espetáculo transporta o público para o universo do mundo romano, combinando a fantasia, o humor e a crítica social. A apresentação vai ganhar um significado especial ao decorrer num espaço intimamente ligado ao património romano, proporcionando uma experiência que une o teatro, a literatura e também a história. As reservas podem ser efetuadas através dos contactos 968-610-105 ou 219-238-608. Para terminar, recorde-se que aqui, em Sintra, a cultura é gratuita e está à sua espera. Com inúmeras exposições e para todos os gostos, aproveite o fim de semana para passear em família e conhecer mais, através de exposições, workshops e muitas outras atividades. Tem também as praias e a serra à sua espera para navegar nelas e desfrutar deste privilégio. Já sabe, estas são as atividades que a região de Sintra tem para lhe oferecer e que pode realizar em família, com amigos ou até mesmo sozinho.
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1: Deixem-se continuar connosco a palavra amiga nas manhãs da RCS.
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3: Água dura. Aquele, porém, que beber da água que eu lhe der, nunca mais terá sede. Pelo contrário, a água que eu lhe der será nele uma fonte a jorrar para a vida eterna. João capítulo 4, versículo 14. A água do poço de algumas regiões é rica em sais de cálcio e magnésio e, por isso, é chamada água dura. A água da chuva, por outro lado, é considerada destilada porque não contém minerais. Existem várias teorias sobre qual delas é mais saudável, água dura ou água destilada. Um médico da Universidade do Texas estudou esta questão durante muitos anos e verificou que, nas áreas onde as pessoas bebem água dura, há menos doenças cardíacas. Num dos seus estudos, o Dr. Dawson descobriu que o índice de mortes por ataque cardíaco entre consumidores de água dura é 25% mais baixo. Ainda não encontrou um ingrediente especial que beneficie o consumidor, mas tem uma teoria. O corpo produz sabão a partir da água dura, num processo que limpa gorduras que, do outro modo, seriam absorvidas e aumentariam o risco de ataque cardíaco. O cálcio e o magnésio presentes na água dura combinam facilmente com a gordura, formando o sabão. O Dr. Dawson acredita que isso acontece dentro do corpo de quem bebe água dura. A água fornece os minerais, os alimentos fornecem as gorduras e o resultado é sabão. Como o sabão não pode ser digerido, é eliminado, levando consigo as gorduras indesejadas. Assim, se a teoria estiver correta, beber água dura seria como colocar um sabão especial dentro de um copo para ajudar a limpar o organismo. O nosso corpo é o templo do Espírito Santo. E Jesus usou muitas vezes a água como símbolo do seu poder purificador. Algumas das coisas que ele nos pede são duras, João 6,60. Mas, tal como o sabão na água dura, tornamo-nos cristãos saudáveis. Ouçamos Jesus e tomemos a água que ele nos oferece.
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4: 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Cuide de si, cuide da sua saúde. Cuide-se agora com estes apontamentos que vamos receber já a seguir neste Diário da Saúde, com Marco Figueiredo, que se junta a nós.
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6: Seja muito bem-vindo a mais um episódio do Diário da Saúde, o espaço onde falamos de escolhas simples que podem transformar o seu bem-estar no dia-a-dia. Hoje abordamos um tema comum, mas muitas vezes pouco falado. A obstipação, mais conhecida por prisão de ventre. Sabia que é possível aliviar e até prevenir este problema através da alimentação? Na obstipação ou prisão de ventre, o que acontece é que as fezes ficam mais duras e secas, podendo a situação variar de pessoa para pessoa. Pode durar pouco tempo ou tornar-se crónica, causando dor, desconforto e afetando a qualidade de vida. A boa notícia é que existem soluções naturais eficazes e muitas estão simplesmente no seu prato. Consumir alimentos ricos em fibra pode trazer diversos benefícios para a saúde, incluindo a melhoria de problemas gastrointestinais. Além de favorecer o trânsito intestinal, a fibra ajuda a estabilizar os níveis de glicose no sangue. Mas afinal, que alimentos deve incluir mais vezes na sua rotina para regular o intestino, promover a saúde digestiva e assim evitar ou combater a obstipação? Comecemos pelos grãos integrais. São ricos em fibra, vitaminas e minerais, ajudam a digestão e podem reduzir a obstipação. A aveia é uma excelente aliada. Contribui para aliviar a obstipação, melhora a digestão e contém fibras insolúveis, além de nutrientes como cálcio, potássio, vitaminas do complexo B e magnésio. Tudo isto ajuda também a manter os níveis de açúcar no sangue mais estáveis. O arroz integral merece igualmente destaque. O seu teor de fibra ajuda a manter o sistema digestivo em bom estado e pode também aliviar a obstipação. O milho, além de conter fibras, fornece ácido fólico e vitaminas do complexo B, sendo um alimento nutritivo e benéfico para a saúde em geral. Depois temos os vegetais verdes. As suas fibras insolúveis aumentam o volume das fezes e estimulam o trânsito intestinal, enquanto as fibras solúveis absorvem água, tornando as fezes mais moles e facilitando a eliminação. Além disso, servem de alimento às bactérias benéficas do intestino, contribuindo para o equilíbrio da microbiota intestinal. As saladas, feitas com frutas e vegetais crus, fornecem nutrientes essenciais e facilitam uma digestão mais eficiente graças ao seu teor de fibra. Não nos podemos esquecer dos vegetais com raiz, como rabanetes, nabos, cenouras e beterrabas. São ricos em vitaminas e minerais, fortalecem o sistema imunitário e ajudam a manter o equilíbrio da microbiota intestinal. A fibra presente nestes alimentos auxilia na remoção de resíduos do trato digestivo. A laranja, consumida regularmente, pode ajudar a prevenir a obstipação e a melhorar o trânsito intestinal. É fonte de fibras, minerais e vitamina C. E por fim, falo do mamão, uma fruta fibrosa rica em potássio, cálcio e vitamina A, que pode ser especialmente útil para quem sofre de obstipação crónica. Consumida em jejum, pode favorecer o bom funcionamento do sistema digestivo e ajudar a manter os níveis de açúcar no sangue mais controlados. A mensagem é muito simples. A fibra é uma aliada poderosa do seu intestino. Pequenas mudanças na alimentação podem fazer uma grande diferença no conforto diário e na saúde digestiva a longo prazo. Por isso, se tem sentido desconforto, inchaço ou dificuldade em manter um trânsito intestinal regular, talvez esteja na altura de olhar para o seu prato com mais atenção. Por hoje é tudo aqui no Diário da Saúde. No próximo episódio volto com mais informação prática e útil para cuidar melhor da sua saúde. Até lá, cuide do seu intestino, porque quando o seu sistema digestivo funciona bem, todo o corpo agradece.
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Bom dia, ainda amanhã começou, mas até às 10. Vou continuar consigo por aqui. Já a seguir estou de volta com mais música gospel. Deixe Jesus falar ao seu coração através desta emissão. Nós somos apenas um canal. Jesus é aquele que nos motiva. Por isso, até às 10, seguimos em frente.

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1: Bom dia, esta então já a terceira hora das manhãs da RCS. Que bom, não é, estar consigo. Até às 10 tenho mais músicas para si. Vamos a isso?

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1: Louvarei o Senhor a toda a hora. Sem cessar, proclamarei o seu louvor. O Senhor é a minha glória. Os homens simples ouvirão e se alegrarão com isso. Está na Bíblia, no Salmo 34, versículos 2 e 3. Então, vamos louvar ao Senhor com mais uma música.

0: Já a seguir ficamos então com o espaço Pensar Faz Bem. Ezequiel Quintino vai partilhar connosco mais um pensamento especial.
1: Pensar faz bem. A verdade. Por vezes, grandes lições estão escondidas em histórias, contos ou nas tradições de diversas culturas. Existem conceitos ou valores universais que não são fáceis de definir ou exemplificar e até mesmo de serem vividos. Como abordar, por exemplo, o conceito de verdade? A própria filosofia, ou melhor, os filósofos, nem sempre geram consenso ao elaborarem definições e desenvolvimentos sobre a verdade. Todos se interrogaram e tentaram dar respostas. Até Pôncio Pilatos, procurador romano e governador da Judeia, no conhecido e célebre julgamento de Jesus, perguntou: o que é a verdade? Porém, existe um conto judaico que, de um modo simples, prático e sem filosofias, acessível mesmo às crianças, nos apresenta este valor eterno. Um dia a verdade andava a visitar os homens. Ia a verdade sem roupa e sem adornos, tão nua como o seu nome. E todos os que a viam viravam-lhe as costas por vergonha ou com medo. Ninguém a saudava, cumprimentava ou lhe dava as boas-vindas. Desta maneira, a verdade ia percorrendo caminhos, terras e cidades até aos confins do mundo. Em todo o lado foi rejeitada e desprezada. Numa tarde muito desolada e triste, a verdade encontrou a fantasia. Esta passeava alegremente em volta num belo traje muito colorido. Verdade, por que estás assim tão abatida? Perguntou a fantasia. Porque devo ser muito feia, toda a gente me evita e despreza. Que disparate! Sorriu a fantasia e depois sugeriu. Sabes, verdade, não é por causa da tua aparência que os homens te evitam e viram as costas. Olha, toma isto. Veste algumas das minhas roupas e verás o que te acontece. Então, a verdade colocou sobre si algumas roupas coloridas da fantasia e pôs-se a caminho. Ficou surpreendida ao notar que, por onde quer que passasse, era bem-vinda. Descobriu e compreendeu que, afinal, os homens não gostam de ver e encarar a verdade nua. Preferem sempre vê-la disfarçada e fantasiada. Pensar faz bem.

Bom dia, eu sou a Sara Narciso. Estas são as suas manhãs da RCS e sempre que quiser pode entrar em contacto connosco através da nossa página do facebook.com/radio RCS com sugestões musicais, com as suas notícias. Por falar em sugestões musicais, pois, tenho mais uma música para si.

Eis-me aqui. Usa-me a mim. Simplesmente usa-me. Pega em mim, como se pega num vaso para um determinado objetivo. Mas antes, limpa-me. Arranca de dentro de mim o que não presta e enche-me. Enche-me. Enche-me com tudo o que preciso. Com o que é excelente para ser um vaso de honra onde quer que me envias. Usa-me como fiel adjutora do meu marido. Usa-me como abrigo seguro para os meus filhos. Usa-me como instrumento de edificação para a tua igreja. Usa a minha vida para chegares aos corações enfermos que precisam urgentemente do teu toque. Usa-me para que, através da minha vida, derrames o teu amor que atrai o pecador à cruz do Calvário. Hoje, mais uma vez, usa-me com graça. Eis-me aqui, Senhor. Sou tua serva.

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Como é bom começarmos o dia juntos com as manhãs da RCS e com as suas músicas preferidas. Então, vamos ver se acertei na música que segue. Gosta desta?

dia. Agora trago-lhe a música de Eunice Mecklenburg. Depois de cantar no grupo Gerações, agora com este seu primeiro trabalho a solo. Vamos ouvi-la?

Já estamos a chegar às 10 da manhã, é o final então da emissão de hoje das manhãs da RCS, também com o fim de semana à porta. Bom fim de semana, segunda-feira estamos de volta, Deus vos abençoe e até lá, se Deus quiseres.

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1: Estamos de volta para lhe trazer mais um Ser Família, com muito gosto, com muita alegria que estamos de volta a fazer-lhe companhia, apesar do assunto do programa de hoje, bem como dos próximos, não ser dos melhores. Muitas vezes também se foge a estes assuntos, mas aqui no Ser Família fazemos questão porque eles continuam a ser uma realidade. Se lembra, no programa anterior dissemos que iríamos ter uma série de programas onde iríamos falar de fel e mel. E tínhamos também prometido que durante os primeiros 4 programas iríamos falar da parte que era o fel, para depois guardarmos o melhor para o fim, para falarmos sobre o mel. E é mesmo isso que vai acontecer já no programa de hoje. Mais uma vez vou estar na companhia do Daniel Bastos. Daniel, mais uma vez, bem-vindo.
2: Obrigado.
1: Hoje vamos falar da parte fel, como tínhamos prometido, mas escolheste realmente um assunto que muitas vezes não é discutido, sendo muitas vezes uma tragédia no seio familiar, que é as dependências na família. Eu começava por te fazer uma pergunta dupla. Primeiro, que nos explicasse o que é isso de dependências, porque sabemos que são várias, e depois, como é que isso afeta as famílias.
2: Com certeza, Daniel. As dependências normalmente são identificadas como o consumo de substâncias ou a prática de ações de forma repetida e compulsiva. Esta é uma das definições possíveis. Qualquer coisa que produz um prazer imediato, mas que, via de regra, depois traz consequências graves. O que caracteriza estes comportamentos ou consumos, basicamente, é uma ausência de controlo. Qualquer pessoa que já passou pela terrível experiência de perder o controle do seu carro, ou porque fez aquaplaning ou qualquer coisa assim do género, ou porque perdeu os travões, sabe que isto é uma experiência absolutamente aterrorizante. Pois a experiência das dependências tem muito a ver com isto. É uma ausência de controle. E nós podemos estar a falar de álcool, tabaco, drogas, que é o que nos vem primeiro à mente, mas existem muito mais. Há certos medicamentos que são também utilizados e provocam dependência, ao jogo, até os próprios alimentos podem ser uma forma de dependência, o sexo, compras, a internet, há tanta coisa hoje que acaba se constituindo como uma dependência, ou pode ser uma dependência. Agora, como é que isto afeta a família? A família, enquanto enquadramento base das nossas vidas, é também a sede de preenchimento das nossas necessidades mais básicas e, desde logo, as dependências vão invalidar e progressivamente degradar este funcionamento que seria normal da família. Eu diria, estabelecendo um paradigma patológico, onde que depois acaba por atrair ou desenvolver padrões de disfuncionalidade e sofrimento psicológico muito grande, não é? Os impactos negativos, por exemplo, de um pai, de uma mãe que tenham dependências, significa consequências como a ruptura do vínculo afetivo, dos rituais, dos papéis, das rotinas, da comunicação, da vida social, tudo isso passa a ser diferente, não é? E até as finanças são muito, muito afetadas. Portanto, aquelas famílias onde isto acontece, ou pelo menos um dos pais revelam algum tipo de dependência, elas estão envoltas com segredo, com perda, com conflito, com violência, com abuso, com caos emocional e muitas vezes inversão dos papéis, não é? Quase que às vezes são os filhos a cuidar dos pais quando isto acontece, não é?
1: Eu lembro-me que há uns tempos atrás, precisamente a entrevistar uma associação de apoio às famílias que sofriam com dependência, O responsável dizia-me que quando alguém na família tem uma dependência, toda a família tem uma dependência, porque de alguma forma toda ela era afetada. Tu conheces algum estudo, estás informado sobre a prevalência portanto, das dependências no seio familiar e já agora, na tua opinião, quais são as causas? Não propriamente para as dependências, mas quais são as causas que pode levar uma pessoa a ficar dependente de qualquer uma dessas dependências?
2: Claro. Há bocadinho nós falamos sobre pais dependentes. É talvez muito comum hoje em dia os filhos dependentes. A realidade é que esta prevalência aumenta, significa à medida que o tempo vai avançando. Os Estados Unidos é considerado um dos países com uma maior prevalência de dependências e fala-se praticamente de um terço das famílias.
1: Nos Estados Unidos?
2: Um terço das famílias tem este tipo de problema no seu seio.
1: Algum tipo de dependência.
2: Agora, nós temos aquelas dependências que são flagrantes, conhecidas, identificadas, e depois temos aquelas dependências que passam mais despercebidas.
1: Como a dos ecrãs, por exemplo, que vivem
2: por exemplo. Muito. Portanto, eu acho que este número está bastante subestimado. Por cá, entre nós, bem, há um relatório deste ano, e, por exemplo, no que toca ao consumo de álcool, Portugal, neste momento, é o país da OCDE com a maior prevalência de consumo de álcool. E o que as estatísticas nos dizem é que todos os tipos de dependência estão a aumentar, não é? Ora, isto é, de facto, algo muito complicado, não é? E deixa-me citar aqui uma terapeuta, uma psicoterapeuta, terapeuta ocupacional. Ela tem esta frase ou este parágrafo num artigo que já tem mais de 30 milhões de visualizações. Ela diz assim, e ela está a falar sobretudo da prevalência das dependências nas crianças, nos filhos. Ela diz, há uma tragédia silenciosa.

0: esta prevalência está a aumentar de uma forma alarmante e, como resultado, também a doença mental na infância, que atinge agora, segundo ela, proporções epidémicas. E quando ela fala sobre isto, que estatísticas é que ela está a recorrer? Por exemplo, uma que diz que uma em cada cinco crianças, penso que isto se refere sobretudo ao nosso mundo mais ocidental, tem problemas de saúde mental. Uma em cada cinco crianças. A infância, que costuma, que é este período que se deve caracterizar pela alegria, despreocupação, estamos a falar de uma em cada cinco crianças. Um aumento do transtorno de déficit de atenção, da hiperatividade, na ordem dos 43%, um aumento de depressão na adolescência, também na ordem dos 37%, e um aumento de 100% na taxa de suicídio entre crianças dos 10 aos 14 anos.
1: Portanto, o que é, desculpa ter interrompido, o que mostra claramente que alguma coisa, como sociedade, e temos que assumir, também nas nossas famílias, não está bem, não é? E certamente também tem a ver com a liberdade que têm, com o consumo, não é? Com as coisas que consomem, não é?
0: É, de facto, tudo isto está intimamente relacionado com as dependências, mas as dependências também têm uma origem, têm uma causa. E ela, por exemplo, indica alguns elementos, alguns fatores, algumas causas, algumas hipóteses, que são, por exemplo, o facto de cada vez termos mais pais digitalmente distraídos. Pais indulgentes e permissivos que deixam as crianças governarem-se, governarem o mundo, não é? É a expressão que ela usa. Esta cultura em que as crianças têm direito, não é? Sem merecer, não é? Portanto, o dar tudo à criança, mas depois também o próprio estilo de vida, com a privação de sono. Cada vez estas crianças e jovens têm uma nutrição mais desequilibrada e cada vez dormem menos, não é? Um estilo de vida bastante sedentário e, enfim, uma estimulação sem fim através dos meios tecnológicos que proporcionam uma gratificação instantânea e ausência de momentos chatos, vamos dizer assim. Ou seja, a criança não aprende a ser resiliente. Ela está a viver e a conviver neste. Portanto, este ambiente, segundo ela e outros especialistas que vão nesta linha também, é o ambiente que favorece a criação de dependências.
1: Incrível. Eu acho que é importante também para nós, até no contexto do nosso programa de hoje, na ajuda às famílias que nos vêm, tentar perceber então o que é que podemos fazer. E portanto, para si que está desse lado, vamos fazer um pequenino intervalo agora, cerca de 2 minutinhos, e já a seguir estaremos de volta para falarmos sobre este assunto e para também termos as ferramentas certas para lidar com este flagelo. Dizer-lhe também que temos uma oferta muito especial para si. Então até já.
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1: Estamos de volta para a segunda parte do nosso programa Ser Família de hoje e ficou prometido que nesta parte iríamos falar de algumas ferramentas para evitarmos este flagelo que são as dependências. 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O Guia de Estudo Entre Família, com várias lições muito práticas e dicas muito, muito incisivas nos diferentes problemas mais comuns das nossas famílias. Também com alguns testes para poder fazer em família e perceber

0: por exemplo, aonde pode melhorar e aonde pode haver alguma, diria, algo que não esteja a correr tão bem. 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Daniel, ficou prometido que nesta segunda parte iríamos falar de ferramentas, mas antes de chegarmos lá, começava-te por perguntar isto. As dependências, enfim, tirando as drogas pesadas, que não tenho conhecimento profundo para poder falar sobre isso, que pode acontecer com uma dose ou duas a pessoa ficar automaticamente dependente, a maioria das dependências elas surgem lentamente, com pequenos hábitos sem importância que, à medida que vão ser repetidos, se tornam independências. Eu perguntava-te, a que sinais devemos estar atentos? Ou seja, quais são os sinais que nos mostram que há aqui já um problema e já agora esta noção silenciosa, não é? Que as dependências surgem muitas vezes sem pais e filhos se perceberem que se está a instalar um problema.
1: Há uma tendência prevalecente em quem tem uma dependência, que é negar que tem a dependência.
0: Mas isso depois dela já está instalada, não é?
1: Depois dela já estar instalada, se calhar há algum tempo. Por isso, os pais, e é para eles que estamos a falar, sobretudo agora, deveriam estar atentos a alguns sinais. Por exemplo, alterações significativas a nível da parte física, por exemplo, nos padrões de higiene dos filhos, algum desmazelo, alteração no peso, também alguma instabilidade emocional, uma negligência das responsabilidades. Já sabemos que uma criança não é um adulto, mas havia um certo padrão, uma certa forma de estar e de repente começa a haver falhas sucessivas que vão acontecendo nesta negligência de cumprir com os seus deveres, não é? Um isolamento, um afastamento da família, dos amigos, poderá ser um outro sinal preocupante. Depois, outro sinal, este bastante flagrante, é comportamentos de risco. Isto pode ter a ver com atividades perigosas, como também exposição até a algumas substâncias que são ilegais, por exemplo, não é? Problemas de saúde, nós sabemos que algumas destas substâncias causam, têm problemas, o tempo não permite para entrarmos em mais pormenores, mas e também questões financeiras, não há dinheiro, havia ali uma pequena mesada ou então algum recurso e agora é sempre preciso mais dinheiro. São pequenos sinais que podem ajudar a identificar, quanto mais cedo melhor, a existência de uma dependência, não é?
0: Como é que reagem as famílias? Não te estou a perguntar para já qual devia ser a reação das famílias, o que é que as famílias deviam fazer, mas o que é que normalmente acontece perante esse choque inicial de uma determinada dependência?
1: Quando as famílias se apercebem que realmente há aqui um problema, há exatamente aquilo que acabaste de dizer, há um choque, não é? Isto não pode estar a acontecer, não é? Depois instala-se alguma confusão, porque a estrutura familiar foi afetada, não é?
0: Desculpa interromper-te, nessa primeira fase até pode haver, por parte dos familiares, também alguma negação, não é?
1: Claro.
0: O meu filho não, com o meu marido não.
1: Exatamente, é.
0: Atrasar ainda o processo, não é?
1: Exatamente, há um misto. Depois instala-se aquela confusão, porque é algo novo e então vão-se seguindo as perturbações, o declínio emocional, experiências comportamentais negativas, perturbações, até que se instala mesmo o caos. Eu estou a falar sobre um percurso, não é? Isto não se pode quantificar em termos de tempo, às vezes uma fase passa muito rapidamente para outra, na medida em que as coisas são mais
0: como
1: ou menos graves.
0: Que se seguem uns aos outros.
1: Exatamente. Até que a família instala-se o caos, porque tudo se torna disfuncional.
0: Muitas vezes passa-se por momentos de acusação, não é?
1: Acusações e uma grande crise. Também sentimentos de culpa, os pais começam a perguntar o que é que eu fiz, porque é que isto me está a acontecer, porque é que temos que ser nós a passar por isto, não é? Até que finalmente a família toma consciência das coisas, não é com elas apenas, acontece em muitas famílias, e então a família, de uma forma tipicamente mais construtiva, mas sobretudo também numa medida de autoproteção, vai à procura de recursos, de informação, de apoio para lidar da melhor maneira possível com isto. É verdade que há famílias que não o fazem, nunca chegam a fazê-lo, mas é isto que acontece, vamos dizer, em muitas famílias quando se vêm confrontadas com este problema.
0: Sendo que socialmente também já vamos criando estruturas de apoio a essas mesmas famílias, ou seja, quando há essa procura, de alguma forma, ela é facilmente encontrada, perto haverá sempre uma associação, uma instituição. Por isso a pergunta que te faço é quase lá para a Alice, né? Mas tem que ser feita, até porque estamos a caminhar para o fim do programa. Há solução?
1: Ora bem, existe um livro muito interessante que se chama Caminho para uma Vida Plena, da autoria de Ellen White. Ela tem uma frase, tem um capítulo muito interessante sobre estas questões, e ela descreve um bocadinho a vida de um dependente, não é? Com promessas e promessas que se vão repetindo, mas que são como escritas na areia. E então ela tem uma frase que é muito importante e que nos deveria despertar. Ela diz: é preciso, não é preciso desesperar, há uma solução, mas se houver uma solução, essa solução passa por descobrir e compreender a verdadeira força da vontade. E ela diz mesmo que a verdadeira força da vontade pode operar uma mudança completa na vida de uma pessoa. Isto pode ser confundido com força de vontade. Ora, nós sabemos que para sair-se de uma dependência a força de vontade não chega.
0: Não, eu diria que muitas vezes não existe.
1: Não existe, ela está de rastos, não é? Então, força da vontade é algo diferente e ela vai definir isto como sendo o poder da escolha, a faculdade da escolha. Isto é diferente em português, também no inglês, é willpower e power of the will, ou força da vontade em contraste com força de vontade. Isto basicamente significa tomar uma decisão. Parece muito simples, mas na realidade é o mais difícil. O que acontece, e eu tenho alguma experiência com isto, por exemplo, durante algum tempo fazíamos programas para ajudar pessoas a deixarem de fumar, e o quadro típico era lá estar um cavalheiro, e quando nós perguntávamos qual era a sua motivação, ele quase que dizia: porque a minha mulher...
0: Minha esposa.
1: Não me deixa em paz se eu não estiver aqui hoje. Ora, não resultava, o sucesso era praticamente nulo. E também quando os pais decidem pelos filhos, o resultado é igual, não funciona. A pessoa tem que tomar essa decisão, tem que fazer essa escolha. Renunciar a alguma coisa que lhe dá prazer não é fácil, sobretudo quando a vida muitas vezes até não tem grande interesse, e renunciar àquela fonte de prazer, mas que também é a fonte da desgraça, porque significa perda de controle, é algo muito difícil. Mas os alcoólicos anónimos, por exemplo, dizem assim: meias medidas de nada valem. Outra frase deles: a mudança acontece quando a dor de permanecer na mesma é maior que a dor da mudança. Então, o momento-chave é este. É quando o indivíduo, a pessoa dependente, toma a decisão e diz assim: eu estou farto disto, eu não quero isto para mim, não é isto que eu gostaria de ter, e eu vou tomar uma decisão, e toma essa decisão. E aí, essa pessoa precisa realmente e efetivamente de ajuda. Ela não está sozinha na sua luta. Certamente que há pessoas na sociedade, há técnicos que podem muito bem ajudar, mas Como dizem os próprios Alcoólicos Anónimos, é preciso recorrer a um poder superior. E na Bíblia nós encontramos uma frase de Jesus em que ele diz: sem mim nada podeis fazer. Mas depois Paulo, ele diz: tudo posso naquele que me fortalece. Então a decisão é renunciar a uma dependência, mas eu preciso de ajuda. E essa ajuda, em primeiro lugar, precisa de vir de Deus. Mas certamente que Deus estará pronto para ajudar, e todos aqueles que amam esta pessoa podem cooperar também em todo este processo. Ora, o ambiente tem o seu papel. E deixa-me só mencionar nestes últimos minutos que ainda temos neste programa um experimento científico muito importante que foi feito nos anos 60, em que se dava a ratinhos a possibilidade de beber água ou de ter um outro líquido que tinha heroína. Bem, eles todos acabavam por ficar viciados na heroína e a maior parte deles morriam. E a conclusão na altura foi que um ser humano, se ficar exposto e se experimentar isto, não tem hipótese de sobrevivência. Mas uns anos mais tarde, um investigador disse: calma lá, estes ratinhos estavam cada um numa gaiola quando fizeram esta experiência. Então, o que ele fez, neste caso foi Bruce Alexander, de uma universidade no Canadá, ele fez a mesma experiência, neste caso não usou heroína, usou morfina, colocou lá açucarou, vamos dizer, a água, porque a primeira análise os ratinhos poderiam... E então o que ele fez foi, ele fez um grupo de controle, onde eles estavam, como nos anos 60, separados. No outro grupo, colocou-os em um ambiente, ele pegou ratos que eram muito sociáveis, onde eles tinham muita companhia. E o resultado desta experiência, que é uma experiência clássica na investigação e no estudo destas questões da dependência, foi, ele verificou que os ratinhos que tinham, estavam sozinhos, tinham 19 vezes mais a tendência de ficarem presos à morfina. E aqueles que tinham a companhia de outros, invariavelmente, acabavam por evitar a morfina. A companhia de outros ratos e a liberdade do parco diminuíram significativamente, isto é a conclusão do estudo, o desejo de consumir drogas. Quando isso ocorreu, os ratos afetados fizeram o possível para retornar ao seu estado normal, suportando inclusive a síndrome da abstinência. Aqui nós vemos que, em primeiro lugar, nós temos Deus, temos todo o apoio social que técnicos possam dar, mas o ambiente, a família, pode ser absolutamente decisiva para ajudar alguém a sair também da droga.
0: Obrigado, Daniel. Como vimos no programa de hoje, há solução também para as dependências e o seio familiar pode ser precisamente uma dessas soluções. Tem é que ter as ferramentas certas. 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Para a semana, voltamos a estar na sua companhia para trazer mais um Ser Família. Até lá, se Deus quiser.
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1: Olá, seja muito bem-vindo ao Entre Mulheres. Esse é um espaço feito com cuidado, onde a gente conversa sobre o que realmente importa, mesmo que às vezes doa. Hoje o tema é daqueles que toca fundo, mas também que cura. É sobre o amor próprio. Não é aquele amor narcisista, perfeito, do feed editado, mas é o amor real, o que nasce quando a gente para de se abandonar e começa, enfim, a se escolher. Muita gente confunde amor próprio com vaidade, ego inflado, mas não, o amor próprio não é se achar melhor do que os outros. E também não é só skincare, banhos demorados ou frases bonitas no Instagram. Essas coisas podem ser expressões de cuidado, sim. Mas o amor próprio vai além. Ele é limite. Dizer não quando seu corpo e sua mente gritam por descanso. É respeito próprio. Escolher ambientes e pessoas que não te adoecem. É autoacolhimento. É a forma como você se olha no espelho quando falha, com ternura e não com julgamento. É ficar sozinha e não se sentir vazia, e é se tratar como trataria alguém que você ama. O amor próprio não nasce pronto. Ele é construído, reconstruído e, às vezes, até perdido. Muitas de nós fomos ensinadas a merecer amor, como se ele fosse um prêmio. Só se a gente for boa, discreta, magra, forte, organizada, impecável, como se o amor viesse só quando a gente agrada. E então passamos a vida a tentar nos encaixar. Mas o amor próprio não mora no encaixe, mora no abraço. No abraço que você dá a si mesma, mesmo quando tudo parece desmoronar. É olhar para sua história, com suas falhas, suas dores, suas quedas, e ainda assim conseguir dizer, eu continuo valendo a pena. E por que é tão difícil se amar? Porque tem muita coisa que sabota esse sentimento. Algumas são silenciosas. Por exemplo, a comparação. A gente se mede por versões editadas dos outros e sempre sai perdendo. Tem também a autocrítica exagerada. Aquela voz interna cruel que nunca está satisfeita. Relações tóxicas que te fazem sentir pequena, insuficiente, errada.

0: crenças antigas, como não sou suficiente, ninguém vai me amar assim. E também o medo de desagradar, porque nos ensinaram a ser sempre boazinhas, mesmo que isso custe a nossa paz. E aí, para caber, a gente se dobra, se silencia, se diminui. Mas você não precisa caber em lugar nenhum. Você precisa florescer. Vamos trazer isso na prática. Aqui vão formas reais de cultivar o amor próprio. Número 1, se cuide de verdade. Perguntar o que eu preciso agora e respeitar essa resposta. 2, fazer pausa sem culpa. Descansar não é fracasso, é sobrevivência. E isso vale para mim. Tratar o corpo com respeito, não com punição, dietas extremas ou vergonha. Dizer não com firmeza, sem justificativas longas, sem medo de desagradar. E cuidar da sua voz interna. Se a forma como você fala, como você fosse um áudio, você enviaria para uma amiga? Lembrando que o amor próprio não é linear. Vai ter dia que você vai se esquecer dele. Vai se olhar com dureza, vai querer desistir. E é justamente nesse dia que ele mais precisa existir. Não como grandiosidade, mas como um sussurro. Eu tô aqui, e mesmo machucada, eu me escolho. Quando a gente aprende a se amar, acontece uma coisa linda. A gente se liberta. Liberta da obrigação de agradar todo mundo, do medo de errar, da necessidade de ser aceita, porque nunca nos viu de verdade. Amor próprio é esse recomeço silencioso. Às vezes ninguém percebe, mas você sente. E é nesse sentimento que você começa a escolher relações saudáveis, ficar em paz com sua própria companhia, fazer escolhas alinhadas com quem você é e não com o que esperam de você. Amar a si mesmo nunca foi e nunca será egoísmo. É a base. E sem base, nada se sustenta. Talvez hoje você esteja cansada. Talvez se sinta perdida. Talvez ache que amar a si mesmo é um luxo, quando, na verdade, é uma necessidade. Você não precisa ser outra pessoa. Não precisa ser perfeita. Você só precisa se reencontrar. O amor próprio mora aí, na sua coragem de se acolher, mesmo quando tudo parece ruir. Às vezes, tudo o que a gente precisa ouvir é: você é suficiente. Exatamente como você é. Que tal você enviar essa mensagem para aquela amiga, aquela pessoa que não está se sentindo muito bem consigo mesma? Até o próximo episódio, com mais verdade, mais presença e mais amor por você mesma. Um beijinho.
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1: Está começando pela TV Novo Tempo mais um programa Evidências, na busca de fatos que comprovem a veracidade histórica da Bíblia Sagrada. A irritação, cólera ou ira são palavras que, a princípio, nos remetem a algo negativo. Muitas vezes, as usamos até como uma expressão de defeito de caráter. De fato, conviver com alguém nervoso ou irritado não é nada agradável. Mesmo que todos nós experimentemos momentos de irritação, afinal de contas, em termos de estresse, quem nunca ficou nervoso que atire a primeira pedra, nós não apreciamos a ira ou a raiva. Parece coisa de quem perdeu o controle da situação. Na mitologia greco-romana, a fúria era um dos nomes dados a certas criaturas sinistras que puniam os homens no inferno. Elas eram representadas como mulheres aladas de aspecto terrível, com olhos que vertiam sangue ao invés de lágrimas e madeixas trançadas de serpentes. O mito romano entendia que as fúrias, também chamadas de eríneas, seriam irmãs encarregadas da vingança por um crime cometido. Elas entravam em ação quando os parentes da vítima lançavam uma maldição no criminoso e então tinham de persegui-lo até o Tártaros, o mundo dos mortos, e mesmo ali elas nunca o deixavam em paz. Para os romanos não havia sacrifícios ou libações que pudessem aplacar a ira das fúrias. Elas não levavam em conta nenhuma atenuante e castigavam sem piedade toda ofensa cometida contra a sociedade ou a natureza. Este era um claro símbolo do desejo humano por vingança, mesclado com o reconhecimento de que essa mesma vingança não pode ser realmente justa ou satisfatória quando executada por seres humanos. Sem contar que se cada um fizer justiça com as próprias mãos, a sociedade entra em colapso, e os antigos gregos e romanos já pareciam reconhecer isso. Enquanto estamos falando do mundo e da religião dos antigos, não é muito difícil dissertar sobre este assunto da ira. Mas quando focamos a temática dentro de um contexto cristão, aí a coisa se torna mais complicada. Afinal de contas, o Deus dos cristãos pode ficar irado? Essa é realmente uma indagação muito complicada, porém ela é justa. Veja, Deus se enfurece? Ele se irrita? Teria o Todo-Poderoso sentimentos tão humanos? Aqueles que não desejam admitir ou pelo menos trabalhar com a hipótese de uma divindade com sentimentos de raiva, correm para declarar: não, de jeito nenhum, Deus é amor, é todo bondade, é simplesmente inconcebível que ele tenha sentimentos assim. O famoso ateu Richard Dawkins, apontando para a descrição bíblica da ira de Deus, afirmou que este Deus do Antigo Testamento é um ser mais desprezível que alguém poderia descrever. Segundo Dawkins, para ser mais atraente, este Deus da Bíblia não deveria ter esses sentimentos. Mas, ao invés disso, o Deus bíblico é ciumento, implacável, vingativo, caprichoso, maléfico e tirano. Uma boa pergunta para fazer ao ateísmo de Dawkins é a seguinte: como alguém poderia não existir e ser tudo isso ao mesmo tempo? Afinal, Deus existe e é tudo isso que Dawkins escreveu a respeito dele, ou ele não existe e os adjetivos citados não têm o menor sentido? Bem, isto foi uma digressão. O fato é que Dawkins demonstra desconfortado com a imagem bíblica de um ser que pode se irritar e demonstrar com força a sua ira. E, como já dissemos anteriormente, não é somente ele que tem essa dificuldade. Alguns religiosos de diferentes igrejas parecem nutrir o mesmo sentimento em relação à imagem irada de Deus. Certo tempo atrás, o teólogo Marvin Moore, editor-chefe da revista Sign of the Times, escreveu sobre um amigo que não aceitava a ideia de Deus irar-se. Então ele perguntou a esse amigo: como você se sentiria se flagrasse um bandido perigoso em sua casa molestando uma de suas filhas? O amigo não demorou nem um segundo para responder: eu me sentiria como um assassino de bandidos pronto para agir. Então Moore aproveitou e deixou a pergunta: e como você pensa então que Deus se sente quando vê os seus filhos sofrendo atos de violência? Da mesma forma, respondeu ele, repensando, é claro, os seus conceitos sobre a ira de Deus. Interessante como as nossas ideias mudam quando a perspectiva nos envolve mais pessoalmente. Agora, é óbvio que existe um hiato muito grande entre os sentimentos de Deus e os nossos. Por exemplo, eu amo, Deus ama, mas a Bíblia diz que Deus é amor, eu não sou amor. Eu amo, mas poderia não amar. O amor não é um fator implícito em mim, mas Deus não tem como não amar. Isto faz parte intrínseca de seu ser. Por outro lado, porém, não podemos

0: e sejamos um decalque exato da divindade, não podemos anular por completo certas correspondências, senão estaríamos esvaziando muito o ser de Deus e as verdades que ele revelou acerca de si mesmo. Outra coisa que precisamos aprender é que amor e ira não são sentimentos opostos, pelo contrário, eles são complementares. Muitos pensam erroneamente que quem ama não ira, e quem ira é porque não ama. Isto não é verdade. Somente aqueles que são capazes de experimentar um genuíno sentimento de ira é que podem amar no sentido exato da palavra e vice-versa. Pais que amam de verdade seus filhos farão de tudo para livrá-los do perigo. Mas para isto, às vezes é necessário usarem a ira como meio de protegê-los. O próprio Senhor Jesus declarou certa vez, segundo uma citação do Apocalipse, o seguinte: "Eu repreendo e disciplino a todos que amo." Apocalipse 3, verso 19. Essa passagem é uma versão mais ou menos parafraseada de Provérbios, capítulo 3, verso 12, que diz que o Deus de Israel repreende aos que ele ama como um pai repreende seus filhos. Mas é interessante notar que este verbo no hebraico, yakar, que em algumas bíblias se traduz como repreender, pode também ser traduzido por endireitar, argumentar, convencer ou até mesmo castigar. Hoje vivemos numa sociedade permissiva, onde termos como castigo e repreensão tornaram-se quase que uma linguagem proscrita, mas se aplicados com amor, elas se tornam os meios mais eficazes de ensinar algumas preciosas lições na vida. E tem um detalhe a mais e que não podemos omitir. É o seguinte: por mais que a ideia de um Deus irado não seja o quadro mais politicamente correto que poderíamos apresentar da divindade, no fundo, no fundo, não precisamos ir muito longe para admitir que milhões de pessoas, e talvez você e eu, também ansiamos pela intervenção de um Deus irado. Onde está Deus quando massacres acontecem? Onde está Deus quando inocentes ficam a perigo por causa da maldade humana? São muitas as imagens diárias que nos levam sempre a perguntar: onde está Deus? E não nos iludamos, essas são imagens que nos causam irritação, ira. Que pessoa não sente raiva na hora de lutar contra um câncer ou enterrar um filho que morreu assassinado por um assaltante? Podemos até usar um eufemismo como comoção ou tristeza, mas o mecanismo cerebral diante de certas realidades é muito mais forte que qualquer jogo de palavras. De acordo com artigos publicados por especialistas em saúde mental, a ira ou a raiva são emoções primárias, naturais e maduras, experimentadas virtualmente por todos os seres humanos em todos os tempos. Tais sentimentos são relacionados funcionalmente com a necessidade de sobrevivência. Neste sentido, o que os psicólogos dizem é que a função da raiva seria nos dar energia para manifestar o nosso desagrado diante de situações que não deveriam ser assim. Portanto, negar tais emoções, segundo os especialistas, é prejudicar-nos a nós mesmos, pois é como se passássemos a vida toda vivendo uma realidade falsa. O problema é quando não sabemos controlar nem canalizar esses sentimentos, gerando, por exemplo, o ódio e a falta de perdão. Aí o sentimento, que em princípio seria natural, se transforma em ódio. E como disse alguém, o rancor é apenas um veneno que você toma querendo que o outro morra. Assim, apenas quando compreendemos corretamente o lugar, extensão e objetivo da raiva dentro de uma perspectiva divina, é que também podemos expressá-la sem cair nas garras do ódio. A ira de Deus não é, portanto, a fúria de um senhor caprichoso ou ciumento. É a resposta divina ao mal que aflige os filhos que ele tanto ama. Se entendermos que Deus se ira contra o mal e declara guerra contra o mal para libertar os seus filhos, então fica mais fácil compreendermos algumas assustadoras descrições que encontramos na Bíblia Sagrada. Veja, por exemplo, esta estranha passagem do Apocalipse capítulo 14.
1: Se alguém adora a besta e a sua imagem e recebe sua marca na fronte ou na mão, também esse beberá do vinho da cólera de Deus, preparado sem mistura do cálice da sua ira, e será atormentado com fogo e enxofre diante dos santos anjos e na presença do Cordeiro. Apocalipse capítulo 14, versos 9.

0: 9 e 10.
1: Segundo o Apocalipse, a ira de Deus aqui referida é demonstrada no derramamento de 7 terríveis pragas que cairão sobre a terra nos dias finais da história terrena, justamente um pouco antes da volta de Jesus ao planeta Terra. Portanto, essas pragas são um evento ainda futuro, elas não se cumpriram ainda e descrevem-se como um transbordamento do cálice da ira de Deus, isto é, um esgotamento da sua paciência. E muitas, muitas pessoas serão atingidas por essas pragas, como se pode notar no livro de Apocalipse, capítulo 16, verso 1. Agora veja, isto não significa uma negação da realidade de que Deus é amor, de maneira nenhuma. Aliás, a própria Bíblia revela que Deus não deseja que ninguém morra. Veja o que Deus em pessoa falou aos ouvidos do profeta Ezequiel.
0: Não tenho prazer na morte do ímpio, mas em que o ímpio se converta do seu caminho e viva. Ezequiel, capítulo 33, verso 11.
1: E se olharmos o Novo Testamento, perceberemos que ele também descreve a mesma coisa, especialmente ligado ao juízo final. Veja mais esta passagem.
0: O Senhor não retarda sua promessa, ainda que alguns a tenham por demorada. Porém, é paciente para convosco, não querendo que ninguém se perca, senão que todos venham arrepender-se. 2 Pedro, capítulo 3, verso 9.
1: O que precisamos entender é que há duas imagens claras de Deus na Bíblia e que alguns erroneamente entendem como conflituosas, mas elas não são. São antes aspectos necessários da existência lógica de um Deus perfeito, equilibrado e coerente. Uma pessoa eternamente enfurecida não teria condições de ser carinhosa, paciente, amorosa, bondosa, etc. Porém, uma pessoa eternamente calma, serena, tranquila, enfim, educada demais, também não teria condições de enfrentar um bandido armado para defender a sua prole, a menos, é claro, que ela mude radicalmente de boazinha para agressiva. Você consegue imaginar policiais treinados pedindo gentilmente licença a um sequestrador na hora de invadir o cativeiro e libertar a vítima? De maneira nenhuma. É por isso que no Apocalipse Jesus é ao mesmo tempo um cordeiro manso e um leão feroz. Um leão com esplendor divino que ruge em defesa de seus filhos. E por que ele não rugiu ainda? Realmente, esta é uma pergunta que todos nós fazemos. No Apocalipse capítulo 6, verso 10, João apresenta o quadro simbólico das almas dos mártires clamando pela intervenção divina. Elas clamam: até quando, ó santo e verdadeiro, não julgas nem vingas o nosso sangue dos que habitam sobre a terra? O grito desses mártires, na verdade, é o grito de todos nós, especialmente quando o mal bate à nossa porta. Mas você se lembra do texto que lemos de Pedro? A tardança da intervenção divina tem um quê de misericórdia? Entenda isto. Alguns tipos de cânceres não podem ser extirpados senão através da cirurgia ablativa, isto é, com a amputação do membro atingido. Se o médico não fizer isto, a doença pode se espalhar pelo corpo inteiro. Do mesmo modo, é em relação ao mal que existe no universo. Deus não pode permitir que ele continue existindo para sempre, mas antes de removê-lo, Deus, como um hábil cirurgião, tenta primeiramente curar as células afetadas, no caso, nós, para que a remoção do maligno não precise necessariamente nos remover juntamente com ele. Mas é aí que está a nossa vantagem e, ao mesmo tempo, o nosso drama. É que nós podemos decidir se queremos ou não ser curados por Deus, se queremos ou não fazer parte daquilo que será extirpado. E ele, apesar de ser todo-poderoso, respeita a nossa decisão. Se aceitarmos, teremos o paraíso. Se recusarmos, ele terá que nos remover juntamente com as partes permanentemente afetadas pelo mal e então nos destruir, ainda que não deseje fazer isto. Em outras palavras, Deus é todo-poderoso, mas ele assumiu um ponto vulnerável. Sabe qual é? Ele pode ser rejeitado. E não podemos nos esquecer que até que o câncer, que em nossa metáfora simboliza o mal, até que esse câncer seja eliminado ou extirpado do universo, infelizmente, ainda veremos cenas de destruição, violência e sofrimento. E não há garantias de que as pessoas inocentes sejam privadas. Afinal, Mesmo nós que dizemos amar a Deus e ansiar por sua vinda, ainda somos muito apegados às coisas deste mundo, não é mesmo? E esse apego talvez é mais do que deveria ser. Portanto, se Deus nos livra de todo o mal, talvez jamais almejaremos a pátria superior que Ele prometeu. É a dinâmica do grande conflito. Se sofrermos demais, não suportamos. Mas se sofrermos de menos, nunca saberemos quão mal é o mal e não desejaremos ardentemente ser libertados dele. E essa libertação definitiva do mal, que envolve a volta de Jesus ao mundo, demanda uma consagração espiritual daqueles que dizem ser o seu povo. E o apóstolo Pedro escreveu uma vez que, já que sabemos o futuro da história, é nosso dever, como crentes, viver de maneira santa e piedosa, aguardando e apressando o dia de Deus. 2 Pedro, capítulo 3, verso 12. Algumas traduções dizem apressando-se para a vinda do dia de Deus, o que também oferece um sentido muito interessante, porque, de fato, quando nós estamos amando a volta de Cristo, devemos apressá-la e, ao mesmo tempo, nos apressar para ela, isto é, nos preparar para o seu encontro. O problema é que muitas vezes somos indolentes demais com essa preparação. Esquecemos que o mundo não é o nosso lar eterno. Aí vem o sofrimento e nos lembra disso. O famoso intelectual C.S. Lewis, autor das Crônicas de Nárnia, escreveu certa vez que o sofrimento é o megafone de Deus para o mundo. É verdade. E não significa que Deus é o causador das tragédias. Lembre-se, há pelo menos 4 diferentes causas para certos males que acontecem na história. A primeira é aquela causada pelo próprio inimigo de Deus, comumente chamado de Diabo e Satanás. A segunda é resultado de causas naturais. Afinal de contas, vivemos num universo entrópico em que coisas morrem, estragam e deterioram. Todos os dias estamos sujeitos a esses males naturais. Em terceiro lugar, vem o mal como resultado de uma consequência acerca de algo ruim que fomos advertidos, mas continuamos fazendo. Por exemplo, a perda da saúde devido à negligência dos hábitos alimentares ou ao estilo de vida. E, finalmente, o quarto e último causador, quando Deus intervém diretamente na história, trazendo aprovação ou um dilema qualquer. Nesta quarta situação, lembremos que Deus pode enviar uma provação para amadurecer a fé de uma pessoa, acordá-la para uma realidade, etc. Ou pode simplesmente fulminar um indivíduo com o esplendor de sua glória, como já fez algumas vezes no passado e fará de maneira mais completa no dia do juízo final. Mas é importante saber que Deus prova, mas não tenta ninguém. Tentação é coisa do inimigo de Deus. E por que Deus não salva todo mundo? Não seria mais prático, mais fácil? Na verdade, existe uma doutrina chamada universalismo que propõe que todos serão salvos, segundo alguns, até mesmo o diabo. São vários os segmentos religiosos que se acertam com esta doutrina. Contudo, é importante dizer que este não é um ensinamento bíblico. A palavra de Deus é clara em afirmar que nem todos irão para o paraíso. Alguns se salvarão, outros não. Ademais, essa ideia de salvação compulsória, se é que podemos dizer assim, anula a noção de livre-arbítrio que estes mesmos grupos tanto acentuam. Se não for assim, veja. Imagine Deus como um vendedor esperto daqueles que convencem você de todas as formas a comprar o que ele está vendendo. Você está com pouco dinheiro e não quer definitivamente comprar nada. Mas ele lhe engana e diz: eu não quero vender nada para você. Quero apenas mostrar o meu produto. Ele leva você para um canto, oferece água, um cafezinho, elogia algo de sua família, diz torcer pelo mesmo time de futebol, enfim, finge ser um de seus melhores amigos naquele momento. Depois de horas nesse lero-lero, ele o envolve e, quando você vê, já assinou o contrato de algo que definitivamente não queria comprar. Com todo respeito aos irmãos universalistas, ou seja, aqueles que creem na doutrina da salvação universal, é exatamente essa a imagem de Deus que tal ensinamento nos oferece. Perceba a situação. Suponhamos que alguém não queira ser salvo. O meu dever cristão é testemunhar o evangelho para ele e apelar-lhe ao coração, Mas se ele se recusar até o fim, bem, este é um direito que lhe assiste. Mas aí ele morre. E segundo essa doutrina, volta a reencarnar quantas vezes forem necessárias até que ele mude a sua mente e aceite a salvação. Mas espere, não é exatamente isto que o vendedor esperto tentou fazer comigo? Salvação não pode ser um vício que me obriga a fazer algo mesmo contrário à minha vontade. Deus está mais interessado em salvar você do que uma mãe de tirar um filho de uma casa em chamas. Mas ele não fará isto sem a sua aceitação. E ele luta até o fim contra o diabo apenas por sua causa. Mas a decisão final ainda é sua. Deixe-me contar uma história para você que talvez esclareça tudo o que acabamos de dizer nesse programa. Uma vez no faroeste americano, naquela época em que as pessoas lutavam e brigavam com revólveres, um homem lutou contra o outro num bar e por isso foi condenado à pena de morte. Aquele homem seria enforcado. Mas alguns membros da comunidade resolveram escrever uma carta ao governador suplicando misericórdia para aquele condenado. O governador atendeu ao pedido, mas antes de dar o livramento ao homem que estava condenado à forca, resolveu saber para quem ele estava dando perdão. Então o governador, disfarçado de religioso, de padre, foi até a cela aonde aquele homem estava preso. Com a Bíblia debaixo do braço, ele falou: "Meu amigo, deixe-me oferecer-lhe algo importante que está dentro deste livro." O homem na cela começou a gritar e falou: "Não quero saber de você, suma daqui com esse livro." O governador, novamente disfarçado de padre, levantou a Bíblia e falou: "Por favor, deixe-me falar com você, algo importante está aqui dentro." Mal sabia aquele homem que a sua carta de perdão estava dentro da Bíblia. Mas novamente, desconhecendo quem era aquele religioso que o visitara, ele gritava e gritava e expulsava-o dali. Quando o governador finalmente foi embora, o carcereiro chegou e disse: "Você é um louco, você rejeitou a sua salvação. Aquele homem não era apenas um padre, ele era o governador disfarçado e dentro daquela Bíblia estava a carta com seu perdão." No dia da execução, aquele homem teve a forca colocada ao pescoço e deram-lhe as últimas palavras. Ele se dirigiu aos jovens e falou: "Eu não estou sendo, nesta manhã, condenado pelo crime que eu cometi. Não, senhores. Nesta manhã, eu estarei sendo condenado pelo perdão que eu recusei." Se você entender isto, você entende esta mensagem. De acordo com o Apocalipse, a história do mundo terminará com um lago de fogo e enxofre diante do juízo de Deus. Este fogo não é um fogo comum que causa apenas queimadura. Ele causa tormento. O tormento da ausência absoluta de Deus. Agora imagine o próprio Senhor, do trono da sua justiça, olhando para os ímpios e pecadores sendo queimados e pensando: "Vocês estão aí não por causa dos crimes, dos erros, dos pecados que cometeram, mas por causa do perdão que recusaram." Jesus morreu na cruz do Calvário para que ninguém precise enfrentar a ira de Deus. E você? De que lado você fica dessa história? Que opção você escolhe? A da ira ou do perdão do nosso Senhor? Pense nisto, porque a sua salvação dependerá da sua escolha. E a gente vai ficando por aqui, mas semana que vem temos um novo encontro aqui na TV Novo Tempo para mais um programa Evidências. Até lá!
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Notícias de sexta-feira, 14 de agosto. Custo de programa naval superam expectativa. Portugal paga mais 25% do que Itália por fragatas idênticas. Em 2024, os italianos adquiriram dois navios por 750 milhões de euros por unidade e a Marinha Portuguesa deverá pagar mais de 1.000 milhões por cada fragata. As três fragatas italianas que Portugal vai comprar à Itália têm um valor de 25% superior ao que a Marinha Italiana pagou para adquirir navios 95% semelhantes. Em 2024, os italianos adquiriram dois navios por 750 milhões de euros por unidade, de acordo com o Jornal Expresso. Aos valores que Portugal vai pagar pelos navios, acresce ainda o investimento em mísseis e em obras na base naval de Lisboa. O Ministério da Defesa justifica a diferença dos valores com o fator inflação, e Luís Montenegro revelou que o programa completo vai custar 3.900 milhões de euros. A próxima semana deverá trazer um novo agravamento dos preços dos combustíveis. As estimativas provisórias apontam para uma subida de 10 cêntimos por litro, tanto para o gasóleo como para a gasolina, adiantou fonte do setor ao Notícias ao Minuto. Isto numa altura em que o preço médio do gasóleo simples está nos 1,96 euros por litro e a gasolina simples, 95, está a custar 1,85 euros por litro, de acordo com os preços médios divulgados pela Direção-Geral de Energia e Geologia. Melhor que o eclipse, golfinhos surpreendem banhistas em Santa Cruz. A Praia do Oeste contou esta quinta-feira com um espetáculo inesperado. Centenas de pessoas correram para a beira-mar para ver golfinhos. Quem frequenta as praias de Santa Cruz, no concelho de Torres Vedras, sabe que não é comum que centenas ou milhares de pessoas se reúnam ao mesmo tempo junto ao mar. Até porque nesta zona, as águas são conhecidas pela sua baixa temperatura e ondas que impõem respeito. Porém, o que se passou ontem não exigia menos do que isso. Isto porque os banhistas de várias praias da localidade, incluindo a Praia do Centro, foram surpreendidos por uma visita fora do comum. As águas nacionais têm sido surpreendidas nos últimos meses pela visita de golfinhos. A sua chegada à praia na zona do Oeste é provavelmente um fenómeno que poucos acreditariam que acontecesse. Já no início de agosto, algo também surpreendente aconteceu. Um grupo de golfinhos foi filmado nas águas do Rio Tejo, junto à Vila Franca de Xira, e quem viu não hesitou em registar o momento para a posteridade. No desporto, o Benfica empatou na noite de quinta-feira na visita do Hearts a uma bola, confirmando a passagem ao play-off de acesso à Liga Europa. As águias contavam com uma vantagem dilatada conquistada na primeira volta. Esta noite é o Sporting que dá início à segunda jornada da Liga, recebendo em casa o Vitória de Guimarães pelas 20h15. No sábado, o Futebol Clube do Porto visita o Rio Ave às 20h30. O Benfica joga apenas na segunda-feira no Estádio Municipal do Rio Maior, diante do Casa Pia. Em Sintra, hoje é dia de início das tradicionais festas religiosas do mês de agosto, com um programa que reúne momentos religiosos, muita música, gastronomia, convívio e animação entre a comunidade. A Vila de Colares estará em festa durante todo o fim de semana. A Brunheira e Dona Maria estenderão a sua festa até segunda-feira, dia 17. Já a localidade de Janas apenas dará por encerrada as suas festas no dia 23 de agosto. E a fechar, fica o aviso da Câmara Municipal de Sintra. A circulação do elétrico de Sintra será suspensa no dia 18 de agosto, terça-feira, para a realização de trabalhos de manutenção na linha. A Câmara Municipal de Sintra agradece a compreensão dos sintrenses e visitantes pelos eventuais incómodos causados. Projeto quanto às notícias, continuação de uma boa sexta-feira.

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1: Eu vou estar aqui, estou na Ilha do Pico, e lá atrás tu consegues ver a Ilha de São Jorge, outra das ilhas dos Açores. O nosso texto de hoje é o 17º conselho destes 30 que Salomão nos dá e que nós vamos ver ao longo deste mês de agosto. No verso 26 do capítulo 23, ele diz-nos assim: presta bem atenção, meu filho, segue com prazer o meu exemplo. Que grande aconselho, não é? Segue com prazer o meu exemplo. Os nossos filhos olham para nós e seguem os nossos exemplos. Sejam eles bons, sejam eles maus. Mas acima de tudo, o que nós temos que fazer é dar-lhes bons exemplos. Nós, como filhos, muitas e muitas vezes olhamos para o conselho dos nossos pais, procuramos seguir o seu exemplo, seja no trabalho, seja na maneira como lidar com as outras pessoas, seja na postura que nós temos perante determinadas dificuldades. Eu lembro-me, por exemplo, do meu pai e do seu espírito de resiliência quando, em 1975, eu perdeu tudo o que tinha, veio

0: para Portugal, voltou a trabalhar, começou a trabalhar e prosseguiu a sua vida sem se lamuriar, sem se queixar, sem insultar ninguém. E na realidade ele tinha perdido praticamente tudo o que tinha. Em todas as coisas, outro exemplo que eu gosto do meu pai e que procuro aplicar a mim é ser trabalhador. E sei e acho que consigo transmitir isso também aos meus filhos. Por isso, prezado amigo, prezada amiga, conforme diz Salomão, nós somos um exemplo para os nossos filhos. Aquilo que nós mostrarmos é isso que eles vão aprender. Por isso, presta bem atenção nisso. Presta bem atenção na maneira como te comportas perante eles, para que eles possam olhar para ti como exemplo.
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1: Olá, sejam bem-vindos ao Magazine Regional, o programa onde vai ficar a conhecer todas as atividades que a região de Sintra tem para lhe oferecer. Para este fim de semana de agosto, a cultura estará em maior destaque em variadas formas. Ainda assim, o dia de sábado pode começar com um dos três novos percursos da Tapada de Monserrate. Recuperado este ano, volta a afirmar-se como um espaço de natureza, lazer e descoberta, com três percursos pedonais que permitem explorar a floresta, a água e a biodiversidade deste espaço integrado no Parque Natural de Sintra Cascais. O Trilho Verde, a floresta com 2,2 km, vai destacar a biodiversidade e os produtos naturais da Tapada. O Azul, a água, com 3,3 km, dá a conhecer as lagoas, charcas e o tradicional sistemas de água. E por fim, o Percurso Laranja, o movimento com 4,6 km, será um percurso circular com equipamentos de manutenção para quem procura uma caminhada mais ativa. Todos os trilhos começam junto à lagoa, ao lado do parque de estacionamento do Parque de Monserrate, incluem ainda zonas de descanso, mesas de piquenique e espaço para brincar, tornando a Tapada numa opção para um passeio em família ou para quem quiser conhecer melhor a natureza de Sintra. Também para os dois dias de fim de semana, caso visite a Praia das Maçãs, pode aproveitar a exposição fotográfica ao ar livre dedicada ao património arqueológico de Sintra. A mostra de acesso gratuito está patente no areal da praia e dá a conhecer dois dos mais importantes sítios arqueológicos do concelho, o monumento pré-histórico da Praia das Maçãs e o sítio arqueológico do Alto da Vigia. Através de fotografias e conteúdos informativos, a exposição revela o trabalho de escavação e valorização desenvolvido pela Câmara Municipal de Sintra, convidando residentes e visitantes a descobrir a riqueza histórica e arqueológica da região, enquanto desfrutam da época balnear. É de certeza uma proposta que vai aliar a cultura, o património e o lazer num dos locais mais emblemáticos da nossa costa sintrense. Também especificamente durante todos os fins de semana de agosto, sempre às 18 horas, o Museu Arqueológico de São Miguel de Odrinhas recebe a peça O Burro de Ouro, de Apuleio, numa encenação da Companhia Teatro Tapa Furos. Inspirado no último romance latino que chegou completo aos nossos dias, este espetáculo transporta o público para o universo do mundo romano, combinando a fantasia, o humor e a crítica social. A apresentação vai ganhar um significado especial ao decorrer num espaço intimamente ligado ao património romano, proporcionando uma experiência que une o teatro, a literatura e também a história. As reservas podem ser efetuadas através dos contactos 968-610-105 ou 219-238-608. Para terminar, recorde-se que aqui, em Sintra, a cultura é gratuita e está à sua espera. Com inúmeras exposições e para todos os gostos, aproveite o fim de semana para passear em família e conhecer mais, através de exposições, workshops e muitas outras atividades. Tem também as praias e a serra à sua espera para navegar nelas e desfrutar deste privilégio. Já sabe, estas são as atividades que a região de Sintra tem para lhe oferecer e que pode realizar em família, com amigos ou até mesmo sozinho.
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1: Seja muito bem-vindo a mais um episódio do Diário da Saúde, o espaço onde falamos de escolhas simples que podem transformar o seu bem-estar no dia-a-dia. Hoje abordamos um tema comum, mas muitas vezes pouco falado: a obstipação, mais conhecida por prisão de ventre. Sabia que é possível aliviar e até prevenir este problema através da alimentação? Na obstipação ou prisão de ventre, o que acontece é que as fezes ficam mais duras e secas, podendo a situação variar de pessoa para pessoa. Pode durar pouco tempo ou tornar-se crónica, causando dor, desconforto e afetando a qualidade de vida. A boa notícia é que existem soluções naturais eficazes e muitas estão simplesmente no seu prato. Consumir alimentos ricos em fibra pode trazer diversos benefícios para a saúde, incluindo a melhoria de problemas gastrointestinais. Além de favorecer o trânsito intestinal, a fibra ajuda a estabilizar os níveis de glicose no sangue. Mas afinal, que alimentos deve incluir mais vezes na sua rotina para regular o intestino, promover a saúde digestiva e assim evitar ou combater a obstipação? Comecemos pelos grãos integrais. São ricos em fibra, vitaminas e minerais, ajudam a digestão e podem reduzir a obstipação. A aveia é uma excelente aliada. Contribui para aliviar a obstipação, melhora a digestão e contém fibras insolúveis, além de nutrientes como cálcio, potássio, vitaminas do complexo B e magnésio. Tudo isto ajuda também a manter os níveis de açúcar no sangue mais estáveis. O arroz integral merece igualmente destaque. O seu teor de fibra ajuda a manter o sistema digestivo em bom estado e pode também aliviar a obstipação. O milho, além de conter fibras, fornece ácido fólico e vitaminas do complexo B, sendo um alimento nutritivo e benéfico para a saúde em geral. Depois temos os vegetais verdes. As suas fibras insolúveis aumentam o volume das fezes e estimulam o trânsito intestinal, enquanto as fibras solúveis absorvem água, tornando as fezes mais moles e facilitando a eliminação. Além disso, servem de alimento às bactérias benéficas do intestino, contribuindo para o equilíbrio da microbiota intestinal. As saladas, feitas com frutas e vegetais crus, fornecem nutrientes essenciais e facilitam uma digestão mais eficiente graças ao seu teor de fibra. Não nos podemos esquecer dos vegetais com raiz, como rabanetes, nabos, cenouras e beterrabas. São ricos em vitaminas e minerais, fortalecem o sistema imunitário e ajudam a manter o equilíbrio da microbiota intestinal. A fibra presente nestes alimentos auxilia na remoção de resíduos do trato digestivo. A laranja, consumida regularmente, pode ajudar a prevenir a obstipação e a melhorar o trânsito intestinal. É fonte de fibras, minerais e vitamina C. E por fim, falo do mamão, uma fruta fibrosa rica em potássio, cálcio e vitamina A, que pode ser especialmente útil para quem sofre de obstipação crónica. Consumida em jejum, pode favorecer o bom funcionamento do sistema digestivo e ajudar a manter os níveis de açúcar no sangue mais controlados. A mensagem é muito simples. A fibra é uma aliada poderosa do seu intestino. Pequenas mudanças na alimentação podem fazer uma grande diferença no conforto diário e na saúde digestiva a longo prazo. Por isso, se tem sentido desconforto, inchaço ou dificuldade em manter um trânsito intestinal regular, talvez esteja na altura de olhar para o seu prato com mais atenção. Por hoje é tudo aqui no Diário da Saúde. No próximo episódio volto com mais informação prática e útil para cuidar melhor da sua saúde. Até lá, cuide do seu intestino, porque quando o seu sistema digestivo funciona bem, todo o corpo agradece.
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Notícias de sexta-feira, 14 de agosto. Custo de programa naval superam expectativa. Portugal paga mais 25% do que Itália por fragatas idênticas. Em 2024, os italianos adquiriram dois navios por 750 milhões de euros por unidade e a Marinha Portuguesa deverá pagar mais de 1.000 milhões por cada fragata. As três fragatas italianas que Portugal vai comprar à Itália têm um valor de 25% superior ao que a Marinha Italiana pagou para adquirir navios 95% semelhantes. Em 2024, os italianos adquiriram dois navios por 750 milhões de euros por unidade, de acordo com o Jornal Expresso. Aos valores que Portugal vai pagar pelos navios, acresce ainda o investimento em mísseis e em obras na base naval de Lisboa. O Ministério da Defesa justifica a diferença dos valores com o fator inflação, e Luís Montenegro revelou que o programa completo vai custar 3.900 milhões de euros. A próxima semana deverá trazer um novo agravamento dos preços dos combustíveis. As estimativas provisórias apontam para uma subida de 10 cêntimos por litro, tanto para o gasóleo como para a gasolina, adiantou fonte do setor ao Notícias ao Minuto. Isto numa altura em que o preço médio do gasóleo simples está nos 1,96 euros por litro e a gasolina simples, 95, está a custar 1,85 euros por litro, de acordo com os preços médios divulgados pela Direção-Geral de Energia e Geologia. Melhor que o eclipse, golfinhos surpreendem banhistas em Santa Cruz. A Praia do Oeste contou esta quinta-feira com um espetáculo inesperado. Centenas de pessoas correram para a beira-mar para ver golfinhos. Quem frequenta as praias de Santa Cruz, no concelho de Torres Vedras, sabe que não é comum que centenas ou milhares de pessoas se reúnam ao mesmo tempo junto ao mar. Até porque nesta zona, as águas são conhecidas pela sua baixa temperatura e ondas que impõem respeito. Porém, o que se passou ontem não exigia menos do que isso. Isto porque os banhistas de várias praias da localidade, incluindo a Praia do Centro, foram surpreendidos por uma visita fora do comum. As águas nacionais têm sido surpreendidas nos últimos meses pela visita de golfinhos. A sua chegada à praia na zona do Oeste é provavelmente um fenómeno que poucos acreditariam que acontecesse. Já no início de agosto, algo também surpreendente aconteceu. Um grupo de golfinhos foi filmado nas águas do Rio Tejo, junto à Vila Franca de Xira, e quem viu não hesitou em registar o momento para a posteridade. No desporto, o Benfica empatou na noite de quinta-feira na visita do Hearts a uma bola, confirmando a passagem ao play-off de acesso à Liga Europa. As águias contavam com uma vantagem dilatada conquistada na primeira volta. Esta noite é o Sporting que dá início à segunda jornada da Liga, recebendo em casa o Vitória de Guimarães pelas 20h15. No sábado, o Futebol Clube do Porto visita o Rio Ave às 20h30. O Benfica joga apenas na segunda-feira no Estádio Municipal do Rio Maior, diante do Casa Pia. Em Sintra, hoje é dia de início das tradicionais festas religiosas do mês de agosto, com um programa que reúne momentos religiosos, muita música, gastronomia, convívio e animação entre a comunidade. A Vila de Colares estará em festa durante todo o fim de semana. A Brunheira e Dona Maria estenderão a sua festa até segunda-feira, dia 17. Já a localidade de Janas apenas dará por encerrada as suas festas no dia 23 de agosto. E a fechar, fica o aviso da Câmara Municipal de Sintra. A circulação do elétrico de Sintra será suspensa no dia 18 de agosto, terça-feira, para a realização de trabalhos de manutenção na linha. A Câmara Municipal de Sintra agradece a compreensão dos sintrenses e visitantes pelos eventuais incómodos causados. Por já é tudo quanto às notícias. Continuação de uma boa sexta-feira.

0: uma respiração mais acelerada. Pode haver mesmo desmaio, se for um tromboembolismo pulmonar mais grave, pode haver o desmaio, portanto, a síncope, a perda dos sentidos, não é? E se envolver uma parte do pulmão, ou seja, em que há, no fundo, o pulmão deixa de funcionar ali numa certa parte, a parte que é irrigada, por exemplo, podemos ter mais sintomas pulmonares, portanto, podemos ter dor no peito, podemos ter até tosse com sangue, portanto, pode haver assim alguns desses sintomas assim mais graves, mais preocupantes. Se for também extenso, pode levar mesmo também a cianose, que é a coloração mais azulada dos lábios ou de outras partes portanto, da pele. E realmente, pronto, basicamente é a tensão mais baixa também. Pronto, normalmente é uma condição que as pessoas sentem que têm, apesar de raramente ser assintomática.
1: A questão é que esse tipo de sintomas que tu mencionas podem ser por variedíssimas outras questões, não é?
0: Exatamente,
1: Uma
0: sim.
1: dor na perna,
0: Sim.
1: uma tosse.
0: Sim,
1: Isso deve
0: sim, sim, sim, sim.
1: nos levar, de alguma forma, mesmo quando temos esse tipo de sintomas, a ir logo ao médico ou tentar perceber o que se passa?
0: Temos que ver aqui o contexto, não é? Por exemplo, se eu tiver. For, eu for fazer assim um treino de pernas, que já não faço há muito tempo, ou vou fazer uma corrida de 10 km e eu nunca corro, e no dia a seguir me doer as duas pernas, isso é expectável,
1: Expectável,
0: não é?
1: claro.
0: Agora, se eu de repente. Por exemplo, eu fiz uma cirurgia, ou por exemplo, parti a perna e estive imobilizada em casa durante um mês, quase a mexer muito pouco, e de repente começo com uma perna muito inchada, a doer-me, uma dor forte. Uma dor moderada a forte, normalmente, que é só de um lado, a perna inchada só de um lado, aí realmente eu devo ir ao médico. Tal como se eu tiver falta de ar, basicamente a falta de ar quase sempre deve motivar a ida ao médico, a não ser que a pessoa já tenha asma, já tenha uma doença pulmonar conhecida e tenha a falta de ar frequentemente e tenha medicação para isso, mas normalmente uma falta de ar, por exemplo, ou a pessoa não se sentir bem ou desmaiar, deve motivar a ida ao médico.
1: Exato. Agora, o porquê é que acontece? Em senso comum, nós ouvimos falar eu diria, do papão, que é o colesterol, o entupimento das veias, olhando para aquilo que nos estás a dizer, mas pode ser muito mais complexo do que isso, ou até mais simples. Podes-nos explicar porquê é que acontece?
0: Portanto, no fundo do nosso corpo, nós temos um grande equilíbrio entre a coagulação e a hemorragia, não é? Portanto, nós queremos, portanto, o nosso corpo está feito e muito bem feito para que, quando eu me corto, por exemplo, esse sangue que está a começar a correr seja estancado, não é? Portanto, vai acontecer ali coagulação a nível local, mas eu não quero que haja uma coagulação a nível do corpo todo, não é? Porque senão vai haver formação de coágulos. Portanto, há um equilíbrio entre nem muita hemorragia, porque senão eu deito muito sangue e o sangue não para quando eu faço uma
1: Claro.
0: ferida, quando eu sou operada, tanto quando há.
1: É uma defesa do próprio organismo.
0: Exatamente, exatamente. E também não queremos coagulação a mais, senão vai haver formação de coágulos, não é? Portanto, nós sabemos que o nosso sangue tem essas características de. Portanto, tem por um lado fatores de coagulação. Dentro do nosso plasma, nós temos fatores de coagulação que co ajudam a coagular o sangue e temos fatores de anticoagulação que diminuem essa coagulação e até fatores também que vão desfazer esses coágulos.
1: Ou
0: Portanto, temos
1: seja, é
0: aqui um
1: preciso o
0: equilíbrio.
1: equilíbrio e que eles atuem
0: Exatamente.
1: no momento certo.
0: Exatamente. E, portanto, porque é que acontece uma trombose? Porque há uma coisa que se chama a tríade de Virchow, que portanto, são três fatores descritos por um médico no século XIX, em que é, portanto, temos aqui a estase venosa. A estase venosa, o que é? Temos portanto, o sangue não circula muito, portanto, está mais parado, como se fosse assim um rio mais parado, não é? O rio mais parado parece que acumula mais sujidade, não é? E, portanto, nós sabemos que se nós deitarmos uma pessoa que já tenha sangrado muito, que tenha tido um acidente grave ou assim, sabe que se sangrar muito e o sangue cair para o chão e ficar ali no chão, o sangue não vai ficar igual. O sangue vai ficar coagulado, vai começar a ficar a formar coágulos, não é? Sabemos que as mulheres também, quando têm a menstruação, se sangrarem muito, muito, muito, o sangue, há a formação de coágulos, não é? E, portanto, se nos tirarem sangue para a análise e o tubo em si não tiver anticoagulante, o sangue forma um coágulo. Portanto, o nosso sangue,
1: Automaticamente.
0: automaticamente, exatamente. Portanto, o sangue estar mais parado é um fator que predispõe a trombose. Por outro lado, a lesão endotelial ou a lesão dos vasos, do revestimento dos vasos, também predispõe a trombose. Ou seja, se eu tiver ali um fator de traumatismo, uma inflamação nos meus vasos, há mais probabilidade de trombose, o que acontece em contextos de cirurgia, de traumatismos, de acidentes, etc. Por outro lado, a hipercoagulabilidade, que acontece, por exemplo,

0: exemplo, no cancro, acontece na gravidez, é um estado normal protrombótico. Por exemplo, no Covid-19, na doença Covid-19 também havia hipercoagulabilidade. Aqui também há mais risco de trombose. E portanto, se houver estes três fatores juntos ou um deles mais evidente, podemos ter uma trombose.
1: Sendo que alguma medicação também traz alterações na espessura do sangue, não é?
0: Sim, pode haver. Mas existem principais fatores de risco, mais do que a medicação, existem alguns fatores de risco que predispõem a trombose porque desequilibram este equilíbrio, não é, que nós falámos. Existem fatores mais genéticos e existem fatores adquiridos que não têm a ver com a genética. Portanto, os fatores genéticos, sabemos que existem algumas mutações genéticas que podem predispor a trombose, como a mutação do fator 5-Leiden ou a mutação do gene da protrombina. E depois os fatores adquiridos, temos muitos. Portanto, a obesidade predispõe a trombose, a imobilização predispõe a trombose, uma pessoa que esteja mais parada, uma cirurgia, a gravidez também é um estado natural, mas que realmente
1: Acarreta mais riscos.
0: predispõe mais a trombose, exatamente. O cancro também predispõe mais a trombose, o tabaco, o tabagismo também, a contracepção hormonal, portanto, a pílula. Se for combinada, tiver estrogénios, também aumenta um pouco o risco de trombose. A terapêutica hormonal de substituição, portanto, as mulheres após a menopausa podem. Existem mulheres que fazem esta terapêutica hormonal de substituição por causa de alguns sintomas que têm, e realmente isso pode também aumentar um bocadinho o risco trombótico. Atenção, se alguém estiver a fazer algum destes medicamentos, não fique assustado, não é? Isto é sempre pesar aqui o benefício e o risco. Se a pessoa não tiver outros fatores de risco, sempre tiver sido saudável e o benefício desta terapêutica for muito importante, não é? Aqui faz sentido
1: E toda
0: fazê-la.
1: essa medicação é
0: Exatamente.
1: considerada através do médico de família,
0: Exatamente.
1: portanto, que depois também vigia todas essas questões.
0: Exatamente. Depois temos um síndrome muito importante, que é o síndrome antifosfolipídico, que predispõe para, é assim dos mais importantes que predispõe para a trombose também. E pronto, e depois existem outros, os catéteres venosos centrais também, e alguns medicamentos, pronto, etc.
1: 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Desculpa, deixa-me então voltar ao nosso assunto. Quais são os fatores de risco? Quer sejam comportamentais ou não, o que é que, em que situações é que nos pode colocar em risco a ter uma trombose?
0: No fundo foram estas que eu falei ainda há pouco, não é? Portanto, se tivermos obesidade, se tivermos, portanto, uma cirurgia, uma imobilização, é sempre importante, quando temos um destes fatores de risco, por exemplo, se uma pessoa tem uma fratura, parte uma perna, tem que ser operada, portanto, tem aqui dois fatores, não é? Tem aqui a lesão, o traumatismo, tem aqui a imobilização, que vai ficar mais parada algum tempo, porque não pode andar ou mexer aquela perna tanto, não é?
1: Ou seja,
0: Tem a
1: desculpa lá
0: cirurgia.
1: interromper, os fatores multiplicam-se. Se eu tiver mais do que um fator, o perigo multiplica-se também.
0: Exatamente. E portanto, no fundo, é tentar, se um fator for inevitável, portanto, eu parti uma perna, ok, vou ter que ser operada, vou ter que estar imobilizada, então eu vou tentar otimizar todos os outros fatores de risco, por exemplo. Ou seja, por exemplo, a tentar andar mais rapidamente logo quando consiga, não estar tão parada. Por exemplo, uma pessoa que faz terapêutica hormonal de substituição ou que faz, por exemplo, a pílula que falámos combinada, evitar ao máximo fumar, porque já são dois. Aliás, está contraindicado fumar e fazer a pílula combinada, por exemplo, porque realmente são duas coisas que se acumulam. E portanto, se eu tenho um fator que é inevitável, é tentar evitar todos os outros, não é?
1: A vigilância é também um fator importante, no sentido de quando se tem um fator de risco, estar nas suas consultas habituais, não propriamente pela trombose, mas se eu estou numa situação de gravidez, não faltar às minhas consultas, não faltar à presença do meu médico de família, vai ajudar também. Os exames, tu me lembrar, por exemplo, os exames de rotina que todos nós devemos fazer, são tudo coisas que pelo menos nos podem ajudar a perceber se há alguma complicação, se há alguma alteração no sangue, claro, e perceber se aumenta ou não os fatores de risco, não é?
0: Claro, exatamente. Portanto, portanto, gravidez, qualquer doença, é muito importante o seguimento médico, e mesmo pessoas saudáveis é importante ir ao médico de vez em quando. E no caso realmente de termos algum sintoma, há bocadinho como falaste, perguntaste como é que eu sei então se é uma trombose, porque são sintomas às vezes banais, não é? Como é que eu sei se pode ser uma trombose ou se pode ser outra coisa qualquer? É realmente na dúvida ir ao médico, porque o médico tem as ferramentas para diagnosticar estas doenças e para as tratar, não é? E portanto, às vezes a pessoa fica na dúvida, mas vale ir ao médico, e realmente o médico tem as ferramentas para identificar e tratar de forma. Que é muito importante também a parte do tratamento da trombose, não é?
1: Já que estás por aí, não hesitamos. Como é que funciona o tratamento?
0: Sim, portanto, o tratamento, tanto da trombose venosa profunda como do tromboembolismo pulmonar, passa muito pela anticoagulação. Portanto, a anticoagulação são medicamentos que podem ser por via parentérica, ou seja, pode ser por injeções na barriga, ou por via intravenosa, aqui são as heparinas, não é? Já ouve-se falar muito, ou pode ser por via oral. E esta medicação, o que vai fazer é, ela não vai tirar o coágulo, portanto ela não vai eliminar o trombo, mas vai controlá-lo e vai fazer com que não se formem mais trombos. Porque o que é muito importante numa trombose é que, ao ocorrer uma trombose, isto é um dos maiores fatores de risco para trombose.
1: É a reincidência, não
0: é? Sim, dos maiores fatores de risco para trombose é ter havido uma trombose. Portanto, se eu tiver uma trombose, a probabilidade de eu ter outra é alta. Especialmente se os fatores de risco continuarem presentes, não é? E portanto é muito importante aqui a anticoagulação. A duração dessa anticoagulação depende da situação. Se ocorrer numa situação muito específica, com um contexto muito específico, com fatores de risco que nós identificamos, por exemplo, uma gravidez, mais uma imobilização, mais outro fator de risco qualquer, provavelmente aí vou fazer durante uns meses, normalmente é 3 a 6 meses, e depois vou reavaliar se é importante continuar. Mas há situações que vão perdurar para sempre, que me vão motivar a necessidade de anticoagulação para sempre. Tal como se eu tiver, por exemplo, várias tromboses. Tenho trombose, faço anticoagulação. Tenho outra trombose. Então, eu vou ter que continuar com anticoagulação para o resto da vida. E realmente aqui muito importante também, no seguimento médico, como tu falaste há pouco, é realmente o seguimento da anticoagulação. Porque há muita gente, muitos doentes, no médico de família, nos hospitais, com anticoagulação. Portanto, que fazem medicação anticoagulante. E acham que aquilo é mais um medicamento, pronto, como se fosse um medicamento de atenção. Portanto, mais um medicamento banal, e não é. Portanto, a anticoagulação é uma medicação que tem potenciais fatores efeitos adversos, não é? Como a hemorragia. Há mais probabilidade de hemorragia, lá está. Eu vou anticoagular, mas aumento o risco de hemorragia. Então tem que se fazer realmente uma monitorização regular numa consulta de trombose,
1: até
0: da anticoagulação.
1: Até de cicatrização, em termos de ferimentos, cortes, por aí fora.
0: Sim, exatamente. Se a pessoa for operada, tem que separar a anticoagulação um tempo antes.
1: Normalmente, até nesse aspecto, em termos de cirurgia, é feita a pergunta diretamente antes, até muitas vezes por escrito, exatamente para a equipe médica já estar preparada,
0: claro,
1: para a situação.
0: Claro, anticoagulação. Se for anticoagulação oral, portanto, há dois tipos de anticoagulação oral também. Há uns que são assim os mais aborrecidos de se fazer, que há mais anos eram os mais comuns, que é a varfarina, o Varfin, como muita gente conhece, ou o acenocumarol também, em que as pessoas tinham que ir assim todas as semanas, ou de 15 em 15 dias, ou de mês a mês, fazer o INR. Tem que ir ao médico, fazer análise, fazer o INR, e depois, consoante o INR, mudava-se a dose. Portanto, é uma medicação que tem um controle muito, muito, muito rigoroso. Mais recentemente surgiram os novos anticoagulantes orais, que não necessitam desta monitorização, e às vezes as pessoas desleixam-se um bocadinho no cuidado médico.
1: Mas é preciso monitorização, não é mesmo? Pelo menos semestralmente tem que
0: Exatamente.
1: Obriga uma visita ao médico, não é?
0: Exatamente, porque esta medicação, apesar de não se ter que mudar a dose consoante, portanto, uma análise, tem que se ver sempre os fatores de risco da hemorragia, e por outro lado tem que se ver se o rim e se o fígado estão a funcionar bem, porque esses medicamentos são eliminados através dessas vias, e portanto se o rim ou o fígado não estiverem a funcionar tão bem, as doses também têm que ser modificadas. E, portanto, é super importante fazer um acompanhamento médico, seja no médico de família, seja no consulta de anticoagulação, de trombose, o que quer que seja.
1: Bem, só pelos fatores de risco que tu mencionaste, já percebemos claramente que nunca vamos conseguir evitar a 100%. Mas o que é que podemos fazer para evitar os riscos de trombose?
0: Pronto, no fundo é realmente controlar os fatores de risco, não é? Termos um peso saudável, é evitarmos o tabagismo, numa gravidez tentar, por exemplo, a pessoa ser ativa, não é? E controlar os outros fatores de risco, tentar não ganhar muito peso, por exemplo. É numa cirurgia, portanto, se houver uma cirurgia, a pessoa ter uma alta precoce, portanto, não ficar muito tempo internada.
1: Mas isso não está diretamente no controle da própria pessoa.
0: Não, mas isso é uma coisa que já se faz. Pronto, eu também estou do outro lado, não é? E também sei que são estas coisas que se fazem para proteger as pessoas da trombose, não é? Porque é muito frequente, especialmente em termos hospitalares, é muito frequente. E, portanto, há medidas que se fazem, que se chamam profiláticas, não é? São medidas de prevenção que também em termos médicos se fazem quando uma pessoa é internada. Por exemplo, há pessoas que têm, hoje em dia, nem todas, mas há muitos internamentos, pessoas que estão internadas por variedíssimos motivos, não é? Que precisam de fazer anticoagulação preventiva, ou seja, fazem anticoagulação para prevenir uma trombose, mesmo que ela não tenha ocorrido. É, isso acontece. Depois, por exemplo...
1: Estava-me a rir porque estava-me a lembrar que há alguns anos atrás, as pessoas faziam aspirina de forma permanente como uma espécie de anticoagulante natural, que não era, faziam de forma preventiva. Enfim, hoje em dia não se usa esse... Aliás, nunca se devia ter usado esses métodos, estou-me a lembrar recordar alguns episódios no passado. Mas há pessoas que vão continuar a fazer algum tipo de medicação, nem que seja mais ligeira, para o resto da vida, não é?
0: Sim, a aspirina ainda há quem o faça de forma preventiva, mas a aspirina não é um anticoagulante.
1: Correto, certo.
0: É um antiagregante. Mas há pessoas que realmente acham que portanto, a aspirina está muito mais associada à trombose arterial, na verdade. É, depois podemos falar disso no outro programa. Mas realmente, na verdade, há também aqui fatores de risco para trombose venosa em que não se faz anticoagulação, mas há pessoas... Por vezes os médicos recomendam também fazer aspirina de forma profilática, na verdade.
1: Os próprios médicos fazem essa recomendação.
0: Sim, mas são situações muito específicas. São situações muito, muito, muito específicas.
1: A situação que eu estava a referir pensando que era mais daqueles mitos.
0: Não.
1: Que automedicação que acontecia muitas vezes.
0: Acontece muito. Mas há situações em que pode ter indicação. Depois há outras situações que nós podemos, por exemplo, as meias de compressão. Podemos utilizar essa medida como a prevenção no caso de, por exemplo... Eu, por exemplo, agora estou a usar as meias de compressão. Por exemplo, pessoas que têm insuficiência venosa em que as veias... Ou que têm varizes, ou que passam muito tempo em pé ou sentadas... Podem beneficiar de meias de compressão.
1: Aliás, elas são quase obrigatórias em alguns procedimentos médicos e cirurgias, não é?
0: Exatamente, portanto, em muitos internamentos a pessoa não faz anticoagulação, mas coloca as meias. Ou então as duas coisas. Durante uma cirurgia são colocadas as meias, muitas vezes são aquelas brancas que vão até cima. E portanto, tanto em termos de portanto, internamento, cirurgias, como mesmo em casa, após uma trombose, elas podem ser recomendadas a sua utilização, as meias de compressão, podem o grau 1, 2, 3 ou 4, mas também em termos de prevenção, mesmo quem não tenha tido uma trombose, mas que tenha ou tenha algum destes fatores de risco, ou realmente esteja mais parada, não é? Ou mesmo que já tenha alguma insuficiência venosa, as válvulas precisam de funcionamento, as válvulas das veias. E a melhor forma delas funcionarem é o movimento. Portanto, o exercício é super importante, fazer exercício físico, que é para as veias levarem o sangue ao coração melhor. As meias, é como se a pessoa estivesse sempre a fazer um bocadinho de exercício ali nas veias, mesmo estando parada, porque as veias têm têm ali uma força progressiva, elas apertam mais em baixo e progressivamente vão apertando menos. O que é que isto vai fazer? Vai fazer com que o sangue vá mais facilmente para cima e favorece o retorno venoso, que é o retorno do sangue ao coração. E, portanto, isso ajuda.
1: Falaste na questão do exercício físico, portanto, ligado ao estilo de vida. Dentro dessa área, daquela que nós controlamos de uma forma mais evidente, a questão do repouso, também, por outro lado, o exercício físico. Se quisermos o contrário do sedentarismo, porque depende das profissões de cada pessoa, não é?
0: Sim, claro.
1: Há profissões em que a pessoa naturalmente já se mexerá mais do que outras. Para além disso, haverá alguma coisa em termos de estilo de vida que nós possamos fazer?
0: Sim, portanto, o exercício físico, termos uma alimentação saudável. Sabemos que isso também ajuda a controlar o peso, não é? Que é um fator de risco muito bem reconhecido na trombose, a obesidade. Portanto, a obesidade não é uma coisa estética de todo, não é? E muitas vezes Hoje em dia romantiza-se às vezes um bocadinho isso, não é? Mas realmente é um fator de risco muito importante para a trombose. E portanto, tudo o que seja para melhorar isso, para prevenir isso ou para tratar, é benéfico.
1: Desculpa, estar a interromper.
0: Sim, sim.
1: Porque não é só questão da obesidade ou do excesso de peso. A gordura abdominal tem também um problema.
0: Exatamente,
1: em si mesmo,
0: sim.
1: Não é?
0: Sim, sim, sim.
1: Porque é aquela gordura que se vai alojar também.
0: Exatamente,
1: nos órgãos.
0: Sim, sim, sim.
1: E que também diria que é um inimigo número,
0: sim, sim,
1: um dos trombóses.
0: Sem dúvida, sem dúvida. Portanto, tudo que seja a que favoreça essa situação é ótimo. Portanto, também sabemos que os legumes, as frutas ajudam os vasos sanguíneos a funcionar melhor, não é? O repouso é muito importante também, o sono adequado, de qualidade e em quantidade, porque também ajuda a otimizar tudo o resto. O apetite melhora, não é? Mais controlado, ajuda a pessoa também a ter mais energia para fazer exercício físico, não é? Beber água, tudo isso é muito importante.
1: Enfim, é daquela parte que conseguimos controlar.
0: Exatamente.
1: 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Eunice, mais uma vez, muito obrigado e até ao próximo programa.
0: De nada, até à próxima.
1: 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Fica à sua espera.
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1: Seja bem-vindo, querido ouvinte. Obrigada por partilhar o seu tempo connosco aqui na sua RCS. Estamos em pleno verão, tempo de férias, tempo de descobrir Portugal. Nas últimas semanas trouxemos-lhe até Monção. Conhecemos as suas muralhas, ouvimos as histórias de Deoládio Martins, atravessamos a Ponte do Moro, assistimos ao lendário combate entre a Coca e São Jorge, uma tradição que continua bem viva e todos os anos enche as ruas da Vila do Cor, simbolismo e emoção. Hoje vamos continuar a nossa viagem. Vamos deixar por um momento o centro histórico, vamos percorrer apenas alguns quilómetros e vamos entrar num local que, entre vinhas, bosques e jardins, vai surgir quase inesperadamente um dos mais extraordinários palácios portugueses. Um palácio que quase que parece deslocado da paisagem minhota. Porque a pergunta surge imediatamente: o que é que levou alguém de Monção a construir um palácio inspirado no Palácio Nacional da Ajuda, numa região que no final do século XVIII ficava longe dos grandes centros de poder? E é precisamente essa história que hoje vamos descobrir. Quando Luís Pereira Velho de Moscoso nasceu, a propriedade onde ele nasceu e que lhe pertencia, que era da sua família, chamava-se simplesmente Quinta do Vale da Rosa. A família não possuía títulos de nobreza, mas era uma família rica, riquíssima. Além das propriedades no Minho, mantinha fortes ligações a Lisboa. Em Lisboa viviam familiares influentes. E foi em Lisboa que Luís de Moscoso passou algum tempo da sua juventude e que conheceu aquela que viria a ser a sua mulher. Esta sua mulher pertencia à poderosa família Caldas. Luís Pereira Velho de Moscoso casou com Dona Luísa Maria Cleófe Pereira Caldas, filha de Luís Rodrigues Caldas, cavaleiro professo na Ordem de Cristo. Os pais da mulher tinham estado no Brasil, não só os pais, mas também tios, família, e trouxeram de lá uma fortuna enorme. E construíram grandes palácios, um deles muito conhecido, que está em Lisboa, no Largo do Caldas. Uma família enriquecida no Brasil, como tantas outras durante o século XVIII, que regressou ao reino trazendo uma fortuna enorme. E foi essa ligação entre o Minho, Lisboa e o Brasil que mudaria para sempre a paisagem de Monção. Luís de Moscoso começou a sonhar. Se podia viver entre a alta sociedade lisboeta, porque é que não trazer um pouco desta grandeza para a sua terra natal? E ele não queria apenas construir uma casa, ele queria afirmar o seu estatuto. Queria criar uma residência que rivalizasse com as grandes casas senhoriais do país. E assim nasceu um dos projetos privados mais ambiciosos da época. Um palácio que é quase uma reprodução do Palácio da Ajuda. É um palácio neoclássico com aspectos tardo-barrocos. E a construção deste palácio custou cerca de 400 milhões de réis. Uma quantia absolutamente colossal para o início do século XIX. Os historiadores estimam que corresponderia hoje a várias dezenas de milhões de euros. Um investimento que revela bem a enorme fortuna e a ambição do seu fundador. Entrar no Palácio da Brajoeira é entrar num mundo onde o tempo parece ter parado. Os salões conservam ainda hoje muito do ambiente original, o seu mobiliário, os papéis de parede em estilo império, as escadarias, as salas de recepção, tudo foi pensado para impressionar. As obras deste grande palácio começaram em 1806. Na altura, Portugal vivia dias difíceis. Aproximavam-se as invasões francesas, a família real partia para o Brasil, o país mergulhava na guerra e o próprio Luís de Moscoso não ficou indiferente. Era tenente das milícias, participou na organização da defesa da região e as obras do seu palácio foram interrompidas durante vários anos. Só voltariam a ganhar ritmo por volta de 1812, 6 anos mais tarde. e iriam prolongar-se até meados da década de 1830. Curiosamente, o fundador do palácio morreria pouco depois de ver concretizado o sonho de uma vida. Mas agora fica a pergunta: como é que é possível que um palácio desta imponência e desta importância tenha perdido a sua documentação? E a resposta pode estar num dos momentos mais tristes da história deste palácio. Em 1881, morreu Simão Velho de Moscoso, o filho do fundador da Brejoeira. Faleceu sem deixar descendentes. O fundador do palácio, Luís Pereira Velho Moscoso, teve apenas dois filhos. Um deles sofria de uma doença mental, que o impossibilitou de assumir a administração da casa. O outro foi precisamente Simão Velho de Moscoso, que acabaria por morrer sem filhos. Assim, se extinguiu a linhagem direta da família que sonhou e construiu a Brejoeira. Segundo os apontamentos do velho mordomo, depois da morte de Simão, iniciou-se uma verdadeira dispersão do património da casa. Em 1882, seguiram para Lisboa móveis, pratas, roupas, pinturas e muitos outros bens que decoravam os salões deste palácio. É muito provável que, juntamente com esses objetos, tenham seguido também os arquivos da família, plantas, correspondência, contratos e documentos que hoje responderiam a muitas perguntas. Se assim aconteceu, perduraram-se para sempre. É por isso que continuamos sem saber quem desenhou verdadeiramente a Brejoeira. E é um pormenor que ilustra bem esta dispersão do património. Por exemplo, o retrato de Luís Pereira Velho de Moscoso, o fundador do palácio, já não se encontra em Monção. Hoje está exposto na pousada de Santa Marinha da Costa, em Guimarães. Como é que foi ali parar? Não sabemos ao certo. Muito provavelmente fez parte deste conjunto de bens que saiu da Brejoeira após a morte do último representante da família e que mais tarde acabou disperso por diferentes proprietários e coleções. Foi então que o palácio passou para herdeiros mais afastados, famílias estabelecidas em Lisboa, que acabariam por o vender a um novo proprietário. E mais tarde chegaram assim novos proprietários. Pedro Araújo foi o grande empresário do Porto. Ele foi um grande comerciante, foi presidente da Associação Comercial do Porto, foi também um deputado às Cortes, foi governador civil do Porto no tempo do rei Dom Manuel II, era um membro da alta burguesia portuense, um homem poderoso e muito rico. Foi ele que salvou o palácio de um período de abandono. Modernizou a propriedade, mandou instalar eletricidade, introduziu o telégrafo, recuperou interiores, reorganizou jardins e bosques. E transformou novamente a Brejoeira numa das grandes casas senhoriais portuguesas. Mas há uma personagem inesperada que nos ajuda hoje a conhecer toda esta história. É curioso pensar que muito do que hoje sabemos sobre a vida da Brejoeira nesta fase não nos chegou através de grandes historiadores ou de documentos oficiais. Chegou-nos, imaginem, através de um barbeiro. Um barbeiro, sim, um simples barbeiro de Monção, António Sá Vieira. Durante décadas, António Sá Vieira foi barbeiro em Monção. A sua barbearia era muito mais do que um local onde se cortava o cabelo ou se fazia a barba. Era um verdadeiro centro de convívio. Era um local onde se discutia política, se comentavam casamentos, se falava dos negócios da terra e, claro, das visitas ilustres ao Palácio da Brejoeira. Enquanto os clientes conversavam, António Sá Vieira ouvia atentamente e escrevia tudo nos seus cadernos. Mais tarde, o seu filho iria continuar este trabalho. E graças a estes apontamentos, hoje conhecemos episódios deliciosos da história do palácio que de outra forma teriam ficado perdidos para sempre. Foi o barbeiro que registou, por exemplo, uma das visitas mais engraçadas e mais populares a este local. Dom Afonso de Bragança era tio de Dom Manuel II. E Dom Afonso tinha uma paixão muito grande por automóveis. Era uma paixão que era pouco comum para a época. Numa altura em que a maioria das pessoas nunca tinha visto um carro, ele percorria as estradas de Portugal ao volante da sua máquina, despertando espanto por onde passava. Conta ao barbeiro que quando o automóvel se aproximava pelas ruas de Monção, as pessoas afastavam-se rapidamente e gritavam umas às outras: "Arreda, arreda!" E foi precisamente essa expressão popular que nasceu a alcunha que ficou conhecido Dom Afonso, o Arreda. E hoje sorrimos ao imaginar esta cena. Mas há um detalhe muito curioso: é que aquele automóvel que tanto assustava a população circulava a cerca de 15 km por hora. Imaginem, imaginem. Hoje parece uma velocidade quase ridícula, mas pouco mais de 100 anos atrás representava de facto o futuro a chegar às pequenas vilas portuguesas e a novidade, naturalmente. E também sabemos, pelos cadernos deste barbeiro, que no Jardim de Inverno da Brajoeira existe um busto de Dom Manuel II, o último rei de Portugal. E a sua presença não é nada casual. O proprietário da Brajoeira, Pedro Araújo, era um dos grandes empresários do Porto, um monárquico convicto e amigo da família real. Como já disse, foi governador civil do Porto durante o reinado de Dom Manuel II e recebeu do próprio rei o título de Marquês da Brajoeira. No entanto, a história voltaria a mudar de rumo. Em 1910 foi implantada a República. E Pedro Araújo, fiel às suas convicções, retirou-se da vida política. Ele era um convicto monárquico. Nunca chegou sequer a usar o título de Marquês da Brajoeira. Preferiu viver discretamente entre as vinhas e os jardins desta sua magnífica propriedade. Mas a Brajoeira continuou a viver anos de grande esplendor. O barbeiro descreve um ambiente de elegância, hospitalidade e intensa vida social. Um dos momentos mais memoráveis aconteceu em 1913, quando o filho de Pedro Araújo, Dr. Eugênio, celebrou seu casamento na capela do palácio. A ocasião era muito especial, porque coincidia com as bodas de prata dos seus pais. E para celebrar este duplo acontecimento, foi inaugurado um pequeno teatro construído na propriedade. Eu vou contar-vos que, quando entrei neste espaço de teatro, eu fiquei encantada, porque ele é mesmo um teatro a sério, pequenino. É uma miniatura de um teatro profissional e está equipado com tudo, com palco, cenários, camarins, muito, muito bonito. Nessa noite, uma companhia de teatro vinda do Porto apresentou um espetáculo perante os convidados, transformando a Brajoeira num dos mais elegantes salões do Alto Minho. Mas aquele brilho duraria pouco. A Primeira Guerra Mundial alterou profundamente a vida económica e social da Europa. As grandes festas tornaram-se cada vez mais raras, e já na década de 1920, a morte de Pedro Araújo marcou o fim de uma das épocas mais felizes da história da Brajoeira. Como se o destino insistisse em repetir-se. Poucos anos depois, o seu filho mais velho suicidou-se. Perante esta sucessão de tragédias, o filho mais novo decidiu vender a propriedade. Mais uma vez, o Palácio da Brajoeira preparava-se para mudar de mãos e iniciar um novo capítulo da sua longa história. A história deste palácio estava longe de terminar. Na década de 1930, o palácio encontrou uma nova família. O empresário Francisco Oliveira Paes adquiriu a propriedade. E pouco tempo depois ofereceu-a à sua única filha, Hermínia Oliveira Paes. Um presente pelo facto de ela ter feito ou ter comemorado os seus 18 anos. Conta-se que lhe entregou simbolicamente a chave do palácio pousada sobre uma pequena almofada. Era muito mais do que a oferta de uma casa. Era a entrega de um património, de uma responsabilidade, de uma história que passaria a ser também a história de Hermínia Oliveira Paes. Nos primeiros anos, a família vivia em Lisboa e a Brajoeira era apenas um refúgio de férias. Nos salões voltaram a realizar-se grandes recepções, recebiam-se convidados e o palácio recuperou parte da animação de outros tempos. Foi também nesta época que a Brajoeira acolheu um dos encontros políticos mais marcantes do século XX, em 1950. A sua sala de jantar recebeu António de Oliveira Salazar e o general Francisco Franco, numa reunião que ficou para a história e que demonstra bem a importância e o prestígio desta casa senhorial. Mas o destino de Hermínia Oliveira Paes acabaria por mudar. Na década de 1960, aquilo que começara por ser uma casa de férias transformou-se numa verdadeira paixão. Ela apaixonara-se pela Brajoeira, pelas suas vinhas, pelos jardins, pela paisagem do Alto Minho e tomou uma decisão que mudaria para sempre o futuro desta propriedade. Deixou Lisboa e veio viver para Monção. Mais do que proprietária, tornou-se a grande impulsionadora da moderna Brajoeira. Rodeou-se de melhores especialistas, agrónomos e enólogos da época, modernizou a exploração agrícola e apostou decididamente na casta que melhor representava esta região, o Alvarinho. E graças à sua visão, este vinho começou a conquistar prémios, reconhecimento e mercados internacionais. Pouco a pouco, o nome do palácio deixou de estar associado apenas à sua magnífica arquitetura e passou também a ser sinónimo de excelência vínica. E muito deste prestígio deve-se à visão, à dedicação e ao amor que Dona Irminia Oliveira Paes dedicou a esta terra durante grande parte da sua vida. Hoje, quando percorremos os seus jardins e caminhamos pelas alamedas ou observamos as vinhas que rodeiam o palácio, percebemos que este lugar é muito mais do que uma magnífica residência senhorial. É um retrato de 2 séculos da história de Portugal. Aqui cruzam-se reis, fidalgos, guerras e revoluções, monarquia, república, Salazar e Franco, arquitetos, escritores, agricultores e gente simples como um barbeiro. Tudo isto cabe dentro de um palácio que nasceu de um sonho. O sonho de um homem que quis trazer um pedaço da corte para o coração do Alto Minho e conseguiu. Um palácio que nos emociona pela arquitetura, pela sua beleza, mas acima de tudo pelas pessoas que lhe deram vida e escreveram a sua história. Tive o privilégio de visitar a Brajoeira há alguns anos. E, curiosamente, quando fiz a visita, descobri que 2 dos meus grandes amigos são descendentes da primeira geração dos proprietários deste magnífico palácio Moscoso. E se me estiverem a ouvir, caros amigos, Carlos e João Antunes, eu deixo-vos um abraço muito especial. Através da vossa família, também vós ajudais a manter viva a memória deste lugar extraordinário. É um legado. E é isto que a história tem de mais bonito. Não vive apenas nos livros ou nas pedras dos monumentos. Vive nas famílias, nas memórias, nas histórias que passam de geração em geração e que nos ligam ao nosso passado. Se este verão passar por Monção, reserve algumas horas para visitar o Palácio da Brajoeira. Caminhe pelos seus jardins, descubra os seus salões e deixe-se envolver por uma história que continua bem viva. Eu despeço-me por hoje, já voou muito longa, com muito carinho e amizade. Obrigada por me acompanhar mais uma viagem neste tempo de férias. Desejo uma excelente semana e que Deus possa estar sempre na sua vida. É o meu desejo e a minha oração. Até para a semana, se Deus quiser.
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Notícias de sexta-feira, 14 de agosto. Custo de programa naval superam expectativa. Portugal paga mais 25% do que Itália por fragatas idênticas. Em 2024, os italianos adquiriram dois navios por 750 milhões de euros por unidade e a Marinha Portuguesa deverá pagar mais de 1.000 milhões por cada fragata. As três fragatas italianas que Portugal vai comprar à Itália têm um valor de 25% superior ao que a Marinha Italiana pagou para adquirir navios 95% semelhantes. Em 2024, os italianos adquiriram dois navios por 750 milhões de euros por unidade, de acordo com o Jornal Expresso. Aos valores que Portugal vai pagar pelos navios, acresce ainda o investimento em mísseis e em obras na base naval de Lisboa. O Ministério da Defesa justifica a diferença dos valores com o fator inflação, e Luís Montenegro revelou que o programa completo vai custar 3.900 milhões de euros. A próxima semana deverá trazer um novo agravamento dos preços dos combustíveis. As estimativas provisórias apontam para uma subida de 10 cêntimos por litro, tanto para o gasóleo como para a gasolina, adiantou fonte do setor ao Notícias ao Minuto. Isto numa altura em que o preço médio do gasóleo simples está nos 1,96 euros por litro e a gasolina simples, 95, está a custar 1,85 euros por litro, de acordo com os preços médios divulgados pela Direção-Geral de Energia e Geologia. Melhor que o eclipse, golfinhos surpreendem banhistas em Santa Cruz. A Praia do Oeste contou esta quinta-feira com um espetáculo inesperado. Centenas de pessoas correram para a beira-mar para ver golfinhos. Quem frequenta as praias de Santa Cruz, no concelho de Torres Vedras, sabe que não é comum que centenas ou milhares de pessoas se reúnam ao mesmo tempo junto ao mar. Até porque nesta zona, as águas são conhecidas pela sua baixa temperatura e ondas que impõem respeito. Porém, o que se passou ontem não exigia menos do que isso. Isto porque os banhistas de várias praias da localidade, incluindo a Praia do Centro, foram surpreendidos por uma visita fora do comum. As águas nacionais têm sido surpreendidas nos últimos meses pela visita de golfinhos. A sua chegada à praia na zona do Oeste é provavelmente um fenómeno que poucos acreditariam que acontecesse. Já no início de agosto, algo também surpreendente aconteceu. Um grupo de golfinhos foi filmado nas águas do Rio Tejo, junto à Vila Franca de Xira, e quem viu não hesitou em registar o momento para a posteridade. No desporto, o Benfica empatou na noite de quinta-feira na visita do Hearts a uma bola, confirmando a passagem ao play-off de acesso à Liga Europa. As águias contavam com uma vantagem dilatada conquistada na primeira volta. Esta noite é o Sporting que dá início à segunda jornada da Liga, recebendo em casa o Vitória de Guimarães pelas 20h15. No sábado, o Futebol Clube do Porto visita o Rio Ave às 20h30. O Benfica joga apenas na segunda-feira no Estádio Municipal do Rio Maior, diante do Casa Pia. Em Sintra, hoje é dia de início das tradicionais festas religiosas do mês de agosto, com um programa que reúne momentos religiosos, muita música, gastronomia, convívio e animação entre a comunidade. A Vila de Colares estará em festa durante todo o fim de semana. A Brunheira e Dona Maria estenderão a sua festa até segunda-feira, dia 17. Já a localidade de Janas apenas dará por encerrada as suas festas no dia 23 de agosto. E a fechar, fica o aviso da Câmara Municipal de Sintra. A circulação do elétrico de Sintra será suspensa no dia 18 de agosto, terça-feira, para a realização de trabalhos de manutenção na linha. A Câmara Municipal de Sintra agradece a compreensão dos sintrenses e visitantes pelos eventuais incómodos causados. Para já é tudo quanto às notícias. Continuação de uma boa sexta-feira.

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1: Vamos concluir esta edição especial sobre o Egito, falando da comunidade copta, um grupo étnico-religioso cristão que constitui cerca de 10% da população egípcia atual. Os coptas são os cristãos egípcios cujos ancestrais abraçaram o cristianismo no século I d.C., desenvolvendo uma forma tardia da língua egípcia escrita com caracteres gregos. E embora chamemos aos cristãos egípcios da Antiguidade Clássica de coptas, eles próprios nunca se referiram a si mesmos com esse termo. Este nome foi atribuído pelos muçulmanos após a conquista do Egito no século VII d.C., representando uma adaptação linguística e cultural que não corresponde à identificação original dessa comunidade. Copta ou Kipta é uma variante árabe da antiga palavra usada pelos gregos para designar esta nação, como Aikuptos ou Aikiptios, que foi formada a partir da expressão do antigo egípcio Het-Kap-Ptah, que significa Templo da Alma de Ptah. Assim, Kop-Ptah tornou-se o apelido muçulmano dado à minoria cristã do Egito. O Egito era designado, antes da chegada dos gregos, como Masr ou Misr, um nome de origem semítica, designado em fontes babilónicas e assírias como Mussur e Musri, e em hebraico como Mizraim, que é o nome de um dos filhos de Cam e neto de Noé, tradicionalmente identificado como o ancestral dos egípcios e frequentemente usado na Bíblia para se referir à nação egípcia. Se recuarmos à época em que José e Maria fugiram para o Egito com o seu filho recém-nascido Jesus, o último dos governantes ptolomaicos do Egito, Cleópatra VII, já tinha morrido 50 anos antes. E o Egito era agora uma região em transição, ainda influenciada pela sua história antiga, mas convertida numa província do Império Romano, onde se incentivava o uso do grego, especialmente como língua administrativa. Ainda hoje, sob a igreja de São Sérgio, no Cairo, um dos mais antigos templos cristãos do Egito, datado do século IV d.C., encontra-se uma cripta a 10 metros de profundidade, onde, segundo a tradição, se abrigou Maria, José e o menino Jesus durante a sua fuga para o Egito. Naturalmente que as probabilidades de ter sido ocupada pela Sagrada Família são bastante reduzidas, mas não deixa de ser um importante local de devoção dos coptas egípcios. A tradição afirma que o cristianismo foi trazido para Alexandria pelo evangelista Marcos durante a primeira metade do século I d.C. e se espalhou rapidamente pelas terras do Vale do Nilo. Mas só com a conversão de Constantino ao cristianismo, nos inícios do século IV, é que se deu a plena difusão. E no final desse século, a antiga religião egípcia, com 3 mil anos, tinha já sido substituída pelo cristianismo, sobrevivendo em pequenos núcleos isolados no sul profundo do Egito, que o imperador bizantino Justiniano, já no século VI d.C., ordenou mesmo que fossem abolidos. E assim, o Egito converte-se num país totalmente cristão. Se alguém fizesse uma caminhada pelo Vale do Nilo entre os anos 400 e 800 d.C., encontraria a paisagem completamente repleta de igrejas cristãs. A cidade portuária de Alexandria tornou-se rapidamente no centro religioso da nação e aí foi fundada uma sé episcopal, que alcançou a mesma relevância de Roma e Antioquia. O patriarcado de Alexandria tornou-se então num bastião ideológico bastante influente no Próximo Oriente. Daqui saíram grandes teólogos cristãos e clérigos de grande influência, como Clemente, Orígenes, Atanásio e Cirilo de Alexandria. No entanto, a Igreja Copta tem uma larga história de cismas, adotando, por exemplo, a doutrina do monofisismo, que sustenta que há apenas uma natureza única em Cristo, a sua natureza divina, ao contrário da Igreja Católica Romana e Ortodoxa Grega, que sustentam a doutrina do diofisismo, ou seja, das duas naturezas de Cristo, tanto divina quanto humana. Com o alargamento dos contactos entre o Egito e o mundo grego, a partir de 650 a.C., a língua egípcia evolui e desenvolve uma variante cursiva da antiga escrita hieroglífica chamada o demótico, do grego demos, que significa povo, isto é, uma língua mais popular e não tão elitista. E quando Alexandre o Grande conquistou o Egito, em 330 a.C., a língua grega, usada inicialmente por uma minoria, gradualmente infiltrou-se em toda a sociedade egípcia. Mas é com o domínio romano do Egito que as escritas hieroglífica e demótica perdem a influência e são suplantadas pelo grego nos assuntos administrativos. Em resultado disto, surge uma forma mais desenvolvida e padronizada de escrever egípcio com o próprio alfabeto grego, designada posteriormente como copta. Este alfabeto era constituído por 24 letras gregas, ao qual foram adicionadas 8 letras da escrita demótica egípcia para incluir todos os sons da língua egípcia antiga. O copta é então o último estágio da evolução da língua egípcia. Era muito mais fácil de aprender do que as escritas hieroglíficas, hieráticas e demóticas usadas no Antigo Egito, e embora pareça muito diferente dos textos mais antigos em hieróglifos, as duas escritas estavam ainda interrelacionadas. O copta passou a ser a língua comum do Egito à medida que o cristianismo se ia difundindo pelo país, sendo por isso considerado como um idioma originalmente desenvolvido pelos próprios cristãos para facilitar a evangelização da população egípcia. Por um lado, porque as escritas hieroglíficas e demóticas não eram acessíveis a todos, e provavelmente porque estas escritas eram associadas às práticas sagradas e aos antigos cultos religiosos do Egito. De acordo com esta hipótese, a disseminação do cristianismo precipitou então o declínio da cultura, da religião e das escritas egípcias antigas, símbolos de um passado religioso que os cristãos procuravam abandonar. Mas outros autores, como Théophile Lefort, discordam e defendem que a língua copta foi antes criada pela comunidade judaica do Egito, tendo em conta que só o Antigo Testamento estava traduzido em língua copta inicialmente, e o Novo Testamento foi traduzido posteriormente, indicando que o copta pode muito bem ter sido uma criação judaica. Este período cristão copta de domínio total no Egito durou 500 anos, desde o século IV ao século VIII d.C., altura em que chegou uma nova religião, o islamismo, que trouxe mudanças profundas para o norte da África e o Próximo Oriente. Os conquistadores muçulmanos do Egito falavam árabe e o que eles encontraram ao chegar ao Egito foi um país cristão, no qual as elites falavam grego e as classes baixas falavam copta. Por alguns séculos, após a conquista muçulmana do Egito, os cristãos ainda permaneceram maioritários, mas a partir dos séculos XI e XII, os coptas e a sua língua diminuíram drasticamente. Com o processo de islamização do Egito, o número de cristãos reduziu para perto de 10% e tornou-se uma minoria. Por volta do ano 1500, quase todos, incluindo cristãos e coptas, falavam árabe. Os coptas chegaram a desempenhar papéis administrativos e comerciais importantes sob o domínio árabe, mas isso levou à adoção gradual da língua e da cultura árabe como um importante meio de mobilidade ascendente. Os califas árabes, embora tendessem a favorecer aqueles que adotavam o islamismo, não interferiram muito nos assuntos internos da Igreja. Mas com o abandono do grego, a barreira linguística que se formou com o Império Bizantino aumentou a distância e surgiram várias controvérsias doutrinárias cristãs. E assim, no século XII, a Igreja Copta adotou finalmente o árabe para uso litúrgico, ao lado da língua copta, por culpa de que a maioria dos crentes já não entendiam mais o copta. E o árabe passou a ser usado nos serviços da Igreja Ortodoxa Copta, no estudo da Bíblia e para muitos dos hinos. Existem perto de 500 livros de literatura copta clássica sobre a vida de santos e evangelhos apócrifos que especulam sobre a infância de Jesus e a vida de Maria e vários apóstolos, que são importantes para a compreensão do cristianismo primitivo, mas atualmente só o clero é capaz de ler copta e mais ninguém. Apesar de séculos de desafios e de marginalização, os coptas do Egito permanecem ainda hoje como um elo vivo entre a era cristã primitiva, preservando a sua rica herança espiritual, cultural e litúrgica que remonta às origens do cristianismo no meio do mundo islâmico egípcio atual. Despeço-me dos meus ouvintes do Gravado na Pedra com imensa alegria e satisfação, fazendo votos para que em breve possamos estar juntos de novo.
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1: Olá, meus amigos, aqui do programa Equilíbrio, na rede de Rádio Novo Tempo. Que bom estar com você de novo aqui. Eu quero falar hoje sobre o que você pode fazer com as perdas da sua vida. Uma perda dolorosa pode parecer como o fim da esperança para nós. É verdade que quando ocorre uma perda de alguém que amamos, o lugar daquela pessoa jamais será preenchido. A perda de um trabalho pode arrasar com um sonho nosso, o qual não virá mais a se tornar realidade. Ou pelo menos como gostaríamos que lhe ocorresse. O envelhecer de nosso corpo com as perdas naturais a isso diminui as forças físicas e perdemos opções que não estarão disponíveis numa segunda chance, provavelmente. Mudança é um fator básico em nossa vida. Uma boa meta é nos tornarmos menos rígidos em nossos relacionamentos e mais aceitadores do fluir da vida. Quando olhamos bem nossas perdas e nos permitimos chorar e lamentar sobre elas, estamos dizendo um adeus a elas e deixando-as irem embora. O pesar ou o lamentar limpa nossa mente e nos liberta para nos ajudar a construir novos sonhos. A perda de um trabalho pode nos colocar em uma posição de descoberta de possibilidades ainda não sonhadas. A perda de um amor pode aprofundar nosso relacionamento com Deus, Criador do Universo, e com amigos. Então não pare de sonhar se você perdeu um amor, um trabalho, um amigo. Não creia que somente com essas pessoas ou situações sua vida faria sentido ou seus sonhos poderiam ser realizados. Alguns sim, outros não. E provavelmente novos sonhos surgirão e você poderá buscar vivê-los. Aceitar as perdas, lamentando, chorando, vivendo tristeza, recebendo apoio e um colo de pessoas que podem e sabem apoiar, receber o colo de Deus abrindo seu coração machucado no momento e com a pessoa certa, isso curará suas dores e novos sonhos poderão surgir. Você tem direito a ter novos sonhos, nova vida, novos recomeços, novo trabalho, novos relacionamentos que serão mais saudáveis, ou tão quanto foi aquele que existia e que terminou, quem sabe, pela morte. Não deixe nas mãos de nenhuma outra pessoa as decisões sobre sua felicidade, seu bem-estar, para o alívio das suas dores ou eliminação delas. Você pode escolher e deve escolher seu caminho, seus sonhos, seus desejos, sua vida. Lembre-se que amar também significa fazer o que tem que ser feito, mesmo que doa em você e no próximo. Não deixe que outra pessoa ou outras pessoas destruam seus sonhos por causa de abusos, sejam sexuais, afetivos ou outro tipo de abuso infligido sobre a sua pessoa. Você tem o direito de ser feliz, de buscar sua felicidade. Tem o direito de mudar de pensamento, de errar e de ir em busca de uma vida melhor, com dignidade, respeito, confiança, comprometimento, amor. Quando eu disse que você tem direito de errar, eu estou dizendo que não é um errar doloso, né? Premeditado, né? Programado para machucar alguém, não é isso. Né? Você errou, não queria errar, bom, isso faz parte da nossa vida humana. Então não se deprecie por causa disso. Levante, conserte, claro, evite errar da mesma maneira outras vezes. Então, quando nós conseguimos aceitar nossas perdas com a ajuda de Deus e de alguém que Ele sabe que pode nos ajudar, então conseguimos alívio. Aceitar as perdas não é concordar com essas perdas, é parar de brigar com a vida, parar de brigar com Deus, com pessoas e com você mesmo. Quando aceitamos uma perda, e eu repito, não é concordar com ela, mas quando aceitamos uma perda como uma realidade em nossa vida, sem revolta, podemos prosseguir de uma maneira melhor.
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1: Água dura. Aquele, porém, que beber da água que eu lhe der, nunca mais terá sede. Pelo contrário, a água que eu lhe der será nele uma fonte a jorrar para a vida eterna. João capítulo 4, versículo 14. A água do poço de algumas regiões é rica em sais de cálcio e magnésio e, por isso, é chamada água dura. A água da chuva, por outro lado, é considerada destilada porque não contém minerais. Existem várias teorias sobre qual delas é mais saudável, água dura ou água destilada. Um médico da Universidade do Texas estudou esta questão durante muitos anos e verificou que, nas áreas onde as pessoas bebem água dura, há menos doenças cardíacas. Num dos seus estudos, o Dr. Dawson descobriu que o índice de mortes por ataque cardíaco entre consumidores de água dura é 25% mais baixo. Ainda não encontrou um ingrediente especial que beneficie o consumidor, mas tem uma teoria. O corpo produz sabão a partir da água dura, num processo que limpa gorduras que, do outro modo, seriam absorvidas e aumentariam o risco de ataque cardíaco. O cálcio e o magnésio presentes na água dura combinam facilmente com a gordura, formando o sabão. O Dr. Dawson acredita que isso acontece dentro do corpo de quem bebe água dura. A água fornece os minerais, os alimentos fornecem as gorduras e o resultado é sabão. Como o sabão não pode ser digerido, é eliminado, levando consigo as gorduras indesejadas. Assim, se a teoria estiver correta, beber água dura seria como colocar um sabão especial dentro de um copo para ajudar a limpar o organismo. O nosso corpo é o templo do Espírito Santo, e Jesus usou muitas vezes a água como símbolo do seu poder purificador. Algumas das coisas que ele nos pede são duras, João 6,60. Mas, tal como o sabão na água dura, tornamo-nos cristãos saudáveis. Ouçamos Jesus e tomemos a água que Ele nos oferece.
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0: A verdade. Por vezes, grandes lições estão escondidas em histórias, contos ou nas tradições de diversas culturas. Existem conceitos ou valores universais que não são fáceis de definir ou exemplificar e até mesmo de serem vividos. Como abordar, por exemplo, o conceito de verdade? A própria filosofia, ou melhor, os filósofos, nem sempre geram consenso ao elaborarem definições e desenvolvimentos sobre a verdade. Todos se interrogaram e tentaram dar respostas. Até Pôncio Pilatos, procurador romano e governador da Judeia, no conhecido e célebre julgamento de Jesus, perguntou: o que é a verdade? Porém, existe um conto judaico que, de um modo simples, prático e sem filosofias, acessível mesmo às crianças, nos apresenta este valor eterno. Um dia a verdade andava a visitar os homens. E a verdade sem roupa e sem adornos, tão nua como o seu nome. E todos os que a viam viravam-lhe as costas por vergonha ou com medo. Ninguém a saudava, cumprimentava ou lhe dava as boas-vindas. Desta maneira, a verdade ia percorrendo caminhos, terras e cidades até aos confins do mundo. Em todo o lado foi rejeitada e desprezada. Numa tarde muito desolada e triste, a verdade encontrou a fantasia. Esta passeava alegremente envolta num belo traje muito colorido. Verdade, por que estás assim tão abatida? Perguntou a fantasia. Porque devo ser muito feia, toda a gente me evita e despreza. Que disparate! Sorriu a fantasia e depois sugeriu. Sabes, verdade, não é por causa da tua aparência que os homens te evitam e viram as costas. Olha, toma isto. Veste algumas das minhas roupas e verás o que te acontece. Então, a verdade colocou sobre si algumas roupas coloridas da fantasia e pôs-se a caminho. Ficou surpreendida ao notar que, por onde quer que passasse, era bem-vinda. Descobriu e compreendeu que, afinal, os homens não gostam de ver e encarar a verdade nua. Preferem sempre vê-la disfarçada e fantasiada.
1: Pensar faz bem.

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1: Seja muito bem-vindo a mais um episódio do Diário da Saúde, o espaço onde falamos de escolhas simples que podem transformar o seu bem-estar no dia-a-dia. Hoje abordamos um tema comum, mas muitas vezes pouco falado: a obstipação, mais conhecida por prisão de ventre. Sabia que é possível aliviar e até prevenir este problema através da alimentação? Na obstipação ou prisão de ventre, o que acontece é que as fezes ficam mais duras e secas, podendo a situação variar de pessoa para pessoa. Pode durar pouco tempo ou tornar-se crónica, causando dor, desconforto e afetando a qualidade de vida. A boa notícia é que existem soluções naturais eficazes e muitas estão simplesmente no seu prato. Consumir alimentos ricos em fibra pode trazer diversos benefícios para a saúde, incluindo a melhoria de problemas gastrointestinais. Além de favorecer o trânsito intestinal, a fibra ajuda a estabilizar os níveis de glicose no sangue. Mas afinal, que alimentos deve incluir mais vezes na sua rotina para regular o intestino, promover a saúde digestiva e assim evitar ou combater a obstipação? Comecemos pelos grãos integrais. São ricos em fibra, vitaminas e minerais, ajudam a digestão e podem reduzir a obstipação. A aveia é uma excelente aliada. Contribui para aliviar a obstipação, melhora a digestão e contém fibras insolúveis, além de nutrientes como cálcio, potássio, vitaminas do complexo B e magnésio. Tudo isto ajuda também a manter os níveis de açúcar no sangue mais estáveis. O arroz integral merece igualmente destaque. O seu teor de fibra ajuda a manter o sistema digestivo em bom estado e pode também aliviar a obstipação. O milho, além de conter fibras, fornece ácido fólico e vitaminas do complexo B, sendo um alimento nutritivo e benéfico para a saúde em geral. Depois temos os vegetais verdes. As suas fibras insolúveis aumentam o volume das fezes e estimulam o trânsito intestinal, enquanto as fibras solúveis absorvem água, tornando as fezes mais moles e facilitando a eliminação. Além disso, servem de alimento às bactérias benéficas do intestino, contribuindo para o equilíbrio da microbiota intestinal. As saladas, feitas com frutas e vegetais crus, fornecem nutrientes essenciais e facilitam uma digestão mais eficiente graças ao seu teor de fibra. Não nos podemos esquecer dos vegetais com raiz, como rabanetes, nabos, cenouras e beterrabas. São ricos em vitaminas e minerais, fortalecem o sistema imunitário e ajudam a manter o equilíbrio da microbiota intestinal. A fibra presente nestes alimentos auxilia na remoção de resíduos do trato digestivo. A laranja, consumida regularmente, pode ajudar a prevenir a obstipação e a melhorar o trânsito intestinal. É fonte de fibras, minerais e vitamina C. E por fim, falo do mamão, uma fruta fibrosa rica em potássio, cálcio e vitamina A, que pode ser especialmente útil para quem sofre de obstipação crónica. Consumida em jejum, pode favorecer o bom funcionamento do sistema digestivo e ajudar a manter os níveis de açúcar no sangue mais controlados. A mensagem é muito simples. A fibra é uma aliada poderosa do seu intestino. Pequenas mudanças na alimentação podem fazer uma grande diferença no conforto diário e na saúde digestiva a longo prazo. Por isso, se tem sentido desconforto, inchaço ou dificuldade em manter um trânsito intestinal regular, talvez esteja na altura de olhar para o seu prato com mais atenção. Por hoje é tudo aqui no Diário da Saúde. No próximo episódio volto com mais informação prática e útil para cuidar melhor da sua saúde. Até lá, cuide do seu intestino, porque quando o seu sistema digestivo funciona bem, todo o corpo agradece.
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1: Olá, sejam bem-vindos ao Magazine Regional, o programa onde vai ficar a conhecer todas as atividades que a região de Sintra tem para lhe oferecer. Para este fim de semana de agosto, a cultura estará em maior destaque em variadas formas. Ainda assim, o dia de sábado pode começar com um dos três novos percursos da Tapada de Monserrate. Recuperado este ano, volta a afirmar-se como um espaço de natureza, lazer e descoberta, com três percursos pedonais que permitem explorar a floresta, a água e a biodiversidade deste espaço integrado no Parque Natural de Sintra Cascais. O Trilho Verde, a floresta com 2,2 km, vai destacar a biodiversidade e os produtos naturais da Tapada. O Azul, a água, com 3,3 km, dá a conhecer as lagoas, charcas e o tradicional sistemas de água. E por fim, o Percurso Laranja, o movimento com 4,6 km, será um percurso circular com equipamentos de manutenção para quem procura uma caminhada mais ativa. Todos os trilhos começam junto à lagoa, ao lado do parque de estacionamento do Parque de Monserrate, incluem ainda zonas de descanso, mesas de piquenique e espaço para brincar, tornando a Tapada numa opção para um passeio em família ou para quem quiser conhecer melhor a natureza de Sintra. Também para os dois dias de fim de semana, caso visite a Praia das Maçãs, pode aproveitar a exposição fotográfica ao ar livre dedicada ao património arqueológico de Sintra. A mostra de acesso gratuito está patente no areal da praia e dá a conhecer dois dos mais importantes sítios arqueológicos do concelho, o Monumento Pré-Histórico da Praia das Maçãs e o Sítio Arqueológico do Alta Vigia. Através de fotografias e conteúdos informativos, a exposição revela o trabalho de escavação e valorização desenvolvido pela Câmara Municipal de Sintra, convidando residentes e visitantes a descobrir a riqueza histórica e arqueológica da região, enquanto desfrutam da época balnear. É de certeza uma proposta que vai aliar a cultura, o património e o lazer num dos locais mais emblemáticos da nossa costa sintrense. Também especificamente durante todos os fins de semana de agosto, sempre às 18 horas, o Museu Arqueológico de São Miguel de Odrinhas recebe a peça O Burro de Ouro, de Apuleio, numa encenação da Companhia Teatro Tapa Furos. Inspirado no último romance latino que chegou completo aos nossos dias, este espetáculo transporta o público para o universo do mundo romano, combinando a fantasia, o humor e a crítica social. A apresentação vai ganhar um significado especial ao decorrer num espaço intimamente ligado ao património romano, proporcionando uma experiência que une o teatro, a literatura e também a história. As reservas podem ser efetuadas através dos contactos 968-610-105 ou 219-238-608. Para terminar, recorde-se que aqui, em Sintra, a cultura é gratuita e está à sua espera. Com inúmeras exposições e para todos os gostos, aproveite o fim de semana para passear em família e conhecer mais, através de exposições, workshops e muitas outras atividades. Tem também as praias e a serra à sua espera para navegar nelas e desfrutar deste privilégio. Já sabe, estas são as atividades que a região de Sintra tem para lhe oferecer e que pode realizar em família, com amigos ou até mesmo sozinho.
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0: Olá, seja muito bem-vindo, bem-vinda a mais um episódio deste que seguramente já é o seu programa Mentes que Sentem. Todos nós temos emoções, temos afetos, todos nós já vivemos momentos felizes, agradáveis, mas também já vivemos momentos muito difíceis. Alguns conseguem ultrapassar, com uma certa ligeireza, uma certa resiliência. Mas há outros que têm mais dificuldades, há coisas na nossa vida que nos marcam mais profundamente, e esta questão da saúde mental, creio que é algo que cada vez mais está a ser um desafio na vida de muitos, na vida da nossa sociedade, na vida inclusive de alguns cristãos. Nós estamos aqui com a ajuda de Deus, pedindo a Ele que nos use para trazer alguma informação, para trazer a si algum repouso, alguma paz, alguma serenidade, se é esse sentimento ou essa realidade que pretende viver e que busca. Eu estou aqui, como habitualmente, com a doutora Cristina Dias. Olá, Cristina, que bom ver-te mais uma semana e obrigada pela tua disponibilidade em nos poderes ajudar.
1: Obrigada, Milu. Naquele lugar em que podemos partilhar, refletir, pensar, é bom estar aqui.
0: Que bom. Nós, no último episódio, pudemos ver e pensar um pouquinho e refletir sobre esta questão dos, portanto, dos sintomas pós-traumáticos, tanto a nível das crianças, a nível dos adultos, dos jovens, mas se calhar, puxando um pouquinho do episódio anterior, desenvolver um pouquinho mais esta questão das crianças, se é a nossa realidade ou a de algumas famílias que nos escutam, como perceber nos nossos filhos mais pequenos uma situação de algum stress pós-traumático e, acima de tudo, como poder ajudar as crianças?
1: Olha, Milo, a primeira sugestão que eu gostaria de dar àqueles que nos acompanham é que pesquisem informação sobre o assunto. Existem, felizmente, cada vez mais organizações e sites e locais que disponibilizam informação sobre isto, que pode ser de grande utilidade para cada um de nós. Existem grupos de apoio que também nos podem ajudar. Portanto, a primeira questão é: devemos procurar informação para estarmos com uma maior capacidade de intervenção sobre a situação. Percebermos também que poderá haver necessidade de recorrer à ajuda especializada, no sentido de intervir com aquela criança, com aquele jovem. Porque há situações que não dependem apenas da nossa boa vontade. No entanto, há duas ou três questões que são comuns, seja uma criança, seja um adolescente, que eu acho que como família ou como indivíduos nós podemos pôr em prática e que contribuem para este processo de cura, de restauro. Quando falamos de perturbação de stress pós-traumático, quando falamos nomeadamente da sintomatologia associada a crianças. Uma coisa que é extremamente importante tem a ver com dar atenção à criança. Dar atenção, uma atenção emocional, uma atenção física, uma presença. Não quer dizer que nós tenhamos que estar 24 sobre 24 horas, 7 dias sobre 7 dias, com a criança, mas ter alguma intencionalidade na nossa presença. Por outro lado, é extremamente importante, às vezes nós não valorizamos isso, mas é extremamente importante a manutenção de rotinas. Sobretudo nas crianças pequenas, isto traz-lhes um senso de segurança. O que aparentemente é contraditório, porque nós vemos as crianças pequenas a tentarem quebrar os limites, não é? Na realidade, elas precisam dos limites, elas estão a testar a noção do poder que têm sobre as pessoas. Mas imagina algo como: eu vou buscar uma criança, ela tem 5, 6 anos, vou buscá-la à escolinha, e a criança sabe que quando chega da escolinha à casa pode brincar um bocadinho, depois vai jantar, depois toma um banhinho, depois à história, depois vai para a cama. Isto é a rotina habitual da criança. Esta rotina traz-lhe uma noção de previsibilidade. A noção de previsibilidade
0: Dá
1: traz-lhe
0: uma
1: uma noção
0: segurança.
1: de confiança. E lembra-te daquilo que temos visado nos episódios anteriores, que a primeira coisa a ser afetada quando passamos por uma situação traumática é a confiabilidade. Portanto, a previsibilidade ajuda-nos a ter alguma confiança. Não quero com isto dizer que agora vamos ser rígidos, que não há espaço para a flexibilidade, não há espaço para coisas novas. Mas a manutenção de rotinas é algo importante para as crianças. É também importante reforçar o seu senso de segurança. E aqui, se me permites, eu vou partilhar uma experiência pessoal. Uhum. Quando estávamos em plena época pandémica, mas as escolas ainda funcionavam, nós tínhamos, era a questão do distanciamento social, uhum. do uso de máscaras, uma série de situações. E eu recordo-me que, na altura, levei o meu filho mais novo. Ele tinha transitado de ciclo, a escola ele já a conhecia porque os irmãos já tinham frequentado aquela escola, mas era a primeira vez que ele era aluno uhum. daquela escola. E eu recordo-me de uma altura, eu me ter atrasado um bocadinho para o ir buscar. Não estamos a falar de muito para nós, 10, 15 minutos. E quando eu cheguei, ele já estava junto com outras crianças no portão da escola e estava claramente assustado, claramente. Quando ele saiu, eu fiquei... O meu coração confrangiu-se por pena de auxiliar. Uhum. Explico-te já porquê. Porque o auxiliar dizia-me, oh mãe, este menino estava muito assustado, mas, sabe, eu não o podia abraçar com esta questão do distanciamento social. E quando nós chegamos ao carro, ele zabou, uhum. não é? Porque não quis fazer em frente uhum. aos amiguinhos. Eu dizia, oh filho, mas o que se passou? Mamãe, eu tive tanto medo que tu não viesses buscar. Mas filho, eu tenho-te vindo sempre a buscar. Naquele momento, eu senti-me triste por ele, por estar a vivenciar aquilo, e senti-me triste por aquela auxiliar, pelas condições que não lhe permitiam fazer de outra forma. Mas imagina, se ela tivesse tido condições para lhe permitir ser dado um abraço, aquilo tinha trazido uma noção de segurança Exato. Àquela criança. Então é importante nós, conhecendo as nossas crianças e os nossos adolescentes, reforçarmos este senso de segurança. Ter paciência, sobretudo com as crianças mais pequeninas. Elas vão ser, provavelmente, aquilo que nós dizíamos no episódio anterior, vão ter comportamentos muito colas, muito uhum. dependentes. Termos alguma paciência, estimularmos a autonomia da criança, mas permitindo que ela tenha a noção de que nós estamos presentes. Vamos até ao parque, vamos brincar. Ah, eu só vou andar de balões se tu fores comigo. Está bem, mas eu estou sentada aqui, eu estou-te a ver. Então vamos combinar o seguinte, eu vou contigo lá e eu empurro-te umas vezes, mas depois eu vou-me sentar ali no banco, tu estás a ver. O que é que tu estás a fazer? Estás a promover a autonomia, mas ao mesmo tempo estás a reforçar o senso de independência. É também importante, sobretudo com crianças um bocadinho mais velhas, criar com elas um espaço para o diálogo. Pode ser contigo, pode ser com uma pessoa com quem elas se sintam à vontade, mas partilharem aquilo que elas sentem, aquilo que as assusta. Há crianças que verbalizam isto. Há crianças que não conseguem verbalizar. Há crianças que gostam de escrever. Um diário seria excelente para uma criança nesta situação. Há crianças que não gostam de escrever. Desenham, por exemplo. Então fazemos um diário desenhado. Vamos desenhar o teu dia, vamos desenhar os teus medos, vamos desenhar como é que nós podemos ultrapassar os teus medos. A forma da criança ter a capacidade de se exprimir. Há crianças que não gostam de fazer nada disto, gostam de tirar fotografias. Então vamos tirar uma fotografia a uma coisa boa no teu dia. E vamos tirar uma fotografia a um medo que tu tens. Ah, como é que eu fotografo um medo? O que é que tu achas que pode significar um medo para ti? Isto abre aqui um espaço para o diálogo. Promover também a autonomia da criança, a autoeficácia. Por exemplo, vamos pegar no exemplo do meu filho. Uma estratégia que nós podemos fazer é como é que tu te costumas acalmar? Como é que tu, quando tens medo, podes lidar com o medo? Olha, por exemplo, na situação em que a mamã se atrasa outra vez na escola, nós contamos 10 minutos. Tu não vais fazer nada antes dos 10 minutos. Nesses 10 minutos, olha, tu vais te distrair. Vais contar quantos carros brancos é que passam, por exemplo. Passaram os 10 minutos, eu ainda não apareci. Tu vais ter com o funcionário da escola e pedes para fazer um telefonema para a mamã. O que é que nós estamos a fazer aqui? Nós estamos a dar à criança um plano de emergência. Mas estamos a dar-lhe um plano de emergência que o obriga a confrontar-se com a sua emoção. Nós poderíamos dizer, a mamã não apareceu, liga logo para a mamã. Não. É importante ela encontrarmos uma estratégia que permita gerir a ansiedade e o medo que ela tem, porque nós não vamos estar sempre presentes. E numa situação futura, a criança vai se recordar disto e eu lembro-me que funciona fazer isto. Então, eu não fico totalmente desprovida de medo, mas eu não fico completamente avassalada por esse medo. Isto é promover a autoeficácia e a autonomia na criança. Outra questão que é extremamente importante: uma criança, quando passou por uma situação, um adolescente, quando passou por uma situação traumática, aquilo afeta não só a questão da confiabilidade, mas afeta a sua autoestima. É como se eu estivesse sempre em perigo. Se eu estou sempre em perigo, eu não tenho como me defender. Se eu não tenho como me defender, eu não tenho capacidade para. Então é muito importante nós voltarmos a reconstruir esta noção do valor próprio. Às vezes, uma coisa que podemos ir fazendo continuadamente no tempo, como, olha, diz-me uma coisa positiva que tu tens. Que característica positiva é que tu tens? Hoje, uma coisa que tu tenhas feito que tenha sido positiva. Que tu achas que, olha, mamã, eu fiquei com muito medo quando foi para ir à secretaria buscar não sei o quê, mas eu fui. Ok? Foi uma coisa positiva. Olha, eu fiquei com muito medo para ir à secretaria, eu não fui. Mas já foi positivo teres reconhecido que tens medo. Então o que é que vamos fazer da próxima vez? Então, listar as características, as competências da criança. Ah, mas eu não consegui ir, eu tive muito medo. Mas tu já viste como tu és.

0: novo à criança esta questão de que ela tem competências, ela tem capacidade, está num processo de aprendizagem. Isto é extremamente importante para intervir numa situação desta.
1: A valorização, sem dúvida, em qualquer fase da nossa vida, e particularmente na infância, é algo importantíssimo e algo de, que devemos sempre, na conversa com os nossos filhos, na conversa com os nossos jovens, e se somos educadores, independentemente da função que temos, ou da pessoa, ou do jovem, ou da criança que está diante de nós, esta questão da valorização é muito importante. Nestes episódios e neste programa, já sabe, se está connosco já há muito tempo, connosco, sabe que nós temos este manual, este guia de estudo para lhe oferecer. A cada episódio, aqui está ele, é um manual que o poderá ajudar a descobrir outras realidades, sem ser esta que estamos a tratar neste episódio, outras também que marcam de alguma forma as nossas emoções, a nossa saúde mental, que queremos tanto para a nossa felicidade e felicidade daqueles que nós amamos. Então entre em contacto connosco pelo 933-93-9291 e nós teremos muito gosto em enviar um exemplar deste manual. Cristina, falar das crianças, sem dúvida, e já foram insights maravilhosos que pudeste partilhar connosco para ajudarmos os nossos mais pequeninos. E se fosse connosco? E se essa realidade é connosco, connosco próprios? Uhum. Como fazer?
0: Olha, Milu, antes de pegar nessa tua questão, deixa-me só... Ainda na sequência do assunto que estivemos a abordar das crianças, fazer aqui dois alertas que eu gostava que aqueles que nos ouçam, ou ouvem, perdão, possam ter presentes. Por favor, não comparem as crianças.
1: Pois.
0: Esta questão do reforçar a autoestima de uma criança não significa que ela não tem aspectos a melhorar.
1: Uhum.
0: Não significa que ela não tem falhas.
1: Uhum.
0: Não significa que ela não tem situações em que são desafiadoras para nós e para eles. Mas esta questão de estarmos a comparar a criança com outros é extremamente destrutivo para a criança. Por outro lado, quando uma criança sente que é classificada pelo seu comportamento, ela tem tendência a reforçar esse comportamento. Este menino envergonha-me em qualquer sítio. Só faz birras. Mas porquê que a criança está a fazer birra? A criança está a fazer birra porque tem uma necessidade não satisfeita, por exemplo, eu tenho fome, eu tenho sono, aconteceu alguma coisa, ou eu estou a fazer birra porque é a única maneira que tu estás atenta. É a única maneira que tu me dás atenção. Nós iremos, em momentos futuros, ter episódios centrados nesta questão do relacionamento familiar e da educação. Iremos abordar isto com mais cuidado. Mas eu sei que para nós, adultos, às vezes é frustrante e é mais simples irmos pelo caminho mais rápido. Olha, João, se tu estás sempre a fazer a mesma coisa, ok? Mas será que a criança só é definida por aquilo que faz de incorreto na nossa perspectiva? Nós só temos ali um conjunto de defeitos? Nós não temos ali uma criança em potencial? Com coisas maravilhosas que ela pode vir a trazer também. Então é por aí. Quando nós acreditamos, a criança vai ter tendência a acreditar também. Mas ela precisa de perceber se é consistente. Eu lembro-me quando eu fui para a escola primária. Imagina, uma memória que me ficou. Não é uma memória traumática, mas uma memória que me ficou. De eu achar extremamente difícil fazer o A, o E e o I. Portanto, estas, as vogais, era extremamente difícil. Se tu me perguntares se eu hoje escrevo, escrevo, aquilo nem se ocorre, nem ocorre na minha mente. Mas eu tive uma professora que não olhou para a minha dificuldade, olhou para a minha capacidade. Tu vais ver que vai ser tão bom quando tu conseguires fazer isto. Vai ser tão bom quando tu conseguires ler as letras. Isto é uma memória que me está presente. Foi alguém que fez a diferença. Daí que antes de responder essa questão dos adultos, achei que era importante fazer este reparo. Em relação aos adultos, e se for comigo, isto está a ocorrer. Então eu gostava de fazer aqui duas ou três reflexões que são comuns, seja aos adultos, seja aos adolescentes, seja às crianças. A primeira questão é que após um evento traumático, a maior parte das pessoas evidenciam reações de stress. Faz parte. Portanto, não é pelo fato de eu estar a ter reações de stress que eu estou a ter um comportamento que é inusitado. Pelo contrário, eu não diria normal, mas é comum que isto possa

0: ocorrer. Então
1: um
0: eu não
1: sintoma
0: tenho que
1: natural.
0: Exatamente, eu não tenho que me classificar por isto estar a ocorrer como se isso mostrasse que eu não estou no bom caminho. A segunda situação é que recuperar é um processo. Leva tempo. E como tudo na vida, o que leva tempo implica investimento e implica persistência. Portanto, eu hoje posso ter um dia melhor, amanhã posso ter um dia menos bom em relação a esta situação. Já regredi, já deitei tudo a perder. Não é verdade. Faz parte do processo evolutivo. Aqui há tempos eu achei muito interessante alguém que dizia, postou uma imagem que dizia: nós achamos que o processo de recuperação é uma linha contínua. O processo de recuperação é algo deste género. É ascendente, efetivamente. Mas tem momentos altos e momentos baixos. Só que como tem momentos baixos, nós achamos que não estamos a progredir. Então é importante termos esta noção. E termos noção de que o que é isto de ficar curado? Então ficar curado é aquilo que desapareceu da minha mente? Não. Este episódio não vai desaparecer da tua mente. Portanto, não significa esquecer o evento traumático. O processo de ficar curado varia de pessoa para pessoa. Por exemplo, para mim, pode ser eu ter uma menor intensidade da sintomatologia de cada vez que aquilo vem à minha mente. Para outra pessoa, pode ser eu ter a capacidade de perceber que aquilo faz parte da minha vida, mas já não é uma realidade presente e eu consigo integrar isto de uma outra forma na minha vivência. Ter outro tipo de qualidade de vida. Então, desmistificar um bocadinho isto do que é ser curado. Ser curado não é esquecer. Não é passar uma borracha e fazer de conta que aquilo não existiu.
1: A pessoa não fica amnésica.
0: Exatamente. Aliás, essa é a expressão correta. O processo de cura significa desenvolver uma confiança progressiva em ti e na competência que tu tens para administrar aquelas emoções e aquelas lembranças. Agora, existe um conjunto de estratégias, aliás, se as pessoas pesquisarem, vão encontrar muita informação sobre isto. Nós vamos começar por abordar algumas neste episódio e depois iremos abordar, no próximo episódio, iremos completar esta reflexão, mas que se inseram no que nós chamamos o Trauma Informed Care. Se pesquisarem, vão encontrar informação muito interessante sobre isto. E eles atuam, sobretudo, em 7 dimensões. Para poder recuperar, a pessoa tem que ser intervida em 7 dimensões da sua área, da sua vida. Perdão. A primeira é perceber, eu vou passar a citar, perceber como é que as minhas experiências na infância estão relacionadas com as minhas lutas enquanto adulta. Perceber a relação de causalidade. Segunda é como é que eu posso viver com as memórias intrusivas do evento traumático. Intrusivas porquê? Porque eu não as puxo. Pois. Elas vêm. Terceiro, identificar os meus gatilhos, os meus triggers. O que é que despoleta aquela memória? Quarto, identificar as estratégias de coping, as tais estratégias de intervenção, sejam elas positivas, sejam elas não tão positivas, e de que forma é que eu as posso adequar de maneira a intervirem de forma mais correta. A quinta é trazer-me constantemente ao presente. Estratégias para me trazerem ao presente. Recordas-te de termos falado que aquilo que nos faz é prende-nos ao passado e condiciona-nos ao futuro.
1: E não vivemos o
0: presente. A sexta é aprender a regular melhor as minhas emoções. E a sétima área onde intervém é esta questão da segurança no mundo. Perceber o mundo de uma forma mais segura e mais confiável. E eu gostava de passar desde já para a primeira dimensão. A dimensão de perceber como é que as minhas experiências na infância estão relacionadas com as minhas vivências enquanto adulta. No episódio anterior, tu falavas do exemplo do teu pai, ok? Mas eu recordo-me de um exemplo de um jovem que durante algum tempo acompanhei e que na sua infância ele sofreu bullying na escola. Infância e adolescência. Foi uma situação efetivamente severa. E enquanto adulto, eu já o apanhei enquanto adulto, este jovem partilhava comigo uma experiência que tinha combinado com uma amiga, encontrar-se num determinado café para estarem um bocadinho juntos. Para chegar a esse café do local onde ele vinha, ele atravessava um parque. A determinada altura, nesse parque estava um conjunto de rapazes e começaram, infelizmente, a ter um comportamento pouco cordial com ele, portanto, a fazer uns reparos, umas observações, a mandar umas bocas. Naquele momento, o cérebro dele bloqueou e transportou imediatamente à vivência do seu passado. E qual era a vivência do seu passado? Sempre que fazem isto, eu apanho. Sempre que fazem isto, eu não tenho capacidade de me defender. A forma como ele deve ter evidenciado esse medo perante os outros, já no momento presente, levou a que eles sentissem alguma ascendência, claro, e algum poder. Ele diz-me, Cristina, a determinada altura eu dei por mim a correr pelo parque fora, pelo jardim fora, com um grupo de rapazes a correrem atrás de mim. Só pararam quando eu cheguei ao café. E eu fiquei sentado nas escadas do café, na parte traseira, junto com a minha amiga. Eu chorei para aí compulsivamente uma hora. Perceberes, e isto é uma experiência que nos dói por dentro, mas perceberes que há uma causalidade, que tu reagiste assim porque ficaste presa a um evento no passado, acaba por ser libertador. Porque aí tu podes fazer algumas perguntas. Porquê é que eu reagi assim? Segunda pergunta que tu podes fazer é: o que é que efetivamente me fez sentir ameaçado? E aquilo que ocorreu no passado era algo que estava a reproduzir-se exatamente no presente? A outra questão que tu tens que colocar a ti própria é: numa situação futura, que estratégia que eu tenho? Qual é o meu plano de defesa? Imagina que eu sou confrontado novamente com uma situação deste género. Será que eu posso recorrer à ajuda de alguém que esteja ali no parque, aproximar-me de um local com mais pessoas? Será que eu posso, percebendo que existe um grupo de rapazes e eu não me sentindo confortável com o tipo de atitude que eles poderão ter comigo, poderei optar por outro caminho para ir para o café? O que é que eu estou a fazer? Eu estou a trazer a mim o senso de autoeficácia, de autocompetência. E perceber que existe uma causalidade ajuda-me a agir sobre a situação também. Isto é extremamente importante. E se me permites ainda abordar agora, depois deixaremos as próximas dimensões para o próximo episódio, o que é isto de viver com as memórias intrusivas do evento? Eu sei que emocionalmente, muitas vezes o nosso cérebro emocional prevalece sobre o nosso cérebro racional,
1: Racional.
0: utilizando aquela dualidade simplista que nós fizemos alusão nos episódios. Mas eu tenho que racionalmente dizer para mim mesma exatamente isto: são só memórias. Não é a minha realidade atual. E por muito avassaladora que aquela memória seja, ela vai me trazer um conjunto de pensamentos e de crenças que não significam necessariamente a realidade atual. Então, sabes que uma coisa que nós deveremos fazer é identificar um a um os pensamentos que aquilo me traz. Aquela memória traz-me que tipo de pensamentos? Vamos dar-lhes nomes, vamos identificá-los. E vamos fazer perguntas. Mais uma vez, as questões. Não é aceitar tacitamente. Imagina, eu estou num supermercado, está muita gente, eu sinto-me ameaçada. Mas porquê é que eu me sinto ameaçada? Quantas vezes é que eu já vim ao supermercado e tinha muitas pessoas e não aconteceu nada? De que forma é que isto me transporta para um episódio anterior? Que condições é que existem atualmente que são exatamente iguais às condições em que aquela situação ocorreu? Nós vamos ver que a grande percentagem, a grande maioria dos episódios em que o medo nos bloqueia já não correspondem a uma realidade. E a pergunta que eu tenho para colocar é: o que é que contribuiu para a situação traumática no passado que está presente hoje? E vamos ver que a maior parte das vezes não está presente. É o meu medo de que algo venha a ocorrer e que faz com que aquilo efetivamente esteja em cima da mesa. E fazer uma outra questão: que tipo de crenças sobre mim é que isto me está a causar? Estas memórias estão a dizer-me o que em relação a mim? Que eu sou incapaz? Que eu não vou ser capaz de lidar com esta situação? Que eu não consegui ultrapassar? Mas o que é que a realidade me tem demonstrado? Eu tenho vivido até ao dia de hoje. Então eu tenho tido um dia atrás do outro em que tenho tido estas memórias, e nos dias em que eu consigo lidar com estas memórias de uma forma que eu considero mais eficaz, o que é que tem contribuído para isso? O que significa que eu não sou assim tão desprovida de recursos, nem sou assim tão disponível, não é esta a expressão correta, mas as outras pessoas não têm assim tanto poder sobre mim.
1: Eu creio, sobretudo, e daquilo que nós poderemos retirar daquilo que estivemos a conversar e a refletir, nós poderemos todos viver, ou seja, não temos que ser escravos das circunstâncias. Nós podemos estar acima das circunstâncias ou devemos para ultrapassar exatamente esses mesmos desafios. Nós vamos encontrar, se Deus quiser, no próximo programa, no próximo episódio deste programa que já é seu, mas lembrei-me agora de trazer novamente um dos versículos que nós já tínhamos visto, não sei se foi no episódio anterior ou no outro, apenas para deixar para si este alento que vem da parte de Deus. Quando o Senhor diz em Isaías para não nos lembrarmos das coisas passadas, e é interessante que no versículo 19 do capítulo 43 ele diz: eis que porei um caminho no deserto e rios no ermo. Ou seja, seja qual for o seu desafio que esteja a atravessar, a sua dificuldade, ou a dificuldade daquele que você ama, o Senhor promete que onde há secura, onde há deserto, onde há dor, onde há trauma, onde há stress, o Senhor pode dar uma nova vida. É isso que nós acreditamos e por isso estamos aqui a trazer informações que pedimos a Deus seja um bálsamo na sua vida. Foi bom estar consigo. Até o próximo episódio, se Deus quiser.

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1: Está começando o Comportamento aqui na Rádio Novo Tempo. É muito bom ter a sua companhia. Eu sou a Aline Carvalho e hoje quem vai nos ajudar com essa situação complicada vai ser o psicólogo Evandro Lai. Evandro, nosso ouvinte escreveu contando assim: hoje é meu aniversário. Meu chefe me deu flores e me convidou para sair. Fiquei constrangida e envergonhada, principalmente porque foi diante dos meus colegas. Como faço para falar com ele?
2: Essa é uma situação que sim, acontece em muitas empresas, sabe? Mas a gente tem que tomar cuidado e olhar essa moeda pelos seus dois lados. Porque veja, de fato sim, assédio moral, assédio sexual acontece nas organizações. E esses assuntos eles têm que ser tratados de maneira contundente. Sim, com denúncia quando necessário e com a devida punição para aqueles que a praticam. Mas é muito importante a gente se lembrar que existem histórias de amor muito bonitas que começaram numa relação de hierarquia, de subordinação, de pessoas que começaram a namorar com subordinado, com chefe, e que depois se casaram e têm filhos e vivem há muitos anos juntos, não é? Mas tudo depende da maneira como isso acontece. Veja, se existe uma exposição frente aos colegas dessa paquera, né, dessa aproximação, isso pode causar constrangimento. E aí é uma coisa que pode ser assim bastante chata. E aí quem recebe esse tipo de atitude de um chefe precisa se posicionar de maneira séria e falando que não gostou daquilo, que achou chato e que aquilo não deve se repetir. E se a pessoa de fato não tem nenhum interesse no chefe, ela precisa dizer que aquela relação é extremamente e estritamente profissional, não tendo espaço para outro tipo de relacionamento, certo? Então, essa conversa franca com o chefe é bastante importante. Vamos lembrar que não são somente chefes homens que assediam as suas funcionárias, mas existem chefes mulheres também que fazem esse tipo de investida com seus funcionários homens, não é? Então, a situação acontece em ambos os sexos. Mas é muito importante a gente entender que a maneira como isso é feito, que é o que chama atenção e o que deve ser cuidado. Se você já se posicionou, se você já falou para o seu chefe que você não quer nenhum tipo de relacionamento e você declara aquilo de maneira séria e contundente e aquelas investidas elas não cessam, aí é muito importante que você tome providências e reporte isso a um escalão maior daquela organização. E se isso não for ainda solucionado, se isso não resolver, é muito importante talvez que você rompa com aquele contrato de trabalho, não é? E até mesmo faça uma denúncia, dependendo do grau dessa aproximação, se houve algum tipo de agressão, de violência, de toque indevido, não é? E tudo isso é passível de denúncia nas esferas jurídicas da nossa sociedade. Então vale bastante essa atenção, porque a maneira como essas coisas acontecem é o que pode determinar se aquilo é uma relação saudável ou se aquilo é uma relação realmente prejudicial. Vamos tomar cuidado e ter esse olhar bastante sábio aí discernindo essas diferentes situações.
1: Muito obrigada, Evandro, por suas orientações e dicas. O programa de hoje fica por aqui e a gente se encontra no próximo.
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1: Hoje gostaria de refletir sobre o contributo que os pais podem prestar à aprendizagem da leitura dos seus filhos. Há um hábito que, estando praticamente ao alcance de todos os pais, pode repercutir-se de modo muito benéfico na formação de leitores eficientes. É sobre esse hábito que eu gostaria de falar. Refiro-me à leitura partilhada, isto é, a leitura de livros feita pelos pais aos filhos, realizada de modo a envolver a sua atenção, a despertar a sua curiosidade, a explorar as suas emoções e a espicaçar o seu intelecto. No fundo, trata-se de assegurar que a criança experiencie procedimentos intelectuais que os leitores ditos competentes executam quando leem para compreender aquilo que leem, ainda que nessa altura o façam de modo inconsciente. Na prática, trata-se de uma leitura durante a qual os pais asseguram que a criança entende o significado das palavras mais incomuns, mas onde fazem também perguntas inferenciais do género: porque é que achas que isto aconteceu? Porque é que achas que a personagem não acreditou? Etc. Ou então perguntas de expectativa sobre o que irá acontecer a seguir. Pode igualmente favorecer-se a apropriação do texto por parte da criança, questionando, por exemplo, se naquela situação ela sentiria o mesmo que a personagem está a sentir. Ou então promover-se a extrapolação, sugerindo que se dê continuidade à história que se acaba de ler. Pedir resumos simples, podem ainda fazer parte daquilo que é a leitura partilhada. Mas o que importa assegurar é que esta atividade seja um momento prazeroso e não uma aula extra. A finalidade, lembremos-nos, não é amassá-las, é encantá-las. O que se tem comprovado cientificamente é que a leitura partilhada tem benefícios que vão para além da motivação para ler. A investigadora Rachel Romeo, da Universidade de Maryland, tem insistido no benefício das ações associadas à leitura partilhada no desenvolvimento das estruturas neuronais associadas à linguagem. Significa isso que a leitura partilhada contribui para a posse de um vocabulário mais rico e também um volume de conhecimentos gerais mais amplo, competências essas que não apenas facilitam a compreensão daquilo que leem, como qual pescadinha de rabo na boca, favorecem a aquisição de novos vocábulos. Tomemos, por exemplo, a frase: no meio do mar emergiam duas ilhas tão pontiagudas como as orelhas de um lince. Se uma criança não conhecer o que é o lince ou o seu significado, também não descobrirá o significado da palavra pontiaguda, comprometendo dessa forma a compreensão da frase. Conhecendo o animal, descobrirá o seu significado. Finalmente, não posso deixar de assinalar alguns estudos desenvolvidos entre 2016 e 2022 que convergem na existência de influências positivas significativas da leitura partilhada no desenvolvimento das competências socioemocionais. Numa altura em que tanto se fala da inteligência emocional, não é um dado despiciando. Espero ter deixado claras as vantagens da leitura partilhada entre pais e filhos. Mas permanece a questão: quando é que deve ser posta em prática? Bom, disso falaremos na próxima semana. E se pensa que este assunto não lhe interessa porque os seus filhos já sabem ler ou porque nem sequer estão em idade escolar, o convite a que nos encontremos é reforçado. Espero por si. Até lá!
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Notícias de sexta-feira, 14 de agosto. Custo de programa naval superam expectativa. Portugal paga mais 25% do que Itália por fragatas idênticas. Em 2024, os italianos adquiriram dois navios por 750 milhões de euros por unidade e a Marinha Portuguesa deverá pagar mais de 1 mil milhões por cada fragata. As três fragatas italianas que Portugal vai comprar à Itália têm um valor de 25% superior ao que a Marinha Italiana pagou para adquirir navios 95% semelhantes. Em 2024, os italianos adquiriram dois navios por 750 milhões de euros por unidade, de acordo com o Jornal Expresso. Aos valores que Portugal vai pagar pelos navios, acresce ainda o investimento em mísseis e em obras na base naval de Lisboa. O Ministério da Defesa justifica a diferença dos valores com o fator inflação e Luís Montenegro revelou que o programa completo vai custar 3.900 milhões de euros. A próxima semana deverá trazer um novo agravamento dos preços dos combustíveis. As estimativas provisórias apontam para uma subida de 10 cêntimos por litro, tanto para o gasóleo como para a gasolina, adiantou fonte do setor ao Notícias ao Minuto. Isto numa altura em que o preço médio do gasóleo simples está nos 1,96 euros por litro e a gasolina simples 95 está a custar 1,85 euros por litro, de acordo com os preços médios divulgados pela Direção-Geral de Energia e Geologia. Melhor que o eclipse, golfinhos surpreendem banhistas em Santa Cruz. A Praia do Oeste contou esta quinta-feira com um espetáculo inesperado. Centenas de pessoas correram para a beira-mar para ver golfinhos. Quem frequenta as praias de Santa Cruz, no concelho de Torres Vedras, sabe que não é comum que centenas ou milhares de pessoas se reúnam ao mesmo tempo junto ao mar. Até porque nesta zona, as águas são conhecidas pela sua baixa temperatura e ondas que impõem respeito. Porém, o que se passou ontem não exigia menos do que isso. Isto porque os banhistas de várias praias da localidade, incluindo a Praia do Centro, foram surpreendidos por uma visita fora do comum. As águas nacionais têm sido surpreendidas nos últimos meses pela visita de golfinhos. A sua chegada à praia na zona do Oeste é provavelmente um fenómeno que poucos acreditariam que acontecesse. Já no início de agosto, algo também surpreendente aconteceu. Um grupo de golfinhos foi filmado nas águas do Rio Tejo, junto à Vila Franca de Xira, e quem viu não hesitou em registar o momento para a posteridade. No desporto, o Benfica empatou na noite de quinta-feira na visita do Hearts a uma bola, confirmando a passagem ao play-off de acesso à Liga Europa. As águias contavam com uma vantagem dilatada conquistada na primeira volta. Esta noite é o Sporting que dá início à segunda jornada da Liga, recebendo em casa o Vitória de Guimarães pelas 20h15. No sábado, o Futebol Clube do Porto visita o Rio Ave às 20h30. O Benfica joga apenas na segunda-feira no Estádio Municipal do Rio Maior, diante do Casa Pia. Em Sintra, hoje é dia de início das tradicionais festas religiosas do mês de agosto, com um programa que reúne momentos religiosos, muita música, gastronomia, convívio e animação entre a comunidade. A Vila de Colares estará em festa durante todo o fim de semana. A Brunheira e Dona Maria estenderão a sua festa até segunda-feira, dia 17. Já a localidade de Janas apenas dará por encerrada as suas festas no dia 23 de agosto. E a fechar, fica o aviso da Câmara Municipal de Sintra. A circulação do elétrico de Sintra será suspensa no dia 18 de agosto, terça-feira, para a realização de trabalhos de manutenção na linha. A Câmara Municipal de Sintra agradece a compreensão dos sintrenses e visitantes pelos eventuais incómodos causados. Por já é tudo quanto às notícias. Continuação e uma boa sexta-feira.

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1: O meu nome é Isaac e tenho 10 anos e quero saber como as vacas fazem leite.
2: Para darem leite, as vacas têm de ter filhos. Quando o bezerro nasce, a vaca mãe começa a produzir leite. Depois de 2 meses, em média, o filhote deixa de mamar. Então a vaca começa a ser ordenhada, ou seja, as glândulas mamárias são estimuladas para continuarem a dar leite. Para interromper a produção de leite, basta parar de ordenhar o animal. A média, embora varie conforme a espécie, é cada vaca dar 8 mil litros de leite em 10 meses. Depois interrompe 2 meses, engravida de novo e recomeça outra vez o ciclo novamente.
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1: É para mim um especial privilégio dirigir-me a todos aqueles que me estão a ouvir neste momento e amigos da RCS. Eu sou a Raquel Teles, colaboradora da rádio e, entre outras tarefas, uma das vozes que está do outro lado do telefone no programa Discos Pedidos. Confesso que não foi fácil fazer as minhas escolhas musicais, mas neste momento vou partilhar convosco algumas das músicas que me tocam o coração e fazem sentido nas experiências mais ou menos boas da minha vida. Como vários dos meus colegas, nasci num lar cristão e bem cedo senti a presença de Deus na minha vida. E é em primeiro lugar que quero prestar tributo e adoração ao verdadeiro e único Deus, o Criador de tudo e doador da vida. Escolhi Arautos do Rei, Santo somente é o Senhor.

majestade do céu, o Rei da Glória, o Filho de Deus, cobriu o seu esplendor e desceu até nós para nos libertar do pecado e dar a vida eterna. Sofreu em meu lugar. Não consigo entender, por mais que tente, este grandioso amor por mim, por todos nós. A próxima música leva-me a fechar os olhos e a agradecer ao meu Jesus por tamanha graça. Vamos ouvir João Parreirinha, Caminho da Cruz.

Quando tinha cerca de 3 anos, passei por uma experiência única. Deus manifesta-se a todos os que o amam, e muito particularmente com as crianças inocentes. Ele conhece os corações que saíram das suas mãos e receberam o fogo da vida. Aqui entra a fé. Ela é real para crer que Deus cuida de nós, enviando um anjo que nos protege desde o ventre da nossa mãe. Esse anjo cuidou do meu irmão de 8 anos que tinha sofrido queimaduras graves. Até hoje guardo na memória o que vi e vivi. Por isso, a minha gratidão a Jesus pela cura do meu irmão e pelo meu e seu anjo protetor. Esta música tocou o meu coração assim que eu ouvi. E só podia ser Anjo Meu, do álbum Hope Voices, com Tiago Torre.

O meu batismo na Igreja Adventista aos 16 anos, juntamente com a minha irmã gêmea, foi uma das decisões mais conscientes e solenes da minha vida. Por isso, a escolha seguinte faz parte daquilo que quero fazer todos os dias. Vamos ouvir Hugo Venâncio, Entrego-me a Ti.

Os anos passam rapidamente. Muitas coisas acontecem. Coisas boas como o nascimento dos filhos, o seu crescimento e desenvolvimento, o nosso próprio crescimento e aprendizagem ao longo da vida. Os problemas que não deixam ninguém de fora, as provações, mais cedo ou mais tarde, tocarão a nossa vida. Perdas de familiares chegados, como os pais e a irmã gêmea. Mas eu sei que o meu Deus me acompanha nas provações, no sofrimento e me dá o livramento das mesmas. Embora muitas vezes pareça o contrário. Deus está sempre ao meu lado, atuando e dizendo: não te abandono. E este é precisamente o título da próxima música do Esdras Gondim, Não Te Abandono, a última que compôs antes de falecer na pandemia, aos 23 anos. Ele sabia que não estava só.

mesmo tempo que este amor de Deus por mim espera algo em troca. Algo que venha de um coração grato e feliz, que não é forçado. Pelo contrário, é de livre vontade. Extravasa e não pode ser contido. Esse amor tem de ser partilhado com todos os que estão à minha volta. Não me importa quem seja. Estendo a mão a quem se cruza no meu caminho, fazendo o que está certo, ao meu alcance. Nada mais me é pedido. Eu sou a primeira a ganhar. Todos somos iguais diante de Deus. Nada me dá maior alegria e satisfação do que falar desse grandioso amor. Assim sendo, a música que segue transmite essa mensagem e de uma forma perfeita o que eu acabei de dizer. Vamos então ouvir Nicolás e Verusca, Our Prayer to...

determino as minhas escolhas. Não foi fácil no meio de tantas, mas expressam a minha gratidão e o meu amor pelo meu lindo e poderoso Deus, meu Salvador Jesus. Desejo do fundo do coração que seja também o vosso Salvador. Ouçamos então o Swillsong, Your Ship, What a Beautiful Name.

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1: É um prazer estar de regresso aqui à Voz da Esperança. Muito obrigado por também estar de regresso connosco e se juntar a mim e a toda a equipa aqui na Novo Tempo para fazermos este programa. Vai ser um episódio muito especial, desde logo porque tenho um tema muitíssimo importante para partilhar consigo, que tenho a certeza se cruza com muitos momentos da sua vida. Temos também música, excelente música para ouvir, que nos vai inspirar. Aliás, hoje, no final deste programa, temos uma música muito especial que vamos estrear aqui. Mas antes disso, vamos ouvir a nossa abertura, o quarteto Voz da Esperança, aqui ao piano, claro, com o nosso maestro, diretor musical, André dos Santos. Vamos ouvir sobre a esperança.

Hoje quero falar-lhe sobre uma realidade que talvez pareça fácil de dizer, até para mim, pode ser muito fácil de falar aqui sobre ela, mas já vivê-la, experimentá-la, é outro universo. Hoje quero falar-lhe sobre o perdão. Todos nós já fomos magoados, traídos, quem sabe, injustiçados em algum momento, seguramente. Todos já ouvimos palavras que feriram, gestos que nos destruíram às vezes, pessoas que simplesmente não deviam ter feito o que fizeram e com isso prejudicaram-nos, machucaram-nos. E a verdade é esta. Diante desta realidade, que soluções, que caminhos temos? Perdoar, todos sabemos que é um deles, mas perdoar não é só que não é fácil, isso todos sabemos, mas perdoar não é natural. E esse é o nosso problema. Natural é guardar mágoa. Natural é ter rancor e ficar à espera da próxima. Natural é não voltar a confiar. Natural é vingar. Natural é dizer assim. Quem é que já não disse ou já não ouviu? Ah, eu não esqueço. Mas, e agora este é um mas enorme que eu hoje quero partilhar consigo. Mas temos o Evangelho. E o Evangelho, que nos é revelado por Jesus Cristo, que encarnou todos os valores do Evangelho, e que a Palavra de Deus nos fala, o que é que Ele nos diz? Que o Evangelho não é sobre o que é natural. É por isso que, quando falamos de Evangelho, falamos de sobrenatural. Eu sei que costumamos usar esta expressão, talvez, um pouco para outro contexto, mas é disso que se trata. O que é sobrenatural é a respeito daquilo que não nos é natural. Jesus não nos chamou para fazer o que é fácil ou o que é natural. Jesus chamou-nos para fazer o que é divino. Foi Ele mesmo que disse, e eu agora vou citar para si Mateus capítulo 6, versículos 14 e 15. Note na força destas palavras. Se perdoardes aos homens as suas ofensas, também o vosso Pai Celestial vos perdoará a vós. Mas se não perdoardes aos homens as suas ofensas, também o vosso Pai não perdoará as vossas ofensas. Palavras de uma força tremenda, palavras claríssimas. Não há volta a dar, não há como fugir a esta grande verdade que Jesus declarou. Agora, repare, Jesus não disse isto para nos condenar. Jesus disse estas palavras para nos libertar, porque Ele conhece a experiência, o coração, a mente dos homens, das mulheres, e Ele sabe qual é o caminho da liberdade. Porque nós sabemos bem que enquanto não perdoamos, o mínimo que podemos dizer é que o passado continua a prender-nos, a agarrar-nos. Enquanto nós mantemos a mágoa viva, seja por que razão for, ou seja qual for a dimensão dessa mágoa, nós é como se nos mantivéssemos acorrentados. Acorrentamos a nossa própria alma, a nossa essência, àquilo que nos feriu. Perdoar, portanto, é soltar uma prisão. Só que depois, finalmente percebemos que éramos nós que estávamos lá dentro, encarcerados. Por isso, Jesus não falou do perdão como uma teoria. Jesus viveu o perdão, que era o exemplo maior de todos. Quando Jesus estava na cruz, enquanto o torturavam, literalmente, enquanto o sofrimento era tremendo e ele agonizava, Jesus não gritou por vingança, não amaldiçoou ninguém, não exigiu justiça, e tudo isto era justo e certo. Ao contrário, o que é que Jesus fez? Olhou para os que o matavam, literalmente, e disse: Pai, perdoa-lhes porque não sabem o que fazem. É de ficar sem palavras, não é? Repara o seguinte, quem ama assim, porque esta é uma atitude, é uma ação que só se pode explicar por um amor profundo. Quem ama assim é totalmente livre. E este perdão estendido desta forma por Jesus é uma das grandes demonstrações da sua extraordinária liberdade. Talvez por isso Jesus tenha falado, contado histórias, ilustrado e tentado praticar ao longo de toda a sua vida, o seu ministério e mostrado à sua volta esta grande verdade. De como a liberdade de ter o poder de perdoar e de restaurar o outro através dessa dádiva é uma coisa maravilhosa. Talvez por isso Jesus contou uma das mais importantes parábolas para ilustrar esta grande verdade que está lá registada em Mateus no capítulo 18.
E a coisa começou assim. O apóstolo Pedro veio ter com Jesus e perguntou-lhe: Senhor, quantas vezes devo perdoar? 7? Pensando Pedro que 7 já seria um número bastante razoável, talvez acima do esperado. E Jesus, de forma um pouco desconcertante, como tantas vezes fazia, disse-lhe: não te digo até 7, mas até 70 vezes 7. E já todos percebemos que este número não era uma ideia de literalidade, era de lhe mostrar como não era suposto fazer as contas, porque o perdão tem uma estrutura diferente. É neste contexto que Jesus vai então contar a história de um homem que devia uma enorme quantia, em dívida, portanto, ao rei ainda por cima. Mas a dívida era algo totalmente impagável. Esta é uma parte muito importante da história. Logo, como era impagável, só havia uma hipótese. Ou o rei ia fazer este homem sofrer as consequências, e portanto seriam dramáticas, ou o rei ia ter compaixão. Foi exatamente o que aconteceu na história que Jesus contou. Este rei vai perdoar, e vai perdoar totalmente. Vai perdoar a dívida completa. Mas este mesmo homem, que foi perdoado de uma dívida impagável, quando sai da presença do rei, vai encontrar-se com um amigo, uma pessoa a quem ele, ou que tinha para com ele, uma pequena dívida. Resultado, esse homem não quis perdoar essa dívida àquele que lhe estava como servo diante desse favor. Quando o rei soube, não é difícil de imaginar o resultado da história, o rei ficou indignadíssimo com este homem. Qual é a lição aqui? Como é que nós podemos recusar perdoar, estender misericórdia, quando nós fomos totalmente perdoados? Eu volto a

lógica, da explicação e do fundamento para o perdão, ao qual o apóstolo aqui nos chama a todos, a sabermos e praticarmos o perdão. Perdoar, obviamente, não é esquecer. Este é aquele clichê que muitas vezes se diz e é uma realidade. Perdoar não apenas não é esquecer, como perdoar também não é dizer que o que aconteceu foi certo, se foi uma coisa errada. Perdoar, e agora reparem, vou dizer-lhe talvez ainda com mais ênfase e clareza, perdoar também não é ignorar a dor. Isso, aliás, tem alguns perigos para a vida das pessoas. Perdoar é escolher não devolver o mal com o mal. E por isso é como dizia o apóstolo Paulo, o perdão de Deus é que é a maior referência. Porque nós fomos perdoados sem merecer. Por isso, o perdão pode ser expresso da seguinte forma. Tu feriste-me, tu ofendeste-me, mas eu escolho não te ferir de volta. Por isso, perdoar é a escolha de fazer uma pausa num ciclo de violência, de ofensa, de destruição mútua. Mas também é confiar que Deus é o juiz. E se há situações em que não é possível haver reparação, e nesta terra há muitas, temos que reconhecer, é por isso que estender o perdão também é uma forma de reconhecer que, de todas as maneiras, eu não vou conseguir fazer justiça. Mas Deus vai, Deus sabe fazê-la, e Deus tem um coração cheio de justiça e de misericórdia. Agora, é verdade, perdoar dói. E perdoar, às vezes, é tão doloroso que é por isso que nós tendemos a não o fazer, ou pelo menos restringimos-nos a essa dádiva. Dói soltar o controlo, dói baixar a guarda, dói abrir a mão da razão. E muitas vezes o que está em causa quando há razão para perdoar é que alguém não tem razão. É por isso que perdoar não vem de nós. Eu já dizia há pouco, não é? Perdoar não é natural. Mas é possível agir, muitas vezes, de uma maneira que não nos é natural. Esta é a essência do cristianismo, da fé cristã. É agir de forma não natural, porque nós temos um padrão ou uma referência daquilo que não é natural. É por isso que eu o convido a vir comigo à Palavra de Deus. Eu, na verdade, vou agora aqui, sim, à minha Bíblia que tenho aqui guardada, porque para este texto eu gostaria, na verdade, de abrir diretamente aqui a minha Bíblia. E vou fazê-lo onde? Vou fazê-lo aqui mais uma vez no apóstolo Paulo, mas agora aos Colossenses. Sente-se comigo onde estiver, em casa, carro, não sei se ouvir um podcast, já sabe que a Voz da Esperança e os programas aqui da Novo Tempo, na verdade, eles estão em várias plataformas. Seja qual for aquela que me está a ouvir, eu gostava de chamar a sua atenção para este texto do apóstolo Paulo. Capítulo 3, quando Paulo escreveu aos Colossenses, e eu vou ler aqui na minha Bíblia, no versículo 13. E o apelo é este: suportai-vos uns aos outros e perdoai-vos uns aos outros. Se alguém tiver queixa contra outro, então, assim como Cristo vos perdoou, fazei-o vós também. E sobre tudo isto, revesti-vos do amor, porque ele é o vínculo da perfeição. Veja que o apóstolo Paulo faz aqui um apelo direto a que nós precisamos de aprender esta arte de nos suportarmos uns aos outros. E é interessante porque a palavra suportar pode ter dois sentidos. Aqui, claramente, é o seu sentido mais nobre. Não é aquele suportar no sentido de, bom, lá vou ter que aturar esta pessoa, mesmo que não queira nada. É de servir de apoio e suporte para os outros. Isto inclui as falhas dos outros. Às vezes temos que ser um suporte para que no momento em que for eu a falhar, alguém me possa suportar também. E depois, claro, o apelo do qual hoje estamos aqui a falar na Voz da Esperança. Eu vou repetir: perdoem-se, perdoai-vos uns aos outros, assim como Cristo vos perdoou. É por isso que Cristo aqui apresenta-se como a referência do perdão. Essa ação que não é natural, mas que é possível escolhê-la. É uma decisão que está nas nossas mãos. É por isso que hoje, meu querido amigo que me escuta aqui na Voz da Esperança, ou minha prezada amiga, há uma pergunta, se quiser um desafio, que eu gostava de lhe fazer hoje muito diretamente. Há alguém que precise de perdoar? Às vezes pode ser uma pessoa que já nem está perto de si.

pessoa que fez parte do seu passado, mas que deixou uma marca tremenda. Às vezes pode ser até alguém que já nem esteja vivo, mas que ocupa espaço no seu coração. É claro que também pode ser uma pessoa que vive aí consigo dentro de sua casa. O seu marido, sua esposa, um filho, um colega no trabalho, alguém cuja ofensa foi tão forte e tão significativa na sua vida, e, portanto, longe de mim vir aqui desvalorizar essas coisas tão duras que às vezes temos que viver pelas ações de outras pessoas. Mas hoje, com esta mensagem, com o que já lemos aqui na Escritura, e sobretudo com o exemplo e a inspiração de Jesus, eu queria dizer-lhe que hoje Jesus está a tentar dizer-lhe o seguinte: entrega, entrega como um dom, liberta-te desse peso. E a forma de o fazer é perdoar. Jesus tem autoridade para nos dizer, para nos propor e desafiar a isso, porque Jesus, como lemos aqui, ele pode acrescentar a essa frase: perdoa como eu te perdoei. Eu sei que às vezes não é fácil, eu sei que muitas vezes sozinho é muito difícil de o fazer. Se não o consegue fazer sozinho, há alguém na sua vida a quem guarda essa marga tremenda, essa amargura como uma dor, uma ferida. Eu proponho-lhe, ou sugiro-lhe que peça ajuda ao Espírito Santo. Sim, o Espírito Santo é Deus com essa capacidade profunda de agir no coração do ser humano. O Espírito Santo é aquele que consegue pegar numa alma ferida e transformá-la numa fonte de cura. E hoje queria dizer-lhe nesta mensagem, aqui na Voz da Esperança, que o perdão está ao seu alcance. Não por ser fácil, mas porque Cristo vive em si, se o desejar. Com ele é possível cruzar esse limite do possível, aquilo a que muitas vezes chamamos o impossível. E neste caso o impossível é exatamente isto: é estender o perdão a quem o ofendeu e assim viver em liberdade. É claro que o perdão tem efeito se o outro criar condições para isso, tal como o perdão de Deus. O perdão de Deus pode ser ineficaz se nós não quisermos. Eu queria lembrar-lhe de um texto da Escritura, e estou a terminar hoje aqui a minha reflexão consigo, precisamente quis terminar com este texto. É um dos meus textos favoritos de eleição na Bíblia. Encontra-se aqui num livro do Antigo Testamento, 2 de Crónicas, capítulo 7, versículo 14. Ouça, leia comigo, acompanhe este texto magnífico. É Deus quem fala através do profeta e Deus diz o seguinte: se o meu povo, que se chama pelo meu nome, se humilhar e orar, buscar a minha face e se converter dos seus maus caminhos, então eu ouvirei dos céus, eu perdoarei os seus pecados e sararei a sua terra. Meu querido amigo, que promessa maravilhosa que Deus nos faz aqui. Uma das coisas mais interessantes nesta promessa é que ela está pendurada. Eu gosto desta imagem. Ela está pendurada num se, que é uma pequena palavra extremamente poderosa. Se houver esta abertura suficiente para que Deus possa agir, então Deus vai perdoar. Significa que, para nós sermos perdoados, e deixe-me agora colocar-me nesta posição, para sermos perdoados, nós precisamos de criar as condições. Mas já para perdoarmos, não precisamos dessas condições, porque é uma dádiva. Trata-se de misericórdia. De uma ou de outra forma, nós sabemos que o terreno fértil para que seja possível uma cura e uma restauração completa é exatamente isto. É aquele que foi ofendido e prejudicado ter a graça de estender perdão. E aquele que precisa de ser perdoado, já agora, deixe-me dizer-lhe, porque eu estive sempre a nos colocar talvez na outra posição. Talvez hoje o meu querido amigo, minha prezada amiga, se encontre na posição contrária, que é a posição de quem ofendeu, de quem machucou, de quem humilhou. E se for esse caso, para que seja possível o perdão, também é preciso uma decisão da sua parte e é preciso esse se, essas condições, que também são, no fundo, essa, não é uma dádiva, mas é essa capacidade de sair dentro de si, dentro do seu orgulho, talvez, da sua autoconvicção. Essas duas condições são possíveis.
E nós sabemos que são possíveis porque foi assim que Deus agiu e continua a agir conosco. E agora convido a escutar uma música, um poema extraordinário para o ajudar a refletir sobre perdão, sobre essas condições e sobre a sua possibilidade de estender também perdão.

0: Espero que tenha sido para si uma bênção, como foi para mim, e é sempre que escuto esta melodia maravilhosa. 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Hoje vamos ficar por aqui. Foi um prazer, uma enorme alegria para mim, mais uma vez, ter estado consigo aqui na Voz da Esperança. Muito obrigado pela sua fidelidade, pela sua presença aí desse lado. Se Deus quiser, voltamos a estar juntos no nosso próximo episódio. Até lá, que Deus o abençoe. Mantenha-se perto da esperança. Jesus é a voz da esperança.
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1: Medo. Uma palavra curta, mas que domina a maior parte das nossas decisões. Paradoxalmente, não é o medo de falhar que nos paralisa. É também o medo de sermos vistos, de sermos notados, de aparecer em toda a nossa vulnerabilidade e verdade. Quantas vezes deixamos de tentar, não porque não conseguíamos, mas porque alguém poderia reparar? Sabem, há alguns dias eu estive no ginásio e um dos exercícios que eu tinha planeado para aquele dia era elevação pélvica com peso. Geralmente começo com 10 kg de cada lado e depois vou acrescentando. Naquele dia, por alguma razão, eu me estava a sentir a Mulher Maravilha e eu disse, não, vou começar com 15 kg de cada lado. Eu sei que 20 kg ou 30 até pode não ser nada para alguns, mas para mim já era muita coisa. Resultado, eu não conseguia me levantar de forma alguma. E depois de várias tentativas sem sucesso, eu reparei que um rapaz me observava e ria-se. Eu senti tanta vergonha e eu sei que a Wilma do passado simplesmente abandonaria o exercício e provavelmente ia embora do ginásio de tanta vergonha. Mas olhei para o rapaz, sorri de volta e fui tirar o peso a mais da barra para conseguir fazer o exercício. Vocês acreditam que até para isso eu estava a ter dificuldades? Então o rapaz veio ajudar-me a tirar o peso e eu consegui fazer o exercício muito bem. Na verdade, o ginásio tem sido um lugar que me tem ensinado que a exposição pode doer, mas também liberta. E se eu fosse escrever todas as situações cómicas que eu tenho passado neste lugar, daria um livro bastante extenso. Isto para dizer que o medo de falhar é tangível, é visível, mas o medo de sermos notados é ainda mais traiçoeiro. Ele corrói silenciosamente a nossa autenticidade, impede-nos de mostrar talentos, ideias e até emoções que poderiam transformar a nossa vida e a de outros. Muitas vezes é mais difícil suportar o olhar alheio do que o próprio erro. Agora, pensa na última vez que hesitaste antes de agir, não por incapacidade, mas por receio do julgamento. Que oportunidades deixaste passar? Que experiências perderam cor porque decidiste ficar na sombra? A coragem não é a ausência de medo, e isso já deves ter ouvido várias vezes. É o passo que damos apesar do medo. É mostrar-nos mesmo quando trememos. O que tens feito para que ninguém veja quem realmente és? O que deixarias de lado se percebesses que o único olhar que importa, no fundo, é o teu olhar sobre ti mesmo? Que liberdade ganharias se aceitasses que ser notado faz parte de crescer e de recomeçar? O meu desejo é que tu possas reconhecer os teus medos, mas que também possas sentir força que tens de os atravessar. Cada passo, cada exposição, cada tentativa é uma pequena vitória. E essas vitórias acumulam-se, transformando o receio em liberdade. Ao longo destes 4 episódios, nós aprendemos que pequenas mortes nos fazem renascer, que o futuro exige paciência e que o medo não nos pode paralisar, ou não deveria nos paralisar. Segundas oportunidades, renascimentos, espera consciente e coragem para sermos vistos. Tudo se conecta. Este é o ciclo do crescimento e da vida consciente. Este foi o Pensar em Voz Alta de hoje. Um pensamento pode mudar um dia e um dia pode mudar uma vida. Até o próximo episódio.
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1: Seja muito bem-vindo a mais um episódio do Diário da Saúde, o espaço onde falamos de escolhas simples que podem transformar o seu bem-estar no dia-a-dia. Hoje abordamos um tema comum, mas muitas vezes pouco falado: a obstipação, mais conhecida por prisão de ventre. Sabia que é possível aliviar e até prevenir este problema através da alimentação? Na obstipação ou prisão de ventre, o que acontece é que as fezes ficam mais duras e secas, podendo a situação variar de pessoa para pessoa. Pode durar pouco tempo ou tornar-se crónica, causando dor, desconforto e afetando a qualidade de vida. A boa notícia é que existem soluções naturais eficazes e muitas estão simplesmente no seu prato. Consumir alimentos ricos em fibra pode trazer diversos benefícios para a saúde, incluindo a melhoria de problemas gastrointestinais. Além de favorecer o trânsito intestinal, a fibra ajuda a estabilizar os níveis de glicose no sangue. Mas afinal, que alimentos deve incluir mais vezes na sua rotina para regular o intestino, promover a saúde digestiva e assim evitar ou combater a obstipação? Comecemos pelos grãos integrais. São ricos em fibra, vitaminas e minerais, ajudam a digestão e podem reduzir a obstipação. A aveia é uma excelente aliada. Contribui para aliviar a obstipação, melhora a digestão e contém fibras insolúveis, além de nutrientes como cálcio, potássio, vitaminas do complexo B e magnésio. Tudo isto ajuda também a manter os níveis de açúcar no sangue mais estáveis. O arroz integral merece igualmente destaque. O seu teor de fibra ajuda a manter o sistema digestivo em bom estado e pode também aliviar a obstipação. O milho, além de conter fibras, fornece ácido fólico e vitaminas do complexo B, sendo um alimento nutritivo e benéfico para a saúde em geral. Depois temos os vegetais verdes. As suas fibras insolúveis aumentam o volume das fezes e estimulam o trânsito intestinal, enquanto as fibras solúveis absorvem água, tornando as fezes mais moles e facilitando a eliminação. Além disso, servem de alimento às bactérias benéficas do intestino, contribuindo para o equilíbrio da microbiota intestinal. As saladas, feitas com frutas e vegetais crus, fornecem nutrientes essenciais e facilitam uma digestão mais eficiente graças ao seu teor de fibra. Não nos podemos esquecer dos vegetais com raiz, como rabanetes, nabos, cenouras e beterrabas. São ricos em vitaminas e minerais, fortalecem o sistema imunitário e ajudam a manter o equilíbrio da microbiota intestinal. A fibra presente nestes alimentos auxilia na remoção de resíduos do trato digestivo. A laranja, consumida regularmente, pode ajudar a prevenir a obstipação e a melhorar o trânsito intestinal. É fonte de fibras, minerais e vitamina C. E por fim, falo do mamão, uma fruta fibrosa rica em potássio, cálcio e vitamina A, que pode ser especialmente útil para quem sofre de obstipação crónica. Consumida em jejum, pode favorecer o bom funcionamento do sistema digestivo e ajudar a manter os níveis de açúcar no sangue mais controlados. A mensagem é muito simples. A fibra é uma aliada poderosa do seu intestino. Pequenas mudanças na alimentação podem fazer uma grande diferença no conforto diário e na saúde digestiva a longo prazo. Por isso, se tem sentido desconforto, inchaço ou dificuldade em manter um trânsito intestinal regular, talvez esteja na altura de olhar para o seu prato com mais atenção. Por hoje é tudo aqui no Diário da Saúde. No próximo episódio volto com mais informação prática e útil para cuidar melhor da sua saúde. Até lá, cuide do seu intestino, porque quando o seu sistema digestivo funciona bem, todo o corpo agradece.
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0: Prometemos voltar e aqui estamos nós para mais um episódio do Bíblia Aberta. É um programa semanal que passa na TV Novo Tempo Portugal, no canal 186 da Mel, e também poderá escutar-nos semanalmente na Rádio RCS, nos 91.2 FM, isto para a Grande Lisboa. Se não está em Lisboa, poderá também continuar a ouvir as emissões da Rádio RCS através da internet. E se não conseguir em nenhum destes dois canais, poderá então ir ao YouTube do canal Novo Tempo Portugal e encontrará este episódio, bem como todos os outros que já gravámos e que já registámos e que ficaram para a posteridade, para que possa-se ter sempre a forma correta de estudar a Bíblia. O programa Bíblia Aberta é um programa semanal em que trazemos várias temáticas. Na semana passada nós estivemos aqui a ver, e foi uma conversa muito interessante, sobre dons espirituais, e porque foi tão interessante, nós repetimos a equipa e trouxemos os mesmos elementos. Porquê? Porque dissemos na semana passada que iríamos falar sobre 1 Coríntios 12 a 14, saltámos o capítulo 13 porque quisemos, de alguma maneira, guardá-lo para uma conversa única. Ora bem, comigo eu estou muito bem acompanhado. Paulo Sérgio volta a estar connosco. Olá, Paulo.
1: Olá, obrigado por estar connosco. Obrigado outra vez.
0: Hortelinda,
2: é um gosto
0: poder ter sempre nas nossas emissões e nas nossas conversas. E o Pedro também. Olá, Pedro.
3: Jorge.
0: Sejas bem-vindo. Estamos aqui prontos para começar esta conversa. E antes de conversarmos, deixe-me dizer-lhe uma característica bastante interessante, muito simples. No Novo Testamento, a palavra para expressar o conceito de amor aparece só nas epístolas de Paulo 135 vezes. Paulo usava e explorava muito esta ideia do amor, o que representa que quase metade das expressões, das ocorrências no Novo Testamento que falam de amor são todas de Paulo, quase metade. Portanto, é muito interessante ver. E ele dedica o capítulo 13 a esta qualidade do amor. Por isso, eu gostava de avançar. E vamos entrar então neste capítulo 13 e vamos voltar outra vez ao versículo 1. Na semana passada nós lemos-lo, vamos voltar a ler porque ele é muito importante e é o ponto de partida para a nossa conversa. Capítulo 13, versículo 1 diz que ainda que eu falasse as línguas dos homens e dos anjos e não tivesse amor, seria como o metal que soa ou como o sino que tine. Na semana passada a Hortelinda aflorou um pouquinho esta ideia. Paulo, por que razão até os dons espirituais mais impressionantes podem perder de alguma forma o seu valor quando eles não estão motivados pelo amor?
1: Olha, antes de mais, obrigado por estar aqui outra vez. É sempre um prazer trocarmos impressões e principalmente podermos aprofundar textos como este. Se calhar um dos textos da Bíblia, eu arriscaria quase dizer o mais citado. Eu não sei se é ou não, porque podemos pensar noutros que o sejam, mas todos nós já estivemos em casamentos em que
2: mais universalmente conhecido, está bem, não é?
1: 1 Coríntios 13 é algo que, mesmo que ninguém conheça a Bíblia ou a sua realidade, já ouviu, por algum casamento tenha ido, este texto a ser lido. Eu lembrei-me de uma coisa que parece simples, mas são as coisas simples que nos trazem às vezes pensamentos profundos. E lembrei-me de uma memória do meu 11º ano, quando se estudava, eu acho que agora ainda se estuda no 11º ano, os maias. E havia algumas personagens muito interessantes nos maias, e dois deles eram o Alencar, um poeta romântico, e o Ega, que era um amigo do Carlos da Maia, que defendia o realismo, e eles entravam muito em contradição. E um dia o meu professor de português, onde eu vivia, em Oliveira do Douro, decidiu fazer um exercício sobre quem é que nós, os alunos daquela turma, mais admirávamos, passando deles para a história. Porquê é que vocês admiram pessoas na história? Eu lembro-me que a maioria de nós dissemos as pessoas e características. Quais eram as características que elas tinham? A força, a inteligência, a lucidez. Não sei, não me recordo quais eram as características, mas todas elas apontavam para coisas que eram impressionantes, não é? A coragem, porque essas pessoas é que nós normalmente vemos como mudando a história. A base, o que me impressionou mais foi quando alguém disse inteligência, por exemplo. E o professor, para cada capacidade que era dada, ele dava um exemplo da história que alguém usou aquela característica e não trouxe benefício nenhum para as pessoas à volta. Vamos supor, eu não me lembro rigorosamente, mas dizer, sei lá, Napoleão era muito corajoso, mas provocou as guerras que provocou. O Hitler era um visionário, mas a visão que tinha era de uma sociedade destruída e pronto, totalitária. Para cada característica que se via da capacidade da pessoa, ele contrapunha o que de mal alguém tinha feito na história. E a base de onde ele queria chegar é: porque é que nós não conseguimos admirar as pessoas que têm características que contribuem para o crescimento dos outros, para o bem dos outros, para uma sociedade que seja melhor, mais justa e por aí fora. E realmente, eu acho que responde perfeitamente com um exemplo muito simples. Porque é que até os dons espirituais impressionantes podem perder o valor se não têm o motor certo, que é o amor. É isso que o apóstolo Paulo nos está a querer dizer. E dilo de uma forma a apóstolo Paulo, que utiliza muitas imagens que muitas vezes nós ignoramos, mas que são profundamente gregas, digamos assim, na forma como ele está a falar com as pessoas e com o cuidado que tem na compreensão da sua cultura. Ele vai buscar através de duas expressões muito, muito interessantes. Quando ele fala língua dos homens e dos anjos, isto é um exagero retórico, não é? Nós não falamos a língua dos anjos, mas se um de nós ainda assim falasse a língua dos anjos, é um exagero, para indicar uma alta capacidade possível de comunicação, de eloquência. Portanto, mesmo que fosse uma coisa que nós nunca ouvimos, alguém falasse com uma capacidade que nós nunca ouvimos, seria como barulho, porque é isso que significa. Ele vai buscar instrumentos ligados à percussão, os sinos e o metal, que não produzem nada a não ser o som que eles próprios emitem. Portanto, não é cada um desses instrumentos capaz, por si próprio, um sino, por exemplo, produzir uma melodia, porque tem sempre, dá sempre a dar a mesma nota.
0: Não tem harmonia, não é?
1: Barulho. Produzem barulho, produzem ruído. Quer dizer, aquilo que acontece quando um dom é exercido, por mais extraordinário que seja, sem ter humor, ele vai ser a produção de um ruído no que é uma comunidade. É isso que Paulo nos está a querer dizer. Ele no fundo chama a atenção, utilizando esta imagem musical, que os dons são instrumentos, mas que ele precisa, que precisam de ser tocados. E o que os toca de facto não é a pessoa que os usa, mas é a inspiração que está por trás da pessoa que os usa. E essa inspiração é o amor, é o motor, é o dínamo, no fundo é o que dá direção, é o que dá propósito, é o que dá sentido a um dom que é aplicado através de alguém por Deus para benefício daqueles que estão à sua volta, para benefício da comunidade. E nós podemos dizer, até na sequência, citaste o programa da semana passada, eu vou-me atribuir a liberdade de fazer a mesma coisa, até porque ele provavelmente está disponível também, é que sem amor o dom no fundo vai servir o quê? Sem amor o dom vai servir o ego de quem o exerce. No fundo, acaba por ser um ato egoísta de manifestação de uma capacidade sem produzir o efeito que é o desejado, que nós já vimos a semana passada, o efeito que é o desejado, que é o benefício daqueles que vão receber esse dom. E em Corinto, de facto, os dons tinham se tornado uma fonte grande de competição, de divisão dentro da igreja, que é exatamente o oposto do propósito do que é o exercício dos dons espirituais, a tal unidade na diversidade que nós analisamos. A questão não é então ter o dom, é de onde é que o dom vem e para onde é que o dom se dirige, porque aí é que ele encontra o seu sentido e o seu propósito. E Paulo diz-lhe de uma forma, de facto, que não só é bela, sou ponto de vista retórico, mas é de uma profundidade tremenda. Dizer assim, tudo o que é um dom exercido sem amor é ruído. No fundo é o que ele está a dizer.
0: Tudo o que é feito sem amor é ruído. Esta ideia é bastante interessante. E Paulo vai continuar, porque ele abre claramente a falar da essência da vida cristã, que é o amor, com este versículo. E no versículo 2, por exemplo, ele vai falar de conhecimento, vai falar de fé, de sacrifício. Tudo isto sem amor pode ter pontualmente algum resultado momentâneo, mas não serve para nada. Ele diz no versículo 2: e ainda que tivesse o dom de profecia e conhecesse todos os mistérios e toda a ciência, e ainda que tivesse toda a fé, de maneira tal que transportasse os montes, se não tivesse amor, nada seria. Portanto, ele dá aqui a tónica clara de que as coisas têm que ter uma base e nessa base tem que estar o amor. Pedro, porquê é que este texto de alguma forma nos ensina sobre o perigo de podermos pertencer ou de querer ter uma religião que seja correta na doutrina, mas que de alguma maneira seja vazia em questões de amor?
3: Sim, o apóstolo está aqui a alertar para uma coisa perigosíssima, para um risco enorme. Já vou tentar explorar isso um pouco mais, mas é um risco enorme que tem particular, historicamente conseguimos ver que tem particular aplicação no âmbito da religião, precisamente. Mas é interessante que 1 Coríntios 3 é um poema, sem qualquer dúvida, é poesia e de qualidade, não são muitos os grandes poetas no mundo, essa que é a realidade. Muitos dizem que é talvez a mais sublime, a mais difícil de todas as artes. E o apóstolo Paulo aqui aventurou-se um pouco por essa capacidade de escrever de forma erudita, mas num ambiente poético. Há certas características que tornam um texto poético, e este texto tem muito de poesia. E no caso, porque ele usa muitas metáforas, claro, figuras de estilo que criam um ambiente e que ele vai acrescentando camadas. Aqui estamos a fazer uma espécie de análise quase versículo a versículo, que é o que vamos fazer hoje, e o Paulo explorou bem aqui a primeira camada da metáfora. No fundo, ele está sempre a tentar dizer que se eu tiver um conjunto de coisas, mas não estiver amor,

0: possível ter coisas que até são consideráveis e muito estimadas, mas que podem ficar vazias, e logo agora vai entrar num outro campo que tem a ver com conhecimento, poderíamos dizer assim. Mas ele até coloca esse conhecimento no campo que nós hoje diríamos o campo religioso, porque ele vai falar da fé ou de ser profeta, vai falar em nome de Deus. Claro, conhecer todos os mistérios e toda a ciência. Ciência aqui não tem bem o sentido que nós costumamos dar,
1: Totalmente.
0: porque falamos de conhecimento científico e tecnológico, ou assim, obviamente que ciência aqui poderia ser traduzido por conhecimento. É mais, tem mais a ver com essa dimensão
1: Naquele tempo, talvez mais filosófico também.
0: filosófico, normalmente seria mais filosófico, profundidade de pensamento, portanto, mistérios e conhecimento, ou toda a fé. E fala mesmo da fé que pudesse agir, portanto, ele usa quase um pouco, vai buscar um pouco a referência a Jesus, que diz: se tiveres fé como um grão de mostarda, dizes ao monte para ele se mover daqui para ali, ele move-se, que em si mesmo também é uma metáfora. Obviamente que Jesus não está a dizer que a fé serve para nós mexermos, experimentarmos mexer montes. É uma metáfora poderosa, a ideia de que coisas que são impossíveis de fazer podem acontecer.
1: Mover obstáculos, por exemplo.
0: Isso, não é? Portanto, há ali é um pensamento alegórico. É interessante, portanto, o apóstolo Paulo, quando coloca esta segunda dimensão, obviamente que nos transporta a nós mais, a nossa reflexão precisa de ir para o campo de que, se nós tivermos uma prática religiosa, por isso a tua doutrina falava de. A tua pergunta falava sobre doutrina, não é?
2: Sim, doutrina.
0: Que hoje é um dos elementos que as igrejas, que a fé se vai orgulhar, ou que termos uma doutrina, conseguirmos defender solidamente as coisas em que acreditamos. Hoje poderíamos dizer, talvez numa linguagem um pouquinho mais atual, mesmo se neste universo, que o apóstolo hoje seria como dizer: ainda que tu conheças bem a doutrina, ainda que tu tenhas os teus argumentos apologeticamente todos muito bem estruturados.
2: Ainda que tu penses que tens toda a verdade.
0: Isso. A verdade seria outra expressão que nós também hoje utilizaríamos. Ainda que estejas totalmente firme e
2: Convicto.
0: convicto da verdade doutrinal, até por que não colocarmos hoje aqui identidade denominacional? Talvez toque a muitos de nós. Ainda que tu penses e afirmes com convicção que a tua igreja é a igreja do Senhor, é a igreja verdadeira, todas as expressões que nós estamos habituados a usar. Nós também as usamos, e os nossos espectadores e ouvintes estão connosco, também, provavelmente muitos, também usam, mesmo que até possamos estar, pertencer a denominações cristãs diferentes. Mas a nossa convicção é que, ok, a minha igreja é a igreja verdadeira, e vamos todos ter argumentos. Uns é porque a minha igreja é antiga, é a igreja mãe, é histórica, não é? Está cá desde sempre. Enquanto outras são recentes, outros, ok, mas a minha é literal na maneira como lê a Bíblia, está aqui, tem um bom fundamento bíblico, e outros vão dizer, mas a minha tem um culto maravilhoso, um culto inspirador. Nós todos poderemos apresentar argumentos a favor, se quisermos, da nossa forma de fazer e de entender a religião. Mas será possível, é isso que o apóstolo está aqui a dizer, é que é possível ter uma religião cheia dessas coisas. Conhecimento, fé, doutrina e não ter amor. Ora, isto não é uma novidade, porque nós poderíamos dizer: não, mas não há aqui uma, é uma falsa dicotomia, porque é perfeitamente possível ter uma religião, ter fé, e ter amor. Claro que é possível. Agora, não é uma falsa dicotomia que o mundo da religião seja muitas vezes um mundo onde o amor está em último lugar na fila.
2: Onde, talvez usando a expressão de Paulo, onde há muito ruído,
0: Há
2: não
0: muito
2: é?
0: ruído. Eu trouxe aqui alguns exemplos do Antigo Testamento de que, para provar este ponto, de que muitas vezes Deus, através dos profetas, trouxe mensagens de advertência duríssimas, mas muito pior do que Paulo. Paulo está a fazer poesia, a gente lê isto. Podemos dizer que ele está a dizer coisas aqui fortes, mas soam bem aos ouvidos, porque é isso que a poesia faz. Mas Jesus, a Deus, através dos profetas, ao povo de Israel, por exemplo, muitas vezes trouxe mensagens que aquilo de poesia não tinha nada. Ou seja, porque era mesmo advertência pura. E muitas dessas advertências, eu vou ler aqui algumas agora, dizem a respeito a quê? A Deus dizer: vocês vêm com as vossas práticas religiosas e eu não quero saber delas. Elas revoltam-me o estômago, que já é uma imagem. A imagem de Deus vomitar é uma imagem que aparece várias vezes na Bíblia. Obviamente que
1: Imagem.
0: é uma imagem, é um simbolismo. Deus não vomita, mas o vómito para nós representa

0: uma coisa que é intolerável.
1: Repulsa.
0: É repulsa, tu não aguentas dentro de ti. E Deus diz, eu vomito diante das vossas orações, dos vossos jejuns, das vossas canções e do vosso culto. A vossa fé não me interessa. Porquê? Porque é uma aparência de fé. Vamos a alguns exemplos para tornar isto mais real. Isaías 58, a partir do versículo 3. Porque jejuamos nós, dizia o povo para Deus, porque jejuamos nós e tu não atentas para isso. Então Deus responde, através do profeta, claro. Eis que no dia em que jejuais, cuidais dos vossos próprios interesses. Não é este o jejum que eu escolhi, que soltes as liaduras da impiedade, que repartas o teu pão com o faminto. Para ficar por aqui, depois Deus vai dizer, depois tu tratas o que trabalha para ti, trata-lo como um desgraçado, não tens problema em verter o sangue do teu próprio irmão, mas depois vens para o templo erguer as mãos e jejuar. E Deus diz, eu não quero saber do teu jejum se tu tratas mal o outro. Zacarias 7:5 diz, quando jejuaste, acaso foi para mim que jejuaste, diz o Senhor, executai o juízo verdadeiro, mostrai bondade e misericórdia para um com o seu irmão. Portanto, o contexto, curiosamente, é o mesmo, que é a contradição entre ter uma prática religiosa, mas não tratar os outros de acordo com essa prática. Amós 5, a partir do versículo 21, aborreço, desprezo as vossas festas. Ainda que me ofereçam holocaustos e ofertas, não me agradarei delas. Afasta de mim o estrépito dos teus cânticos. Curiosamente, é um pouco o ruído. Como se os cânticos do povo, quando vão adorar para o templo, para Deus, quando chega lá, é ruído. Não tem beleza, não tem harmonia, porque ele não está interessado na performance musical. Deus tem bons cantores no céu. Isso era uma coisa que nós e todos os não é só os músicos, é os adoradores, precisávamos de entender. Deus não precisa nadinha da nossa afinação, nem da qualidade dos nossos instrumentos, porque lá no céu toda a gente toca bem instrumentos.
2: Isso não vale só para a música, vale
0: para tudo. Por isso, a performance, as nossas igrejas, a qualidade da nossa doutrina, a proficiência dos nossos livros e dos nossos teólogos. No fundo, tudo isto, quando vai, tem aquela ideia bíblica do perfume que sobe. Quando isto chega a Deus, chega como? Qual é a performance humana que Deus pode ficar impressionado? Por isso que estas questões são muito importantes de ser percebidas, porque o que é que um ser humano possa fazer que Deus fique impressionado? O Criador do Universo. Por isso ele diz, afasta de mim os teus cânticos, porque eu não ouvirei a melodia das tuas liras. Então aqui vários exemplos de como Deus descreve a ideia de que é possível ter estas práticas religiosas, que no caso todas apontam para vir ao templo, porque era essencialmente o espaço da adoração. Então nós poderíamos colocar as coisas como, tu vens com a roupa que achas a roupa certa para vir à igreja adorar, vens com os teus vestidos e com as tuas gravatas e com os teus fatos, tu vens com as tuas normas e tradições, vens com as tuas liturgias, vens com os teus rituais, e se isso não combinar, o que é interessante aqui é que nenhuma destas coisas, em nenhum momento Deus diz que essas coisas não prestam. O que ele diz é, não me interessa tu vires com essas coisas, se a maneira como tu tratas o teu irmão, como tu vives, como tu amas, por isso é que isto, o contexto é muito esse do amor, se não há uma coerência entre uma coisa e outra, porque Deus vê muito mais a maneira como tu, é isso, como tu tratas o outro, que é, em certo sentido, a verdadeira manifestação do amor, qual é? É sempre na relação. Porque amor próprio, em princípio, não é muito difícil, embora às vezes é. Mas amar-nos a nós no sentido em que estamos, achamos que estamos certos e que fazemos as coisas bem é mais ou menos natural. Agora, em relação ao outro, a maneira como eu trato aquele que, olha, aquele que não pensa como eu, mesmo dentro da igreja, da comunidade cristã, a maneira como eu olho para aquele que não se veste como eu, lá está, não adora exatamente como eu, não tem o mesmo gosto musical que eu, é aí que realmente se manifesta o quanto uma pessoa tem o amor de Deus na sua vida. E o mundo da fé é um mundo muito exigente nesse aspecto, porque o mundo da fé, com muita frequência, então se olharmos para a história, o mundo da fé e da religião muitas vezes é um mundo de enorme intolerância. Historicamente sempre foi. Onde quem não adora, houve um tempo, quem não adora como eu, o pescoço vai cair. Se a pessoa não tem a mesma crença, hoje já nós estamos num tempo de cortar cabeças, mas fazemos-lo de outra maneira.
2: Eu não queria fazer aqui apologia, nem estar aqui com religiões comparadas, mas isto é um assunto que me toca muito o coração. Porque nós estamos aqui a colocar correção doutrinária e o nível do amor como sendo elementos separados. Ora, no cristianismo, o amor faz parte e sendo Deus amor, é o fundamento da própria doutrina.
0: Sim.
2: Portanto, nós não podemos falar no cristianismo numa doutrina correta, vazia de amor, porque, o amor faz parte da própria doutrina. Nós não temos, eu não vou dar exemplos de quais são os fundamentos de outras religiões, mas é fácil de explicar que há muita religião ritual pelo mundo inteiro e na história em que o objetivo é placar a ira dos deuses, ou é fazer, ou obter o favor dos deuses. Isto é completamente contrário. É um Deus que, com base no amor, o que quer é que nós o amemos a ele e nos amemos uns aos outros. Quer dizer, faz parte da doutrina cristã pura, digamos assim, a própria inserção do que é o princípio do amor.
1: E é curioso ver que nem Paulo, muito menos Deus, desconsidera o conhecimento, ou a fé, ou o conhecimento, não diminui em nada, mas a única coisa que diz é: isto tudo sem amor, de pouco a nada vale, não é? E isto, se quisermos, poderemos talvez entrar aqui um bocadinho nas características do nosso caráter, e nós falamos um pouquinho daquilo que nós somos, e termos, de alguma forma, um caráter que possa ser prático dentro do amor. E isso está no versículo 4 de 1 Coríntios, capítulo 13, vai dar aqui as características de um caráter prático do amor. O amor é sofredor, é benigno, o amor não é invejoso, o amor não trata com leviandade, não se ensoberbece, enfim, há toda esta característica do que poderá ser a prática do amor. Hortelinda, como é que este versículo, o versículo 4, mostra que o amor bíblico, o amor que a Bíblia nos apresenta, é mais uma atitude prática do que propriamente um sentimento que possamos ter?
3: Uhum. Eu penso que o amor só pode ser prático também se ele tiver uma raiz mais profunda, não é? Senão o apóstolo não diria: eu posso dar todos os meus bens aos pobres, mas se não tiver amor, de nada serve. O amor é, poderíamos dizer, um envolvimento total da pessoa no bem do outro. Isso vai mobilizar-te fisicamente, vai mobilizar-te psicoafetivamente, vai mobilizar-te a nível da tua inteligência, a todos os níveis. Portanto, o amor mobiliza toda a pessoa ao serviço do outro. Por exemplo, mas claro que é nas demonstrações concretas, não é? Nas ações concretas, que o amor se demonstra. Mas quando diz que o amor é paciente, é realmente, isto mobiliza algo em ti que não é a tua generosidade de dar. É um outro dar, é uma outra generosidade, é uma abertura ao outro na sua imaturidade. Porque o outro tem comportamentos de imaturidade, comportamentos que podem ser incómodos, comportamentos que podem ser desagradáveis, comportamentos que te podem prejudicar. E o amor convida-te a olhares o outro dentro da sua fragilidade, dentro dos seus limites, dentro das suas fraquezas. Aceitares o outro e teres esta abertura ao outro dentro dessa fragilidade é realmente o amor. Mesmo que não lhe dês nada, nem objetos, nem bens. Portanto, é ser benigno, como dizem, ser benigno é ser benevolente, enfim, ter a melhor intenção, portanto, para com os outros. Confiar sempre, acreditar sempre. Não é ser tonto acreditar em tudo, nem acreditar que as pessoas vão ser sempre adequadas. Não, é acreditar que o outro tem possibilidades e que tu vais ajudar a desenvolver essas possibilidades do bem. Espera sempre. Sabes bem que pode vir algo, uma coisa negativa dali, mas tu esperas que o melhor se possa manifestar. Portanto, o amar é estar totalmente mobilizado e motivado para realizar o bem do outro através de todas, enfim, de todas as atitudes que sejam negativas, positivas, mas ao mesmo tempo o amor é também um travão contra as coisas negativas, contra aquilo que é negativo. Quando tu amas, tu não tens comportamentos negativos, tu não és invejoso. Se tu amas, tu não podes alegrar-te com o mal do outro. Não ficas ressentido com o que o outro tem e tu não tens. Tu não te comparas ao outro. O outro é o outro, tu és tu. E tu estás ao serviço do outro. Não és superficial. Portanto, vais a fundo na tua ajuda. O amor diz que não se ensoberbece. O amor não tem uma relação para com o outro vertical. Eu estou em cima, tu estás em baixo. O amor não esmaga. O amor faz crescer. O amor faz desabrochar. Este amor de Coríntios 13, finalmente, é uma vitória sobre si próprio. é algo que fazemos ao outro, mas é ao mesmo tempo uma vitória sobre nós próprios, sobre o nosso próprio egoísmo, sobre o nosso próprio interesse, sobre as nossas tendências humanas, não é? E este amor é o que leva a deslocar o centro de gravidade, de interesse, de ti para o outro. O foco deixa de estar em ti, o foco está no outro. Aquilo que o outro realmente necessita, nas suas necessidades reais. Então este amor implica uma grande renúncia de si próprio. Este amor implica renunciar a seus direitos, às suas razões, aos seus interesses, aos seus desejos. Podem ser bons e legítimos. Amar é renunciar a algo até que é bom para nós e que é legítimo, mas que por amor do outro nós o fazemos. É fazer um espaço ao outro. Mas para termos este amor, eu gostaria de dar ênfase a esta ideia sobretudo. Para termos este amor, nós temos que ser amados. Nós temos que nos sentir amados. Nós temos que estar nós mesmos, temos que nos amar a nós mesmos para podermos amar o outro. Os psicólogos dizem que há uma sequência evolutiva no amor. Para amares os outros, tens primeiro que te amar a ti mesmo. Porque se não te amas a ti mesmo, o que é que dá ao outro aquele que se detesta, não é? Precisas te amar a ti mesmo. E para te amares a ti mesmo, tu precisas ser amado por alguém. Então eu penso que a chave para desenvolvermos este amor de Coríntios 13 está realmente na aceitação de um amor maior para nós, de alguém. Alguém que preencha, poderíamos dizer, o nosso depósito de amor e o deixe no verde, que ele fique realmente preenchido. E isso vai permitir-nos disponibilizar-nos para poder, então, entregar-nos ao outro, não é? Porque só se pode dar aquilo que se possui. E só nos possuímos se nos amamos e se somos realmente amados, amados por outro. Então, este amor é o amor de Deus. Eu penso que quando nós estamos conscientes, apropriados, nutridos pelo amor de Deus, este amor para o outro é quase natural. Eu gostava de vos partilhar com vocês uma experiência que se passou comigo. Uma vez houve um tempo na minha vida em que eu trabalhava, saía de casa muito cedo, estava no estrangeiro, e eu, para chegar ao meu trabalho, eu fazia quase uma hora de comboio. Então eu passei a fazer dessa hora no comboio o meu lugar de reflexão espiritual, de meditação. Eu orava em casa e às vezes também orava no comboio e lia a Bíblia no comboio. E num destes momentos eu tive um acesso a um patamar da compreensão do amor de Deus que eu não tinha tido até ali. De alguma maneira foi como que uma revelação. O amor de Deus apareceu-me como algo de realmente... É o fundamento de todas as coisas, é a motivação de todas as coisas, é o bom resultado para todas as coisas. O amor de Deus é absoluto, incondicional. É qualquer coisa que eu me apropriei naquele momento. Eu vinha num comboio, numa carruagem, cheia de gente. E passou-se qualquer coisa comigo naquele momento em que eu senti-me parte daquela gente toda. O amor de Deus levou-me a sentir que eu era parte de toda aquela gente, eu pertencia àquela gente e aquela gente me pertencia. Porque o amor de Deus me ligava àquelas pessoas. Eu estava tão imbuída deste sentimento que eu saí do comboio na estação e vinha para a minha casa e vinha ao longo da linha, porque o caminho era ao lado da linha, e vinha um homem que eu nunca tinha visto, aquele homem. Mas eu digo-vos que eu tive uma vontade enorme de abraçar aquele homem. Eu nunca o tinha visto, eu nunca mais o vi. Mas eu tive que me reter para não abraçar o homem. Porque eu me senti íntima, próxima. Havia qualquer coisa que naquele momento me ligou às pessoas que não tinha que ver com as diferenças aqui em cima uns com os outros, não é? Era um sentimento de base, que era um sentimento de amor que liga toda a humanidade. E esse amor vem de Deus. E quando tu estás preenchido com esse amor de Deus, então tu podes amar qualquer pessoa, em qualquer situação, e seja qual for a exigência que esse amor, portanto, tenha para ti. Se eu tivesse sempre aquele amor, eu posso dizer-vos que eu era um dínamo na sociedade. Infelizmente foi um momento, podem haver outros momentos, mas a vontade de Deus é que ele fosse permanente. se eu estivesse em permanência ligada a Deus e tivesse em permanência este sentimento de pertença, de comunhão com todo o ser humano, que Deus ama como me ama a mim, eu poderia fazer por ele qualquer sacrifício e não seria um sacrifício, seria um prazer. É? Portanto, isto mostra que realmente a nossa falta de amor para com os outros traduz uma falta de recepção de amor da parte de Deus.
1: Se a conversa ficasse por aqui, era excelente. Mas temos ainda mais algumas coisas para lhe dizer e por isso não saia daí. Nós vamos fazer um curtíssimo intervalo porque falar de amor é numa dimensão em que não tem comparação e por isso precisamos de continuar esta conversa. Voltamos já a seguir.
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1: Estamos de volta para a segunda parte do episódio de hoje do Bíblia Aberta. Já sabe, este é um programa semanal que passa na TV Novo Tempo Portugal, no canal 186 da MEO. É importante que você registre este canal e possa nos acompanhar e possa estar connosco. Para além deste programa, temos muitos outros programas que lhe dão a perspectiva da fé, da esperança e sobretudo do amor, como estamos a falar neste episódio. Antes de retomarmos a conversa, eu quero lançar-lhe um desafio. 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Vamos aproveitar todo o tempo que temos para continuarmos a falar do amor. E Paulo, neste momento eu gostava agora de lançar um desafio sobre 1 Coríntios capítulo 13, versículo 5, onde nós podemos ver o amor e ao mesmo tempo aquilo que deve ser o domínio do nosso próprio eu, se quisermos. Então, em 1 Coríntios 13, versículo 5, diz que o amor não se porta com indecência, não busca os seus interesses, não se irrita, não suspeita mal. De que forma este retrato que Paulo faz aqui do amor confronta o egoísmo, por exemplo, a irritação, a suspeita que possa existir dentro de uma comunidade cristã? Como é que o amor vai, de alguma forma, confrontar tudo isto?
2: Bom, eu quase tinha vontade, parafraseando aquilo que disseste antes da interrupção para o intervalo, de pedir aos nossos espectadores que puxassem um bocadinho atrás, ouvissem a Hortelinda no que ela acabou de dizer, eu dizia só o Ida. Porque, de facto, nós vamos, sob uma perspectiva diferente nos versículos, falar do mesmo assunto. E o que a profundidade do que Paulo diz, que a Hortelinda explicou, eu gostava só de realçar um ponto que a mim me tocou muito, quando a Hortelinda disse que ninguém pode dar aquilo que não sente. Portanto, como é que alguém que não tem, como é que se ama, como é que alguém é capaz de amar se nunca sentiu amor, se não sabe o que é o amor, se não tem amor? E explicou muito bem que o fundo do amor que todos nós temos, pelo menos nós temos uma pessoa, que é Deus, que nos ama, mesmo que mais ninguém ame. Eu dizia, quando a minha filha era pequenina, eu dizia-lhe muitas vezes: olha, tu tens um pai que nunca falha, mas não sou eu. Portanto, o importante é que ela encontre o pai que nunca falha, que é Deus. E todos nós temos um pai que nunca falha. Porque, infelizmente, falhamos-nos uns aos outros. E eu gostei muito dessa expressão, porque o Paulo está a tentar explicar-nos isso. E esse é mais um versículo que nos procura explicar isso, fazendo-nos uma advertência pessoal, mas que era para a Igreja de Corinto, sobre o egoísmo, a irritação e a suspeita. É engraçado que em todo este capítulo, Paulo não usa adjetivos para descrever o amor. Uhum. Vai usar verbos. Age, escolhe, decide. E aqui utiliza três verbos pela negativa. A Hortelinda falou mais nas coisas que podemos fazer pela positiva. Ele diz: não busca os seus interesses. Então o amor é, antes de mais, uma renúncia deliberada. Eu vou utilizar uma palavra que não é muito comum nos nossos dias, mas eu diria até sacrificial. Uma renúncia deliberada a termos a nós como centros da nossa vida. Isso é o que significa não buscar os próprios interesses. O segundo, não se irrita. E a irritação é uma emoção. Mas o que Paulo está aqui a dizer não é que o amor é ausente de emoções. O que está a dizer é que devemos recusar a que sejam as emoções, principalmente as más, que governem o princípio do amor. Não suspeita mal, numa comunidade saudável, a interpretação generosa do outro é um ponto de partida, não devia ser a exceção. Mas é muito difícil interpretar generosamente as pessoas que estão à nossa volta. Por razões de antipatia, por razões de discordância, por razões de identidade, como disse o Pedro no início da intervenção dele, deste programa, suspeitar mal é uma coisa muito comum, desde as pessoas que estão ao nosso lado, porque nós sabemos que vamos discordar, porque as conhecemos bem, dentro de um casamento, entre pais e filhos, dentro de uma família, suspeitar aquela pessoa está a dizer isto com aquele fim, ou, e nestes planos de vida que se fazem, até coisas tão distantes como os estrangeiros estão entre nós. Só porque é estrangeiro eu vou suspeitar que... Portanto, e Paulo está a advertir que o amor não tem como base, não pode ter como consequência uma suspeita. E estes três problemas, que são o egoísmo, a irritação e a suspeita, que destruíam a Igreja de Corinto, são aqueles que destroem as comunidades hoje, seja uma comunidade religiosa, seja uma comunidade familiar ou civil. E o amor bíblico, de facto, não é um sentimento que nós estamos à espera de sentir, é uma postura ativa em que se faz uma escolha como princípio e que depois tem que ser consequente com ela. Eu, se me dás licença, eu sei que já não temos muito tempo, mas eu gostava de partilhar, eu não sei se já o fiz em programas anteriores, mas se eu não me lembro se o fiz, tenho a certeza que os nossos espectadores também não sabem. Portanto, eu estou à vontade para me repetir se for o caso, e também as coisas que eu acho que são boas devem ser para ser repetidas. O meu texto favorito da Bíblia está em 1 Timóteo 1:7. Eu digo muitas vezes, o texto é: pois Deus não vos deu o espírito de temor ou de medo, e depois tem três palavrinhas a seguir, diz: mas de poder, amor e moderação. Nós, o poder e o amor, estamos a tentar há dois programas explicar o que é amor, segundo o conceito de Paulo, e principalmente agora em 1 Coríntios 13. Nós fazemos-lo com uma certa, não digo facilidade, mas dedicamos-nos muito a isso. A palavra que aparece a seguir, que nesta versão é moderação, mas que noutras versões aparece autodomínio, domínio próprio, temperança, equilíbrio. E porquê é que aparecem? Quando uma palavra aparece de muitas maneiras diferentes em várias traduções bíblicas, é porque ela deve ter um conceito que vai para além da soma de todas elas. Senão não era preciso procurar explicá-la de tantas maneiras. Cada tradutor vai escolhendo a sua, consoante seja mais erudito, ou uma linguagem mais popular, ou uma sensibilidade para aquilo que é a mensagem que está a escolher. Mas quer dizer, esta palavra, em grego, palavra sofronismos, não é nenhuma delas isoladamente. Não é só equilíbrio, não é só domínio próprio, não é. O que a palavra quer dizer neste contexto é, acima de tudo, vamos lá ver se me consigo explicar, a capacidade de resistir ou de alguém se abster a fazer e dizer o que quer, a fazer e dizer o que precisa para os seus interesses, a pensar, a dizer e a fazer a sua vontade. Ou seja, é um ato de renúncia a pensar, dizer ou fazer alguma coisa, digamos assim, que possa pôr em causa o próprio amor. Ou seja, o temor de Deus é a capacidade de renunciarmos aos nossos interesses e vontades e impulsos em benefício de algo maior. E este algo maior é os outros, é os nossos relacionamentos, é a comunidade de crentes, é o nosso chamado para o ministério, é a capacidade de nos abstermos da nossa natureza para que algo maior possa acontecer em nós, que é o Espírito Santo a trabalhar.
3: Eu penso que renúncia.
2: É a renúncia, mas a renúncia é uma palavra que levanta, principalmente, eu quando penso nestes assuntos, penso sempre em quem nos está a ouvir. E na contradição que existe entre muitas das coisas que nós dizemos aqui do que é o pensamento bíblico, do que é uma intenção de Paulo a dizer, para conseguir não suspeitar mal, para conseguir não nos irritarmos, é preciso uma renúncia. E depois pensar naquilo que nós desde pequeninos, nas nossas interações mais simples, na escola, no nosso trabalho, com os nossos amigos, com as nossas conversas, daquilo que é permanentemente somos bombardeados com ideias, que é ser tu próprio, se não fores tu a cuidar de ti, ninguém cuida. Procura fazer o melhor individualmente, porque se não fizeres não vai haver ninguém queira fazer. Não há ninguém que tenha o direito de dizer que deves ser aquilo que tu não és. Quer dizer, todos estes pensamentos que são de autoajuda contrariam a ideia de renúncia, a ideia de sacrifício da vontade, do interesse, da natureza, em função de um bem maior, que é, em primeiro lugar, os planos de Deus, e o bem dos outros, que no fundo são uma e a mesma coisa. E Paulo está a chamar-nos a atenção disso. Atenção ao egoísmo, à irritação e à suspeita. Mas para nós permitirmos que o Espírito possa livrar-nos destas coisas, é preciso um grande exercício de disciplina da autorrenúncia, que é um dom de Deus, mas que também exige um trabalho da nossa parte.
1: E se há coisa que anda de mãos dadas com o amor, é a verdade. Não conseguimos ver que há alguma oposição, digamos assim, entre o amor e a verdade. E se formos a 1 Coríntios capítulo 13, versículo 6, claramente Paulo diz: o amor não folga com a injustiça, mas folga com a verdade. Hortelinda, como é que nós podemos equilibrar o amor que podemos desenvolver em nós e ao mesmo tempo a verdade, sem cairmos nem na dureza ou na permissividade? Ai, permissividade, assim é que é.
3: Pois, temos esses dois polos, não é, que são antagónicos, e como diz o provérbio, nem tudo o que brilha é ouro. Isso. E realmente há amor que parece amor e na realidade não o é, não é? Então, para que o amor não descambe para a rudeza, a dureza, a exigência excessiva e muitas vezes sem sentido, ou para a permissividade destrutiva também e desorganizadora, portanto, do outro, sobretudo quando o outro é imaturo. Então, eu acho que nós devemos desenvolver três atitudes que eu vou dizer rapidamente. A primeira atitude, esta atitude que estamos a falar, que não conseguimos esgotar, que é a atitude do amor. O amor é tanto, é tão abrangente, é realmente algo que tu não vais nunca esgotar, não é? Mas sabemos que o amor é o nosso envolvimento no bem do outro. Como acabou de dizer o Paulo, é renunciar a nós para fazermos bem ao outro, não é? Como filho de Deus. Não com a sua natureza pervertida, não é? É isso que nós temos que satisfazer. É o plano de Deus para essa pessoa, ajudá-la a descobri-lo, ajudá-la a realizá-lo e ajudá-lo, portanto, a ser essa pessoa. Então, esse amor é um amor feito de responsabilidade, não é? Tem um propósito de fazer crescer o outro. Se nós tivermos isto em mente, que é o bem do outro que é para mim importante, então eu não vou tratar o outro de maneira nem sequer para lhe fazer prazer, nem sequer para realizar os seus desejos primários ou até mesmo secundários, mas desajustados, nem sequer para que ele tenha uma boa vida ou realmente ele satisfaça o seu prazer imediato, porque eu penso no seu interesse, não é? Então eu não vou ser permissivo. Ser permissivo é realmente fazer bem ao outro segundo o critério do outro. Ora, muitas vezes o critério do outro é um critério baseado nos seus instintos, no seu desejo, no seu prazer, naquilo que ele realmente gosta. Portanto, é aquilo que está de harmonia, os franceses dizem muito isto, com o cair do pelo, aquilo que realmente não causa fricção, não é? Portanto, por outro lado, também posso ter para com o outro um amor feito de exigência, não é? Em que eu vou exigir do outro finalmente a projeção de coisas que eu quero. Eu espero que o outro realize os meus desejos. Nós fazemos muito isto com os filhos, não é? Que é esse amor que nós temos, que é referencial para nós, não é? Nós amamos muito os filhos, mas muitas vezes o nosso amor é desadequado, porque nós queremos que os filhos realizem os nossos desejos, aquilo que ficamos frustrados, queremos que eles compensem. Então, o nosso amor e aquilo que fomentamos não é por eles. não é à escuta deles, não é para o propósito da vida deles, é para cumprir o nosso. Então, isso não é amor. Então, se tivermos sempre presentes que o amor é estar ao serviço do outro, então o amor não vai ser nem permissivo, nem possessivo. Isto é a primeira coisa. É o outro que é o foco, não nós, não é? Também somos por vezes permissivos porque não conseguimos suportar a confrontação, o conflito, somos frágeis nós mesmos e então deixamos a coisa andar.
2: Inseguros.
3: Então deixamos a coisa andar porque é para o nosso bem-estar e nos sentirmos bem. Então não somos nós que estamos em causa. O amor é o outro que está em causa. Se tivermos isto sempre presente, não vamos partir para nenhum desses extremos, não é? Uma outra coisa que é muito importante para não desenvolvermos estes extremos é trabalharmos sempre sobre nós próprios. O amor ao outro é também um amor a si próprio, no sentido que nos leva a nos trabalharmos a nós próprios, a questionarmos porquê é que eu faço o que faço, porquê é que eu me esforço para fazer isto, não é? Quais são as minhas motivações? Quais são as minhas expectativas, não é? Se somos duros, porquê é que eu sou duro? O que é que eu busco com isso? Se sou permissivo, porquê é que eu sou permissivo? Porquê é que me falta esta moderação de que falava, portanto, o Paulo há bocadinho? Portanto, este questionar-se, eu penso que isto é próprio do ser humano. Se queremos crescer e fazer crescer os outros, só o podemos fazer sempre questionando-nos sobre as motivações, sobre os modos e sobre os fins que nós realmente procuramos na nossa relação com os outros. Devemos nos lembrar sempre que o amor verdadeiro preenche a necessidade do outro e não a nossa. Há uma oração de Agostinho de Hipona que eu gosto muito e que penso muitas vezes e que nós devemos fazer dela a nossa oração. Ele diz, meu Deus, na sua relação com Deus, ele diz, meu Deus, que amo eu quando te amo. Que amamos nós quando amamos Deus. Que amamos nós quando amamos os outros. Isto é um questionamento que nós devemos sempre fazer. Se o fizermos, nós vamos também escapar dessa dicotomia, permissividade e rudeza, não é? E depois a terceira atitude que eu penso que é muito importante é viver sob o movimento do Espírito. Já vimos que o amor é um dom do Espírito, não é? É a presença do Espírito em nós. Então, estar nesse movimento do Espírito, escutar, estudar, orar, manter esta ligação viva e vital com Deus, que é a fonte do amor, ele vai sempre corrigir, vai-nos sempre revelar aquilo que em nós pode ser, pode descambar para qualquer coisa que seja bem longe do amor.
1: Pena é que nós não pensámos bem, podíamos ter feito uma questão de fazermos dois episódios só sobre o capítulo 13, porque há muita coisa para fazer e forçosamente, pelo tempo que temos que saltar basicamente para o último versículo deste capítulo. Todo ele é extraordinário, mas nós podemos ver que o último versículo que nós encontramos neste capítulo fala-nos daquilo que é o maior dom, aquilo que permanece. Nós já aflorámos isso um pouquinho, penso que no último episódio, mas vamos e vou pedir ao Pedro que de alguma maneira possa fazer este arremate. 1 Coríntios 13, 13 diz: agora pois permanecem a fé, a esperança e o amor, estas três ou estes três, mas o maior destes é o amor. Pedro, porque é que Paulo de alguma forma afirma que o amor é maior do que a fé e maior do que a esperança? Talvez áreas onde nós estamos já bem implementados, não é? Na questão da fé e da esperança. Porquê é que o amor é maior do que a fé e a esperança?
0: É uma pergunta assim clássica, não é? Para tentar explicar, porque o apóstolo aqui apenas afirma, não é? Nós normalmente temos muita dificuldade, até por insegurança natural, de afirmar, no campo da Bíblia, da fé, dos valores, afirmar que uma coisa é maior que a outra. Normalmente tendemos sempre a dizer que uma não retira nada à outra e tentamos equilibrar tudo, não é? E aqui eu acho meio corajoso o apóstolo Paulo dizer: olha, estão aqui três coisas importantíssimas, mas não vale a pena ter dúvidas porque uma é maior que as outras. Por isso é a primeira coisa que eu digo, acho corajoso. Paulo tem tudo para ser um homem de coragem, não é? Nós sabemos isso. Mas é corajoso, porque provavelmente eu, se estivesse a refletir sem conhecer esta frase, jamais diria isto. diria, são três coisas muito importantes, todas elas têm o seu lugar. Isto é mais a nossa postura. Eu acho muito. Posso,
2: em 10 segundos. Claro. É que ele não diz, só ele diz e coloca um ponto final mudando de assunto.
0: Bom,
2: portanto, ele nem argumenta porque é que é o maior. E isso dá o espaço para tu agora poderes
0: nós
2: explicar.
1: Ponto final, parágrafo.
0: Exatamente. Um parágrafo, como nós dizemos, acabou. Esta é maior, fiquem lá com esta. Não é? Embora a explicação dele. Está toda atrás, antes.
1: Claro.
0: É como se, em certo sentido, ele chegasse à conclusão de que, por tudo isto que eu acabei de dizer, é evidente de que o amor é mais importante.
1: Quase que nós podíamos dizer que é como Jesus, quando chega, ou como Deus chega ao fim da criação e diz: e tudo está muito bom. Ponto final.
0: Ninguém vai discutir ou dizer: ah, sim, mas aqui podias ter feito melhor, não é? Então é uma afirmação definitiva, até esta questão.
3: Absoluta.
0: Só estou a valorar, porque é absoluto. Quando diz esta, é maior que esta, nós já não vamos poder debater aqui se é ou não é. Que esse é o valor que nós damos primazia à palavra e à sua inspiração do que à nossa, por mais que possamos dizer coisas aqui que até sejam úteis ou interessantes. Esta tem primazia. Então nós já sabemos. O máximo que podemos tentar fazer aqui é explicar ou ascender a uma ligeira compreensão. Por acaso, no último programa, portanto aqui na semana passada, o Paulo respondeu a isto, com uma das explicações. Porque falou-se do assunto do amor. Sim. Precisamente e na altura fez sentido e eu vou até repetir porque acho que essa é uma das ideias mais relevantes, mas vou dar aqui em 4 minutinhos duas ideias que acho que são interessantes a explicar porque é que o Paulo diz isto de uma maneira tão clara. A primeira delas é porque o amor é a única destas, para compararmos estas três, mas a lista até podia ser maior, de coisas relevantes na experiência do crente, esta é a única que Deus é. Logo, há uma dimensão, vamos dizer, ontológica, que é assim um palavrão um pouco, tem a ver com a essência. Então, é diferente de coisas que nós podemos ter porque experimentamos e outras coisas que podemos ser. Então, Deus pode ser amor, porque a Bíblia diz diversas vezes, mas Deus não é esperança. Aliás, não faria nenhum sentido, não é? Enquanto faz sentido dizer, como a Bíblia diz tantas vezes, que aquele que não conhece a Deus, aquele que não ama não conhece a Deus. Porque Deus é amor, ou João, aliás, é a seguir, é 1 João 4, que diz que nós conhecemos e queremos no amor de Deus que Ele nos tem, e quem está em amor está em Deus, e Deus está nele. Realmente, Deus é amor. Portanto, enquanto o amor é uma definição da própria natureza de Deus, fé e esperança não são. Fé e esperança são, por definição, características de seres limitados. Só seres limitados é que podem ter fé, porque tu tens fé... Quando não conheces. Não sabes. Quando não sabes, tens fé. E tens esperança quando não conheces. Como Deus sabe tudo, Ele não precisa ter fé em nada. Como Deus conhece todas as coisas, mesmo as que estão no futuro, Ele não precisa de esperar nada. Por isso, fé e esperança são características que Deus não pode manifestar. Enquanto o amor é a essência da sua ação. Por isso, o célebre texto de Deus amou o mundo de tal maneira, que é a grande explicação da salvação, e começa com o amor. É porque Deus amou o mundo que depois tudo o resto aconteceu. Portanto, o amor é realmente a essência do que Deus é e, portanto, de todas as suas ações. Portanto, fé e esperança são importantes para nós. Por isso é que isto não minora o valor da fé e da esperança, porque para nós são essenciais. Como nós não sabemos o que vai acontecer, nós estamos em posse de conhecimento sobre tantas coisas, muitas vezes a única explicação possível é ter fé, mesmo se não conseguimos a explicar. Por exemplo, às vezes acontecimentos duros na nossa vida, injustiças que às vezes se abatem sobre nós, dor e sofrimento. Se nós vamos tentar explicar ou racionalmente entender, como não conseguimos, o que é que nos resta? Ou o desespero, e eu atiro-me da ponte e digo que isto acabe tudo, ou então eu digo, vou ter fé. A fé muitas vezes é um último recurso, e não é porque seja uma coisa que deixamos para o fim, que não serve para nada. É o último recurso porque realmente é às vezes a única explicação a que te podes agarrar. Mas, finalmente, claro, ligada a esta explicação, e eu vou retomar as palavras e a ideia do Paulo aqui na semana passada, é de que, obviamente, a fé e a esperança são efêmeras, estão datadas. A fé e a esperança vão terminar, não são eternas. Porque nós chegaremos a um tempo e a uma realidade na qual, graças a Deus, já não precisaremos de ter fé. Porque conheceremos tal como somos conhecidos. Enquanto agora vemos em espelho, então veremos face a face. Tudo texto do apóstolo Paulo. O que significa que nós não precisaremos mais, quando o plano de Deus eterno se consumar, nós não precisaremos nem de ter fé porque vemos, nem de esperança porque já recebemos. Mas o amor vai continuar lá. Nós vamos continuar a amar a Deus e vamos amá-lo com mais profundidade, com mais razões, com mais evidências. Portanto, o amor vai permanecer. Mas a fé e a esperança, felizmente, não precisam. Isso não as minora, não, é que elas deixam de cumprir o seu papel.
3: Então podemos dizer que o amor é, nesta terra, o germe da eternidade.
0: Sim.
3: Aquilo que nos vai lançar, que vai nos acompanhar.
0: É como uma semente que está aqui a germinar, mas só vai frutificar lá.
3: E vais levar tudo o que construístes com amor, os resultados, porque serão eternos, não é? Porque o amor é eterno.
1: Que pena nós não termos mais tempo para podermos continuar esta conversa. Fica o nosso agradecimento a todos vocês que estiveram comigo e que nos deram o privilégio de podermos falar deste assunto tão importante. Havemos de voltar, se Deus quiserem, proximamente num outro episódio com um outro tema, mas até lá que Deus vos possa abençoar. Quanto a si, já sabe, nós voltamos para a semana, mas antes de nos irmos embora, tenho ainda o privilégio de lhe dizer que poderá solicitar este guia de estudo. 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Deixo apenas uma última nota. João diz que Deus é amor. Então faça um exercício, pegue em 1 Coríntios capítulo 3 e onde encontra a palavra amor, coloque a palavra Deus e veja quem é Deus. Que o Senhor o abençoe. Até para a semana, se Deus quiser.

Seja muito bem-vindo ao espaço Olhos nos Olhos, aqui na TV Novo Tempo Portugal, onde juntos vamos descobrir histórias de vida que nos podem inspirar e, quem sabe, até transformar. No programa de hoje recebemos Carmen Liliana Ferreira Maciel, diretora da ADRA, Associação Adventista para o Desenvolvimento, Recursos e Assistência. Natural do Barreiro, Carmen Maciel destacou-se academicamente com um doutoramento pela Universidade Nova de Lisboa, que acabou mesmo por ser premiado pela Associação das Universidades de Língua Portuguesa. Ela que decidiu deixar uma promissora carreira universitária para viver o chamado ao serviço social e humanitário na ADRA. Conheça Olhos nos Olhos a história desta mulher, mãe, líder e sempre dedicada a causas que podem transformar a vida dos outros, uma de cada vez.

0: Carmen, muito bem-vinda, é muito,
1: muito obrigada,
0: bom poder contar contigo. Permites-me que te trate por tu?
1: Com certeza.
0: Até porque já nos conhecemos há alguns anos, isto explicando também aos nossos telespectadores o enquadramento desta proximidade. Carmen, acreditas que a tua vida, apesar de ser jovem, poderá de alguma forma inspirar alguém?
1: É uma pergunta interessante e eu, refletindo sobre ela, poderia dizer que sim, Ezequiel. Na medida em que, olhando para trás e sem presunção, sem aquele orgulho que nos leva à vaidade, posso encontrar vários momentos em que sinto que houve a proteção de Deus, a orientação de Deus e, inclusive, é o chamado, como referiste aqui. E nessa circunstância, eu diria que sim, é possível encontrar em fragmentos da minha vida a mão transformadora de Deus e, nesse sentido, pela sua capacitação, sim, pode ser uma inspiração para alguém que nos esteja a ouvir.
0: Vamos começar pelo início. Ano de 1979, nasceste numa família normal, no Barreiro, foi mesmo no Barreiro que nasceste?
1: Foi no Barreiro. A minha família vivia no Seixal, mas no Seixal não havia maternidades e continua a não haver. E a minha mãe foi ao Barreiro para eu poder nascer numa maternidade e, portanto, sou só natural do Barreiro por lá ter ido nascer. Nunca vivi no Barreiro, toda a minha vida eu cresci no Seixal, apesar de há 15 anos atrás me ter mudado para Lisboa, mas cresci sempre no Seixal.
0: Na verdade, então, Margem Sul sempre fez muito parte da tua vida.
1: Verdade.
0: Há alguma mística em relação à Margem Sul ou é só algo que... Eu sou do Norte, não sei o que é que acontece aqui em Lisboa, ou não, ou é perfeitamente normal, não há nada de especial.
1: Não há nada de especial, apesar de que, por vezes, as pessoas brincam que a Margem Sul é menos prestigiada do que a Margem Norte de Lisboa, ou o centro de Lisboa, porque a Margem Norte também leva ali algum preconceito nas franjas, nas periferias de Lisboa, mas para mim sempre foi pacífico. O sítio onde vivemos é apenas o sítio onde vivemos, não nos define, e por isso, completamente à vontade em dizer que cresci no Seixal, vivi e lá guardo muito boas memórias.
0: Cresceste nos anos 80, era muito diferente a forma como tu foste crescendo, como tu brincavas na rua, obviamente que é muito diferente dos dias de hoje, mas do que é que recordas? Que Carmen era essa que crescia nos anos 80 ali,
1: sim,
0: nas ruas de Seixal?
1: Era uma Carmen alegre, uma Carmen com muita liberdade, liberdade que não se dá hoje às crianças, como referias há pouco, essa possibilidade de brincar na rua ou até de brincar com as vizinhas, os vizinhos no prédio, em que tínhamos vários brinquedos, descíamos, a mãe chamava para o almoço, chamava para o lanche, e portanto é uma liberdade que as nossas crianças hoje não conhecem. Uma Carmen que gostava muito de andar de bicicleta, de saltar, de correr, era uma criança muito alegre.
0: Estamos a ver algumas imagens tuas. És tu que estás ali de branquinho?
1: Eu estou de branquinho.
0: Com a tua irmã mais velha?
1: A minha irmã mais velha,
0: a irmã mais velha.
1: E a outra menina que está deste lado é a afilhada da minha mãe, que me está a segurar a mim e à minha irmã. Aqui eu teria 3, 4 aninhos.
0: 3, 4 anos. Muito simpática já.
1: Eu sempre fui muito sorridente. E aqui tinha 7 anos, mais ou menos.
0: No fundo estas fotos revelam um pouco daquilo que eu fui conversando com pessoas que te conhecem muito melhor do que eu, sempre disseram que tu eras uma pessoa muito certinha, muito independente. Nasceste assim já ou foi necessidade que tu ias encontrando para seres assim independente?
1: Talvez o facto de ser segunda filha e a filha mais nova, que fui durante 11 anos até nascer o meu irmão. Eu sempre fui muito independente, sempre fui muito cuidadora, inclusive da minha irmã mais velha, que era um pouco mais reservada, e eu recordo-me de alguns episódios na escola em que a defendia, em que estava por ela. Talvez alguma capacidade inata que eu tenha, nunca pensei a sério nisso, mas sim, sempre fui muito autónoma, muito concentrada naquilo que era as minhas metas de vida. E sim,
0: que tipo
1: sim.
0: De coisas é que, se calhar, tu, olhando agora para trás, tu fazias com 7... Ah, esta é tu e a tua irmã.
1: Eu e a minha irmã, naquelas casas que antigamente tinham alcatifa, papel de parede.
0: Maravilha. Mas, voltando então, que tipo de coisas é que tu fazias com 7, 8 anos que hoje em dia praticamente nenhuma criança faz?
1: O facto de ir para a rua brincar com a minha irmã, com os vizinhos, à frente de casa tínhamos um descampado, andávamos ali à vontade de bicicleta, subíamos os montes, descíamos os montes, portanto, as crianças hoje em dia não têm essa possibilidade de interagir com os vizinhos. Às vezes vivemos no mesmo prédio e as crianças nem se conhecem, o do primeiro andar não conhece o do terceiro e por aí fora. E, portanto, eu creio que isso é muito diferente. A forma como crescemos e socializamos é muito diferente dos dias
0: de
1: hoje.
0: E eras também uma boa aluna.
1: Sim, é verdade.
0: Estudavas muito ou era fácil?
1: Era fácil, mas eu também gostava de estudar. Sempre foi algo que em mim me despertou muito interesse. O conhecer, o saber. Às vezes explicarem-me alguma coisa, eu não ficava satisfeita com aquela explicação e querer saber um pouco mais. E acabei por investir sempre muito na área académica, porque é uma coisa que me fascina. Aprender e...
0: E o que é que gostavas mais? De letras, números?
1: Eu confesso que eu gostava das duas coisas. E como consegui obter resultados bons nas duas coisas, acabei por nunca dizer gosto mais de letras ou gosto mais de matemática. Sempre gostei muito das duas áreas, até de educação física, onde conseguia também ter bons resultados, de modo que eu gostava um pouquinho de tudo.
0: Tinhas 5 a tudo, era isso?
1: Quase.
0: Não tinhas 5 a quê, diz lá?
1: Não tinha 5 em inglês, porque eu cresci com a ideia de que o francês era mais bonito, mais elegante, e descurei um bocadinho do inglês, era aquela coisa que eu não gostava muito, e então aí eu tinha que fazer algum esforço, coisa que não me aconteceu com o francês, que foi muito natural para mim aprender francês, mas sim, inglês era aquela disciplina que eu tinha as notas um pouquinho mais baixas.
0: Mas divertias-te, vias televisão, fazias
1: tudo,
0: assim...
1: Tudo, tudo.
0: Ou seja, eras de tal forma organizada que conseguias fazer tudo.
1: Sim, sim, sim, era. Nunca deixei de fazer nada para estudar.
0: E o que é que tu gostavas de fazer além de estudar na altura, quando eras assim criança, adolescente?
1: Olha, eu gostava muito de passear. Gostava muito, nós não tínhamos as possibilidades de viagem que temos atualmente. E eu recordo-me quando tínhamos períodos de férias, uma das coisas que mais gostávamos e vibrávamos era apanhar o comboio para ir ao Peso da Régua, visitar os meus avós. Era um dia inteiro de viagem. Ali no Porto, nós debruçávamos na janela para comprar regueifas, porque a senhora vendia do lado de fora do comboio. E isto é uma alegria que trago, uma memória alegre que trago destas viagens que duravam um dia inteiro até chegarmos ao Peso da Régua e depois podermos estar na casa dos meus avós. Saíamos para apanhar amoras, deixávamos nódoas no vestido, porque as amoras vinham assim no vestido, depois a mãe chateava-se, mas fazíamos muitas coisas divertidas e foi muito engraçado poder crescer de uma forma assim.
0: E para uma criança que era muito certinha, que estudava, muito responsável, já tinhas planeado todo o teu futuro? Já sabias exatamente aquilo que querias fazer, aquilo que querias ser? Tinhas os teus sonhos bem concretizados e com os pés assentes na terra?
1: Sim, apesar de que os sonhos foram evoluindo. O meu pai muito cedo começou a trabalhar fora do país, por razões económicas, e quando ele contava histórias das viagens, eu lembro-me que em criança eu sonhava em ser hospedeira, era assim que se chamava na altura, não se chamava assistente de bordo. Tive esse sonho de ser hospedeira. Entretanto, fui crescendo um pouquinho, passou, e recordo-me nos anos 90, quando estalou a guerra, eu era nova, a Guerra do Golfo, aquilo tocou-me de uma forma muito... especial. Eu era jovem, muito jovem, mas aquilo tocou-me e eu nessa altura quis ser jornalista e mantive esse sonho até muito, muito tarde e queria ser jornalista de guerra. Não consigo precisar porquê, mas tocou-me o facto de pessoas se deslocarem àqueles territórios para ainda assim conseguirem reportar aos que estão em tranquilidade aquilo que se passava. E depois, mais tarde, abandonei esta ideia do jornalismo porque me apaixonei por sociologia. Portanto, no secundário, no 11º e 12º ano, eu tive sociologia e achei que era uma área tão vasta, tão vasta, tão vasta, que acabei por me candidatar à universidade nesta área, entrei e acabou por moldar aquele que seria o meu caminho. Nessa altura, eu sonhei em ser professora universitária e toda a minha imagética sobre aquilo que eu seria no futuro estava na carreira académica.
0: E depois há um grande volte-face, nós já lá vamos, até porque queremos descobrir melhor como é que tudo isto acontece. Mas ainda então, voltando a estes teus sonhos que tu tinhas em criança, houve algum professor que tu tenhas tido na altura que te marcou? Ou que te lembres dele?
1: Sim.
0: Lembres hoje dele com carinho ou dela?
1: Sim. Há uma professora que me marcou muito, a professora Marisa, era a professora de História. Esta era uma disciplina que nem todos os professores sabiam dar, no sentido de cativar os alunos. E durante algum tempo, eu e os meus colegas dizíamos que história era uma seca. E então, eu creio que foi ali por volta do 7º, 8º ano, eu cruzo-me com a professora Marisa e ela consegue dar aulas de história fazendo uma adolescente vibrar. E, portanto, eu recordo-me com muito carinho.
0: Como é que ela fazia isso para os professores que nos veem?
1: Era a forma como ela sentia aquilo que explicava. Parecia que estava dentro da história e conseguia explicar-nos a história contando uma história, passa a redundância, portanto, sem ser uma coisa longínqua, uma coisa de factos. E ela contava-nos a história, aquilo que aconteceu, com os pequenos pormenores do dia-a-dia, quando falava de guerras ou quando falava de catástrofes. A forma como ela conseguia cativar os alunos era realmente muito interessante.
0: E como é que entra a espiritualidade na tua vida? Tu atualmente tens responsabilidades, mesmo dentro da Igreja Adventista do Sétimo Dia, mas tu não nasceste numa família que incorporava a fé adventista?
1: Não, eu nasci numa família católica, aliás, aquela fotografia que vocês passaram inicialmente
0: seria
1: foi no
0: tua,
1: dia do meu batizado.
0: Do teu batizado, sim.
1: Portanto, nasci numa família católica e uma família muito devota. Aliás, a minha irmã mais velha chama-se Fátima, exatamente porque a minha mãe tinha perdido o primeiro filho e quando a Fátima nasceu fez uma promessa e ela ficou com o nome. Portanto, uma família uma família do norte com tradição católica. Assim permaneci mais ou menos até aos 5, 6 anos. Acontece que no nosso prédio tínhamos uns vizinhos que eram adventistas do sétimo dia. Nós morávamos no 4º andar e eles moravam no 5º andar.
0: Isto no Seixal.
1: Isto no Seixal. E a família Sousa. E a dada altura eles convidam-nos para irmos à casa deles, numa sexta-feira à noite, fazer o pôr do sol. E nós achámos aquilo assim muito curioso, mas a minha mãe aceitou. E então,
0: o teu irmão ainda não era nascido.
1: O meu irmão ainda não era nascido, só tinha a minha irmã mais velha. O meu pai estava fora do país e a minha mãe aceitou e fomos fazer o pôr do sol, sem perceber bem o que era, mas na tentativa de compreender o convite dos nossos vizinhos. E quando chegámos, o ambiente era de tal forma tranquilo, limpo,

0: mas eles colocaram música. Eu estava na primeira classe e eles deram-me uma Bíblia para ler, e aquilo para mim foi: uou, estão aqui pessoas que não se importam de me ouvir, porque geralmente as pessoas não têm paciência, não é? Quando uma criança está a aprender a ler, demora imenso a ler, sobretudo a Bíblia, que tem uma linguagem complexa. Mas eles permitiram que eu e a minha irmã lêssemos a Bíblia, prepararam um estudo simples, que nós na altura pudemos ali, portanto, estar e ouvir e compreender. A minha mãe achou interessante. E sexta-feira após sexta-feira eles continuavam a convidar-nos, até que um dia a vizinha arranjou coragem de nos convidar para ir à Igreja Adventista do Sétimo Dia de Paivas. A minha mãe ficou assim um bocadinho mais receosa, porque, pronto, ela tinha a sua fé, mas eu e a minha irmã, entusiastas como éramos, dissemos: mãe, deixa-nos ir. A vizinha explicou que as pessoas se vestiam de uma forma especial ao sábado, e então lá a minha mãe preparou as roupinhas e nós fomos. E tive o privilégio, digo o privilégio, de me cruzar com a esposa do pastor Chevarria, a irmã Armanda Chevarria, que era a responsável das classes infantis. E ainda hoje eu me recordo que havia um canguru com uma bolsinha onde nós colocávamos pevites e depois as moedas para a carta missionária. E portanto era tudo tão bonito, tão organizado, as músicas, tudo o que ali foi feito encantou-nos. E quando nós chegámos a casa, a minha mãe perguntou como é que tinha sido, se tínhamos gostado.
1: A minha mãe não
0: aceitou, mas deixou eu e a minha irmã irmos. E depois, quando chegou, perguntou: então, filhas, como é que foi, como é que é, que sítio é que é? E nós mostramos um entusiasmo incrível. Na sexta-feira seguinte fomos ao pôr do sol, à casa dos vizinhos, e pedimos à minha mãe que nos preparasse uma roupa e uns sapatos especiais para no sábado voltarmos a ir à igreja. E fomos a vários sábados, até que um dia a minha mãe disse: deixa-me lá ver onde é que elas vão com tanto entusiasmo. E começou também a frequentar a Igreja Adventista do Sétimo Dia. E ficámos. Fomos tão bem acolhidas, gostámos tanto daquilo que ouvimos, da forma como as coisas eram ensinadas, da forma como nós tínhamos liberdade de pensar, ler, participar. Eu recordo-me que ainda não tinha 10 aninhos e já me pediam se eu podia colaborar a passar a carta missionária, que na altura não havia os vídeos e os boletins. E, portanto, tudo isso me fez sentir parte de uma comunidade. E quando nós temos este sentimento de pertença, queremos ficar. E foi esta, portanto, foi este o percurso que nos levou até a Igreja Adventista do Sétimo Dia.
1: E demorou muito tempo entre o primeiro convite para irem, para subirem ao quinto andar dos teus vizinhos, até realmente vocês aceitarem?
0: Não, foi uns meses.
1: Foi rápido.
0: Foi rápido, porque eu e a minha irmã, crianças, tínhamos aquele entusiasmo de querer conhecer e de querer ir ver. Só a ideia de podermos sair de casa, de irmos com os vizinhos, de termos que ir bem vestidas, portanto, tudo isso nos entusiasmou e foi questão de meses.
1: E para a tua mãe foi difícil largar uma tradição tão grande numa família tão enraizada na Igreja Católica?
0: Abalou inicialmente, mas eu sinto que a minha mãe abraçou a fé de uma forma extraordinária, de tal forma que, passado muito pouco tempo de ela ter sido batizada, ela estava na escola sabatina, ela estava nos jovens, estava em todos os ministérios, e realmente foi algo que lhe trouxe ânimo e uma alegria diferente à vida, porque, como te disse, o meu pai estava fora e nós passávamos muito tempo as três confinadas, e foi algo que trouxe um novo ritmo à vida da minha mãe.
1: Mas houve algum tipo de resistência por parte de amigos, familiares, ou foi um processo?
0: O meu pai nunca aceitou bem, foi algumas vezes connosco, mas achava que era algo que ele não deveria.
1: Portanto, mas ele tinha outro tipo de fé ou simplesmente
0: não tinha. O meu pai nunca foi uma pessoa religiosa e, portanto, não se interessava e achava que era uma seita.
1: Não se identificou,
0: exatamente.
1: Com aquilo que era tão natural para vocês.
0: Sim.
1: Carmen, já vamos voltar, vamos fazer só um pequeno intervalo. Estamos à conversa com Carmen Maciel, diretora da ADRA Portugal, conhecendo um pouco o percurso de vida Olhos nos Olhos aqui na Novo Tempo. Voltamos depois de uma curta pausa. Até já.
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1: Segunda parte do programa Olhos nos Olhos, na Novo Tempo Portugal. 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Estamos à conversa com Carmen Maciel, diretora da ADRA Portugal, a Associação Adventista para o Desenvolvimento, Recursos e Assistência. Mais à frente vamos querer conhecer um bocadinho melhor sobre esta associação. Para já estamos ainda a falar um bocadinho na tua infância, agora mais sobre a tua adolescência. Depois que tu entregaste, no fundo, a tua vida a Jesus, não sei se foi antes, foi depois, em que período é que terá sido, mas já tinhas uma grande relação com a Igreja de Paivas, a Igreja Adventista do Sétimo Dia de Paivas. Tinha muita gente na altura, era uma igreja grande, como é que era?
2: Era uma igreja mais ou menos com 70, 80 pessoas inscritas e que iam com regularidade, e eu batizei-me, tinha 11 anos de idade.
1: Ah, bastante
2: eu
1: jovem, então.
2: Quis batizar-me aos 9. Mas o pastor Chevarria, na altura, achou que eu deveria amadurecer um pouquinho mais e aos 11 anos eu tive a felicidade de me batizar.
1: Mas já isso se calhar era reflexo do teu ímpeto tão determinado.
2: Talvez.
1: Sentias-te e se calhar olhando para trás estavas mesmo preparada para te batizar com 9 anos?
2: Estava preparada.
1: Sim.
2: Estava preparada porque sentia aquilo que vivia e aquilo que eu via a minha mãe viver. A nossa família tinha uma alegria imensa em ter encontrado a Igreja Adventista e, portanto, eu estava convicta com os meus 9 anos de que queria entregar a minha vida a Jesus.
1: Uhum. Depois, como é que ocorre essa tua relação com a Igreja? Eras uma pessoa que trabalhava muito para a Igreja?
2: Sim, comecei a envolver muito cedo, como disse há pouco, participando na escola sabatina. De tal forma que aos 15 anos eu era já responsável pelo clube de tições. Eu passei por praticamente todos os departamentos, muito jovem, assumi a direção da escola sabatina dos adultos, Ministério Infantil, muita coisa mesmo.
1: Ou seja, cada comunidade local, isto para aqueles que não conhecem bem o interior ou pelo menos o funcionamento das igrejas adventistas, cada comunidade local tem diversas áreas e no fundo trabalhaste em todas elas, desde jovens,
2: sim,
1: o ensino da escola, da Bíblia.
2: Há uma coisa que eu não fiz, nunca fui diaconisa, mas mais tarde depois fui anciã e o trabalho está, uhum, está muito, muito relacionado. Mas envolvi-me sempre muito na missão da Igreja, sim.
1: E no trabalho com jovens, tu estavas muito ligada também aos desbravadores da Igreja?
2: Sim. Eu tive a felicidade de, aos 13 anos de idade, encontrar um clube, porque a Igreja de Paivas era maioritariamente pessoas adultas e idosas. Crianças éramos uns 5 ou 6, talvez, portanto éramos muito poucos e não havia clubes de desbravadores.
1: Mas nem isso te impediu de te sentires bem lá?
2: Não. E foi engraçado que quando entramos, como te disse, fomos muito bem acolhidos e quiseram que tivéssemos uma experiência integral. E quando chegou o verão, convidaram-nos a participar no Acampamento Nacional de Tições, que na altura era a idade correspondente.
1: Crianças dos 6 aos 9, mais ou menos.
2: Dos 6 aos 10,
1: por aí.
2: Sim.
1: 12? Ah, sim,
2: sim,
1: mais ou menos.
2: Sim. E então eu tive, portanto, como não tínhamos clube, tive a oportunidade de ir com a Igreja Lisboa Central, porque era a igreja de referência na região, e ainda hoje tenho memória da dirigente que cuidou de mim, da minha irmã, a Luzinha. Foi assim que carinhosamente sempre fiquei com o nome gravado, e foi realmente marcante de tal forma que eu quis continuar e fiz todo o meu percurso. Portanto, fui tiçã, fui na altura desbravadora, chamava-se assim, hoje exploradora, e fiz todo o meu percurso até chegar à liderança.
1: Mas integrada em algum clube de desbravadores?
2: Sim,
1: da altura?
2: Sim, portanto estava a dizer-te há pouco, olha, estamos aqui a ver uma fotografia em Moura. Para além de certinho, eu sempre fui muito radical e então eu experimentava
1: não
2: tudo.
1: Não tinhas medo nenhum de fazer rapel,
2: não,
1: nem nada do género?
2: Cheguei a estar em Moura num castelo com 30 metros de altura. Lembro-me que senti uns arrepios quando olhei para baixo, mas eu fazia sempre tudo, gostava sempre de experimentar todas as aventuras. E estava a dizer-te então há pouco, nós estávamos a passar uma fase difícil na nossa vida, os meus pais tinham-se divorciado nessa altura, eu tinha mais ou menos 13 anos quando conheci o clube, que foi uma âncora extraordinária. O grupo era liderado pelo Rogério Baltazar e a sua esposa Eunice Baltazar, e eles estavam a criar um núcleo, no fundo, com jovens praticamente todos fora da igreja. Portanto, eles começaram a convidar vizinhos, jovens da vizinhança, e depois tentaram se aproximar de algumas igrejas ali perto, porque eles originalmente são do Valqueimado e, portanto, não tinham ali as raízes, e começaram a convidar alguns jovens para integrarem aquele clube, e foram às Paivas apresentar esse projeto. E eu e a minha irmã, e mais uma jovem chamada Carla, e mais tarde a Patrícia, abraçámos e começámos a ir. E ele começou também a fazer o Pôr do Sol à sexta-feira e outras atividades, e a partir dessa altura nós começámos a frequentar o clube de uma forma muito assídua e participando em muitas iniciativas.
1: Ou seja, olhando para o teu trajeto de vida, acreditas que aquele terá sido eventualmente o momento-chave da tua vida para ainda hoje teres a fé que tens?
2: Sem dúvida.
1: Um clube de desbravadores, clube náutico, não é? Eu sei que
2: sim,
1: tinha
2: altura,
1: assim, especificidades diferentes.
2: Na altura, o Rogério, por gosto pessoal e porque estávamos ali numa zona ribeirinha, teve essa particularidade de criar um clube náutico em Portugal, e isso foi para nós também motivo de muita alegria, porque tínhamos sempre a canoagem e outras atividades no rio que nos estimulava bastante. Mas estavas-me a perguntar se foi marcante, e há pouco eu estava a dizer-te, comecei e depois não terminei, que sim, porque os meus pais estavam a divorciar-se e nós estávamos a passar por um momento difícil, e no fundo eles foram a segunda família. Encontrei ali naqueles jovens e nos líderes um apoio extraordinário, e eu creio que isso foi uma forte âncora para eu me manter agarrada aos princípios e aos valores da fé cristã.
1: Então, o Rogério Baltazar terá tido um papel importante.
2: Tão importante que é um dos meus melhores amigos hoje, foi padrinho do meu casamento com a sua esposa Nice. Eles foram e são amigos especiais.
1: E ele resolveu gravar uma mensagem para ti.
2: Oh!
3: Olá, Carmen. Lembro-me que eras uma adolescente quando entraste na nossa vida, na nossa casa e no nosso coração. Muito tímida, mas com todo o teu doce encanto, foste fazendo o teu percurso e caminhando connosco em aventuras, desafios, sobretudo. Foste uma peça fundamental no nosso maior projeto de vida, que foi o Grupo Náutico Seixal JA. Quão boas memórias guardamos e cuja experiência nos fortaleceu e uniu. Hoje tenho o maior orgulho em tudo aquilo que te tornaste e, sobretudo, o maior respeito e admiração pelo trabalho que desenvolves com a serenidade própria que te caracteriza. Perante os desafios que te possam surgir, nós estaremos sempre aqui para te acompanhar e apoiar, até em breve podermos dar a nossa missão como concluída, para a glória do nosso Deus.
2: Eu não sabia que havia surpresas.
1: Carmen, já sabes, eu ando sempre com um lencinho aqui comigo. Eu já sabia que tinha que o trazer. Basta então é um para ti, outro para mim. Carol, se não fosse este homem, se calhar não estarias aqui sentado nesta mesa a esta hora.
2: É verdade, é verdade. O Rogério foi realmente de uma dedicação extraordinária para todos os jovens, e espiritualmente foi alguém que nos trouxe muito conforto, muita paz, e um amigo, sobretudo um grande amigo.
1: E foi também através dele que acabaste por conhecer o teu marido.
2: Verdade.
1: Porque ele também pertencia, ou seja, quando há bocadinho falavas neste núcleo de pessoas que não tinham nenhum tipo de fé, o teu marido era uma dessas pessoas, se calhar um vizinho dele, era isso?
2: Ainda não. O meu marido entrou um pouquinho mais tarde no clube. Outro jovem adventista acaba por convidar o Tony. Portanto, o meu marido chama-se António, mas
1: podemos,
2: nós...
1: Podemos mostrar aí fotos.
2: Ora, aqui estamos.
1: Aqui vocês ainda deviam ser namorados, não é?
2: Éramos namorados e estávamos no acampamento de evangelismo em Guimarães. Okay. Aqui nesta fotografia.
1: Ou seja, para aí 96, por aí, 97, 98.
2: Talvez. Aqui no casamento de um dos amigos do Clube Náutico do Seixal, e aqui no outro casamento de amigos também. Portanto, nós éramos como uma família e estávamos sempre juntos, e foi ali uma altura cheia de casamentos.
1: Ou seja, conheceste o Tony precisamente integrado neste tipo de atividades.
2: Sim, portanto, o Tony, passado mais ou menos 2 anos do clube ter sido fundado, foi convidado por um amigo adventista a participar, e ele veio, e foi daquelas experiências assim extraordinárias de absorver todo o conhecimento. Ele também vinha de uma família católica, e eu nunca vi nada assim. A determinada altura ele conseguia conversar de praticamente todos os temas, porque lia e lia e lia e lia os livros mais complexos que possamos imaginar para uma pessoa que não está enquadrada no Adventismo. Falo do Grande Conflito, de Já Todas as Nações. Portanto, o Tony leu muitos livros, e dentro do clube ele fez todas as classes sempre com a nota máxima, e aquilo era realmente inspirador. Mas é engraçado que eu não notei automaticamente no Tony, e hoje eu acredito que foi Deus que o escolheu para mim. Como jovem, olhava para outros lados. Sabes que o meu pai era um homem alto, e eu cresci com aquela ideia de que um dia ia ter um marido muito alto. Meu pai tinha 1,83m.
1: Querias uma escada.
2: Eu sonhava com um homem alto. E, portanto, não, o Tony tem mais 5 centímetros do que eu, aproximadamente. E eu não estava para ali direcionada. Mas a forma como ele me tratou, o encanto que eu via nos olhos cada vez que ele se dirigia a mim, o respeito, foram-me cativando, e a determinada altura aceitei namorar, e hoje acredito que foi Deus que escolheu o Tony para estar na minha vida.
1: Atualmente vocês têm 2 filhas.
2: Verdade.
1: A mais velha já tem 18 anos.
2: Tem 18.
1: E a mais nova?
2: Tem 6 aninhos, está prestes a fazer 7.
1: Uhum. E a educação delas... Também teve muita ligação com clubes, etc., assim?
2: Sim, a mais velha começou a acampar na minha barriga, portanto, porque eu estava muito empenhada, era dirigente. Eu e o meu marido fizemos praticamente 15 anos na Costa de Lavos, nos acampamentos de... Começámos com os exploradores, depois fomos para os Tições, depois voltámos aos exploradores.
1: Costa de Lavos é o centro de atividades dos jovens. Da Igreja Adventista.
2: Exatamente. Portanto, elas habituaram-se a esta vida, e desde a barriga que frequentam atividades.
1: E ainda hoje vocês acampam ou já não?
2: Acampamos, sim, com certeza.
1: Ainda fazes assim coisas radicais ou...
2: Se me convidarem, aceito. Sim. Ainda há pouco tempo fiz um rafting. Eu só não faço mais, porque entretanto, os anos passaram e tenho aqui 2 hérnias na coluna e agora faço coisas com mais calma, mas continuo a ser aventureira.
1: Carmen, voltando então a Desbravadores, eu conheço o Tony, tens uma ligação muito grande com tudo aquilo que está ligado ao ensino, não é? Estavas na Universidade Nova de Lisboa.
2: Exato.
1: A fazer o curso de Sociologia.
2: Sim. Sim.
1: Um curso com uma média alta, que era difícil entrar, e com várias saídas no fundo. Mas enquanto estudavas, aquilo que tu querias era ser professora.
2: Exatamente. Eu quando entrei em Sociologia, disseram-me que era um curso difícil e que a média normal dos alunos era 13. E eu disse... Ok, então no
1: Ou seja,
2: primeiro
1: sair do curso com média de 13 já era extraordinário.
2: Era extraordinário. E eu disse, ok, vou tentar superar-me. E estabeleci para mim, eu lembro-me que ainda hoje guardo as minhas agendas, e portanto eu tinha uma agenda onde eu colocava os meus objetivos, e eu quando entrei no curso disse média de 14 no primeiro ano, média de 15 no segundo ano, média de 16... Portanto, eu tinha os meus objetivos bem traçados, e eu sabia que eu conseguia superar, e superei.
1: Como é que tu fazias? Fazias, por exemplo, se havia uma nota que não te satisfazia, fazias melhoria de nota? Eras muito exigente contigo própria?
2: Sempre fui muito exigente comigo própria. Felizmente não tive que fazer muitas melhorias. Eu recordo-me de um episódio em que eu, na universidade, tive a minha primeira negativa, e eu vou explicar-vos o que aconteceu. Portanto, eu estudei imenso para aquela prova, era Sociologia Histórica, e saiu a pauta, e eu tinha sempre boas notas, vejo um 9 e digo, não, eu não aceito isto.
1: Entraste bater... em desespero.
2: Não, não entrei.
1: A indignação total.
2: Sim,
1: nada de desespero.
2: Porque eu sabia que não merecia, e fui bater à porta da professora Virgínia Coelho e disse, professora, preciso falar consigo. Eu estudei, eu sei que respondi às questões, gostaria de entender o porquê desta minha negativa. E então ela começa a abrir as folhas de ponte, porque eu escrevi muito, e a dada altura ela diz assim: vê aquela cruz ali. E eu: sim, professora. Então, a partir daquela cruz eu não li mais, porque a Carmen escreveu muito. E eu disse: olha, professora, se não ler o resto e não me classificar de acordo com o que está para a frente, acho que terei que fazer alguma coisa. E então a professora aceitou fazer a revisão da prova e eu não tive efetivamente negativa. Mas lembro-me que cada vez que eu tinha uma nota abaixo daquilo que eu esperava, sim, eu fazia melhorias e tentava sempre, não numa tentativa de concorrer com os outros colegas, porque nunca tive, aliás, sempre fui uma aluna bastante solidária com os meus colegas, sempre estava sempre... os apontamentos, estava disponível para estudar com alguns colegas. Inclusive, eu tenho uma história engraçada que estava no meu curso uma aluna que era enfermeira e ela chegava tarde às vezes e quando chegava vinha com muito sono porque tinha feito algumas noites, o turno dela era da noite, e eu sempre lhe emprestei os meus apontamentos e dizia: olha, Lara, eu estou disponível para te ajudar se precisares de esclarecer alguma coisa que está aqui nos apontamentos. E a dada altura houve um congresso jovem na Expo e estávamos cá fora, assim, todos a conversar, e ela aparece ao pé de mim. Eu disse: Lara, o que estás aqui a fazer? E ela disse: tu és adventista do sétimo dia. E eu disse: sim, sou. E então ela é cunhada do Daniel Galaio, da Rádio Clube de Sintra, e ela não sabia que eu era adventista, ela naquela altura também estava um pouquinho afastada, e foi muito engraçado que eu pudesse testemunhar desta forma de ser solidária, compassiva, de explicar, de estar disponível, e depois ela vir a descobrir que eu era adventista do sétimo dia, e houve ali um match entre aquilo que era o meu comportamento e os valores que ela tinha conhecido da igreja. E, portanto, como te dizia, eu tentava sempre ter bons resultados, não para me destacar ou ser concorrente, mas porque isso faz parte de mim.
1: Então, na verdade, nunca soubeste o que era o amargo sabor de uma negativa.
2: Efetivamente.
1: Entra a negativa, não tens nenhuma negativa para te mostrar como é. Ainda bem. Mas as tuas filhas também são boas alunas.
2: As minhas filhas também são boas alunas. Eu tento dizer-lhes que o suficiente não chega e que nós devemos sempre primar pela excelência e por fazermos o melhor que podemos e sabemos.
1: Mas deixa imaginar, tu nem sequer era daquelas que estudavas até tarde. Vês ser tão organizada que tu tinhas aquele teu horário específico.
2: Sim.
1: Conta-nos então a receita. O que é preciso para ser bom aluno?
2: Para mim, o que funcionava, Ezequiel, eram os apontamentos. Eu sempre fui muito atenta àquilo que os professores diziam. Esclarecer dúvidas na sala. Eu nunca ia para casa com uma dúvida. Às vezes os colegas, se me viam levantar a mão, podiam dizer: olha, lá vai ela.
1: Tu eras aquele boneca lá.
2: Mas eu fazia as perguntas que tinha que fazer, esclarecia o que havia a esclarecer e depois eu muitas vezes afixava no meu quarto tópicos. Portanto, eu sabia que aquela matéria ia sair e estava esquematizada por tópicos. E aqueles tópicos ficavam gravados na minha cabeça e quando eu discorria nos testes, aqueles tópicos vinham e eu conseguia desenvolvê-los. Portanto, este sempre foi o meu método. Uhum. Fixar tópicos e, a partir dali, poder desenvolver aquilo que era o meu pensamento.
1: E devias ser uma pessoa muito focada. Ainda hoje és, certamente, que também era.
2: Era uma pessoa focada.
1: Carmen, temos algumas imagens também que eu gostaria que nos explicasse o que é isto, que são imagens tuas e de outras amigas numa espécie de cerimónia de finalistas, acredito eu.
2: Verdade.
1: Onde é que é isto e em que consiste esta cerimónia?
2: Então, esta fotografia foi tirada na Igreja Adventista do Sétimo Dia de Santarém, numa cerimónia organizada pela pastora Milu Cordeiro. Na altura, sim, já era cordeiro. E ela quis organizar uma bênção de pastas, poderíamos chamar assim, e vieram alguns alunos de vários pontos do país, que tínhamos concluído o ensino, portanto, da faculdade. E aqui estamos, eu a mostrar as minhas fitas à minha irmã.
1: Eu queria que ainda temos uma outra imagem, exatamente esta.
2: Sim,
1: aqui também.
2: Aqui.
1: Ou seja, no fundo, alguns jovens, acho que é só meninas, não é?
2: Não, também está o Hugo Mártires na fila de trás.
1: Sim.
2: E foi engraçado que eu fiz a benção de pastas com aquela que seria a esposa do João Martins, a Uzenda.
1: Portanto, ou seja, porque esta era uma cerimónia marcadamente católica e houve aqui uma espécie de
2: transposição
1: uhum. no fundo, porque não deixa de ser uma cerimónia. Portanto, o fim da parte académica de uma pessoa para depois entrar na vida profissional.
2: Sim, foi marcante. E foi mais marcante para mim. E eu gostava de partilhar contigo aqui este episódio, porque é um episódio onde eu sinto a mão de Deus. Eu estava a concluir o meu curso, estávamos numa altura de exames, janeiro, e eu tive a infelicidade de me cruzar com um indivíduo que me queria assaltar. Pediu-me o telemóvel, eu não tinha telemóvel na altura, mas sem esperar resposta, ele picou-me na mão com uma seringa, imediatamente depois de se ter picado a si próprio. E eu passei ali um momento muito angustiante. Eu estava à porta do Hospital Corrigo Cabral, e há ali também vários hotéis, e dois ou três seguranças testemunharam aquela cena, porque foi em pleno dia, e o rapaz foi apanhado automaticamente, foi levado ao hospital, onde lhe fizeram testes, e ele foi diagnosticado na altura, portanto, com a SIDA e hepatite B. E eu tinha acabado de ser picada por ele. Portanto, ele picou-se e picou-me. Ele foi preso e eu passei um momento muito difícil da minha vida. Eu estava a fazer exames. E por que é que eu vos conto isto? Porque eu não tive nenhuma nota abaixo de 19.
1: Mesmo ultrapassando todo esse drama, que acredito que deve ser.
2: Eu defendi a minha tese de licenciatura, porque na altura eu optei por fazer uma tese, e no fim da minha tese, os professores disseram que a tese estava ao nível de um mestrado. E aqui eu conto-vos isto para dizer-vos que esta cerimónia que tu aqui falas teve um impacto ainda maior. Porque eu senti que em todos os momentos Deus me protegia. Eu tive que fazer a profilaxia que uma pessoa com SIDA faz, para atacar os glóbulos brancos, de modo a que eu não ficasse infectada. E durante 3 meses a minha concentração, a minha visão baixaram consideravelmente. E ainda assim eu consegui fazer todos os exames, todas as frequências com excelência e defender uma tese com excelência. Por isso, quando fiz a bênção das pastas, eu tinha a certeza que Deus estava abençoando o meu caminho. E então, esta cerimónia em que nos chamam à frente, em que nos pedem que depositemos o nosso percurso nas mãos de Deus, foi marcante.
1: Desconhecia completamente essa história, Carmen, e obrigado por teres partilhado connosco. E vamos só fazer aqui uma curtinha pausa para respirares e já voltamos.
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1: Terceira e última parte do programa Olhos nos Olhos, com Carmen Maciel, diretora da ADRA em Portugal, a Associação para o Desenvolvimento, Recursos e Assistência. Nesta segunda parte, Carmen, estivemos a conhecer esta história impressionante que partilhaste connosco e que nos emocionou a todos, mas a tua história é feita de vários capítulos, de vários eventos, de vários momentos marcantes, e um outro é o momento em que tu estavas com uma carreira académica perfeitamente integrada na Universidade Nova de Lisboa, e a dada altura tu resolveste largar isso tudo. Mas antes de percebermos como é que tu resolveste largar isso tudo e o impacto que isso teve para ti e para a tua família, o que é que na verdade tu estavas a fazer na altura?
2: Então, Ezequiel, eu estava no terceiro ano da minha licenciatura, quando no final de uma apresentação de um trabalho o professor me aborda e me convida a integrar um grupo de investigadores que trabalhavam sobre diversas temáticas, e aquilo para mim foi o início, a chama de todo o percurso académico que eu sonhava ter. E eu comecei, aprendi muito com eles, tive a oportunidade de participar em estudos, de fazer alguns artigos, e isso deu-me algum arcabouço para que eu, quando estive a fazer a minha tese de licenciatura, passasse muitas horas na Biblioteca Nacional, em Lisboa, e desenvolvesse o trabalho de tal forma que eu, quando vou defender na presença da diretora de outro centro, de um centro de investigação da Nova, me convida a ficar e a desenvolver um projeto de doutoramento, passando da licenciatura para o doutoramento. E apesar de eu tremer um pouco com a ideia, aceitei o desafio, fiz uma proposta de projeto de doutoramento, candidatei-me à Fundação da Ciência e Tecnologia, ganhei uma bolsa para poder fazer esse doutoramento.
1: Com 21, 22 anos, por aí, 23?
2: Sim, 22.
1: 22, sim. Exatamente.
2: Portanto, aceitei esse desafio, começo a desenvolver a tese com um dinamismo incrível, estudando se existiam algumas ligações dos países de língua oficial portuguesa a Portugal para além da língua. Isto porque na altura se falava muito e havia muitas críticas sobre o termo de lusofonia e o paternalismo que Portugal tinha, e eu gostaria, naquela altura gostava de entender que laços é que efetivamente ainda ligavam estes territórios, e então parto para uma tese de doutoramento a trabalhar estas questões. Estive algum tempo a fazer trabalho de terreno em Cabo Verde, tentando ali junto dos institutos culturais e de outros relevantes perceber este tipo de ligação. Venho, termino a minha tese, e a dada altura eu percebo que existe uma associação, que referiste no início, a Associação das Universidades de Língua Portuguesa, que tinha um prémio internacional para as pessoas que estudavam estas temáticas. Concorro, sabendo que são centenas de pessoas que concorrem.
1: Mas já tinhas terminado a tua tese de doutoramento quando concorres?
2: Sim, sim, sim. Tive que terminar, sim. E, portanto, a tese defendida
1: foi aprovada. Com 19, essa eu sei.
2: Por acaso, eles não davam aí... É o equivalente, sim, possivelmente, sim, sim. Eles disseram nota máxima, sim. Portanto, porque eles no doutoramento já não dão
1: não atribuem a
2: classificação. Sim. Sim. Portanto, concorro. E tenho a felicidade de ser nomeada, portanto, para a edição de 2013.
1: E que implicaria a publicação da tua tese
2: exatamente,
1: de doutoramento em livro.
2: Exato, foi publicado pelo Instituto Camões, da Cooperação e da Língua, e foi algo muito bom. Dali, eu já pontualmente colaborava com a responsável investigadora do centro em algumas atividades pontuais de docência, mas ao criar o doutoramento e ao doutoramento ter sido premiado, eu ganho ímpeto para criar um curso de verão sobre o doutoramento, que acaba por ser atrativo para vários jovens que tinham interesse a nível internacional sobre estas questões. Desenvolvo o primeiro curso, corre bem, no ano a seguir pedem-me a segunda edição, portanto crio dois cursos com base no doutoramento que fiz, recebo alguns convites para ir aos Estados Unidos, para ir à Alemanha, fui assim a alguns sítios.
1: A Macau também,
2: portanto poder partilhar os resultados desta tese, e estava felicíssima
1: e
2: da vida.
1: E estava profundamente lançada para
2: profundamente
1: continuar
2: lançada.
1: Por lá.
2: Exatamente, portanto... É um gosto para mim aprender, mas é um gosto ainda maior ensinar. Eu tenho uma alegria muito grande em partilhar aquilo que sei, e consigo interagir, felizmente, com as pessoas, e, portanto, ensinar para mim era...
1: E a tua capacidade de comunicação também denuncia essa facilidade que tens em ensinar. Mas como é que aparece a Adra aqui no meio disto tudo?
2: Então, a Adra foi uma surpresa muito grande para mim. Eu estava completamente integrada no mundo académico, como tu referes, e a dada altura surge um anúncio nas igrejas locais pedindo aos responsáveis que pudessem anunciar que era necessário uma pessoa para desenvolver uma estratégia pioneira em Portugal, que seria a criação de delegações locais, uma vez que geralmente as ADRAs em países desenvolvidos funcionam para angariar fundos e fazer projetos de cooperação em países em vias de desenvolvimento. Mas Portugal, por iniciativa da União Portuguesa dos Adventistas do Sétimo Dia, nessa altura decide que era importante que as igrejas que tinham um trabalho social um pouco descoordenado, muito espontâneo, à medida da boa vontade dos membros, que era necessário estandartizar procedimentos e, portanto, passam todo o trabalho social para a alçada da ADRA, e a ADRA precisa de uma pessoa nessa altura. Então o concurso vai, começa a ser divulgado, eu não tive conhecimento, mas o pastor que estava na minha igreja aparece-me com o anúncio e diz: Carmen, isto é a tua cara. E eu disse: não, pastor, não é a minha cara, porque eu quero fazer uma carreira académica, eu estou feliz com aquilo que faço, eu não estou à procura de trabalho. E o pastor diz: mas pelo menos vai à entrevista.
1: E já estavas casada na altura com uma filha, não?
2: Não, ainda só estava casada, não tinha filhos. E então eu mandei o currículo para satisfazer, entre aspas, o pastor, mandei o meu currículo e chamam-me para a entrevista. Foram selecionadas 6 pessoas à entrevista e eu fui a terceira pessoa a ser entrevistada. Na altura, o presidente da ADRA era o pastor Ruben de Abreu e o diretor executivo João Martins, e eles estavam os dois a entrevistar-me. E no fim da entrevista, eles conversaram um pouquinho entre eles e dizem: se tu quiseres ficar connosco, nós não entrevistamos mais ninguém. E eu abri o jogo e disse: sabem, eu só vim à entrevista porque se passou isto, isto e isto, eu na realidade não estou à procura de trabalho. E eles disseram: mas era tão importante para nós ter uma pessoa que pudesse fazer investigação, compreender o que foi feito na ação social, montar toda uma estrutura, criar manuais de procedimentos. E eu ali senti o chamado de Deus e disse: preciso de uma semana para pensar e orar. E eles aceitaram. Entretanto, eu fui à universidade, conversei com a diretora do Centro de Investigação, e ela ficou estupefacta, olhou para mim e disse: a Carmen está doida, vai pôr em causa a sua carreira académica para trabalhar numa organização da sociedade civil? Mas ela não conseguia compreender a dimensão do chamado. E ela, lembro-me de ter dito: isto vai abalar profundamente a sua capacidade crítica, analítica da realidade. Isto porquê? Porque os sociólogos sempre foram treinados para estudar a realidade e depois entregar os dados para que técnicos da área social possam transformar a realidade. Portanto, os sociólogos não foram formados para transformar a realidade social. E ela dizia-me: Carmen, ao envolver-se nos projetos, vai envolver-se de tal forma que perde a capacidade crítica e analítica.
1: Irias perder o distanciamento.
2: O distanciamento.
1: Irias deixar de ser socióloga.
2: E eu disse-lhe: sabe, eu preciso de experimentar. Porque eu nunca trabalhei fora da universidade. Isto, eu sinto que há aqui uma capacidade de poder interferir na transformação de vidas. E então eu fui, continuei ainda ligada, portanto não me desliguei automaticamente da academia, e fui para a ADRA e criei toda esta estrutura com a orientação do João Martins. E a ADRA era uma estrutura frágil, e eu lembro-me que a dada altura eu fiz todo o trabalho e o João Martins queria conversar comigo para me dizer que não havia dinheiro para me pagar. E quando o João Martins me chama para conversar comigo, ao fim de um ano e meio, 2 anos, a dizer que eu era uma peça fundamental, mas que não havia dinheiro para me pagarem, eu sou chamada pela universidade para um projeto em que a Universidade Princeton faz uma parceria com a Universidade Nova de Lisboa e querem estudar o funcionamento das instituições em Portugal. E a professora, portanto, a orientadora da minha tese e a diretora do centro, chama-me para fazer parte do corpo de investigadores que iriam participar naquele projeto. E, sendo patrocinado pela Universidade de Princeton, o salário era bom. E tudo isto se conciliou e eu falo com o João Martins e disse: podes continuar a contar comigo, como sempre, até aqui, mas o meu salário virá de outro rendimento. Eu tenho que partilhar agora as minhas horas de trabalho, mas eu continuo na ADRA sem receber nada. E, portanto, enquanto eu puder ser útil, aqui estou.
1: E, como uma verdadeira voluntária, como há milhares por todo o país.
2: E, portanto, continuei a fazer o meu trabalho num regime laboral mais reduzido, porque eu tinha que investir também no envolvimento do projeto para o qual fui chamado. O projeto durou o tempo suficiente para o João Martins ser convidado a sair do país e precisarem de uma pessoa que o pudesse substituir e, portanto, tudo se conjuga. E é por isso que quando no início me perguntava se há momentos da vida que possam inspirar, eu olho para trás e agradeço a Deus, porque Ele foi conduzindo e foi encaixando todas as peças. E quando nós nos colocamos verdadeiramente ao seu serviço e ao seu dispor, tudo acontece. Mesmo que venham as dificuldades, mesmo que não haja dinheiro, haja obstáculos, Deus põe e dispõe quando o nosso coração está ao seu dispor. Passa a redundância.
1: Carmen, o que é que tu dirias àquela jovenzinha que nós vimos no início com 10, 11 anos? Se pudesses lhe dizer alguma coisa agora, o que é que lhe dirias?
2: Eu diria a essa jovem, ainda bem que prestaste atenção à forma como foste educada. Porque, apesar de não sermos uma família rica, eu sempre observei a minha mãe a ajudar as outras pessoas. Vi na minha mãe uma fonte de generosidade, de compaixão. Algumas pessoas necessitadas procuravam a sua ajuda e a minha mãe integrava as pessoas, às vezes punha-as a passar a ferro, outra coisa, para que elas pudessem ter um rendimento. Ainda lhes oferecia um avio de compras no final. E eu, como sempre fui muito observadora, aquilo ficou-me gravado. Só que eu mal sabia que Deus estava a trabalhar a moldar o meu caráter para a solidariedade. E, portanto, eu diria a essa jovem, ainda bem que prestaste atenção, porque Deus tinha um propósito para ti na tua vida. E esse propósito, e é o que me faz estar onde estou hoje, há uns tempos eu estava a ser entrevistada e o entrevistador dizia o que faz uma pessoa com doutoramento numa ONGD. E eu dizia-lhe, transforma vidas. E, portanto, é exatamente isto. Enquanto continuar a fazer sentido, esta socialização que eu tive preparou-me para o sítio onde eu estou hoje.
1: A pessoa que mais te preparou para a ADRA acabou por ser a tua mãe.
2: Sem saber.
1: Carmen, como é que tu gostarias de ser lembrada?
2: Olha, nunca tinha pensado nisso. Mas eu gostaria de ser lembrada, sobretudo pelas minhas filhas, como alguém que serviu, sem esperar nada em troca.
1: Carmen, obrigado por te ter juntado a nós e que Deus te continue a abençoar.
2: Obrigada.

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1: Olá, amigo ouvinte, bem-vindo a Palavras e Virtudes. O português é uma língua rica, embora muita gente assim não a considere, talvez pela falta de conhecimento das suas raízes e da sua história. Foi construída ao longo do tempo, tendo como a sua principal origem o latim e com a influência dos povos que viviam no oeste da Península Ibérica. O modo de falar português é na sua origem o mais popular que pode existir

povo e que é proveniente da sua relação com a natureza, com o meio ambiente e com a comunidade na qual se encontra inserido. Bom, hoje falo-lhe de provérbios. Provérbios que fazem parte da sabedoria popular. Essa sabedoria não está ligada à ciência ou ao aprendizado escolar e, por essa razão, foi sempre possível encontrar exemplos de erudição entre os povos ancestrais e mesmo nos dias de hoje. São incontáveis os antiquíssimos provérbios que existem e que fazem parte da linguagem popular. E a esses vão sendo acrescentados outros que no dia-a-dia vão surgindo e, por vezes, até espontaneamente. Todos nós nos habituamos desde cedo a ouvi-los porque, como diz o ditado, é de menino que se torce o pepino. São quase como uma herança que vai passando de geração em geração, com a qual vamos aprendendo em tom de recriação. Quer queiramos, quer não, todos eles, os provérbios e ditos populares, mostram-nos claramente que, para bom entendedor, meia palavra basta. E assim conseguimos com relativa facilidade decifrar o significado, por exemplo, do ditado que diz: as palavras são como as cerejas, vêm umas atrás das outras. Foi pela necessidade de simplificar e fazer melhor compreender as ideias que os provérbios foram aparecendo no nosso cotidiano. De facto, há muito de engenho linguístico na construção de cada provérbio ou ditado popular. Como se diz, a necessidade aguça o engenho. Existem um sem número de livros de compilações de provérbios e há mesmo quem os colecione. A minha esposa guarda com imenso cuidado um caderno com centenas de provérbios escritos à mão pela minha mãe, o qual lhe ofereceu pouco antes do seu falecimento. Mas o mais antigo livro de provérbios encontra-se no centro do Velho Testamento das Sagradas Escrituras. É o 20º livro do cânone bíblico. Trata-se do livro de Provérbios de Salomão, que foi escrito provavelmente durante o seu reinado em Jerusalém entre 1015 a.C. a 975 a.C. Salomão, também conhecido por Zedidias, foi o terceiro rei de Israel, sucedendo a seu pai, o rei Davi, quando ainda era muito jovem. A narrativa bíblica conta que, numa noite, Deus apareceu a Salomão em sonhos, dizendo-lhe: pede o que queres que eu te dê. Salomão responde com humildade, pedindo-lhe um coração entendido para julgar e prudência para discernir entre o bem e o mal. Deus responde a Salomão, dizendo-lhe que lhe daria um coração tão sábio e entendido como nenhum outro homem possuíra e que jamais se ergueria alguém com tão elevada sabedoria. Composto por 31 capítulos, o livro de Provérbios não é uma coletânea de ditos ou averbações populares, mas é o resultado do cumprimento da promessa feita por Deus a Salomão de que receberia dele a sabedoria do alto. Aborda questões profundas da vida humana sobre valores, a moral e o comportamento. Realça o verdadeiro significado da vida, tendo como tema principal o temor a Deus, que Salomão diz ser o princípio da sabedoria. Esta máxima de Salomão, inspirada por Deus, revela a verdade acerca do reconhecimento que é devido ao Criador, Senhor e Redentor, sendo deste modo o ponto de partida na busca da plena sabedoria, cuja fonte é o próprio Deus. A ideia do respeito e reverência para com Deus é o princípio regulador da mensagem de todo o livro de Provérbios. Como não podia deixar de ser, Cristo está no centro e bem presente nas entrelinhas do livro de Provérbios. São vários os textos que nos levam à reflexão acerca do amor de Cristo e à necessidade de reconhecermos como exemplo em todas as virtudes. Quando Salomão fala

0: Falava acerca da amizade como virtude de excelência, dizia: o homem que tem muitos amigos pode congratular-se, mas há um amigo mais chegado que um irmão. Em sua natureza, o homem carece de companheirismo e amizade com seu semelhante. Todos precisamos uns dos outros, e nas adversidades, muitas vezes, necessitamos de alguém em quem possamos confiar e com quem abrir o coração. Amigo ouvinte, nem sempre a experiência humana tem conseguido êxito na busca desse alguém. No entanto, a Bíblia supera a insuficiência da experiência humana e revela-nos um amigo que nunca falha e que é incapaz de trair. Um amigo mais chegado que um irmão. Esse amigo é Jesus. Decepções sempre as teremos, mas podemos ainda assim conservar a nossa mente no Cristo ressuscitado e vivo, o Redentor, aquele que restaura, anima e conforta. Pertence-nos a perdurável certeza que temos um amigo mais chegado que um irmão. É também com amizade que hoje me despeço de si. Fique bem, até ao nosso próximo encontro.
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1: Amigos, bom estar aqui com vocês. Hoje eu trouxe um tema bem reflexivo e eu quero que você aí, onde estiver, preste atenção. Esse programa de hoje, você sabe que tudo que a gente fala aqui é envolvendo família, a gente se preocupa com você estar bem emocionalmente, tudo que envolve você, seu bem-estar, sua família, é o que a gente fala aqui nesse programa. Mas no programa de hoje eu quero falar sobre aquelas pessoas que lá no fundo, bem no fundinho da alma, desejam ficar doentes apenas para serem cuidadas. E aí você vai dizer assim: ô Sheilinha, mas será que existe isso? Talvez você ouvindo assim, acho que não existe isso não, né? Olha, psicologicamente existe sim, gente. É fato que todos nós gostamos de ter a atenção do outro. Uns mais, outros menos, e por motivações diferentes também. Há pessoas que buscam ser o centro das atenções, enquanto outras, mesmo evitando aquela exposição pública, inclusive nas redes sociais, desejam ser notadas de alguma forma. Vocês já perceberam isso, né? Comecem a analisar aí as pessoas com quem vocês convivem. Mas a verdade é que ninguém escapa, porque todo mundo quer ser notado de alguma forma. O que muda é a forma como cada um busca essa atenção. Mas existem algumas pessoas, eu diria que até de forma inconsciente, outras mais conscientes, acabam acariciando aquele problema de saúde, para que assim possam receber uma atenção do outro. Gente, mas isso é tão sério que eu estou falando para vocês, vocês não têm noção. Olha só, é o próprio psicológico que faz a pessoa ter reações como febre, vômito, dor aqui, dor ali. Mas ao chegarem no médico, fazerem os exames, sabe o que elas encontram? Não encontram doença nenhuma. É a doença aqui, ó. Tá dentro da cabeça. Algumas coisas são dores que nós chamamos de dores psicossomáticas. E aí talvez a sua pergunta seja: mas Sheila, por que alguém mentiria dessa forma? Não, na verdade não é mentira. A pessoa, ela acredita que ela tá doente e precisa de ajuda. E no fundo essa pessoa, ela quer apenas uma coisa. Sabe o quê? Ela quer ser cuidada. Sim, ela quer ser cuidada, olhada, abraçada pelos que estão em sua volta. Claro que esse tipo de comportamento tem algum histórico por trás disso. Existem pessoas que passam por isso, que geralmente foram pessoas abandonadas, pessoas abusadas na sua infância. E por isso que elas precisam de um acompanhamento psicológico semanal. Eu quero que o programa de hoje, esse é um assunto que daria pra gente falar muita coisa, mas eu quero que ele sirva pra você como start, sabe assim, ó, um start, de que você lá no fundo gosta de ter a atenção dos outros e sem perceber tem usado uma dor, uma doença, pra você adquirir ali atenção, carinho de alguém que você ama por perto. Ah, meu amigo, minha amiga, você sabe que eu sempre falo com carinho pra você. Procure ajuda e entenda que as suas carências não serão solucionadas assim. Mas é preciso ir até a raiz lá do problema para resolvê-lo. E isso somente um profissional pode te ajudar. Pensa com carinho nisso. Eu quero que você fique bem. Beijos da Sheilinha.
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1: Está começando pela TV Novo Tempo mais um programa Evidências, na busca de fatos que comprovem a veracidade histórica da Bíblia Sagrada. A irritação, cólera ou ira são palavras que, a princípio, nos remetem a algo negativo. Muitas vezes, as usamos até como uma expressão de defeito de caráter. De fato, conviver com alguém nervoso ou irritado não é nada agradável. Mesmo que todos nós experimentemos momentos de irritação, afinal de contas, em termos de estresse, quem nunca ficou nervoso que atira a primeira pedra, nós não apreciamos a ira ou a raiva. Parece coisa de quem perdeu o controle da situação. Na mitologia greco-romana, a fúria era um dos nomes dados a certas criaturas sinistras que puniam os homens no inferno. Elas eram representadas como mulheres aladas de aspecto terrível, com olhos que vertiam sangue ao invés de lágrimas e madeixas trançadas de serpentes. O mito romano entendia que as fúrias, também chamadas de eríneas, seriam irmãs encarregadas da vingança por um crime cometido. Elas entravam em ação quando os parentes da vítima lançavam uma maldição no criminoso e então tinham de persegui-lo até o Tártaros, o mundo dos mortos, e mesmo ali elas nunca o deixavam em paz. Para os romanos não havia sacrifícios ou libações que pudessem aplacar a ira das fúrias. Elas não levavam em conta nenhuma atenuante e castigavam sem piedade toda ofensa cometida contra a sociedade ou a natureza. Este era um claro símbolo do desejo humano por vingança, mesclado com o reconhecimento de que essa mesma vingança não pode ser realmente justa ou satisfatória quando executada por seres humanos. Sem contar que se cada um fizer justiça com as próprias mãos, a sociedade entra em colapso, e os antigos gregos e romanos já pareciam reconhecer isso. Enquanto estamos falando do mundo e da religião dos antigos, não é muito difícil dissertar sobre este assunto da ira. Mas quando focamos a temática dentro de um contexto cristão, aí a coisa se torna mais complicada. Afinal de contas, o Deus dos cristãos pode ficar irado? Essa é realmente uma indagação muito complicada, porém ela é justa. Veja, Deus se enfurece? Ele se irrita? Teria o Todo-Poderoso sentimentos tão humanos? Aqueles que não desejam admitir ou pelo menos trabalhar com a hipótese de uma divindade com sentimentos de raiva correm para declarar, não de jeito nenhum, Deus é amor, é todo bondade, é simplesmente inconcebível que ele tenha sentimentos assim. O famoso ateu Richard Dawkins, apontando para a descrição bíblica da ira de Deus, afirmou que este Deus do Antigo Testamento é um ser mais desprezível que alguém poderia descrever. Segundo Dawkins, para ser mais atraente, este Deus da Bíblia não deveria ter esses sentimentos. Mas, ao invés disso, o Deus bíblico é ciumento, implacável, vingativo, caprichoso, maléfico e tirano. Uma boa pergunta para fazer ao ateísmo de Dawkins é a seguinte: como alguém poderia não existir e ser tudo isso ao mesmo tempo? Afinal, Deus existe e é tudo isso que Dawkins escreveu a respeito dele, ou ele não existe e os adjetivos citados não têm o menor sentido? Bem, isto foi uma digressão. O fato é que Dawkins demonstra desconfortado com a imagem bíblica de um ser que pode se irritar e demonstrar com força a sua ira. E, como já dissemos anteriormente, não é somente ele que tem essa dificuldade. Alguns religiosos de diferentes igrejas parecem nutrir o mesmo sentimento em relação à imagem irada de Deus. Certo tempo atrás, o teólogo Marvin Moore, editor-chefe da revista Sign of the Times, escreveu sobre um amigo que não aceitava a ideia de Deus irar-se. Então ele perguntou a esse amigo: como você se sentiria se flagrasse um bandido perigoso em sua casa molestando uma de suas filhas? O amigo não demorou nem um segundo para responder: eu me sentiria como um assassino de bandidos pronto para agir. Então Moore aproveitou e deixou a pergunta: e como você pensa então que Deus se sente quando vê os seus filhos sofrendo atos de violência? Da mesma forma, respondeu ele, repensando, é claro, os seus conceitos sobre a ira de Deus. Interessante como as nossas ideias mudam quando a perspectiva nos envolve mais pessoalmente. Agora, é óbvio que existe um hiato muito grande entre os sentimentos de Deus e os nossos. Por exemplo, eu amo, Deus ama, mas a Bíblia diz que Deus é amor, eu não sou amor. Eu amo, mas poderia não amar. O amor não é um fator implícito em mim, mas Deus não tem como não amar. Isto faz parte intrínseca de seu ser. Por outro lado, porém, não podemos distanciar tanto o sentimento de Deus em relação ao nosso, a ponto de criarmos um Deus tão distante que não podemos dizer absolutamente nada acerca do seu caráter e de como ele lida com o mal. Isto seria um absurdo teológico. Veja, nós fomos feitos à imagem e semelhança de Deus, certo? E embora isto não signifique que sejamos um decalque exato da divindade, não podemos anular por completo certas correspondências, senão estaríamos esvaziando muito o ser de Deus e as verdades que ele revelou acerca de si mesmo. Outra coisa que precisamos aprender é que amor e ira não são sentimentos opostos, pelo contrário, eles são complementares. Muitos pensam erroneamente que quem ama não ira, e quem ira é porque não ama. Isto não é verdade. Somente aqueles que são capazes de experimentar um genuíno sentimento de ira é que podem amar no sentido exato da palavra e vice-versa. Pais que amam de verdade seus filhos farão de tudo para livrá-los do perigo. Mas para isto, às vezes é necessário usarem a ira como meio de protegê-los. O próprio Senhor Jesus declarou certa vez, segundo uma citação do Apocalipse, o seguinte: eu repreendo e disciplino a todos que amo. Apocalipse 3, verso 19. Essa passagem é uma versão mais ou menos parafraseada de Provérbios, capítulo 3, verso 12, que diz que o Deus de Israel repreende aos que ele ama como um pai repreende seus filhos. Mas é interessante notar que este verbo no hebraico, yakar, que em algumas bíblias se traduz como repreender, pode também ser traduzido por endireitar, argumentar, convencer ou até mesmo castigar. Hoje vivemos numa sociedade permissiva, onde termos como castigo e repreensão tornaram-se quase que uma linguagem proscrita. Mas, se aplicados com amor, elas se tornam os meios mais eficazes de ensinar algumas preciosas lições na vida. E tem um detalhe a mais e que não podemos omitir. É o seguinte: por mais que a ideia de um Deus irado não seja o quadro mais politicamente correto que poderíamos apresentar da divindade, no fundo, no fundo, não precisamos ir muito longe para admitir que milhões de pessoas, e talvez você e eu, também ansiamos pela intervenção de um Deus irado. Onde está Deus quando massacres acontecem? Onde está Deus quando inocentes ficam a perigo por causa da maldade humana? São muitas as imagens diárias que nos levam sempre a perguntar: onde está Deus? E não nos iludamos. Essas são imagens que nos causam irritação, ira. Que pessoa não sente raiva na hora de lutar contra um câncer ou enterrar um filho que morreu assassinado por um assaltante? Podemos até usar um eufemismo como comoção ou tristeza, mas o mecanismo cerebral diante de certas realidades é muito mais forte que qualquer jogo de palavras. De acordo com artigos publicados por especialistas em saúde mental, a ira ou a raiva são emoções primárias, naturais e maduras, experimentadas virtualmente por todos os seres humanos em todos os tempos. Tais sentimentos são relacionados funcionalmente com a necessidade de sobrevivência. Neste sentido, o que os psicólogos dizem é que a função da raiva seria nos dar energia para manifestar o nosso desagrado diante de situações que não deveriam ser assim. Portanto, negar tais emoções, segundo os especialistas, é prejudicar-nos a nós mesmos, pois é como se passássemos a vida toda vivendo uma realidade falsa. O problema é quando não sabemos controlar nem canalizar esses sentimentos, gerando, por exemplo, o ódio e a falta de perdão. Aí o sentimento, que em princípio seria natural, se transforma em ódio. E como disse alguém, o rancor é apenas um veneno que você toma querendo que o outro morra. Assim, apenas quando compreendemos corretamente o lugar, extensão e objetivo da raiva dentro de uma perspectiva divina, é que também podemos expressá-la sem cair nas garras do ódio. A ira de Deus não é, portanto, a fúria de um senhor caprichoso ou ciumento. É a resposta divina ao mal que aflige os filhos que ele tanto ama. Se entendermos que Deus se ira contra o mal e declara guerra contra o mal para libertar os seus filhos, então fica mais fácil compreendermos algumas assustadoras descrições que encontramos na Bíblia Sagrada. Veja, por exemplo, esta estranha passagem do Apocalipse capítulo 14.
2: Se alguém adora a besta e a sua imagem e recebe sua marca na fronte ou na mão, também esse beberá do vinho da cólera de Deus, preparado sem mistura do cálice da sua ira, e será atormentado com fogo e enxofre diante dos santos anjos e na presença do Cordeiro. Apocalipse capítulo 14, versos 9 e 10.
1: Segundo o Apocalipse, a ira de Deus aqui referida é demonstrada no derramamento de 7 terríveis pragas que cairão sobre a terra nos dias finais da história terrena, justamente um pouco antes da volta de Jesus ao planeta Terra. Portanto, essas pragas são um evento ainda futuro, elas não se cumpriram ainda e descrevem-se como um transbordamento do cálice da ira de Deus, isto é, um esgotamento da sua paciência. E muitas pessoas serão atingidas por essas pragas, como se pode notar do livro de Apocalipse, capítulo 16, verso 1. Agora veja, isto não significa uma negação da realidade de que Deus é amor, de maneira nenhuma. Aliás, a própria Bíblia revela que Deus não deseja que ninguém morra. Veja o que Deus em pessoa falou aos ouvidos do profeta Ezequiel.
2: Não tenho prazer na morte do ímpio, mas em que o ímpio se converta do seu caminho e viva. Ezequiel capítulo 33, verso 11.
1: E se olharmos o Novo Testamento, perceberemos que ele também descreve a mesma coisa, especialmente ligado ao juízo final. Veja mais esta passagem.
2: O Senhor não retarda a sua promessa, ainda que alguns a tenham por demorada. Porém, é paciente para convosco, não querendo que ninguém se perca, senão que todos venham arrepender-se. 2 Pedro capítulo 3, verso 9.
1: O que precisamos entender é que há duas imagens claras de Deus na Bíblia e que alguns erroneamente entendem como conflituosas, mas elas não são. São antes aspectos necessários da existência lógica de um Deus perfeito, equilibrado e coerente. Uma pessoa eternamente enfurecida não teria condições de ser carinhosa, paciente, amorosa, bondosa, etc. Porém, uma pessoa eternamente calma, serena, tranquila, enfim, educada demais, também não teria condições de enfrentar um bandido armado para defender a sua prole, a menos, é claro, que ela mude radicalmente de boazinha para agressiva. Você consegue imaginar policiais treinados pedindo gentilmente licença a um sequestrador na hora de invadir o cativeiro e libertar a vítima? De maneira nenhuma. É por isso que no Apocalipse Jesus é ao mesmo tempo um cordeiro manso e um leão feroz. Um leão com esplendor divino que ruge em defesa de seus filhos. E por que ele não rugiu ainda? Realmente, esta é uma pergunta que todos nós fazemos.

especialmente quando o mal bate à nossa porta. Mas você se lembra do texto que lemos de Pedro? A tardança da intervenção divina tem um quê de misericórdia. Entenda isto. Alguns tipos de cânceres não podem ser extirpados senão através da cirurgia ablativa, isto é, com a amputação do membro atingido. Se o médico não fizer isto, a doença pode se espalhar pelo corpo inteiro. Do mesmo modo, é em relação ao mal que existe no universo. Deus não pode permitir que ele continue existindo para sempre, mas antes de removê-lo, Deus, como um hábil cirurgião, tenta primeiramente curar as células afetadas, no caso, nós, para que a remoção do maligno não precise necessariamente nos remover juntamente com ele. Mas é aí que está a nossa vantagem e, ao mesmo tempo, o nosso drama. É que nós podemos decidir se queremos ou não ser curados por Deus, se queremos ou não fazer parte daquilo que será extirpado. E Ele, apesar de ser todo-poderoso, respeita a nossa decisão. Se aceitarmos, teremos o paraíso. Se recusarmos, Ele terá que nos remover juntamente com as partes permanentemente afetadas pelo mal e então nos destruir, ainda que não deseje fazer isto. Em outras palavras, Deus é todo-poderoso, mas Ele assumiu um ponto vulnerável. Sabe qual é? Ele pode ser rejeitado. E não podemos nos esquecer que até que o câncer, que em nossa metáfora simboliza o mal, até que esse câncer seja eliminado ou extirpado do universo, infelizmente, ainda veremos cenas de destruição, violência e sofrimento. E não há garantias de que as pessoas inocentes sejam privadas. Afinal, mesmo nós que dizemos amar a Deus e ansiar por sua vinda, ainda somos muito apegados às coisas deste mundo, não é mesmo? E esse apego talvez é mais do que deveria ser. Portanto, se Deus nos livra de todo o mal, talvez jamais almejaremos a pátria superior que Ele prometeu. É a dinâmica do grande conflito. Se sofrermos demais, não suportamos. Mas se sofrermos de menos, nunca saberemos quão mal é o mal e não desejaremos ardentemente ser libertados dele. E essa libertação definitiva do mal, que envolve a volta de Jesus ao mundo, demanda uma consagração espiritual daqueles que dizem ser o seu povo. E o apóstolo Pedro escreveu uma vez que, já que sabemos o futuro da história, é nosso dever, como crentes, viver de maneira santa e piedosa, aguardando e apressando o dia de Deus. 2 Pedro capítulo 3, verso 12. Algumas traduções dizem apressando-se para a vinda do dia de Deus, o que também oferece um sentido muito interessante, porque, de fato, quando nós estamos amando a volta de Cristo, devemos apressá-la e, ao mesmo tempo, nos apressar para ela, isto é, nos preparar para o seu encontro. O problema é que muitas vezes somos indolentes demais com essa preparação. Esquecemos que o mundo não é o nosso lar eterno. Aí vem o sofrimento e nos lembra disso. O famoso intelectual C.S. Lewis, autor das Crônicas de Nárnia, escreveu certa vez que o sofrimento é o megafone de Deus para o mundo. É verdade. E não significa que Deus é o causador das tragédias. Lembre-se, há pelo menos 4 diferentes causas para certos males que acontecem na história. A primeira é aquela causada pelo próprio inimigo de Deus, comumente chamado de Diabo e Satanás. A segunda é resultado de causas naturais. Afinal de contas, vivemos num universo entrópico em que coisas morrem, estragam e deterioram. Todos os dias estamos sujeitos a esses males naturais. Em terceiro lugar, vem o mal como resultado de uma consequência acerca de algo ruim que fomos advertidos, mas continuamos fazendo. Por exemplo, a perda da saúde devido à negligência dos hábitos alimentares ou ao estilo de vida. E, finalmente, o quarto e último causador, quando Deus intervém diretamente na história, trazendo aprovação ou um dilema qualquer. Nesta quarta situação, lembremos que Deus pode enviar uma provação para amadurecer a fé de uma pessoa, acordá-la para uma realidade, etc. Ou pode simplesmente fulminar um indivíduo com o esplendor de sua glória, como já fez algumas vezes no passado e fará de maneira mais completa no dia do juízo final.
Mas é importante saber que Deus prova, mas não tem.

0: tenta ninguém. Tentação é coisa do inimigo de Deus. E por que Deus não salva todo mundo? Não seria mais prático, mais fácil? Na verdade, existe uma doutrina chamada universalismo que propõe que todos serão salvos, segundo alguns, até mesmo o diabo. São vários os segmentos religiosos que se acertam com esta doutrina. Contudo, é importante dizer que este não é um ensinamento bíblico. A palavra de Deus é clara em afirmar que nem todos irão para o paraíso. Alguns se salvarão, outros não. Ademais, essa ideia de salvação compulsória, se é que podemos dizer assim, anula a noção de livre-arbítrio que estes mesmos grupos tanto acentuam. Se não for assim, veja. Imagine Deus como um vendedor esperto daqueles que convencem você de todas as formas a comprar o que ele está vendendo. Você está com pouco dinheiro e não quer definitivamente comprar nada. Mas ele lhe engana e diz: "Eu não quero vender nada para você. Quero apenas mostrar o meu produto." Ele leva você para um canto, oferece água, um cafezinho, elogia algo de sua família, diz torcer pelo mesmo time de futebol, enfim, finge ser um de seus melhores amigos naquele momento. Depois de horas nesse lero-lero, ele o envolve e, quando você vê, já assinou o contrato de algo que definitivamente não queria comprar. Com todo respeito aos irmãos universalistas, ou seja, aqueles que creem na doutrina da salvação universal, é exatamente essa a imagem de Deus que tal ensinamento nos oferece. Perceba a situação. Suponhamos que alguém não queira ser salvo. O meu dever cristão é testemunhar o evangelho para ele e apelar-lhe ao coração. Mas se ele se recusar até o fim, bem, este é um direito que lhe assiste. Mas aí ele morre. E segundo essa doutrina, volta a reencarnar quantas vezes forem necessárias até que ele mude a sua mente e aceite a salvação. Mas espere, não é exatamente isto que o vendedor esperto tentou fazer comigo? Salvação não pode ser um vício que me obriga a fazer algo mesmo contrário à minha vontade. Deus está mais interessado em salvar você do que uma mãe de tirar um filho de uma casa em chamas. Mas ele não fará isto sem a sua aceitação. E ele luta até o fim contra o diabo apenas por sua causa. Mas a decisão final ainda é sua. Deixe-me contar uma história para você que talvez esclareça tudo o que acabamos de dizer nesse programa. Uma vez no faroeste americano, naquela época em que as pessoas lutavam e brigavam com revólveres, um homem lutou contra o outro num bar e por isso foi condenado à pena de morte. Aquele homem seria enforcado. Mas alguns membros da comunidade resolveram escrever uma carta ao governador suplicando misericórdia para aquele condenado. O governador atendeu ao pedido, mas antes de dar o livramento ao homem que estava condenado à forca, resolveu saber para quem ele estava dando perdão. Então o governador, disfarçado de religioso, de padre, foi até a cela aonde aquele homem estava preso. Com a Bíblia debaixo do braço, ele falou: "Meu amigo, deixe-me oferecer-lhe algo importante que está dentro deste livro." O homem na cela começou a gritar e falou: "Não quero saber de você, suma daqui com esse livro." O governador, novamente disfarçado de padre, levantou a Bíblia e falou: "Por favor, deixe-me falar com você, algo importante está aqui dentro." Mal sabia aquele homem que a sua carta de perdão estava dentro da Bíblia. Mas novamente, desconhecendo quem era aquele religioso que o visitara, ele gritava e gritava e expulsava-o dali. Quando o governador finalmente foi embora, o carcereiro chegou e disse: "Você é um louco, você rejeitou a sua salvação. Aquele homem não era apenas um padre, ele era o governador disfarçado. E dentro daquela Bíblia estava a carta com o seu perdão." No dia da execução, aquele homem teve a forca colocada ao pescoço e deram-lhe as últimas palavras. Ele se dirigiu aos jovens e falou: "Eu não estou sendo, nesta manhã, condenado pelo crime que eu cometi. Não, senhores. Nesta manhã, eu estarei sendo condenado pelo perdão que eu recusei." Se você entender isto, você entende esta mensagem. De acordo com o Apocalipse, a história do mundo terminará com um lago de fogo e enxofre diante do juízo de Deus. Este fogo não é um fogo comum que causa apenas queimadura. Ele causa tormento. O tormento da ausência absoluta de Deus. Agora imagine o próprio Senhor, do trono da sua justiça, olhando para os ímpios e pecadores sendo queimados e pensando: vocês estão aí não por causa dos crimes, dos erros, dos pecados que cometeram, mas por causa do perdão que recusaram. Jesus morreu na cruz do Calvário para que ninguém precise enfrentar a ira de Deus. E você? De que lado você fica dessa história? Que opção você escolhe? A da ira ou do perdão do nosso Senhor? Pense nisto, porque a sua salvação dependerá da sua escolha. E a gente vai ficando por aqui, mas semana que vem temos um novo encontro aqui na TV Novo Tempo para mais um programa Evidências. Até lá!
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1: Eu vou estar aqui, estou na Ilha do Pico, e lá atrás tu consegues ver a Ilha de São Jorge, outra das ilhas dos Açores. O nosso texto de hoje é o 17º conselho destes 30 que Salomão nos dá e que nós vamos ver ao longo deste mês de agosto. No verso 26 do capítulo 23, ele diz-nos assim: presta bem atenção, meu filho, segue com prazer o meu exemplo. Que grande aconselho, não é? Segue com prazer o meu exemplo. Os nossos filhos olham para nós e seguem os nossos exemplos. Sejam eles bons, sejam eles maus. Mas acima de tudo, o que nós temos que fazer é dar-lhes bons exemplos. Nós, como filhos, muitas e muitas vezes olhamos para o conselho dos nossos pais, procuramos seguir o seu exemplo, seja no trabalho, seja na maneira como lidar com as outras pessoas, seja na postura que nós temos perante determinadas dificuldades. Eu lembro-me, por exemplo, do meu pai e do seu espírito de resiliência quando, em 1975, eu perdi tudo o que tinha, veio para Portugal, voltou a trabalhar, começou a trabalhar e prosseguiu a sua vida sem se lamuriar, sem se queixar, sem insultar ninguém. E na realidade ele tinha perdido praticamente tudo o que tinha. Em todas as coisas, outro exemplo que eu gosto do meu pai e que procuro aplicar em mim é ser trabalhador. E sei e acho que consigo transmitir isso também aos meus filhos. Por isso, prezado amigo, prezada amiga, conforme diz Salomão, nós somos um exemplo para os nossos filhos. Aquilo que nós mostrarmos é isso que eles vão aprender. Por isso, presta bem atenção nisso. Presta bem atenção na maneira como te comportas perante eles, para que eles possam olhar para ti como exemplo.
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1: Seja muito bem-vindo a mais um episódio do Diário da Saúde, o espaço onde falamos de escolhas simples que podem transformar o seu bem-estar no dia-a-dia. Hoje abordamos um tema comum, mas muitas vezes pouco falado, a obstipação, mais conhecida por prisão de ventre. Sabia que é possível aliviar e até prevenir este problema através da alimentação? Na obstipação ou prisão de ventre, o que acontece é que as fezes ficam mais duras e secas, podendo a situação variar de pessoa para pessoa. Pode durar pouco tempo ou tornar-se crónica, causando dor, desconforto e afetando a qualidade de vida. A boa notícia é que existem soluções naturais eficazes e muitas estão simplesmente no seu prato. Consumir alimentos ricos em fibra pode trazer diversos benefícios para a saúde, incluindo a melhoria de problemas gastrointestinais. Além de favorecer o trânsito intestinal, a fibra ajuda a estabilizar os níveis de glicose no sangue. Mas afinal, que alimentos deve incluir mais vezes na sua rotina para regular o intestino, promover a saúde digestiva e assim evitar ou combater a obstipação? Comecemos pelos grãos integrais. São ricos em fibra, vitaminas e minerais, ajudam a digestão e podem reduzir a obstipação. A aveia é uma excelente aliada. Contribui para aliviar a obstipação, melhora a digestão e contém fibras insolúveis, além de nutrientes como cálcio, potássio, vitaminas do complexo B e magnésio. Tudo isto ajuda também a manter os níveis de açúcar no sangue mais estáveis. O arroz integral merece igualmente destaque. O seu teor de fibra ajuda a manter o sistema digestivo em bom estado e pode também aliviar a obstipação. O milho, além de conter fibras, fornece ácido fólico e vitaminas do complexo B, sendo um alimento nutritivo e benéfico para a saúde em geral. Depois temos os vegetais verdes. As suas fibras insolúveis aumentam o volume das fezes e estimulam o trânsito intestinal, enquanto as fibras solúveis absorvem água, tornando as fezes mais moles e facilitando a eliminação. Além disso, servem de alimento às bactérias benéficas do intestino, contribuindo para o equilíbrio da microbiota intestinal. As saladas, feitas com frutas e vegetais crus, fornecem nutrientes essenciais e facilitam uma digestão mais eficiente graças ao seu teor de fibra. Não nos podemos esquecer dos vegetais com raiz, como rabanetes, nabos, cenouras e beterrabas. São ricos em vitaminas e minerais, fortalecem o sistema imunitário e ajudam a manter o equilíbrio da microbiota intestinal. A fibra presente nestes alimentos auxilia na remoção de resíduos do trato digestivo. A laranja, consumida regularmente, pode ajudar a prevenir a obstipação e a melhorar o trânsito intestinal. É fonte de fibras, minerais e vitamina C. E por fim, falo do mamão, uma fruta fibrosa rica em potássio, cálcio e vitamina A, que pode ser especialmente útil para quem sofre de obstipação crónica. Consumida em jejum, pode favorecer o bom funcionamento do sistema digestivo e ajudar a manter os níveis de açúcar no sangue mais controlados. A mensagem é muito simples. A fibra é uma aliada poderosa do seu intestino. Pequenas mudanças na alimentação podem fazer uma grande diferença no conforto diário e na saúde digestiva a longo prazo. Por isso, se tem sentido desconforto, inchaço ou dificuldade em manter um trânsito intestinal regular, talvez esteja na altura de olhar para o seu prato com mais atenção. Por hoje é tudo aqui no Diário da Saúde. No próximo episódio volto com mais informação prática e útil para cuidar melhor da sua saúde. Até lá, cuide do seu intestino, porque quando o seu sistema digestivo funciona bem, todo o corpo agradece.
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1: Água dura. Aquele, porém, que beber da água que eu lhe der, nunca mais terá sede. Pelo contrário, a água que eu lhe der será nele uma fonte a jorrar para a vida eterna. João capítulo 4, versículo 14. A água do poço de algumas regiões é rica em sais de cálcio e magnésio e, por isso, é chamada água dura. A água da chuva, por outro lado, é considerada destilada porque não contém minerais. Existem várias teorias sobre qual delas é mais saudável, água dura ou água destilada. Um médico da Universidade do Texas estudou esta questão durante muitos anos e verificou que, nas áreas onde as pessoas bebem água dura, há menos doenças cardíacas. Num dos seus estudos, o Dr. Dawson descobriu que o índice de mortes por ataque cardíaco entre consumidores de água dura é 25% mais baixo. Ainda não encontrou um ingrediente especial que beneficie o consumidor, mas tem uma teoria. O corpo produz sabão a partir da água dura, num processo que limpa gorduras que, do outro modo, seriam absorvidas e aumentariam o risco de ataque cardíaco. O cálcio e o magnésio presentes na água dura combinam facilmente com a gordura, formando o sabão. O Dr. Dawson acredita que isso acontece dentro do corpo de quem bebe água dura. A água fornece os minerais, os alimentos fornecem as gorduras e o resultado é sabão. Como o sabão não pode ser digerido, é eliminado, levando consigo as gorduras indesejadas. Assim, se a teoria estiver correta, beber água dura seria como colocar um sabão especial dentro de um copo para ajudar a limpar o organismo. O nosso corpo é o templo do Espírito Santo. E Jesus usou muitas vezes a água como símbolo do seu poder purificador. Algumas das coisas que ele nos pede são duras, João 6,60. Mas, tal como o sabão na água dura, tornamo-nos cristãos saudáveis. Ouçamos Jesus e tomemos a água que ele nos oferece.
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Ao longo desta temporada, seguimos as marcas deixadas por uma catástrofe global. Rastros gravados nas rochas, nas montanhas e nos desertos do mundo. Vimos como a água e os sedimentos moldaram a paisagem terrestre, como as camadas do Grand Canyon revelam uma deposição rápida e turbulenta, e como até mesmo o topo dessa imensa formação foi um dia submerso. Descobrimos que os fósseis não são testemunhas de um processo lento, mas de uma transformação repentina, registros silenciosos de um evento que varreu a Terra com poder e precisão. Vimos também que a mesma força que separou os continentes desencadeou uma intensa atividade vulcânica, mergulhando o planeta em uma era glacial. Uma catástrofe de proporções inimagináveis, da qual o mundo ainda traz as cicatrizes. Agora, no último episódio desta temporada, voltamos nossos olhos mais uma vez para a teologia. Afinal, crendo no relato bíblico, é impossível não se questionar. Como compreender uma catástrofe tão devastadora, enviada por um Deus que a Bíblia constantemente descreve como a maior representação do amor?

0: De fato, é um pouco chocante a história do dilúvio. Quando a gente escuta versões para crianças, essa história acaba sendo uma versão um pouco mais simplória, mais romantizada, mas vamos chamar aí de uma aniquilação em massa da humanidade. E essa aniquilação em massa, ela é justamente para preservar aquilo que, digamos, a parte não corrompida da humanidade. É como se fosse uma doença degenerativa que vai se alastrando pelo corpo e os médicos, para salvar aquela pessoa, precisam remover aquela parte que já está degenerada, que já está corrompida. E é assim que eu vejo a história do dilúvio e a ação divina. Ao mesmo tempo que a Bíblia vai enfatizar de uma página, da sua primeira página até a última, esse caráter misericordioso, amoroso de Deus, você tem esse caráter de Deus Deus agindo na humanidade para parar ou para evitar que a maldade se alastre entre todos os seres humanos. E a pessoa que Deus está preservando, a família que Deus está preservando ali no relato bíblico, é a família de Noé.
1: Então, assim, a maldade, o intuito de maldade no coração do homem era muito, era infinito. Só havia maldade no coração das pessoas. E a tal ponto que só tem um justo para Deus salvar. E Deus permite a esse justo aqueles 120 anos de pregação para alcançar essas outras pessoas. E não alcança ninguém. O texto também indiretamente mostra que há muita, muita violência, que essa maldade está produzindo violência e que não tem como sustentar o período necessário para o plano da redenção se desdobrar dentro de um mundo com tanta violência. O texto diz que Deus se arrependeu de ter feito o homem na terra. E esse arrependimento tem a ver com esse intuito do seu coração que era continuamente mau. Ou seja, o arrependimento não é que ele fez o ser humano, tanto que ele vai salvar o ser humano e dar continuidade ao ser humano, mas que ele sente a dor do ser humano que está habitando na terra no momento antes do dilúvio e que está encarando e vivendo dentro de toda essa violência e dentro de todo esse mal. Na minha interpretação, e aí como eu vejo o texto, eu vejo assim: Deus quer trazer o plano da redenção no seu tempo certo, permitindo que as coisas se desdobrem de maneira realmente revelar para o universo o plano dele e o caráter dele. Mas a maldade está de tal tamanho que o sofrimento vai ser fora de controle se ele mantiver essa linha. E ele tem que fazer um movimento de recomeço, para que a gente consiga tirar um pouco dessa maldade, segurar essa maldade por mais tempo. É a misericórdia de Deus que leva ele a ver que o sofrimento vai ser demais. Aliás, a raiz da palavra para arrependimento que aparece lá, que é Naham, é uma palavra que tem o sentido de compaixão também. Ela vem da raiz para o útero, sabe? Para aquela compaixão final. E quando Deus usa essa palavra, ele está falando de um arrependimento que é gerado pela dor. Pela dor do sofrimento. Então, assim, Deus não se arrepende porque ele mudou de ideia. Deus se arrepende porque ele está vendo a dor e o sofrimento que ele sabia que ia ter, mas que eram necessários.

0: preservam em suas tradições a lembrança de uma grande inundação. Esses mitos, embora guardem ecos de um mesmo evento histórico, deixam de fora elementos importantes, como a misericórdia de Deus. São histórias fragmentadas que falam de deuses irados ou caprichosos, mas não de um Criador justo e redentor. Na narrativa bíblica, o dilúvio não é o fim da história. É um recomeço, é a continuação de uma promessa.
1: O relato bíblico, a história não termina ali. E a gente tem o que Deus faz após a história do dilúvio, que é, você tem o incidente da Torre de Babel, você tem o surgimento do povo de Deus através de Abraão, e aí você tem, esse é o começo do Gênesis, né? E você tem o resto inteiro da Bíblia mostrando que essa ação isolada de Deus na história do dilúvio, ela não foi um fim em si mesmo. Ela teve uma continuação.
2: Essa aliança que Deus faz com o ser humano começa desde o momento de criação. E durante a criação, a aliança é Deus, é o nosso Deus e Rei do Universo, e o ser humano passa a ser governante dessa terra. Então, ao Deus dar ao ser humano domínio sobre a terra, sobre os animais da terra, sobre tudo que tem na terra, há uma aliança entre suzerano e vassal. Ela não fica realmente assim explícita em Gênesis. É quando você acompanha o processo de aliança que você percebe como que ela acontece. Entendeu? Então, a gente percebe, por exemplo, que em Deuteronômio você tem uma aliança que tem uma descrição muito parecida com esses acordos entre suzerano e vassalo. E quando você percebe isso, você percebe que somos suzerano e vassalo, Deus e ser humano, desde o começo da Terra.
1: Então, inclusive, a forma como Deus fala com Noé de eu vou estabelecer com você a minha aliança, no texto original, o idioma, a expressão idiomática utilizada é de reerguer uma aliança. Então é como se fosse algo que estava tombado, um monumento tombado, que Deus agora estaria erguendo novamente.
3: Quando Deus começa a história do dilúvio, lá em Gênesis capítulo 6, verso 18 em diante, é a primeira vez que ocorre a palavra aliança na Bíblia. É a primeira vez. E a palavra hebraica berit, que quer dizer aliança, pacto. Mas o verbo que é usado com esta palavra, que é o verbo em hebraico que chama lehakim, ele é um verbo para confirmar e não para estabelecer algo novo, mas confirmar algo que já existia. Então Deus diz assim: olha, eis que estou trazendo águas do dilúvio que vai destruir toda a terra, todo ser vivo vai perecer. Contigo, porém, confirmarei a minha aliança. Seria a tradução mais literal em português, para preservar a vida. Então, se esta é, segundo o hebraico, o sentido do texto, que parece que é pelo uso de palavras, isso quer dizer que Deus tinha confirmado uma aliança, e a aliança da vida é a aliança da criação. A aliança onde Deus criou o mundo para ter vida, criou animais, criou ambientes ecológicos, criou o ser humano para viver neste mundo, né? Então você, diante da destruição da humanidade, Deus ainda ia preservar o princípio da vida, confirmando a sua aliança que ele fez com os primeiros pais, Adão e Eva, ainda no Éden.
1: E ao Deus fazer isso com Noé, ele está dizendo o que aconteceu aqui no dilúvio, por causa da corrupção humana, da violência humana, eu estou agora fazendo um acordo com você, de recomeçar tudo com você na história da humanidade, crescer e multiplicar e encher a terra. E a gente tem aí então um acordo, e eu vou deixar aqui um sinal, vou deixar aqui uma forma aqui de a gente lembrar desse acordo. E a Bíblia vai falar do arco-íris.
2: Depois você tem uma outra aliança em Gênesis 3, quando a gente quebra a primeira aliança. Porque a gente quebra a nossa fidelidade a Deus, o ser humano quebra essa fidelidade e coloca a sua confiança em Satanás e acredita na serpente e não em Deus. Dentro dessa quebra, Deus oferece uma nova aliança que vem na forma de uma promessa. E a promessa é a seguinte: que haverá um descendente da mulher que derrotará de uma vez por todas a serpente. Então a aliança é: Deus vai corrigir o problema que nós geramos, que nós começamos. E aí Deus começa no

0: no decorrer da história, continuar essa aliança, continuar essa promessa. O planejamento do dilúvio, incluindo a salvação do herói, é uma continuação dessa promessa. Porque ainda não veio esse descendente que vai derrotar a serpente. Então, a promessa é válida, a aliança é válida. Quando Noé sai da arca, Deus faz essa aliança com ele. E ele faz esse acordo. Essa não destruição até o fim é uma promessa de que o fim virá. E o fim é a derrota da serpente. Então, eles fazem uma nova aliança que vem com essa bênção também. A bênção de sede fecundos e multiplicar. E a gente acompanha essa aliança no decorrer da Bíblia. A gente acompanha essa aliança com a aliança de Moisés, que a gente chama, né? Que é a entrega dos 10 mandamentos e uma aliança de um povo específico para carregar esse conhecimento divino e para representarem Deus na Terra. Essa é a aliança com os filhos de Israel, que é muito parecida com a aliança que nós acreditamos ser para o povo do fim. O povo remanescente, o povo que é designado para o fim, tem uma aliança especial de representar a Deus durante o período do fim. Eles têm que viver essa aliança.
1: A questão do arco-íris como sinal da aliança entre Deus e Noé, ela sempre foi enigmática para acadêmicos bíblicos. E acaba sendo interessante também, porque a palavra utilizada ali no texto bíblico para traduzida como arco-íris em português é a mesma palavra para arco, que é um termo militar, é uma arma, a palavra keshet em hebraico. E então, Deus tem um arco e coloca o seu arco no céu e isso, de alguma forma, indica que não vai existir mais um dilúvio. Tem um rabino da Idade Média que escreveu sobre isso uma interpretação que eu acho que ela é muito elucidativa. Nachmanides, ou Ramban, é o nome dele, 12º século, depois de Cristo, evidentemente, na Espanha. Ele fala, assim como arqueiros que não, no momento que não estão mais usando as suas armas, eles viram o arco para si, e não na direção que eles vão atirar, e a linha, digamos, o fio onde as flechas são colocadas está virado para outra pessoa, para a pessoa que está diante deles, e o arco apontando para si, Ramban interpreta isso como exatamente o que Deus está fazendo em Gênesis 9. Deus está apontando o arco para si, para cima. Isso se torna mais interessante e muito mais assim, convincente quando a gente olha para a forma como no Antigo Oriente, no período que o texto bíblico foi escrito, por milênios, essa é exatamente a forma como divindades ou reis, quando eles não estão para usar os seus arcos, eles voltam o arco para si.
0: O arco-íris parece ser o arco de Deus, ele é chamado o arco de Deus. E em certas descrições bíblicas do trono de Deus, o arco fica sobre o trono de Deus. O arco, que é o reflexo dessa luz, da luz que contém todas as cores, é esse brilho divino que brilha sobre ele, que aparece no céu. E toda vez que ele aparece no céu, ele não é só um símbolo dessa promessa de Deus. Ele é uma promessa, ele é um símbolo da presença de Deus, porque o arco que se encontra aonde Deus está, que reflete sobre o trono dele e a volta dele, apareceu no céu naquele momento. Então, aquilo nos traz mais próximos de Deus. Talvez é parecido com aquela conexão, né, entre eu e a pessoa do passado quando eu acho um objeto. Deus coloca esse arco até hoje, falando, eu salvei vocês, eu continuo salvando vocês.
2: É incessante a nossa busca por compreender as nossas origens, por encontrar evidências que contem a história da Terra e, por consequência, a nossa própria história. Queremos saber quem somos, de onde viemos e o que nos trouxe até aqui. Afinal, só entende o caminho adiante aquele que conhece o solo que ficou para trás. Movidos por essa curiosidade que nos é intrínseca, voltamos nossos olhos para os vestígios do passado. Estudamos as rochas, os fósseis e as ruínas de civilizações antigas. Buscamos na geologia, na paleontologia e até na arqueologia sinais de um evento que transformou o mundo. A busca pela Arca de Noé tem sido um dos maiores mistérios arqueológicos da humanidade. Por séculos, exploradores afirmaram ter encontrado vestígios da embarcação, especialmente no Monte Ararat, na Turquia. Imagens de satélite, relatos históricos e até possíveis madeiras fossilizadas alimentaram essa investigação. Mas até hoje, não existe uma prova definitiva. Isso significa que a arca nunca existiu? Ou será que sua importância vai além da necessidade de um achado físico?
1: A gente precisa ser muito cauteloso, porque na ânsia de se provar a narrativa bíblica, a gente pode focar tanto no objeto, no material, e esquecer da maior contribuição que esse relato tem, que é justamente a mensagem que ele traz. Vamos supor que alguém encontre um barco com as dimensões da arca, no local onde o texto bíblico fala que a arca foi deixada. Isso é o suficiente? Vai ser o suficiente para alguém acreditar? A gente poderia aqui navegar por vários cantos da narrativa bíblica para mostrar como milagres ou como o material, como uma prova concreta, não foi suficiente para que as pessoas aceitassem uma certa mensagem. As histórias de Jesus são o maior exemplo que a gente tem no relato bíblico. Eu diria que o mais importante do que os restos de um barco de milênios relacionado com a Arca de Noé é quão emblemática, quão paradigmática essa história é para a humanidade, de mostrar esse Deus que se preocupa com a humanidade a ponto de não querer que toda ela seja consumida por destruição, por corrupção, por violência. Esse Deus que dá uma segunda chance para a humanidade, ele continua, ele é insistente com a humanidade. Então, isso, sem dúvida nenhuma, para mim, é o legado da história do dilúvio. É o ponto principal da história do dilúvio. Ele é uma sentença num grande parágrafo que Deus está escrevendo com a história da humanidade. E, para algumas pessoas, só essa sentença é importante, quando, na verdade, ela faz parte de algo muito, muito maior que a gente deveria estar olhando ao conversar sobre o dilúvio.
3: Da minha perspectiva, eu ficaria muito surpreso se a arca tivesse sobrevivido 4 mil anos. Se parou no topo de uma montanha, ali podem acontecer deslizamentos de terra, neve e gelo. Noé e seus filhos poderiam ter usado a madeira do barco para fazer suas primeiras casas. Então é muito improvável que a arca tenha sobrevivido. E nós não precisamos de nada para provar a Bíblia. Mas há muita evidência na Bíblia. Profecias cumpridas, os milagres que aconteceram, a peregrinação de Israel fora do Egito. E também há muita evidência científica sendo descoberta que cada vez mais confirma a Bíblia.
1: Então, particularmente, eu não me importo que a gente não sabe onde está a arca. Para mim, a história da arca, a história de Noé, a história do Deus de Noé e o Deus que trabalha nessa história de punindo o pecado, de punindo violência e corrupção e dando uma segunda chance para a humanidade, isso para mim é muito mais importante do que qualquer peça de madeira de milênios que foi utilizada na construção dessa arca.
0: Para o arqueólogo, os objetos que a gente encontra, eles não são prova do que aconteceu no passado. Eles são a descrição do que aconteceu no passado. Eles são uma conexão com o passado. Eles contam uma história para a gente do passado. Eu gosto de pensar nos objetos arqueológicos como uma conexão, porque quando eu estou escavando e eu tiro do chão um caco de cerâmica, tá? Completamente inútil para qualquer outra coisa, eu estou tocando numa coisa que a última pessoa que tocou nele tocou 3 mil anos atrás, que é o meu período histórico, o período da Idade do Ferro. Mas eu não tenho que provar a Bíblia através desses objetos. Eles me ajudam a compreender a Bíblia, eles me ajudam a compreender o passado, eles me ajudam a interpretar a Bíblia corretamente. Isso eu acredito, vai me ajudar a entender do que as pessoas estavam falando quando explicaram isso e isso, ou falaram desse objeto. E eu acho que essa é a função principal da arqueologia.
2: A fé vai muito além da razão. Fé não é fé se carece de evidência. Ao mesmo tempo, não podemos nos contentar com respostas simplificadas para questões complexas. É natural e coerente estudar a física, a química, a biologia, compreender os mecanismos que sustentam o planeta e os delicados processos que mantêm a vida. Afinal, será que quanto mais conhecemos a obra, mais claramente enxergamos o Criador?
3: Tem algo que eu aprendi há alguns anos e que realmente me tocou. Não é apenas sobre o dilúvio, mas sobre ciência em geral. Eu diria que alguns dos primeiros comentários sobre ciência vieram de teólogos. O primeiro comentário sobre a criação veio de um bispo do norte da África, não de um cientista. E então a ciência fluiu disso. Ela realmente veio da teologia. Eram pessoas como Robert Boyle realmente estudando as escrituras e dizendo: vou entender como o mundo funciona porque Deus o criou e quer que o entendamos. Outro exemplo é de um alquimista que trabalhou duro nos experimentos médicos, porque ele acreditava em uma pequena frase dita por Jesus. Jesus diz na Bíblia que os doentes que precisam de um médico, não aqueles que estão bem. E esse alquimista disse: quer saber? Nossos médicos são inúteis. As pessoas que eles tratam morrem. E isso não é aceitável. Jesus disse que os doentes precisam de um médico. Isso significa que um médico deve ser capaz de curar pacientes. Se o que estamos fazendo não funciona, eu vou fazer mais experimentos até descobrir o que é necessário, porque Jesus disse que é assim que deve ser. Era essa a atitude dos cientistas anteriores. Era de onde veio a ciência. Era esse desejo de glorificar a Deus e ser verdadeiro com sua palavra. Eu acho que a ciência ainda funciona melhor quando as pessoas a encaram dessa forma.

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1: Olá, meus amigos, aqui do programa Equilíbrio, na rede de Rádio Novo Tempo. Que bom estar com você de novo aqui. Eu quero falar hoje sobre o que você pode fazer com as perdas da sua vida. Uma perda dolorosa pode parecer como o fim da esperança para nós. É verdade que quando ocorre uma perda de alguém que amamos, o lugar daquela pessoa jamais será preenchido. A perda de um trabalho pode arrasar com um sonho nosso, o qual não virá mais a se tornar realidade. Ou pelo menos como gostaríamos que lhe ocorresse. O envelhecer de nosso corpo com as perdas naturais a isso diminui as forças físicas e perdemos opções que não estarão disponíveis numa segunda chance, provavelmente. Mudança é um fator básico em nossa vida. Uma boa meta é nos tornarmos menos rígidos em nossos relacionamentos e mais aceitadores do fluir da vida. Quando olhamos bem nossas perdas e nos permitimos chorar e lamentar sobre elas, estamos dizendo um adeus a elas e deixando-as irem embora. O pesar ou o lamentar limpa nossa mente e nos liberta para nos ajudar a construir novos sonhos. A perda de um trabalho pode nos colocar em uma posição de descoberta de possibilidades ainda não sonhadas. A perda de um amor pode aprofundar nosso relacionamento com Deus, Criador do Universo, e com amigos. Então não pare de sonhar se você perdeu um amor, um trabalho, um amigo. Não creia que somente com essas pessoas ou situações sua vida faria sentido ou seus sonhos poderiam ser realizados. Alguns sim, outros não. E provavelmente novos sonhos surgirão e você poderá buscar vivê-los. Aceitar as perdas, lamentando, chorando, vivendo a tristeza, recebendo apoio e um colo de pessoas que podem e sabem apoiar, receber o colo de Deus abrindo seu coração machucado no momento e com a pessoa certa, isso curará suas dores e novos sonhos poderão surgir. Você tem direito a ter novos sonhos, nova vida, novos recomeços, novo trabalho, novos relacionamentos que serão mais saudáveis, ou tão quanto foi aquele que existia e que terminou, quem sabe, pela morte. Não deixe nas mãos de nenhuma outra pessoa as decisões sobre sua felicidade, seu bem-estar, para o alívio das suas dores ou eliminação delas. Você pode escolher e deve escolher seu caminho, seus sonhos, seus desejos, sua vida. Lembre-se que amar também significa fazer o que tem que ser feito, mesmo que doa em você e no próximo. Não deixe que outra pessoa ou outras pessoas destruam seus sonhos por causa de abusos, sejam sexuais, afetivos ou outro tipo de abuso infligido sobre a sua pessoa. Você tem o direito de ser feliz, de buscar sua felicidade. Tem o direito de mudar de pensamento, de errar e de ir em busca de uma vida melhor, com dignidade, respeito, confiança, comprometimento, amor. Quando eu disse que você tem direito de errar, eu estou dizendo que não é um errar doloso, né? Premeditado, né? Programado para machucar alguém, não é isso. Né? Você errou, não queria errar, bom, isso faz parte da nossa vida humana. Então não se deprecie por causa disso. Levante, conserte, claro, evite errar da mesma maneira outras vezes. Então, quando nós conseguimos aceitar nossas perdas com a ajuda de Deus e de alguém que Ele sabe que pode nos ajudar, então conseguimos alívio. Aceitar as perdas não é concordar com essas perdas, é parar de brigar com a vida, parar de brigar com Deus, com pessoas e com você mesmo. Quando aceitamos uma perda, e eu repito, não é concordar com ela, mas quando aceitamos uma perda como uma realidade em nossa vida, sem revolta, podemos prosseguir de uma maneira melhor.
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